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6: 21:02.
7: 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Boa noite. Está no ar a Voz do Brasil. As notícias do governo federal que movimentaram o país no dia de hoje.
8: Olá, boa noite.
9: Boa noite para você que nos acompanha em todo o país.
8: Sexta-feira, 18 de setembro de 2026.
9: Vamos ao destaque do dia.
8: Ação integrada para o enfrentamento ao crime organizado no Rio de Janeiro.
9: Estratégia apresentada, aposta em inteligência e atuação coordenada para cortar a logística das organizações criminosas. Pablo Mundim.
10: Entre janeiro e setembro, 16 operações integradas no estado resultaram em mais de 3.300 prisões e na apreensão de quase 1.200 quilos de drogas.
11: Prova de vida é automática para quem comparecer às urnas.
9: Voto é uma das formas utilizadas pelo INSS para garantir a manutenção de pagamentos. Thaís de Araújo.
12: A medida faz parte de uma mudança no procedimento, que deixou de exigir que o aposentado se desloque a uma agência para a prova de vida.
13: A prova nacional docente será aplicada neste domingo em todo o país.
9: A avaliação pode ser usada em processos seletivos e concursos públicos para professores. Edinaldo Júnior.
14: A avaliação é destinada a concluintes de licenciaturas, graduados e profissionais da educação interessados em utilizar a nota em processos seletivos para a carreira docente.
15: Hoje, na apresentação da Voz do Brasil, Nazi Brum e Mariana Jungmann.
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11: Ações integradas para o enfrentamento ao crime organizado envolvem União, estados e municípios no Rio de Janeiro.
9: Hoje foram apresentadas ações que apostam em cooperação, inteligência e integração.
11: A ideia é trabalhar na proteção das rotas, retomar os territórios e retirar o poder econômico das organizações criminosas.
10: União, estado e município juntos no enfrentamento ao crime organizado no Rio de Janeiro. A estratégia apresentada nesta sexta-feira aposta em integração, inteligência e atuação coordenada para dificultar a circulação, o abastecimento e o financiamento das organizações criminosas. A atuação está organizada em 3 frentes. A primeira protege corredores logísticos estratégicos, com ações nas divisas do estado do Rio com São Paulo, Minas Gerais e Espírito Santo, além de áreas da cidade fluminense, como a Avenida Brasil, a Linha Vermelha e a Linha Amarela. A segunda apoia a recuperação de territórios e a terceira fortalece a segurança municipal. Uma estratégia de integração das forças nacionais e estaduais para combater o crime, disse o secretário nacional de Segurança Pública do Ministério da Justiça e Segurança Pública, Chico Lucas Veloso.
16: Integração entre forças federais, forças estaduais e forças municipais, integradas pela inteligência, tratando com firmeza o crime e respeitando o cidadão.
10: Os acordos de cooperação entre o Ministério da Justiça e o Estado do Rio têm vigência de 5 anos. Com o município, a parceria prevê a formação da Força Municipal. Disse o ministro da Justiça e Segurança Pública, Wellington César Lima e Silva.
17: Se o crime se pretende organizado, o Estado tem que ser muito mais organizado. A mensagem tem que ser forte. E a mensagem forte é usar a integração junto com a inteligência e junto com todos os mecanismos modernos e tecnológicos que temos para combater o crime.
10: Entre janeiro e setembro, 16 operações integradas coordenadas pela Secretaria Nacional de Segurança Pública no Estado resultaram em mais de 3.300 prisões e na apreensão de quase 1.200 quilos de drogas. Reportagem Pablo Mundim.
9: Esclarecer fake news envolvendo a reforma tributária.
11: E promover a capacitação de profissionais, gestores e da sociedade sobre o tema.
9: Esse é o objetivo de uma força-tarefa da Receita Federal junto a outros órgãos.
3: Em uma ação conjunta com o Conselho Federal de Contabilidade, o SEBRAE e a Federação Nacional das Empresas de Serviços Contábeis, a Receita Federal anunciou uma força-tarefa para esclarecer sobre a reforma tributária e o eventual surgimento de notícias falsas, as fake news, no processo de implementação das novas regras. Entre as ações, está um treinamento gratuito sobre as mudanças da reforma. O curso é voltado principalmente para profissionais da área e gestores, mas pode ser acessado por qualquer cidadão que deseje entender as novas regras. O secretário da Receita Federal, Robson Barreirinhas, falou da importância dessa capacitação.
5: A gente sabe que tem muita desinformação nas redes sociais. Muita gente promovendo desinformação. Olha, vai ser um desastre a reforma. Olha o problema que você vai ter. A nossa orientação é que busque o profissional de contabilidade. Acompanhe os nossos cursos, as nossas orientações. É um curso sistematizado, desde a orientação mais geral, mas até aquela mais aprofundada em relação aos lançamentos contábeis.
3: Durante todo o ano de 2026, está sendo realizada a fase de testes e adaptação operacional da reforma tributária. Entre 2027 e 2032, a reforma passará a ser implementada de forma gradual. A previsão é que em 2033 o modelo já esteja completamente ativo. A reforma tributária substitui 5 impostos sobre o consumo por um modelo unificado, o IVA, Imposto sobre Valor Agregado. O presidente do Conselho Federal de Contabilidade, Joaquim Bezerra, comentou os impactos da reforma.
18: Os empresários vão poder ter a oportunidade de entender mais qual é o funcionamento de seus negócios, de seus empreendimentos, a dinâmica fiscal de sua empresa.
3: O curso de capacitação sobre a reforma tributária oferecido pela Receita Federal e parceiros conta com 18 módulos. É gratuito e fornece certificado de conclusão. O treinamento está disponível em gov.br/Receita Federal na aba Reforma Tributária do Consumo. A página conta também com orientações, manuais e um painel com informações que desmontam fake news. Reportagem Luana Karen.
11: Quem recebe aposentadoria, pensão ou benefício assistencial do Instituto Nacional do Seguro Social e votar nas eleições deste ano, poderá ter a prova de vida registrada automaticamente.
9: Isso porque o comparecimento às urnas é uma das formas reconhecidas pelo INSS para confirmar que o beneficiário está vivo.
12: Aposentados e pensionistas podem contar com mais uma forma de realizar a prova de vida, o comparecimento às urnas. O INSS recebe os dados da Justiça Eleitoral e faz o registro automaticamente. A medida faz parte de uma mudança no procedimento, que deixou de exigir que o aposentado se desloque a uma agência para a prova de vida. O próprio INSS cruza informações de diferentes bases do governo para verificar se a pessoa continua viva. Nas eleições municipais de 2024, a Justiça Eleitoral registrou dados de mais de 20 milhões de beneficiários. Desse total, cerca de 5 milhões tiveram a prova de vida atualizada. É o que explica o ministro da Previdência Social, Volney Queiroz.
19: É uma portaria de 2022 e que foi validada na eleição de 2024. Então, todas aquelas pessoas que compareceram às eleições de 2024 tiveram o comparecimento eleitoral com prova de vida. Então, agora em 2026, novamente, as pessoas que precisarem fazer a prova de vida, comparecendo às urnas em outubro, elas validam a sua vida com o comparecimento eleitoral.
12: Mas votar não é a única forma de fazer a prova de vida. O procedimento automático do INSS também passa por outros registros utilizados pelo governo, como, por exemplo, a renovação da Carteira Nacional de Habilitação. Quando necessário, também podem ser utilizados meios digitais ou presenciais. Entre as opções estão o reconhecimento facial pelo aplicativo GovBR e o atendimento nos balcões ou nos terminais de autoatendimento do Banco Pagador. Quando esses serviços estiverem disponíveis. A orientação é acompanhar a situação pelos canais oficiais do INSS. Quem estiver com a prova de vida pendente poderá receber uma comunicação para regularizar a situação. As informações podem ser consultadas pelo telefone 135 ou pelo aplicativo e site Meu INSS. Reportagem Thaís de Araújo.
11: Quando alguém pega o dinheiro ou mexe nos bens de uma pessoa idosa sem ela permitir, isso também é uma forma de violência.
9: É o chamado abuso patrimonial e financeiro. Pode acontecer quando alguém usa a aposentadoria do idoso, fica com o cartão ou a senha, vende um bem sem autorização ou até faz empréstimos no nome da pessoa.
11: E é importante ficar de olho nesses sinais e saber onde denunciar.
20: De acordo com o Ministério dos Direitos Humanos e da Cidadania, a violência patrimonial e financeira contra a pessoa idosa ocorre quando o dinheiro, benefícios, bens ou documentos são apropriados, retidos ou utilizados sem autorização. Entre as situações estão o uso indevido de aposentadorias, a retenção de cartões e senhas, a venda de bens sem consentimento e a contratação forçada de empréstimos. Também são considerados abusos a oferta de empréstimos sem solicitação clara, a emissão de informações sobre taxas e contratos e golpes como boletos falsos, falso parente e extorsões por aplicativos de mensagens. Suspeitas ou casos de violência podem ser denunciados pelo Disque 100 gratuitamente, 24 horas por dia. O canal recebe denúncias de vítimas e testemunhas, inclusive de forma anônima. Também é possível pelo WhatsApp no número 61996110100 ou pelo Telegram, procurando por Direitos Humanos Brasil. Também é possível procurar delegacias de polícia, o Ministério Público, as defensorias públicas e serviços de assistência social e saúde em situação de risco imediato. A orientação é ligar para o 190. Dilson Santa Fé, para a Voz do Brasil.
9: O Disque 100 é um canal que acolhe e encaminha denúncias de violações dos direitos humanos no Brasil.
11: Entre 1º de janeiro e o início de setembro deste ano, foram recebidas mais de 508 mil denúncias, segundo o painel de dados da Ouvidoria Nacional de Direitos Humanos.
9: E para que ninguém deixe de recorrer a esse canal por falta de informação, conheça agora os principais mitos e verdades sobre o serviço.
12: O Disque Direitos Humanos, conhecido como Disque 100, nunca desliga. Está disponível 24 horas, todos os dias, inclusive aos sábados, domingos e feriados. A equipe acolhe as denúncias de grupos vulneráveis, como idosos, indígenas, crianças e adolescentes e pessoas com deficiência, e direciona às instituições competentes. Mas a desinformação pode dificultar o acesso da população brasileira ao serviço. Por isso, vamos conhecer agora alguns mitos e verdades relacionados ao Disque 100.
21: A pessoa denunciante deve ser identificada?
12: Mito. O denunciante não é obrigado a se identificar, mas para isso, o anonimato deve ser solicitado durante o atendimento.
22: O Disque 100 substitui serviços de emergência?
12: Isso também é um mito. Um serviço não substitui os outros. Em cenários de perigo iminente, não hesite em procurar a Polícia Militar pelo 190, o Corpo de Bombeiros ligando 193 ou o SAMU no 192.
23: Se comprovada a violação, o agressor poderá ser responsabilizado?
12: Verdade, mas sempre respeitando o devido processo legal e observando o direito ao contraditório, ampla defesa e a presunção da inocência. Lembrando que os profissionais da ouvidoria não entram em contato com o denunciante ou com a vítima para comunicar o desfecho da denúncia. Caso o denunciante queira receber atualizações, é necessário entrar em contato com o Disque 100 e informar o número de protocolo recebido no momento da denúncia.
24: E se a denúncia for feita de má fé, o denunciante poderá responder judicialmente?
12: Também é verdade. No Brasil, existem mecanismos legais que permitem a responsabilização de quem aciona serviços públicos com má fé. Por isso, o serviço Disque 100 e outros canais de denúncias devem ser utilizados com responsabilidade.
25: É preciso apresentar provas materiais para a abertura de um protocolo de denúncia?
12: Mito. As provas ajudam na apuração, mas não são obrigatórias, porque nem sempre é possível
0: possível reunir materiais que comprovem uma violação. Mas algumas informações são essenciais para o prosseguimento da denúncia, como o nome da vítima e do autor, local, data e a descrição do episódio. Vale lembrar que a ligação para o Disque 100 é gratuita e, além do atendimento telefônico, o serviço recebe denúncias pelo WhatsApp, Telegram, videochamadas em língua brasileira de sinais e presencialmente na sede do Ministério dos Direitos Humanos e da Cidadania, em Brasília. Reportagem Graziele Bezerra.
1: E quem precisar recorrer ao Disque 100 pelo WhatsApp, anote aí, o número é 61 99611 0100.
2: A prova nacional docente, a PND, será realizada neste domingo, dia 20, em 806 cidades de todo o país.
1: A avaliação pode ser usada em processos seletivos e concursos públicos para a carreira de professor da educação básica.
14: Neste domingo acontece a Prova Nacional Docente. A avaliação é destinada a concluintes de licenciaturas, graduados e profissionais da educação interessados em utilizar a nota em processos seletivos para a carreira docente. Nesta edição, a PND tem uma função a mais. A mesma avaliação teórica será utilizada como Exame Nacional de Desempenho dos Estudantes, o ENAD das licenciaturas. A prova avalia a formação dos estudantes que pretendem atuar na educação. O diretor de graduação do Instituto Federal do Tocantins, Daniel Marra da Silva, destaca que a avaliação é fundamental para certificar o conhecimento dos futuros educadores e dos cursos de licenciaturas.
4: Além de avaliar o desempenho do estudante no curso e nos dar um retrato de como que o curso está sendo desenvolvido mesmo, da qualidade, ou nos oferece subsídios para melhorias, né? Também oferece essa oportunidade ao estudante de, a partir do desempenho, assumir um concurso público por instituições que adotem esse sistema.
14: A prova tem duas partes. São 30 questões objetivas e uma discursiva de formação geral docente, além de outras 50 questões específicas da área de licenciatura. Ao todo, são 21 áreas avaliadas, entre elas pedagogia, matemática, história, geografia e educação física. Elisiane Marim Galeazzi, estudante de Farroupilha, no Rio Grande do Sul, vai participar do exame e fala como se preparou.
6: É importante desenvolver uma boa capacidade de interpretação, relacionando os conteúdos estudados com as situações concretas da prática docente.
14: João Antônio, estudante de Física em Palmas, Tocantins, também vai participar. Para ele, a carreira já está definida e será dentro da sala de aula.
7: A gente vê uma grande tendência a pessoas desistirem da educação, da sala de aula. Eu me sinto transformado pela educação e eu quero levar isso para frente.
14: É preciso ficar atento aos horários. Os portões abrem ao meio-dia e fecham impreterivelmente à 1 da tarde pelo horário de Brasília. A prova começa à 1h30 e termina às 7 da noite. O candidato deve levar documento oficial com foto e caneta esferográfica preta de material transparente. O celular e outros eletrônicos devem ser desligados e guardados no envelope porta-objetos. O local de prova está no cartão de confirmação da inscrição disponível no sistema PND. Com locução de Edinaldo Júnior, reportagem Pablo Mundim.
2: Hoje é Dia Nacional de Conscientização e Incentivo ao Diagnóstico Precoce do Retinoblastoma,
1: que é o câncer nos olhos mais comum em crianças.
2: A melhor estratégia de combate à doença é observar os olhinhos e fazer exames preventivos.
1: E o tratamento está disponível no Sistema Único de Saúde.
2: O retinoblastoma é um tipo raro de câncer ocular que se desenvolve na retina. Ele acomete principalmente crianças com menos de 5 anos de idade. É o tumor intraocular mais frequente na infância. A chefe do Serviço de Oncologia Pediátrica do Instituto Nacional do Câncer, o INCA, doutora Sima Ferman, fala dos sintomas da doença.
26: Os principais são a leucoporia, que é o reflexo branco na pupila quando a luz incide. Mas tem outros sinais e sintomas também importantes, como o estrabismo, ou mesmo o olho vermelho, né, que fica vermelho, ou dor, ou queda da visão. São sintomas importantes. e que merecem uma investigação o mais rápido possível.
2: E hoje é o Dia Nacional de Conscientização e Incentivo ao Diagnóstico Precoce do Retinoblastoma. Descobrir a doença com antecedência é fundamental para um tratamento de sucesso, com até 98% de cura, diminuindo assim as chances de cegueira. O retinoblastoma ganhou maior visibilidade após a filha dos jornalistas Tiago Leifert e Dayana Garbim receber o diagnóstico da doença. Depois disso, o casal criou uma ONG e uma campanha, De Olho nos Olhinhos, que incentiva pais e responsáveis a fazerem pelo menos um exame de vista a cada 6 meses, para afastar o risco da doença. A campanha tem o apoio do Instituto Nacional do Câncer. Tiago Leifert fala da importância do diagnóstico precoce.
5: O retinoblastoma atinge crianças de 0 a 5 anos. Elas não vão falar que elas não estão enxergando, elas vão tentar se adaptar e cabe a nós, os adultos que estão ali em volta, a gente tem que ficar de olho nos olhinhos. Então a gente decidiu compartilhar com as famílias para que as pessoas pudessem chegar ao tratamento antes do que a gente conseguiu. Não só as famílias também, professores, a tia da creche, grupo do futebol, do seu condomínio, todo mundo tem que ficar de olho nos olhinhos.
2: O Sistema Único de Saúde oferece tratamento integral para o retinoblastoma. Os pacientes são encaminhados para unidades de assistência de alta complexidade em oncologia. O SUS cobre exames, cirurgias, quimioterapia e radioterapia quando são necessários. As informações sobre o tratamento estão disponíveis em gov.br/inca. Com locução de Thaísa Vitória, reportagem Cleide Lopes.
9: A Anvisa, Agência Nacional de Vigilância Sanitária, proibiu a importação, o armazenamento, a distribuição, a comercialização e a propaganda e também o uso da caneta de GLP-1 denominada T36.
11: O medicamento não possui registro sanitário junto à Anvisa e não teve a sua segurança e eficácia avaliadas no Brasil.
9: A comercialização desse produto, popularmente conhecido como caneta emagrecedora, por meio do site golfarma.shop, também foi proibida.
11: O site vinha anunciando medicamentos sem registro no Brasil, à base de tirzepatida ou que alegavam supostamente ter como princípio a retatrutida, substância que ainda não possui registro em nenhum país do mundo.
9: É importante esclarecer que sites em geral não podem vender medicamentos para qualquer indicação, em nenhuma hipótese.
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11: Pegue lanterna, capacete, calça e sapato fechado e vista-se com roupas confortáveis.
9: A nossa viagem hoje é no escuro, mas de uma beleza plena.
11: Vamos conhecer as cavernas da Chapada Diamantina, na Bahia.
9: E você ainda tem a opção de visitar uma das mais de 30 mil grutas e cavernas espalhadas por todo o Brasil.
10: Imagina caminhar por um ambiente onde a luz do sol não chega. Em salões subterrâneos, rios, formações rochosas e estruturas que levaram milhares ou até milhões de anos para se formar. É o universo das cavernas e grutas, patrimônio natural brasileiro. E no país, são mais de 30 mil, de acordo com o ICMBio, Instituto Chico Mendes de Conservação da Biodiversidade. E que tal conhecer algumas delas com a gente? Estamos na Chapada Diamantina, no interior da Bahia. E vamos começar nosso roteiro em Iraquara, conhecida como capital das grutas e cavernas. O guia turístico Rael de Souza, que nasceu na cidade, conta o que você pode encontrar pela região.
13: Sim, Iraquara é conhecida como a capital de grutas e cavernas do Brasil. Então, tem mais de 200 grutas catalogadas, somente tem 7 que é aberta à visitação. Eu vou citar aqui o nome de algumas dessas, das grutas, que tem Gruta da Fumaça, Lata Doce, Caverna Torrinha, Gruta da Pratinha, Gruta Azul, Maneiro, Bolo de Noiva.
10: Dessas grutas que o Rael acabou de citar, entre as mais famosas estão a Lapa Doce e a Gruta da Pratinha. Cada uma oferece uma experiência diferente. A Lapa Doce é uma caverna seca, com formações calcárias milenares e salões que chegam a 25 metros de altura. A única luz que entra é a da lanterna que acompanha os visitantes. Já a Gruta da Pratinha é chamada de Oásis do Sertão Baiano, pelas suas águas incrivelmente azuis e transparentes. Quem não perde a oportunidade de ir a essa região é a baiana Eliseni Fernandes, que hoje mora em São Paulo.
3: Lá em Iraquara mesmo, tem a gruta que fica na Fazenda Pratinha, né? Lá tem duas grutas, que é a Gruta Pratinha e a Gruta Azul. A Gruta Azul, a gente não pode entrar, né, na água, mas para tirar foto. Geralmente, o turista vai, assim, mais no período da tarde, né? Ali, por volta das 2 horas, que é onde o sol bate na caverna e a água ali fica toda iluminada, né? Tem a Gruta Pratinha, que é mais para mergulho, né? Tem uns passeios ali que você faz o mergulho. É uma experiência, assim, incrível.
15: Visitar nossas cavernas é caminhar entre catedrais de pedras milenares, flutuar em rios subterrâneos de água azul cristalina e vivenciar o silêncio absoluto da natureza. Ficou curioso? Então se liga na dica do ICMBio. Quando for planejar o passeio, verificar a distância e o grau de esforço físico exigido e, sempre que possível, contratar um guia turístico credenciado pelo órgão. Eu sou a Raquel Mariano e até a próxima viagem.
11: Na próxima semana, com a chegada da primavera, vamos falar de flores, projetos e cidades que produzem e exportam esse bem tão delicado.
16: Vamos conhecer Olambra, em São Paulo, uma estância turística conhecida como a Cidade das Flores.
11: O local é responsável por 40% da produção nacional de flores e plantas ornamentais, além de dominar 80% das exportações do setor no país.
16: Então, até sexta-feira, na nossa próxima viagem pelo país.
11: E essas foram as notícias do Governo Federal.
16: Uma realização da Secretaria de Comunicação Social da Presidência da República.
11: A produção da Empresa Brasil de Comunicação.
16: Fique agora com as notícias do Poder Judiciário e do Congresso Nacional. Boa noite, um bom fim de semana.
11: A gente volta na segunda-feira. Uma boa noite.

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2: Supremo confirma a validade da norma que proíbe delegados de chefiar policiamento extensivo no Rio.
3: Semana Nacional da Execução Trabalhista arrecada mais de 4 bilhões de reais.
2: STJ mantém condenação de ex-deputada Flor de Lis a 50 anos de prisão e anulação de júri que absolveu outros 3 réus.
3: Boa noite, eu sou Leandro Bezerra.
2: Eu sou Walter Lima.
3: Confirmada pelos ministros do Supremo Tribunal Federal a validade da norma que proíbe delegados de chefiar policiamento ostensivo no Rio de Janeiro.
2: A decisão foi tomada em sessão virtual. Os ministros julgaram uma ação direta de inconstitucionalidade contra uma lei estadual de 2025, que estabelece o exercício de funções de comando ou de chefia em forças de segurança.
3: STJ mantém condenação da ex-deputada federal Flor de Lis dos Santos de Souza a 50 anos de reclusão pela morte, em 2019, do pastor Anderson do Carmo de Souza, o então marido dela.
2: Os ministros também mantiveram uma anulação de júri que absolveu outros 3 réus. Fátima Uchoa.
4: O assassinato a tiros do pastor Anderson ocorreu na casa da família em Niterói. Flor de Lis foi condenada por planejar o crime. O Tribunal de Justiça do Rio de Janeiro havia anulado a absolvição de uma neta biológica da ex-deputada e de 2 filhos adotivos, sob o fundamento de que a decisão dos jurados foi contrária às provas do processo. Por isso, os 3 devem ser submetidos a novo júri popular. Em relação a Flor de Lis, a relatora no STJ, desembargadora convocada Nilsoni de Freitas, observou que a decisão de pronúncia que levou a ex-deputada a julgamento apresentou fundamentação suficiente com base em provas periciais e testemunhais.
3: Mais de 4 bilhões de reais foram arrecadados nesta edição da Semana Nacional da Execução Trabalhista.
2: Durante 5 dias, a Justiça do Trabalho concentrou esforços para garantir o pagamento de dívidas já reconhecidas. Larissa Batista.
5: Os dados parciais desta edição revelam a dimensão da iniciativa. Cerca de 77 mil audiências foram realizadas em todo o país e mais de 20 mil acordos foram firmados entre trabalhadores e empresas. Ao todo, mais de 4 bilhões de reais foram arrecadados. Neste ano, a Força-Tarefa concentrou esforços nos grandes devedores e na localização de bens. A estratégia buscou encontrar recursos para quitar milhares de dívidas trabalhistas, de quem já tinha o direito reconhecido.
3: As eleições estão chegando e a Justiça Eleitoral tem alguns aplicativos que vão facilitar a vida do eleitor.
2: Essas ferramentas permitem consultar serviços, denunciar irregularidades e acompanhar informações da votação. Estevão Furtado.
6: O e-título permite consultar o local de votação, a situação eleitoral e outros serviços. Já o Pardal é o canal para denunciar irregularidades como propaganda ilegal e suspeita de compra de votos. O Boletim na Mão permite consultar os votos registrados nos boletins de urna a partir do QR Code impresso no documento. E o aplicativo Mesário reúne treinamentos e orientações para quem vai trabalhar nas sessões eleitorais. Todos eles estão disponíveis gratuitamente nas lojas Google Play e Apple Store.
3: O Ministério Público Federal divulga novo balanço sobre o uso de recursos ambientais do caso Brumadinho.
2: O relatório apresenta avanços em obras, compras de veículos, drones e regularização de terras nas unidades de conservação. Sabrine Menezes.
7: Fruto de uma decisão da Justiça Federal, com anuência do MPF, do Ministério do Meio Ambiente e do IBAMA, o projeto G7 Parques Nacionais converte multas ambientais da Vale em investimentos para a preservação de 7 parques nacionais de Minas Gerais. Segundo o relatório, no período mais recente foram solicitados 21 milhões de reais, usados principalmente em contratos de engenharia. Os recursos também financiam projetos de infraestrutura, compra de equipamentos e regularização fundiária. As novas solicitações de aporte financeiro, cerca de 37 milhões de reais, serão utilizados para proteger as unidades, melhorar as estruturas dos parques e incentivar o turismo sustentável.
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3: A você uma boa noite.
2: Um fim de semana excelente e até segunda-feira.
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1: Eu sou Humberto Pinheiro e estes são os destaques de hoje do Jornal do Senado, que começa agora. Plataformas digitais terão que divulgar relatórios sobre proteção de crianças e adolescentes. Há 80 anos, Constituição de 1946 marcava a redemocratização do Brasil. Projeto no Senado amplia direitos de trabalhadores domésticos no seguro-desemprego. Boa noite. As plataformas digitais com mais de 1 milhão de usuários menores de 18 anos precisam publicar o primeiro relatório semestral de transparência previsto no Estatuto Digital da Criança e do Adolescente. O documento deve detalhar as medidas adotadas para proteger crianças e adolescentes, além de informar como a plataforma identifica e enfrenta riscos e recebe e trata denúncias. A exigência vale para provedores e aplicações de internet destinados a menores de idade ou com acesso provável por esse público. Repórter Pedro Pincer.
2: Plataformas digitais acessadas por crianças e adolescentes com mais de 1 milhão de usuários menores de 18 anos precisam publicar o primeiro relatório semestral de transparência previsto no ECA Digital. O documento precisa detalhar como a plataforma protege crianças e adolescentes e como lida com riscos e denúncias. O autor da proposta do ECA Digital foi o senador Alessandro Vieira, do MDB de Sergipe. Ele destaca a importância e o ineditismo da legislação.
3: Nós estamos regulando parcialmente a atividade das empresas mais poderosas da história do capitalismo. Essa é a primeira lei das Américas nessa matéria. As empresas serão obrigadas a, por padrão, organizar seus aplicativos, seus produtos, seus serviços, na forma mais protetiva para a criança e adolescente. Esse é um projeto, essa é uma legislação voltada para a proteção da criança e adolescente.
2: Mais informações sobre o ECA Digital e sobre as obrigações previstas podem ser consultadas em gov.br/ANPD.
1: Há 80 anos, em 18 de setembro de 1946, o Brasil promulgava uma nova Constituição, após o fim do Estado Novo. A Carta Constitucional reestabeleceu as eleições diretas, fortaleceu o Congresso Nacional e devolveu autonomia política e administrativa a estados e municípios. O texto também ampliou direitos e garantias individuais e marcou a redemocratização do país. Mais detalhes com o repórter Rodrigo Rezende.
4: Depois de 15 anos de governo Getúlio Vargas, entre 1930 e 1945, e 8 anos da ditadura do Estado Novo, iniciada em 1937, o Brasil teria, em 1946, uma nova Constituição. O consultor legislativo Gilberto Guerzoni ressalta que o fim da Segunda Guerra acelerou o processo de democratização no país e praticamente exigiu a elaboração de um novo conjunto de leis. O presidente da Assembleia Constituinte foi o senador Melo Viana. Em 18 de setembro de 1946, a nova carta foi promulgada e, segundo Guerzoni, era uma Constituição liberal e a mais democrática até então.
5: Nós temos a volta da autonomia dos estados e municípios, das eleições diretas para governador e prefeito e para presidente da República, né, o restabelecimento das assembleias legislativas, das câmaras municipais e do próprio Congresso Nacional.
4: A Constituição de 1946 ficou em vigor até o golpe de 1964. Ela foi substituída formalmente pela Carta de 1967.
1: A busca pela igualdade de direitos para os trabalhadores domésticos deve ganhar mais um capítulo com o novo projeto apresentado no Senado. A proposta pretende alterar a lei que regulamenta o trabalho doméstico remunerado para equiparar as regras do seguro-desemprego da categoria às aplicadas aos demais trabalhadores. Repórter Douglas Castilho.
6: Atualmente, a trabalhadora doméstica demitida sem justa causa tem direito a ganhar um salário mínimo em até 3 parcelas, desde que tenha trabalhado por pelo menos 15 meses nos 2 anos que antecederam o fim do emprego. As demais categorias profissionais podem ganhar de 3 a 5 parcelas e o valor é calculado com base na média dos últimos salários. O consultor legislativo da Casa, Bernardo Schettini, destacou que, apesar dos avanços alcançados nos últimos anos, a garantia plena na Seguridade Social das trabalhadoras domésticas ainda não foi atingida.
7: Hoje, essas trabalhadoras e esses trabalhadores também acessam o FGTS INSS, o próprio seguro-desemprego, têm direito a uma jornada e uma escala de trabalho dignas, recebem horas extras quando devidas. A principal divergência hoje em dia, no âmbito da Seguridade Social, está no seguro-desemprego.
6: Outro ponto do projeto indica o Fundo de Amparo ao Trabalhador, FAT, como fonte para custear os gastos com a implementação das novas regras. O texto agora aguarda envio às comissões pertinentes.
1: Uma proposta e análise na Comissão de Educação propõe a instalação de botão de pânico nas escolas. Além do dispositivo emergencial para acionar autoridades, o texto também prevê que estabelecimentos de ensino das redes pública e privada implementem medidas como câmeras de vigilância e treinamento de pessoal responsável pelos equipamentos de segurança. O objetivo do projeto é prevenir e combater a violência escolar. Por isso, estipula que todo ano ocorram simulações para testar os planos de segurança, que devem contar com a participação obrigatória de alunos e funcionários. O texto determina ainda que os estados mantenham áreas de inteligência voltadas à prevenção de agressões nas escolas, inclusive no ambiente virtual.
8: Eleições 2026.
1: Falta pouco para o dia das eleições de 4 de outubro. A Justiça Eleitoral já analisou mais de 99% dos pedidos de registro de candidatura em todo o país. Os tribunais eleitorais também já começaram a preparar as urnas eletrônicas. O processo inclui a instalação dos sistemas e a inserção dos dados que serão utilizados na votação. A reportagem é de Raíssa Abreu.
9: Segundo o presidente do TSE, ministro Cássio Nunes Marques, é só depois do julgamento de todos os pedidos de candidatura que os tribunais regionais podem lacrar o sistema das urnas eletrônicas. Os dados dos 13 candidatos à presidência da República já foram carregados. É o que conta o coordenador de processamento da Secretaria Judiciária do Tribunal, Daniel Vasconcelos.
10: Na sequência, os TREs irão fazer também essa cerimônia de encerramento do cânone, de modo que para cada unidade da federação seja dada a carga de todos os cargos, não só os presidentes, mas os demais que estão em jogo esse ano.
9: O primeiro turno das eleições acontece no dia 4 de outubro.
1: Lembrando que neste ano o eleitor irá votar em dois senadores, mas atenção, são dois senadores diferentes, um voto para cada candidato ou candidata. Primeiro, o eleitor escolherá um candidato e confirmará a escolha. Em seguida, registrará o outro voto. Se o eleitor repetir o mesmo número nas duas oportunidades, apenas o primeiro voto será considerado válido. O segundo será anulado automaticamente pela urna eletrônica. Também é importante lembrar que na votação para senador não é possível votar na legenda, ou seja, o eleitor não poderá digitar apenas o número do partido. Caso isso aconteça, o voto para senador será considerado nulo. No dia da eleição, é permitido levar os números dos candidatos anotados no papel. O primeiro turno da eleição ocorre no dia 4 de outubro e, para ajudar o cidadão a se informar melhor, o Senado Federal criou uma página especial para a cobertura das eleições. O site pode ser acessado por meio do endereço senado.leg.br/eleições. Com trabalhos técnicos de Eliseu Caires, o Jornal do Senado fica por aqui. Acompanhe agora as notícias do Tribunal de Contas da União e da Câmara dos Deputados. Boa noite e um bom fim de semana.
8: Minuto do TCU.
11: O Tribunal de Contas da União avaliou as barreiras enfrentadas por pequenos provedores de internet no Brasil. Essas empresas têm papel importante na expansão da União avaliou as barreiras enfrentadas por pequenos provedores de internet no Brasil. Essas empresas têm papel importante na expansão da

0: cria regras especiais para controle sanitário da agricultura familiar.
1: Deputados estudam modernizar sistema de busca de pessoas desaparecidas.
0: Comissão inclui cálculo do amazônico nas políticas públicas da região.
1: Boa noite. A Comissão da Amazônia aprovou a inclusão do chamado fator amazônico no cálculo das políticas de desenvolvimento social para a região. A repórter Fabielle Pires tem os detalhes.
2: Avançou mais um passo na Câmara dos Deputados a proposta que insere o chamado fator amazônico em políticas públicas do governo federal. O projeto foi aprovado pela Comissão da Amazônia e dos Povos Originários e Tradicionais. A ideia é que sejam considerados custos e prazos adicionais ao planejar e executar políticas de desenvolvimento social na Amazônia Legal, incluindo processos de compras públicas. A proposta foi apresentada por vários deputados da bancada amazônica de partidos diferentes. Segundo a justificativa do projeto, os desafios logísticos da Amazônia acabam aumentando os custos de produtos, serviços e investimentos públicos na região. Esses custos estão relacionados às grandes distâncias, às dificuldades de transporte, ao acesso a comunidades isoladas e às condições climáticas da região. Em entrevista à Rádio Câmara, o relator da proposta da Comissão da Amazônia, deputado Dorinaldo Malafaia, do PDT do Amapá, explicou que a região passa por dificuldades logísticas na organização de diferentes políticas públicas, de distribuição de alimentos e a cobertura vacinal de áreas isoladas.
3: O fator amazônico e o custo amazônico, ele é uma realidade nossa. Nós precisamos avançar do ponto de vista das políticas públicas, das políticas de gestão, para que a gente possa realmente adaptar isso a uma realidade que é a desigualdade regional.
2: O texto foi aprovado pela Comissão da Amazônia na versão sugerida pelo relator. Entre as mudanças propostas por Dorinaldo Malafaia ao projeto original, estão alterações na nova lei de licitações para que o valor estimado das contratações públicas na região amazônica inclua gastos extras com deslocamento, comunicação e acesso limitado a recursos. A proposta, que inclui o fator amazônico em políticas de desenvolvimento social, já havia sido aprovado também pela Comissão de Previdência, Assistência Social, Infância, Adolescência e Família. O projeto agora segue para a Comissão de Constituição e Justiça. Para virar lei, a proposta precisa ser aprovada pela Câmara e pelo Senado. Da Rádio Câmara de Brasília, Fabielle Pires.
4: Desenvolvimento Regional.
0: Roberto Duarte, do Republicanos do Acre, propõe criar um programa nacional para ampliar o acesso à energia solar com linhas de crédito quitadas a partir da própria economia obtida na conta de luz. A iniciativa também prevê o uso do saldo do FGTS para custear a instalação dos sistemas fotovoltaicos.
1: Roberto Duarte acrescenta que a proposta engloba o incentivo a condomínios solares comunitários, condições facilitadas para famílias de baixa renda e uma verba específica para financiar projetos por meio de emendas parlamentares.
4: Consumidor.
0: Celso Russomano, do Republicanos de São Paulo, é autor de projeto que obriga aplicativos de transporte e entrega a detalhar a composição do preço cobrado do consumidor. A plataforma deverá informar quanto fica com a empresa e quanto do valor é repassado a prestadores de serviço e estabelecimentos.
1: Celso Russomano também determina que as informações sobre o preço apareçam antes da confirmação da compra, inclusive quando houver o chamado reajuste dinâmico. O texto ainda exige a disponibilidade do histórico de cada operação por pelo menos 12 meses.
4: Homenagem.
0: Luciano Vieira, do PSDB do Rio de Janeiro, apresentou o projeto que inclui o nome de Sérgio Vieira de Mello no livro dos Heróis e Heroínas da Pátria. A homenagem visa reconhecer a atuação do brasileiro que foi alto comissário da ONU, morto em um atentado à bomba no Iraque em 2003.
1: Luciano Vieira lembra que Sérgio Vieira de Mello atuou durante 34 anos na Organização das Nações Unidas, em missões voltadas à paz e aos direitos humanos. Entre as missões, o parlamentar destaca a condução do processo de independência do Timor-Leste, de 1999 a 2002.
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2: Saúde.
3: Passou em mais uma comissão da Câmara a proposta que prevê a criação de protocolo para atendimento de mulheres na menopausa pelo SUS. A repórter Maria Neves traz mais informações sobre o texto.
4: A Comissão de Finanças e Tributação da Câmara dos Deputados aprovou o projeto que obriga o Sistema Único de Saúde a elaborar protocolo clínico para o tratamento dos sintomas do climatério. Esse período, que começa por volta dos 40 anos e representa a transição da fase reprodutiva para a não reprodutiva da mulher, costuma ser marcado por sintomas físicos e emocionais. A autora do texto, deputada Ana Paula Lima, do PT de Santa Catarina, enumera algumas das dificuldades enfrentadas pelas mulheres nessa fase.
5: Aproximadamente 85% das mulheres experimentam fogachos durante a transição menopausal tardia e no pós-menopausa inicial. E cerca de 50% das mulheres no pós-menopausa eventualmente desenvolvem sintomas de atrofia vulvo-vaginal, incluindo secura vaginal e dispareunia.
4: O projeto original de Ana Paula Lima previa apenas a oferta de terapia hormonal pelo SUS. No entanto, a relatora na Comissão de Finanças e Tributação, deputada Ana Pimentel, do PT Mineiro, recomendou que se aprovasse a versão apresentada na Comissão de Defesa dos Direitos da Mulher. No entendimento da relatora, ao obrigar o Sistema Único de Saúde a oferecer terapia hormonal a mulheres no climatério, o projeto criava despesa obrigatória de caráter continuado para o Executivo Federal. Nesse caso, seria necessário apresentar a estimativa de custo da nova exigência e formas de compensar o gasto. De acordo com Ana Pimentel, o texto aprovado supera essa dificuldade por reformular a proposição em termos predominantemente normativos e programáticos. Em lugar de assegurar de forma direta a oferta obrigatória do tratamento hormonal, passa a prever que o sistema de saúde pode ofertar diferentes abordagens terapêuticas, inclusive hormonais. O projeto agora será analisado pela Comissão de Constituição e Justiça. Se aprovado, poderá seguir para análise do Senado. Da Rádio Câmara de Brasília, Maria Neves.
2: Previdência.
6: Para Adolfo Viana, do PSDB da Bahia, a conquista de um emprego formal não deve significar a perda imediata do Bolsa Família. O projeto de autoria do deputado estabelece a permanência da família no programa por 24 meses com o pagamento integral do benefício.
3: A proposta estabelece que a regra valeria mesmo quando a nova renda ultrapassar os limites atualmente previstos. Adolfo Viana sustenta que a medida dá mais segurança ao trabalhador, estimula a formalização e amplia a base de contribuintes da Previdência Social.
2: Educação.
6: Projeto de Rafael Brito, do MDB de Alagoas, altera a fórmula do repasse do PNAE, o Programa Nacional de Alimentação Escolar, para aumentar os recursos da merenda escolar, especialmente para o Norte e Nordeste. O objetivo é melhor atender estudantes em situação de vulnerabilidade econômica.
7: Hoje, o recurso da merenda é calculado apenas pelo número de alunos matriculados, sem considerar que existem escolas, por exemplo, que a maioria dos estudantes vive em situação de pobreza ou tem na alimentação escolar a principal refeição do seu dia. Essa minha proposta ela não retira recurso nenhum do município, para ficar bem claro. Todos continuam recebendo o valor que já recebem. O que a gente está fazendo é criar um repasse adicional para os estudantes em situação de pobreza e extrema pobreza. garantindo mais recursos de alimentação justamente para as escolas que atendem quem mais precisa.
3: Rafael Brito esclarece ainda que o aumento será gradual até 2031. Segundo ele, a medida segue uma recomendação técnica do governo federal e usará dados existentes nos sistemas do CadÚnico e do Bolsa Família para evitar distorções e burocracia.
0: Cultura.
6: A coxinha pode ser reconhecida como patrimônio cultural e material do Brasil por causa de sua relevância histórica, cultural e gastronômica. O texto de Vitor Lipe, do PSD de São Paulo, destaca a presença do salgado em diferentes regiões e sua relação com a identidade alimentar do país.
3: O deputado também ressalta a importância econômica da coxinha, especialmente para pequenos negócios, como lanchonetes e vendedores ambulantes. Segundo Vitor Lipe, a produção e a comercialização do salgado movimentam uma cadeia que envolve empreendedores, indústria e geração de empregos.
0: Segurança Pública.
6: Comissão aprova projeto que busca modernizar o sistema de busca de pessoas desaparecidas. A repórter Silvia Munhato traz mais detalhes sobre as medidas a serem adotadas, inclusive o uso de câmeras de segurança.
2: A Comissão de Finanças e Tributação da Câmara dos Deputados aprovou proposta que busca modernizar a Política Nacional de Busca de Pessoas Desaparecidas. O texto reforça o uso de tecnologia nas investigações. Pela proposta, a política passa a tratar, além do desaparecimento, do combate ao tráfico de pessoas, inclusive quando o crime ocorrer no exterior contra a vítima brasileira. O texto prevê a autorização do uso de câmeras e reconhecimento facial para apoiar as investigações e acelerar a localização de desaparecidos com regras para proteger dados e preservar o sigilo das apurações. Outra medida é a integração de dados entre sistemas municipais, estaduais e federais para unificar as ações de busca. No Código Penal é criado artigo que tipifica o crime de desaparecimento ou tráfico de pessoas, englobando condutas como exploração sexual, trabalho escravo, adoção ilegal e remoção de órgãos, prevendo agravantes para situações envolvendo funcionários públicos, vulneráveis ou deslocamento da vítima para outra região. Também é incluído o crime de desaparecimento de pessoas na Lei de Crimes Hediondos, quando praticado contra crianças e adolescentes. E o texto ainda regulamenta o uso do alerta Amber, que teria o objetivo de emitir alertas nacionais para a localização rápida de pessoas desaparecidas a menos de 24 horas. O relator da proposta na Comissão de Segurança Pública, deputado Sanderson, do PL do Rio Grande do Sul, destacou a necessidade de investimentos na área de inteligência.
8: Hoje nós temos algo em torno de 10% apenas dos crimes cometidos são levados a uma condenação. É muito pouco. Nós precisamos elevar isso, mas para elevar precisamos de tecnologia, de inteligência policial para que o promotor tenha condições de oferecer a denúncia e que os magistrados tenham condições de, com base nas provas, condenarem os culpados, mas a tecnologia deve estar a favor da população brasileira e

0: além de multa. O parlamentar considera que a alteração dá mais segurança jurídica à aplicação da lei.
1: Jadiel Alencar, do Republicanos do Piauí, apresentou relatório favorável à aprovação de projeto que amplia a proteção da imagem, da voz e da privacidade de crianças e adolescentes no ambiente digital. Ele explica que o texto busca combater situações de exposição abusiva.
0: Jadiel Alencar defende que conteúdos considerados prejudiciais sejam retirados das plataformas, com medidas para impedir a republicação do mesmo material. O texto também prevê a exclusão desses conteúdos dos resultados dos serviços de busca na internet.
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3: Agricultura.
1: A Câmara aprovou regras especiais para o controle sanitário de produtos da agricultura familiar. A repórter Paula Bittar nos conta quais são.
4: A Comissão de Constituição e Justiça da Câmara aprovou uma proposta que prevê regras especiais para o controle sanitário e o comércio de produtos alimentícios da agricultura familiar, como doces, queijos e bebidas. O principal ponto da proposta é isentar de autorização governamental prévia a fabricação, a distribuição e a venda de produtos alimentícios coloniais ou artesanais da agricultura familiar, desde que cumpridas certas regras. Pelo texto, poderá haver fiscalização sanitária sobre os alimentos coloniais e artesanais produzidos pelos agricultores familiares, mas ela será prioritariamente orientadora. O projeto prevê que a dispensa de autorização governamental dependerá do cumprimento da lei e de normas relativas à produção, ao controle sanitário e às boas práticas de fabricação. De acordo com o texto aprovado, para comercializar os produtos alimentícios coloniais ou artesanais, os agricultores familiares deverão efetuar o registro eletrônico automático de cada produto previamente à primeira comercialização junto ao órgão competente definido em regulamento, com informações sobre o responsável pela produção, caracterização do produto, área geográfica de comercialização e outras informações. Também deverão capacitar em boas práticas de fabricação de alimentos o profissional responsável por registrar produtos que apresentem risco sanitário relevante, que são, em geral, alimentos mais suscetíveis à deterioração ou contaminação por micro-organismos. O projeto, que prevê regras especiais para o controle sanitário e o comércio de produtos alimentícios da agricultura familiar, segue agora para o Senado Federal. Na Rádio Câmara, de Brasília, Paula Bittar.
0: Dr. Flávio do PL do Rio de Janeiro apresentou projeto para reduzir barreiras à venda regional de produtos da agricultura familiar e artesanal. A proposta permite que produtos circulem fora da cidade de origem sem exigência de adesão ao sistema federal de inspeção.
5: O produtor, às vezes, ele produz um queijo, ou um salame, ou um doce no seu município. E ele tem um selo de inspeção municipal. E ele só pode comercializar dentro do município dele. Mas o profissional que dá o selo de inspeção municipal é o mesmo que dá o selo de inspeção estadual e o selo de inspeção federal, que é o CIF. E, às vezes, você tem um município de um quilômetro de divisa com outro. A pessoa faz o queijo aqui e é convidado para participar de uma feira de produtos da agricultura familiar ou artesanal. Não pode ir porque ele não tem o CISB ou o CIF. O nosso projeto de lei pede que quem tenha o SIM possa comercializar o seu produto da agricultura familiar e artesanal nos municípios vizinhos também. Então, a gente quer que, como se fosse, diga assim ao SIM, quem tem o SIM possa comercializar o seu produto em todos os municípios do seu estado.
1: Dr. Flávio afirma que regras sanitárias criadas para grandes empreendimentos dificultam a regularização de pequenos produtores, incentivam a informalidade e limitam o acesso a mercados. Ele explica que o projeto prevê regulamentação pelo Ministério da Agricultura em até 180 dias.
0: Diego Andrade, do PSD de Minas Gerais, defende a criação do programa Leite do Povo para oferecer até 30 litros por mês aos beneficiários do Bolsa Família. Pela proposta, o governo federal deve pagar parte do custo e o restante seria descontado diretamente do benefício.
1: Diego Andrade afirma que a iniciativa pretende ampliar o acesso à alimentação com prioridade para famílias com crianças pequenas, gestantes e idosos. Ele também defende que a compra do leite seja feita de produtores e cooperativas brasileiras para fortalecer a produção nacional.
0: Termina agora o Jornal.

0: Câmara dos Deputados, produzido pela Rádio Câmara, com trabalhos técnicos de Wellington Teles e apresentação de Val Monteiro e Luciana Vieira. Uma boa noite para você.
1: A Voz do Brasil está de volta na segunda-feira. Boa noite e bom fim de semana.
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2: 22 horas e 5 minutos.
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1: 22 horas e 8 minutos.

0: onde temos a nossa sede mundial na Avenida do Estado, 4568 Baixada do Glicério, São Paulo, capital. A nossa Igreja Pentecostal Deus e Amor Sede Mundial está na presidência da serva de Deus, Erenite Oliveira Miranda, ministério este fundado pelo nosso querido saudoso missionário Davi Martins de Miranda. E aqui em Ribeirão Preto, a nossa Igreja Pentecostal Deus e Amor Sede Estadual se localiza na rua Saldanha Marinho 740, no centro de Ribeirão Preto. Lembrando você, querido e amado ouvinte, que a nossa Igreja Pentecostal Deus e Amor, sede estadual, ela está aos cuidados do homem de Deus, pastor Robson Santos.
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0: Aceite a gloriosa paz do nosso Senhor e Salvador Jesus Cristo, deste que vos fala, teu irmão em Cristo, presbítero João Batista, no prosseguimento do programa Voz da Libertação e também apresentando o espaço do presidiário. Já está comigo aqui também nesta noite, ele mesmo, nosso querido irmão, diácono Claudenilson Gonçalves, ele que estará cumprimentando a todos os ouvintes e também a todos os irmãos presídia. A paz do Senhor Jesus, linha aberta, diácono Claudenilson.
1: A paz do Senhor Jesus, presbítero João Batista, a paz do Senhor Jesus, irmãos dos estúdios, e também a paz do Senhor Jesus a todos os ouvintes que nos acompanham nesta noite, que está aí sintonizado na nossa rádio para receber uma bênção de Deus. A paz do Senhor Jesus também para os meus irmãos presidiários que estão aí nos presídios, nas penitenciárias, nas cadeias, nos cadenhões, enfim, privados da vossa liberdade. Que essa paz possa alcançar também aquelas pessoas que estão nos hospitais, presbítero João Batista. Que seja uma noite de paz, uma noite de conquista, aonde Deus tem preparado para todos que nos ouvem uma grande bênção, uma grande vitória. Que Deus abençoe a todos.
0: E vamos prosseguindo, queridos e amados ouvintes, com a programação Espaço do Presidiário. E é com muita alegria, irmão Claudenilson, e a todos os ouvintes, que mais uma noite aqui na presença do Pai, do Filho, do Espírito Santo. E nós sabemos, irmão Claudenilson, que quanto mais oramos, mais bênção alcançamos da parte do Senhor. Então vamos, irmão Claudenilson, para a oração, porque a oração, ela move as mãos do Senhor. E eu vou deixar então com o Senhor esta oração na noite de hoje.
2: Eleva os meus olhos para os montes, de onde me virá o socorro? O meu socorro vem do Senhor, que fez os céus e a terra. Ore com um homem de Deus e a bênção chegará até você.
1: Amados, daremos início nessa oração, porque a palavra de Deus nos diz: clama a mim e responder-te-ei. Então hoje é um momento de reflexão nesta noite, aonde você vai pedir para Deus e Deus ele vai te responder. Vamos orar, vamos buscar a presença. Não importa onde você se encontra neste momento, mas o importante é que você vai usar a sua fé para alcançar as bênçãos de Deus. Soberano Deus, maravilhoso, eterno e grandioso Pai. Pai querido, Pai amado, mais uma noite na tua presença, Senhor. Para, papai, pedir a ti, meu Deus, para alcançar essas almas viventes. Os ouvintes da programação Voz da Libertação, Senhor, alcança, pai, este irmão que se encontra, pai querido, numa penitenciária, num presídio, que se encontra, pai, privado da sua liberdade, Senhor. Alcança, pai, também esta pessoa enferma que está num leito de hospital. Alcança, pai, esta pessoa que está presa dentro da sua própria residência, ali, papai querido, com a síndrome de depressão. Meu Deus, que venha nesta noite operar nos corações, através dos louvores, através da palavra, através da oração, através do ouvir, papai querido, e o falar da tua palavra. Espírito Santo de Deus, ó Pai, abençoa meus irmãos que presente se faz nesta noite. Abençoa o presbítero João Batista, sua família. Abençoa, Senhor, o trabalho, a obra das vossas mãos. Espírito Santo de Deus, ó Pai, abençoa, Senhor, o pastor Robson Santos, meu Deus, a sua esposa, a irmã Noemi, ó Pai, vem abençoar, Senhor, todos os irmãos, Senhor, meu Deus, que está fazendo, ó Papai querido, neste momento, a participação da programação, meu Deus, derrama sobre eles, ó Pai, uma bênção, derrama sobre eles uma unção, derrama sobre eles um poder sobrenatural nesta noite, ó Pai, para que eles possam entender o agir e o trabalhar do teu Espírito aos vossos corações, ó Deus. Fala, Papai querido, para que nós possamos, meu Deus, conceder, ó Pai, através da direção do teu Espírito, as bênçãos, as maravilhas e a vitória, porque, Senhor, nós te pedimos e agradecemos em nome do Pai, em nome do Filho, em nome do Espírito Santo. Fala conosco, meu Deus, porque queremos ouvir a tua voz, em nome do Senhor Jesus. Aleluia, glória a Deus.

0: Muito bem, queridos e amados ouvintes, vamos prosseguindo então com o programa, o espaço do presidiário dentro da programação Voz da Libertação. E nós estamos aqui, irmão Claudenilson, muito alegre, muito contente, porque nesta manhã de hoje o senhor esteve aí evangelizando os presídios da região aqui de Ribeirão Preto, e eu tenho certeza que grandes maravilhas o Senhor fez nesta manhã, neste local, na onde tem uma penitenciária. Nosso querido irmão Diácono Anselmo também, ele que também deve ter ido nesta manhã também ali na penitenciária de Serra Azul, na penitenciária 1 e 2 de Serra Azul. Enfim, a obra de Deus, ela está sendo feita, e eu tenho certeza que as almas têm sido alcançadas através da evangelização da igreja. Quando eu digo da evangelização da igreja, não é só a nossa, não é só a Deus e Amor, porque os presídios todos ali recebem todas denominações de igrejas, e ali as almas é alcançada, né, irmão Claudenilson? As almas recebem, ou seja, as pessoas recebem a presença de Deus, e se ele der lugar, sim, a alma alcança, não é verdade? Ou seja, a alma recebe.
1: Olha, presbítero João Batista, nesses últimos meses, o que Deus tem feito pela igreja dentro do cárcere? Os irmãos que ali estão privados da liberdade, Deus tem levado pastores, cooperadores, diáconos, presbíteros, homens de Deus, para levar uma palavra àqueles corações que estão ali triste e abatido. E no dia de hoje, presbítero João Batista, não foi diferente. Tivemos uma manhã, cheguei naquele lugar, o Senhor já estava operando na vida daqueles homens que ali estavam, o irmão que estava fazendo a primeira parte. Deus estava usando ele poderosamente. Você precisava ver ali o que Deus estava usando aquele homem para a sua igreja. Curas, milagres, maravilha, avivamento, uma coisa sobrenatural, uma coisa que vem do céu, uma coisa de Deus. E olha, presbítero, que quando a gente dá lugar, como o Senhor disse, para o Espírito Santo, ele alcança o profundo das almas. Sei que neste momento, nesta noite, tem muitas pessoas que estão nos ouvindo, que está acompanhando a programação, para que Deus possa não entrar só com providência no problema, na saúde, na causa daquela pessoa. Mas o verdadeiro fundamento desta programação é para que Deus possa entrar na alma, no corpo, no espírito dessa pessoa. Para quê? Para transformar a vida deste homem presidiário, desta mulher presidiária, deste ouvinte, presbítero João Batista. Porque nos últimos tempos, olha, como eu disse, pela manhã estávamos ali no CPP, Juruçê, Jardinópolis. Homens que, pelo poder da palavra de Deus, entregaram a sua vida a Deus, renunciaram o mundo, renunciaram o pecado. Porque, presbítero João Batista, todas as vezes que a palavra de Deus, ela é semeada, todas as vezes que a palavra de Deus, ela é plantada num coração que está ali entristecido, num coração que está abatido, o Espírito de Deus, ele quer fazer morada sobre a vida daquele homem, daquela mulher, sobre a vida daquela pessoa. que ali aceita a palavra de Deus. E ali, irmãos, olha, não sei se eu vou lembrar nesta manhã o nome de todos. O Anderson, o Ederson, o José Carlos, ali, né? Os irmãos que entregaram a sua vida para Deus. Aonde Deus ali, irmãos, eu olhava para aqueles homens ali, aquele homem em lágrimas, com o coração ali quebrantado diante de Deus. Aonde Deus na vida dele fez uma promessa de construir uma nova história. E o espaço do presidiário, ele foi criado para criar uma nova história na vida de homens e mulheres, presbítero João Batista. Porque o poder da glória, a manifestação do Espírito Santo, porque tem muitos que querem posições, muitos querem cargos.
0: É verdade.
1: Mas olha, presbítero, nós só queremos você, meu irmão, que faz parte, que é um membro da nossa igreja, que é um cooperador, que é um diácono, um presbítero, e está aí querendo uma oportunidade dentro do templo. Deus tem aqui fora para você, meu irmão, uma oportunidade para você pregar a palavra de Deus com eloquência, para você pregar a palavra de Deus com autoridade, para que você veja o verdadeiro sentimento aonde a carência existe. E Deus, presbítero João, nos últimos dias, né, nós temos falado com o pastor, né, para a gente estar aí pedindo para as pessoas, para os irmãos que querem fazer parte deste povo. O povo que leva a mensagem nos presídios, nos hospitais, nos lares. O povo que entra nas comunidades para fazer a vontade de Deus. Deus colocou no coração do pastor Robson, né, para trazer esse tema de despertamento. E esse despertamento a gente leva para onde? Para dentro dos presídios. Sabe por quê, pastor presbítero João Batista? Porque Deus quer levantar homens que lá estão parados, homens que lá estão precisando, olha, vamos se dizer, um chacoalhão para que ele venha se despertar, para fazer o querer e a vontade de Deus, para que a promessa que Deus fez na vida dele, de ser um pregador, um pastor, aquele que leva a palavra de Deus com autoridade, aquele que quer fazer para Jesus. E Deus, nesta noite, aqui, a gente leva essa mensagem, presbítero João Batista, para este povo. E eu fico olhando esses homens dentro dos presídios, onde nós levamos a palavra de Deus, que é um trabalho árduo, é um trabalho regozijante também. Por quê? Porque aonde que o Espírito de Deus habita, sempre há, presbítero João Batista, uma transformação na vida daqueles que crê.
0: Com toda certeza, irmão Claudenilson e ouvintes, eu estou aqui maravilhado pelo que está acontecendo neste exato momento. Fui tocado aqui pelo Espírito Santo de colocar um louvor, e antes que o irmão começasse a interagir dentro da programação com a palavra que o irmão trouxe agora, o Espírito Santo de Deus, ele colocou no meu coração de colocar um louvor aqui, já deixar ele pronto para ser rodado, este hino da nossa querida irmã cantora Débora Miranda, do CD Vaso de Honra, com o hino Marcado pela Glória.
1: Maravilha.
0: Aí eu digo aos ouvintes que realmente esta programação não é nossa, não. Esta programação é o próprio Deus que nos instrui para alcançar os necessitados, irmão Claudineus.
1: Olha, presbítero João, essas mensagens que são enviadas do coração de Deus para os irmãos, para as irmãs, para o coração do ouvinte, que querem parar de sofrer, Porque hoje, né, nós vemos no mundo tanto sofrimento, tanto caos, tanto desavença, tanto... Olha, eu fiquei aí, não sei se o senhor acompanhou, presbítero João, minha sobrinha mandou para mim um link lá e falou, abre aí, tio. Eu até fiquei assustado, achei que era meu irmão. Um rapaz, um motorista, dirigindo o seu veículo, ele quase colidiu com um motoqueiro, ali um entregador. Mas nem tocou, desviou, tal, saiu, ele parou para verificar, o motoqueiro veio, parou na frente do carro dele, presbítero. E começou a tirar foto da placa, começou a falar com ele ali, e ele deu uma ré no carro tentando se desviar da moto. O rapaz deu um soco no rosto e ele veio a colidir seu carro na lixeira e no poste e veio a óbito. E com isso, com esse vídeo, a gente fica olhando aonde está a empatia das pessoas. Uma violência que não aconteceu nada para que esse jovem pudesse ficar tão irritado de tirar a vida deste homem. Então a gente olha que quando esse jovem colocar a sua mão na consciência, ele vai ver que o que ele criou, o que ele fez, não vai justificar as suas obras.
0: Muito bem, irmão Claudenilson, mas eu quero deixar bem claro aqui aos ouvintes, neste comentário, irmão Claudenilson, que tanto o senhor, como eu, quanto todos que entende, compreende, já recebeu a presença do nosso Deus, nós sabemos, nós já lemos, que o diabo, ele veio para matar, roubar e destruir. E eu faço uma pergunta agora, irmão Claudenilson. É até meio assim complicado nós tocar nesse assunto, mas para que os ouvintes entendam a programação Espaço do Presidiário.
1: Sim.
0: Veja bem, eu digo ao irmão, pergunto ao irmão, este jovem, ele estava em plena consciência dele? Não.
1: Com certeza não, porque, presbítero João, quando Deus tocou no meu coração para estar falando acerca deste acontecido, é para saber o peso que essa pessoa, até entrar nas causas judiciais, até resolver isso, o caminho que ele vai ter que percorrer, que ele vai ter que passar, para que ele venha reconhecer o seu erro. Como muitos irmãos presidiários que estão aí nos ouvindo, nos acompanhando também, estão ouvindo. Mas, Diácono Claudenilson, mas por que que levou esse assunto? Não. Talvez tenha ouvinte aí que precisa do despertamento sobre as obras que você tem praticado. Pense bem no que vai fazer, na decisão que vai tomar, porque o Espírito de Deus, ele trouxe esse comentário, ele traz comentários para nós aqui. É simplesmente, presbítero, para que as pessoas possam entender que Deus, ele é misericordioso.
0: Com certeza.
1: Ele vai perdoar esse rapaz.
0: Sim.
1: Só que esse rapaz, ele vai arcar com as consequências. E as consequências, quando você vem arcar com ela, você, meu irmão presidiário que está nos ouvindo, você que estava aí no CPP de Jardinópolis nesta manhã, você viu a palavra de Deus, qual foi a que eu ministrei? A palavra de Deus diz que quando o Senhor chegou, ele fez uma pergunta: o que queres que eu te faça? Nós lemos a palavra ali sobre o mendigo, o homem, o cego de Jericó ali, irmãos, nesta manhã. E a pergunta de Cristo, ele vem nesta noite à tona, a gente aí passando, para quantos mil ouvintes estão nos ouvindo, presbítero João Batista, nesta manhã? quantas pessoas nesta manhã nos ouvem, nos acompanham nesta noite, a nossa programação. E Jesus perguntou, na manhã de hoje, o que queres que eu te faça? Aqui à noite, eu estou trazendo este versículo, não é para você ali ficar triste, não. É porque Jesus, ele também agora à noite, ele faz essa pergunta para você. O que queres que eu te faça? Reflita. Não é os acontecimentos dos últimos tempos que tem passado, meus irmãos. São muitos que estão indo. A penitenciária que estão sendo presos por causa do quê? Da desobediência. E nós, irmãos, não passamos a mão na cabeça porque é uma programação que quer levar uma palavra para que você possa se arrepender do seu pecado e o Senhor Jesus preparar um cantinho para você, o seu nome escrito no livro da vida. Para que todos os seus pecados sejam perdoados, para que todos os seus pecados sejam apagados. Olha, presbítero João Batista, quando a gente se reúne nesse estúdio para fazer uma programação que vem do céu,
0: com certeza.
1: É porque Deus já sabe em os ouvintes que precisam de ouvir esta comunicação.
0: É, com certeza, irmão Claudenilson. E para resumirmos esta palavra, para resumir o que nós aqui falamos, simples assim, o que Deus, ele vem nos dizer nesta noite, para mim, para os ouvintes, para os irmãos presidiários, é que se nós não estivermos com Deus, o inimigo está conosco. É uma verdade. Então nós devemos sempre buscar a Deus. Devemos sempre estar caminhando para com Deus, porque senão o inimigo vem e toma posse da nossa vida toda, da nossa, de tudo, de nós, se nós não tivermos com Deus, não tivermos buscando a Deus, o inimigo toma posse.
1: Olha, é uma coisa o senhor falando essas palavras, né? Ladrão, como diz a palavra lá em São João 10:10, que ele veio para roubar, matar e destruir. Tem pessoas que têm sonhos que não são realizados porque foram destruídos. Tem pessoas que não alcançaram os objetivos porque foram destruídos. Tem pessoas que estão presas neste momento porque o inimigo destruiu os vossos sonhos. Colocou ali uma candeia, colocou ali uma algema, colocou uma corrente. Prendeu ele para não caminhar mais. Para que ele não vá ali fazer as realizações dos seus sonhos. Mas uma coisa que a gente lê na palavra de Deus, até pela manhã, eu tinha dito lá em Salmos, né? Até pela manhã eu tinha falado em Salmos 37. Se não me falha a memória, versículo 5. O convite de Deus para homens, mulheres, crianças, jovens, para os ouvintes, presbítero João, entrega teus caminhos ao Senhor. Confia nele e ele tudo fará. Oh, uma palavra gloriosa dessa. Quando a pessoa coloca a sua vida diante, como o senhor disse, né? Na presença de Deus, ele vai ter sua vida abençoada. Deus está falando comigo aqui, ó. Tô passando essa mensagem, Deus está falando aqui, ó. Que tem aí 79 ouvintes que nos ouvem, que estão ouvindo essa mensagem. Que o Senhor quer fazer um convite para você, ouvinte. Deus está falando aqui, ó, vinde a mim todos cansados e oprimidos, e eu vos aliviarei. Esta palavra Deus está falando com você é agora, que nos ouve pela programação Voz da Libertação, que nos ouve neste momento pelo espaço do presidiário. Deus quer mudar a sua vida, ouvinte. Deus está fazendo o presbítero João esse comunicado a esses ouvintes que nos ouvem. Então, nós vamos ouvir um louvor, aonde Deus vai falar com você que está nos acompanhando nesta noite. O Espírito de Deus vai visitar a sua vida agora. Vamos ouvir o presbítero João.
0: Vamos lá então, vamos para este belíssimo louvor marcado pela glória. Você quer ser marcado pela glória de Deus? 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

0: marcado pela glória. E o Senhor batiza com fogo. Vem aí a palavra de Deus com nosso querido irmão Diácono Cláudio Nilson.
1: Presbítero João, olha, dois louvores abençoados por Deus. Não precisava nem da palavra, porque o que já foi apresentado nesta programação já alcançou muitas vidas. Mas temos que ler a palavra de Deus para que essas pessoas, os ouvintes, possam entender esta programação do coração de Deus para os vossos corações. Então eu gostaria que você que nos ouve, que nos acompanha, pega sua Bíblia rapidinho aí. Eu quero ler com você aqui no livro de São Lucas, capítulo 19, versículo apenas de número 5, que diz assim a palavra de Deus. E quando Jesus chegou àquele lugar, olhando para cima, viu e disse-lhe: Zaqueu, desce depressa, porque hoje me convém pousar em tua casa. Zaqueu, desce depressa, porque hoje me convém pousar em tua casa. Olha, ouvinte, olha, irmão, irmã, olha você que nos acompanha nesta programação. Jesus, ele está dizendo com você, Zaqueu, que nos ouve. Com você, Zaqueu, que está nos acompanhando nesta noite, nesta programação. Jesus, ele quer entrar na sua casa, ele quer entrar na sua vida, ele quer entrar na sua família, ele quer entrar no seu problema, ele quer curar a sua enfermidade. Então, nesta noite, Jesus está dizendo que quer entrar no seu pessoal. Ele quer mudar a sua história, ele quer mudar ali, curar ali as suas enfermidades, sarar as suas doenças, resolver os seus problemas. Jesus, ele quer fazer a diferença. Ele disse para Zaqueu descer. Quando nós falamos em descer, não é para descer de cima de uma árvore, simbolizando como está escrito aqui, ou descer de cima de uma escada, como aqui está escrito, não. O Senhor está dizendo para nós descermos em oração. O Senhor está dizendo para que nós se prostamos diante da sua face, clamamos e pedimos a Ele ali a sua ajuda. Para quê? Para que nós possamos alcançar a sua glória. E é neste momento que o Espírito de Deus, ele já está fazendo a diferença na minha e na sua vida, principalmente você, que ouvindo esta programação nesta noite, entregará sua vida a Deus, entregará sua vida a Cristo. E com tudo isso, creia, acredite, porque a promessa é somente para aqueles que creram. Muitos saíram da terra do Egito com a promessa, mas somente dois, como diz a Bíblia, entraram na terra prometida. A Bíblia também vai dizer que entrou um exército. A Bíblia vai dizer que quando os soldados chegaram, as bênçãos ali aconteceu. Numa casa, para uma família, para uma mulher. Então, minha irmã, meu irmão, que nos ouve, que esta palavra Deus possa dar o discernimento e o entendimento no vosso coração, para que você possa saber que Deus cuida, não só da sua vida, mas de toda a sua família. Que Deus abençoe, que essas palavras alcancem as suas necessidades. Fique com Deus.

0: Muito bem, queridos e amados ouvintes, irmão Claudenilson, que bênção. Mas nós temos que devolver o som para o estúdio na Rádio Novo Milênio. De lá continuará o programa A Voz da Libertação, porque aqui o nosso horário já cumpriu-se. Então nós vamos devolver o som para o estúdio e de lá continuará o programa A Voz da Libertação. Vem aí a identificação das emissoras e aí depois vamos diretamente para a sede mundial das Igrejas Deus e Amor e de lá continuará o programa nacional e internacional Voz da Libertação, diretamente da sede mundial das Igrejas Deus e Amor. Por aqui ficamos. Quem vos despede são os seus irmãos em Cristo.
1: Diácono Claudenilson.
0: Presbítero João Batista. Fiquem todos na paz do Senhor Jesus.

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2: 22 horas e 58 minutos.
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Meu nome é Davi, eu moro na rua Valdomiro Gonzaga da Silva, no Itaim Paulista, e quero falar aquilo que o Senhor Jesus fez na minha vida. Louvado seja Deus. Eu era um jovem que não obedecia a minha mãe e também fazia todo tipo de coisa errada. Fumava maconha, bebia, cheguei a fumar cigarro e entalei com a fumaça, e de lá pra cá a minha vida foi uma destruição, sofrendo com falta de ar e na desobediência. Aí toda noite eu pedia a Deus, sentava na porta da minha casa e ficava olhando pro céu, chorando, pedindo a Jesus pra me libertar. Aleluia. Toda noite olhava pro céu e dizia: Jesus, me liberta, Senhor. E aí quando foi um certo dia, tava eu e um jovem na porta da minha casa. Aí passou 13 irmãs, aí veio até nós e fez o convite a gente pra ir na igreja. Aí o jovem falou: a gente vai. Aí eu dormi, né? Aí quando foi no outro dia, me deu aquele desejo, aquela sede tão grande de ir pra igreja. Aleluia, foi Jesus tocando no meu coração. Aí chegou lá, eu fui. Aí quando eu sentei lá no fundo, não conhecia nem o irmão que estava pregando a palavra. De repente Deus começou a falar com ele tudo o que estava acontecendo na minha vida. E Deus estava me dando a oportunidade naquela noite. E eu ali quieto, chorando, chorando. E o irmão pregava e Deus usava para falar comigo. E o irmão falou: tem um irmão aqui que Deus está dando a oportunidade nesta noite. E eu querendo levantar do banco e as pernas não queria levantar. Aí eu falei: meu Deus, eu quero aceitar Jesus, porque o Senhor tá falando é comigo. Aí de repente me deu aquela força que eu levantei. Quando eu olhei, eu já tava lá na frente, o irmão fez a oração por mim. Louvado seja Deus. Eu tenho para dizer que Jesus, ele é bom, ele é misericordioso. Assim como ele teve misericórdia de mim, ele tem misericórdia de você também. E eu agradeço a oportunidade. Que Deus abençoe cada um dos irmãos, em nome de Jesus, você também, ouvinte, em nome de Jesus.

0: Sejam bem-vindos, amados irmãos. É um prazer poder falar de Deus para vocês. Deus sabe que é uma alegria nós estarmos aqui, nos colocando à disposição dEle para sermos vasos, instrumentos em suas mãos, para levar aos vossos corações essa palavra que transforma, essa palavra que edifica, essa palavra de salvação. No Evangelho de São Lucas, louvado seja Deus, aleluias, Evangelho de São Lucas, no capítulo 13, louvado seja o nome do nosso Senhor Jesus Cristo. Uma nova oportunidade, uma nova chance, graças damos ao nosso Deus. Louvado seja o nome do Senhor. São Lucas, capítulo 13, versículo 1 a seguir. Amém, igreja?
1: Amém.
0: Podemos ler? Novo Testamento, Mateus, Marcos, Lucas, terceiro livro do Novo Testamento. A mortandade dos galileus e a queda da torre de Siloé. E naquele tempo estavam presentes ali alguns que lhe falavam dos galileus, cujo sangue Pilatos misturara com os seus sacrifícios. E respondendo Jesus disse-lhes, cuidai vós que esses galileus foram mais pecadores do que todos os galileus por terem padecido estas coisas? Não. Vos digo, antes, se vós não arrependerdes, todos de igual modo perecereis. E aqueles 18 sobre os quais caiu a torre de Siloé e os matou, cuidais que foram mais culpados do que todos quantos homens habitam em Jerusalém? Não, vos digo, se vos não arrependerdes, todos de igual modo perecereis. E dizia esta parábola, um certo homem tinha uma figueira plantada na sua vinha e foi procurar nela fruto, não o achando. E disse ao vinhateiro, eis que há 3 anos veio procurar fruto nessa figueira, e não o acho. Corta, porque ocupa ainda a terra inutilmente? E respondendo ele, disse-lhe, Senhor, deixa a este ano até que eu a escave e a esterque, e se der fruto ficará, e se não, depois a mandarás cortar. Sentem-se, meus irmãos, sentem-se em nome de Jesus. Claro que esse texto é um texto dirigido aos judeus. Fala a respeito dos frutos. Fala a respeito da oportunidade para se produzir frutos. E eu trago para vocês hoje esse texto também, para nós refletirmos. Eu tenho também, não preciso ler, posso fazer um resumozinho para vocês sobre o capítulo 3 de Êxodo. Eu quero começar por aqui. A Bíblia fala que Moisés, vendo um egípcio maltratando um hebreu, Moisés o matou. E a Bíblia Sagrada fala que ele fugiu. E ele ficou fugido por aí 40 anos, né, depois de matar o egípcio. E aos 40 anos de idade, perdão, aos 80 anos de idade, depois de 40 anos, a Bíblia Sagrada fala que o próprio Deus o chamou. Ele estava com 80 anos. E aos 80 anos não parece para nós uma boa ideia, tipo assim, mudar de profissão. Ou começarmos uma missão. Mas acontece que aos 80 anos, Deus foi e falou com Moisés, hora de mudar de ares. Começar uma nova etapa na sua vida. Ele tinha matado um egípcio. Mas Deus decidiu que Moisés ainda era a melhor escolha para liderar a libertação do povo das mãos de Faraó, para liberar o povo do Egito. Observem vocês, porque Moisés poderíamos até, quantas chances será que teve ele de mudar de vida? Mas ele ficou ali até chegar a hora que Deus mesmo, dentro do tempo que Deus deu para que ele, eu vou dizer, tivesse uma cabeça diferenciada, quem sabe? Deus, depois de 40 anos, deu a ele a oportunidade de ser produtivo. Poderia ter sido cortado porque era um assassino. Mesmo depois de ter pecado contra Deus, Deus deu a ele uma chance para trabalhar. Todos nós temos as nossas transgressões, meus irmãos. Todos nós temos os nossos pecados. É uma verdade, é uma realidade. Às vezes nós não temos o que consideraríamos aqueles tipos assim, aqueles pecados pesados, mas nós temos transgressões que cometemos na nossa vida, no nosso dia a dia. Um certo rapaz, numa certa ocasião, foi pego por um policial dirigindo a mais de 170 por hora. E a polícia o parou. E não adianta tentar justificar uma situação como essa, porque se a velocidade é 100, você é pego a 102, 103, vai lá, mas 170 por hora é uma transgressão. E quando você transgride, o que é que acontece? Vem a multa. Quando não vem a multa, às vezes caçam a carta de motorista. Nisso que eu estou falando aqui, no excesso de velocidade, andar com seu carro no dia do rodízio. É? No seu trabalho, se você está trabalhando ali e o seu chefe fala, faça isso. E você não faz, o seu chefe pode chegar e falar, não, então você está despedido, rua. Não é? Porque é uma forma de transgredir. Esses textos que nós lemos, meus irmãos, eu digo textos porque eu separo do versículo 1 até o 5. E depois do 6 para frente eu colocaria como uma segunda leitura. A história nos conta que Pilatos, ele havia se utilizado de dinheiro do templo para construir um aqueduto, um tipo de uma tubulação para fazer transporte de águas. E houve uma certa revolta desses que a Bíblia Sagrada está falando. Esses que estavam, esses galileus cujo sangue Pilatos misturara com os seus sacrifícios. Eles se revoltaram e resolveram fazer um protesto. E a história conta que Pilatos infiltrou no meio desses protestantes, tipo soldados vestidos como eles, parecendo ser eles. Mas todos eles estavam armados. Eles carregavam um tipo de faca que se chama adaga. Faca fica mais fácil para vocês entenderem. Carregavam facas com cortes terríveis dos dois lados. E a partir de um sinal, eles começaram então a matar aqueles que protestavam contra Pilatos. E algumas pessoas, como historiadores que falam de relatos dos tempos bíblicos, chegam a dizer que foram mortos quase 10 mil protestantes naquele dia. E era tanto sangue, que esse sangue ficou então misturado com os seus sacrifícios. É isso que fala no versículo 1 do capítulo 13. E algumas pessoas chegam até a presença do Senhor Jesus e dizem, olha, o Senhor viu? Galileus foram mortos por Pilatos. Foi sangue para todo lado. E eles achavam que aquilo era tipo assim, morreram porque esses eram rebeldes contra Deus, esses eram transgressores. E contra também se levantavam contra Pilatos. Mas no coração deles, eles pensavam, nós somos diferentes, conosco não vai acontecer dessa forma. Então Jesus respondeu, cuidais que esses galileus foram mais pecadores do que todos os galileus por terem morrido dessa maneira, por terem padecido dessa forma? E Jesus foi direto e reto, dizendo, não, não é dessa forma não. Vocês são todos iguais e se vocês não se arrependerem, vocês também de igual modo haverão de perecer.
2: Aleluia.
0: Palavra de arrependimento o Senhor Jesus está dizendo. Não é porque algumas coisas ruins acontecem a algumas pessoas que significa que nós às vezes somos melhores do que essas pessoas. Nós temos de ser melhores pessoas. Mas não nos compararmos necessariamente a pessoas que estão vivendo desgraças em suas vidas. O que o Senhor Jesus está dizendo é que se nós não nos arrependermos, se nós não tivermos Deus na nossa vida, nós também estamos sujeitos a sofrer coisas semelhantes. É isso que ele está dizendo. Nós transgredimos e a resposta para a transgressão pode ser punições. Em alguns casos, pode ser a própria morte. Tá vendo? Vocês já ouviram falar de Stalin? Dizem que ele chegou, dizem, a história conta, a quantidade de pessoas, pelo menos, eu procurei me apurar para não haver exagero. Mas dizem que ele chegou a matar 43 milhões de pessoas do seu próprio povo. Nós tivemos, meus irmãos, a questão dos judeus, dizem que 6 milhões foram mortos. Mas governantes das nações mataram nos últimos 100 anos mais de 120 milhões de pessoas. Isso através de perseguições, através de eliminação de oposições. Mas tem matado muito mais. A partir do momento que nós temos pessoas morrendo de fome no planeta inteiro. E pessoas que detêm o poder continuam tirando dinheiro do povo, colocando no próprio bolso. E faltam hospitais, falta comida. Também é uma forma de matar pessoas. Também é uma forma de ver pessoas serem punidas. Mas é claro, quando eu estou falando da questão de guerras, é porque essas pessoas acham que estão matando transgressores, que estão matando opositores, que estão matando rebeldes ou descontentes. Essa é a resposta dos governadores humanos às pessoas que eles dizem estar cometendo transgressão contra eles. E como Deus responde às nossas transgressões? Porque nós também não somos nada bons, meus irmãos. Nós fazemos coisas horríveis contra Deus. Mas nós vemos que Deus nos permite ainda viver. Deus nos permite ainda uma nova oportunidade e às vezes Deus mesmo trata de fazer nós nos aproximarmos dele. O próprio Deus às vezes trabalha para que o homem se aproxime dele, mesmo sendo ele um grande transgressor, não importa o que ele faça. Se manifestou o Senhor Jesus para os doentes, para aqueles que têm pecados, não para os sãos ou para os que se acham totalmente limpos. Ele está sempre pronto a perdoar, ele está sempre pronto a levantar, ele está sempre pronto a curar as feridas daqueles que se arrependem, daqueles que se voltam a ele. Louvado seja o nome do Senhor Jesus. Porque Ele sempre nos dá uma nova chance, Ele sempre nos dá uma nova oportunidade. Diferente dos homens, que às vezes não nos dão uma nova oportunidade. Eu não sei dizer a vocês se esses galileus haviam se arrependido ou não. O que eram realmente antes de serem assassinados, ou o que realmente pretendiam com seu protesto. Mas eu quero dizer a vocês que nós temos a oportunidade de nos arrependermos de coisas ruins que fazemos. Nós temos a oportunidade de falar com Deus e pedir perdão dos pecados que nós cometemos. E quantas vezes fazemos isso e voltamos aos mesmos erros, aos mesmos defeitos? Tem muita gente, meus irmãos, em nossos dias perecendo terrivelmente. Essa semana nós vimos um rapaz, acho que foi essa semana mesmo, um rapaz que tentou explodir uma estação nos Estados Unidos. Ele quase morreu. Ele não chegou a morrer. Quando nós vemos uma pessoa como essa, que às vezes vem a falecer, de alguma maneira, não sei, de alguma forma, a maioria das pessoas pensa, não, mereceu morrer. E não é interessante nós entendermos que Deus é poderoso, amoroso, a ponto de Ele permitir a essa ou a essas pessoas ou a esse tipo de gente uma nova oportunidade, enquanto nós mesmos achamos que bom... É aquilo que eu falei num culto aqui, às vezes falamos como se fosse algo normal, bandido bom é bandido morto. E eu estou trazendo a vocês, meus irmãos, a diferença da reação de Deus diante de algo que não foi bom. E da nossa reação. Eu estou trazendo a vocês as oportunidades que nós não damos e que Deus dá. O Senhor Jesus fala claramente. Esses pereceram, é verdade. Mas vocês também têm que se arrepender, senão vocês também estão sujeitos a perecer. Arrependimento requer desistir da transgressão e não repetir mais aquilo. Isso é arrependimento. Às vezes nós queremos que Deus nos dê uma nova oportunidade, uma nova chance. Quem é que não gosta de receber uma nova oportunidade? Eu gosto de receber uma nova oportunidade. Mas às vezes nós temos, meus irmãos, uma dificuldade tão grande de dar a outras pessoas uma nova oportunidade. Nós, como seres humanos, parece ter uma dificuldade enorme em permitir que pessoas se recuperem de suas situações. Enquanto Deus está dizendo, se você se arrepender, eu te dou uma nova oportunidade, eu te dou uma nova chance. E às vezes nós tratamos de situações com determinado favoritismo. Por exemplo, nós dificilmente falamos de Moisés, a não ser para falar da história de fé de Moisés. Nós falamos de Moisés como aquele que desistiu do trono. Nós falamos de Moisés como aquele que ouviu a voz de Deus na sarça. Falamos de Moisés como o grande libertador de Israel. Mas nós evitamos falar de Moisés como um assassino. Então nós conseguimos dar a Moisés uma oportunidade. Mas às vezes nós não damos chances a pessoas que precisam de chances. Sendo que nós gostamos e nós precisamos de chances, oportunidades na nossa vida. Quando nós falamos de Davi, nós falamos do rei Davi, o grande Davi. Nós não falamos de Davi tipo, e vamos falar de Davi hoje, o assassino. Não, nós falamos de Davi, o rei Davi. Porque nós vemos o quanto Deus o abençoou e a chance que Deus deu a ele, nós nos esquecemos do que ele fez. Isso é justo, isso é certo. Mas em se falando de oportunidade de Deus para nós, eu quero falar de oportunidade da nossa parte para outras pessoas também. Quem é que não gosta de ler as epístolas paulinas? Nós gostamos. Mas dificilmente falamos de Paulo com sentido na morte de Estevão quando ele era apedrejado. Porque nós entendemos a oportunidade que Deus deu a ele e ele aceitou a oportunidade. Ah, mas são eles, personagens bíblicos, então para eles é aceitável, né? Não faz tanto tempo nós vimos uma questão de uma pessoa que foi ao mercado e roubou para alimentar a filha. É claro que poderia ter se pedido, coisa dessa natureza, mas o assunto vem à discussão. Às vezes pessoas, que a pessoa foi presa, né? Algumas pessoas acham que não deveria, né, devido à natureza do, vou colocar entre aspas o crime, mas foi um crime, um roubo, né? Não deveria estar presa porque foi para alimentar a filha. Outros, não, deveria estar presa porque de qualquer forma poderia ter pedido. E a discussão vai indo, vai se aprofundando. Parece que nós temos, meus irmãos, um certo constrangimento nós de darmos oportunidades a outras pessoas. E devemos dar oportunidade a outras pessoas. No versículo 4 vem uma nova história. Uma torre caiu na cidade de Jerusalém e 18 pessoas morreram. E mais uma vez o Senhor Jesus fala, vocês acham que os moradores de Jerusalém são diferentes dos que morreram? Todos precisam se arrepender. Porque se não se arrependerem, também estão sujeitos à morte. A nossa palavra aqui hoje é arrependimento, oportunidade para nós e oportunidade de nós para as outras pessoas também. Oportunidade nossa para outras pessoas também. Louvado seja Deus, aleluia. Nós vemos às vezes, meus irmãos, com desconfiança. Pessoas que se arrependem em locais que nós achamos, entre aspas, impróprio. Porque são locais que trazem uma circunstância que não deixa a pessoa alternativa. Nós vemos às vezes pessoas que se arrependem numa prisão, por exemplo. E muitas vezes nós achamos que essas pessoas, sei lá, talvez a pessoa só está com a Bíblia para dizer que está arrependida para sair. Sai para fora, volta a cometer todos os crimes de novo. Nós precisamos de oportunidades e nós temos de dar oportunidades às pessoas. Nós temos de entender que Deus dá oportunidades a todos nós. Algumas pessoas chegam a achar que nessa natureza de arrependimento, muitos nem mereceriam salvação. E as pessoas que nós reconhecidamente vemos que são pessoas que nós caracterizamos como pessoas rebeldes, se nós tivéssemos que julgar, qual seria a nossa atitude? Será que nós teríamos condições de perdoar? Se dependesse de nós, será que essas pessoas teriam uma nova oportunidade, uma nova chance na vida? Quando as pessoas se arrependem de verdade, Deus perdoa e Deus levanta essas pessoas. Não é porque tem um monte de gente morrendo por questões que muitos acham merecidas, que nós seremos de repente ou nos consideraremos melhores que essas pessoas porque elas são transgressoras. Quando Deus dá oportunidade, Deus dá oportunidade. Jesus foi claro. Todos vocês precisam se arrepender. Vocês que estão em Jerusalém precisam se arrepender. Os da Galiléia também precisam se arrepender. Os de São Paulo também precisam se arrepender. A mensagem é: arrependei-vos, para que venha a vocês um tempo de oportunidade. Se vocês se arrependerem dos vossos pecados, das vossas rebeliões, Deus vos restaurará e vos dará uma nova oportunidade. Deus está disposto a perdoar, Deus não está disposto a desistir de ninguém. Deus está disposto a dar uma nova oportunidade, a dar uma nova chance a cada pessoa que se arrepende. Se você se arrepender, Deus vai te dar essa chance que você precisa. Essa oportunidade que você precisa. Aí nós entramos na segunda parte do texto. Um homem que já há 3 anos vinha procurando frutos numa vinha. E ele disse: eu já procuro fruto nessa figueira. Perdão, nessa figueira, não vinha. Há 3 anos eu procuro fruto nessa figueira. Eu não acho fruto nessa figueira. Corta essa figueira. Porque ela está ocupando ainda lugar na terra. E isso é inútil. Corta ela. Aí o cuidador da figueira disse: ah, Senhor, deixa mais um ano. Porque eu vou escavar do ladinho. Eu fiz isso na minha casa também. Eu tinha lá uns pés de jabuticaba. E essas jabuticabas estavam meio que mirradinhas. Aí nós fizemos escavaçõezinhas de lado e adubamos, colocamos um esterquinho ali, um adubo diferente. E esse ano as jabuticabeiras deram frutos 2 vezes ao ano. Foi o que aconteceu aqui com essa figueira. Ou seja, a pretensão para com a figueira é essa. A oportunidade de se produzir frutos. Como eu disse a vocês, esse é um texto para os judeus, mas eu quero trazer a vocês a questão da oportunidade. Corta essa figueira, disse o Senhor. Mas o cuidador disse: não, deixa eu adubar de novo. Deixa eu escavar de novo. Deixa eu estercar de novo. Aí se ela der fruto, ela vai ficar. Se não der fruto, aí o Senhor pode mandar cortar. É a oportunidade e o tempo da oportunidade. Para nós, meus irmãos, a oportunidade começa quando nós reconhecemos que estamos sujeitos a penalidades como qualquer pessoa transgressora. Mas nós tomamos a atitude do arrependimento, de nos arrepender. E Deus vem então diferentemente do homem e Deus perdoa, Deus levanta, Deus dá uma nova oportunidade. Deus estabelece o tempo dessa oportunidade. Deus não vai desistir de você se você se arrepender. Ele não vai deixar você. Se você vier a Ele, Ele não vai te lançar fora. Mas eu sou ruim, irmão Lourival. Nós somos. Os meus pais não me aceitam porque eu sou muito ruim. A minha vizinhança não me perdoa. As pessoas querem mais é me ver morto. Mas não são as pessoas que julgarão você se você se arrepender. Quem vai dar a você o verdadeiro tratamento terapêutico e curador será Ele, o Todo-Poderoso, que não desiste de você. Não sei se vocês já ouviram falar. Existia um homem, se não me engano, era um alemão. Não me lembro se era alemão ou americano. Não me lembro agora. Mas o nome dele era Jeffrey Dahmer. E ele era um criminoso terrível, porque ele matava e comia as suas vítimas. Ele foi preso e foi sentenciado a 16 penas de morte. Ou seja, eu acho até um exagero, mas a lei às vezes faz isso, né? É igual a pessoa falar, não recebeu 5 sentenças de prisão perpétua. Eu até entendo, uma sentença por cada, sei lá. Mas eu queria ver eles executarem essa sentença. Mas a pessoa pode receber 16 sentenças de pena de morte. Vai lá e mata o camarada uma vez, mata a segunda então, a segunda sentença agora, eu queria ver. Mas o rapaz aqui recebeu 16 penas de morte. Todo mundo odiava no mundo inteiro esse rapaz. E lá na prisão ele ouviu falar de Jesus. O Espírito Santo veio e falou com ele, ele se converteu. E ali na prisão ele foi batizado. E como eu disse a vocês, nós sempre desconfiamos desse tipo de conversão. Porque nós achamos que não são conversões verdadeiras. Mas as pessoas que conviviam com ele ali na prisão começaram a testificar da diferença que havia nele. E começaram a dizer que realmente o Espírito de Deus estava na vida dele. O pai dele, visitando a prisão, começou a ver nele a diferença. E o pai dele era desviado dos caminhos do Senhor e voltou para os caminhos do Senhor. O irmão dele mais novo, visitando ele na prisão, foi vendo a diferença. E o irmão dele aceitou Jesus como Salvador da sua vida. Vendo a mudança do seu irmão. Pouco tempo depois, esse rapaz foi assassinado na prisão. E no seu enterro, compareceram duas moças. Essas duas moças eram irmãs de uma das vítimas desse rapaz que era um canibal, não é? E elas foram ao funeral do rapaz. E começaram então a se envolver com a família. E a família foi contando o testemunho da conversão. Desse rapaz, nós não podemos negar que ele realmente foi uma pessoa terrível, matar pessoas e comer as pessoas. Eu não me lembro agora quantas pessoas ele matou, mas foram muitas. E pelo testemunho da conversão desse assassino, essas duas irmãs de uma das vítimas também se aproximaram de Deus. Nós, meus irmãos, não costumamos dar muitas chances a pessoas que consideramos uma ameaça. Mas Deus deu uma chance para esse rapaz, chance que nós jamais daríamos. A justiça, a chance que deu para ele foi a chance de morrer 16 vezes, mas não tem como morrer 16 vezes. Nem gato morre 7, nem gente morre 16. E eu não tiro a razão da lei. Eu não tiro a razão da família olhar um assassino que foi tão cruel e dizer não dá para acreditar. Mas enquanto o mundo não dava mais nenhuma oportunidade a esse rapaz, Deus deu a oportunidade a esse rapaz. Deus deu uma oportunidade a esse rapaz. Foi como a figueira. Deus deu uma oportunidade para que produzisse frutos. Talvez ele tenha morrido assassinado sem saber que ele, condenado à morte, pelo testemunho dele, pelo menos 4 pessoas vieram à presença de Deus para servir a Deus. Ele aproveitou a chance que foi dada a ele. E o fruto foi aí, no mínimo, 4 almas convertidas. E essas duas irmãs dessa vítima, que acabaram ainda também tendo feridas profundas que incomodavam lá no fundo da alma, sendo curadas através do testemunho que a família falou a respeito do convertido. É preciso arrependimento. É preciso abraçar a oportunidade para que se possa alcançar os frutos e então não ser cortado e não ser lançado no fogo. Deus dá a oportunidade, aproveite as chances que Deus te dá. Deus dá a oportunidade a todas as pessoas, independente do tipo de coisa que essas pessoas fizeram. Você vai dizer, irmão Lourival, eu também matei. Eu não comi, mas eu matei. Se você se arrepender, Deus te perdoa e Deus te levanta. Irmão Lourival, como a mãe que roubou para dar comida ao filho. Eu também roubei. Se você se arrepender, Deus te levanta. Se você abraçar a oportunidade, Deus ainda o fará produzir frutos. Através do seu testemunho, muita gente virá ainda à presença de Deus. Aceita a oportunidade que Deus te dá. O mundo te condena. O inimigo quer assassinar, quer acabar com você. De certa forma, existe uma sentença de morte que o inimigo colocou sobre você, porque foi para isso que ele veio, para matar. Mas se você se arrepender dos seus erros, dos seus pecados, Deus te levanta. Deus te perdoa. Dê uma chance para a oportunidade. Dê uma chance para operar de Deus na sua vida. Eu quero encerrar essa mensagem contando uma história para vocês. Todos nós somos carentes de perdão. Todos nós somos carentes da misericórdia de Deus. E lá no fundo do nosso coração, todos nós almejamos essa misericórdia de Deus na nossa vida. Nós almejamos o perdão de Deus para nos vermos livres de um fardo que nós não podemos carregar. Eu conto a vocês a história de um pai. Que esse pai se desentendeu com seu filho. E o tempo passou e o coração dos dois queimava. Que a história deles tornou-se uma história separada. Um foi para um lado, outro foi para o outro. Até que o pai começou a procurar pelo filho. Não dá mais para continuar vivendo dessa forma. É meu filho. E esse pai tinha uma certa dor no coração porque o seu filho o havia ofendido muito também. E não encontrando o filho, ele colocou um anúncio no jornal. E no anúncio do jornal ele colocou assim, querido Paco, o filho chamava-se Paco. Aqui é o seu pai. Eu quero que você me encontre hoje em frente à prefeitura tal hora, porque eu quero te perdoar, nós podemos acertar, nós temos que colocar tudo perdoado, eu te amo. Às 7 horas em frente à prefeitura. Foi prefeitura que eu falei? Às 7 horas em frente à prefeitura. Vamos lá, meu querido Paco, o papai vai estar lá te esperando. Quando deu, meus irmãos, 7 horas da noite, em frente à prefeitura, tinha mais de 100 Pacos esperando lá. Tinham muitos Pacos que queriam o perdão, queriam a reconciliação com o pai. E nós somos os Pacos. O pai está nos chamando para o arrependimento, para a reconciliação. Deus está dando hoje a você uma oportunidade como deu a essa figueira. É mais um tempo para adubar. É mais um tempo para fazer sulcos ao seu redor. É mais um tempo para que você se torne produtivo. É mais uma chance. que para muitos pode até ser a última chance de se produzir algum tipo de fruto. Não fique olhando pessoas que perecem ao seu lado. Pessoas que são assassinadas no meio de um assalto. Pessoas que em suas brigas terríveis, em suas bebedeiras, esfaqueiam as outras e morrem esfaqueadas também. Não fique achando que você é melhor que essas pessoas. Se você não se arrepender, você pode de igual modo perecer. Arrependa-te dos teus pecados, dá uma chance para Deus. E Deus estará dando a você uma nova oportunidade. Se você não aceitar a oportunidade, e se o tempo passar, então poderá ser muito tarde. Nós não estamos, meus irmãos, neste momento falando, como eu disse a vocês, das questões das reações humanas. Não estamos falando como os seres humanos tratam os que transgridem contra eles. Mas nós estamos falando de como Deus reage a um coração arrependido. Se você se arrepender dos seus erros, Deus te ajuda. A mensagem de Deus é essa: arrependei-vos. Foi a mensagem de Jesus. Foi a mensagem de João Batista. Foi a mensagem de Pedro. Foi a mensagem de Paulo. Foi a mensagem de João. E continua sendo a mensagem dessa igreja: arrependei-vos. Voltai-vos para Deus. Achegai-vos, pois, à presença do Senhor. Aceite a chance que Deus está dando para você. E não se esqueça de dar uma chance para as pessoas que pedem a você também uma chance. Que Deus te abençoe, que o Espírito de Deus siga falando ao seu coração. Digam comigo assim, meus irmãos: a paz do Senhor, a paz do Senhor, a paz do Senhor Jesus.
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Cristo, Maria Lorena. Que Deus abençoe a todos. Oramos ao Senhor. Dobra teu joelho, entrega o teu caminho ao Senhor e confia nele. Ele tudo fará por você e pela tua família. Senhor, meu Deus e meu Pai, aqui estou mais uma vez diante da tua presença para rogar a tua misericórdia, meu Pai, o perdão dos nossos pecados, meu Deus. Lembra da tua misericórdia, Pai. Em nome de Jesus, eu te dou graças, graças, graças, Senhor. Graças pelo dia que passou, graças pela vida. Eu te dou graças pelo ar que respiramos, pela misericórdia. Em nome de Jesus, Senhor, não temo palavras de gratidão. Eu te suplico agora em prol das famílias católicas, em prol daquele ouvinte, Senhor, que está ali prostrado, com o joelho dobrado, clamando pelo teu nome. Em nome de Jesus, Senhor, alcança esse ouvinte de casa, Pai. Alcança, Senhor, esta mãe de família que está derramando as suas lágrimas em prol dos seus filhos, em prol da vida do seu esposo, meu Pai. Entramos diante de ti, Senhor, para suplicar a tua misericórdia. Estenda tuas mãos sobre aquele jovem, meu Pai, que nesse momento está passando por momento de aflição, por momentos de angústia, meu Deus. Dá um grande livramento, meu Pai. Lembra, Senhor, que está escrito na tua palavra que aqueles que estão cansados e oprimidos, meu Pai, ah, que coisa maravilhosa saber que o Senhor é o nosso alívio, o Senhor é o nosso socorro, bem presente no momento das grandes angústias. Pai, dá o grande livramento, meu Deus, livra aquele leito naquele hospital, aquela pessoa que está no vale da sombra da morte. Pai, que coisa triste aquela aflição dos últimos minutos da terra. Repreenda a fúria da morte, Senhor. Repreenda toda dor, toda aflição, toda angústia. Repreenda toda insegurança, todo medo, meu Pai. Lança por terra pelo poder do teu sangue. Estenda tuas mãos sobre aquela mesa de cirurgia. Pai, guarda aquele cirurgião, usa as mãos dele. Estenda tuas mãos que essa cirurgia seja um sucesso na vida daquele paciente. Pai, lembra do teu grande amor, meu Pai. Livra de toda tragédia, de todo acidente. Vai derramando a tua graça.

0: soberana, meu Pai, em nome do Senhor Jesus, eu te suplico, livra, livra aquele caminhoneiro em altas estradas, horas e horas naquele volante, meu Pai, em nome de Jesus, desperta, dá o grande livramento, repreenda a fúria do inimigo naquelas estrada, repreenda, Pai querido, estenda tuas mãos e guarda, Pai, a trajetória desses caminhoneiros, desses motoristas de ônibus, meu Pai. Olha, Senhor, ali tem um pai de família ganhando seu pão de cada dia, meu Pai, ainda que ele não conheça, Senhor, o verdadeiro evangelho, meu Pai, mas estenda tuas mãos, amiga, para dar um grande livramento. Pai, é tão lindo contemplar a tua mão agindo, a tua mão guardando, a tua mão livrando, meu Pai. É tão maravilhoso saber que o Senhor não faz exceção de pessoa. Estenda tuas mãos, meu Pai, mesmo que ele diga eu estou só, mas o Senhor é com ele naquela trajetória, meu Pai. Guarda os marinheiros em alto mar, meu Pai, livra, livra, livra a marinha, Senhor, dá o livramento dessas grandes tempestades na fúria do alto mar, Jesus querido, guarda e cobre-lhes com teu sangue, meu Pai, guarda os aviões no ar, Senhor, quanta tragédia no ar, quantos aviões, Senhor, no grande livramento, meu Deus, lembra do teu grande amor, meu Pai, estenda tuas mãos, Senhor, livra, livra pela tua misericórdia, estenda da sabedoria para aqueles pilotos, na sabedoria, meu Pai, guarda, guarda, meu Deus, eu creio que tu és soberano, toma aquele avião na palma da tua mão e dá o livramento sobre os oceanos, meu Deus, guarda aquele missionário que está, Senhor, viajando para outros países, para levar a tua palavra, meu Pai, ele deixou tudo para trás, Senhor, por amor da tua palavra, e lá vai ele levando teu evangelho, Pai, estenda tuas mãos, Senhor, usa os missionários em outras nações, Pai, guarda a família missionária, meu Pai, dá o grande livramento, meu Deus, quantos que deixam, Pai e Mãe, deixam tudo por amor do teu evangelho, vai de encontro no missionário, Senhor, ali no continente africano, meu Pai, lembra do teu povo com tanta humildade, as igrejinhas, por menor que ela seja, muitas vezes não tem luz, não tem água, meu Pai, mas tem a tua presença, meu Deus, ajuda esses missionários, meu Pai, Ayúdate, auxilio, Señor. Derrama tu gracia soberana, meu Pai. Ah, Señor, encoraja, Pai, as esposas deles, meu Deus. Dá sabedoria para tua filha. Em nome de Jesus, eu te suplico, dá saúde para eles continuar a trajetória no país da África, no continente africano, meu Pai. Eu apresento o país do Haiti também. Senhor, livra teu filho que trabalha levando a tua palavra ali no país do Haiti. Senhor, repreenda toda fúria, toda ameaça de sequestro, todo levante de divisão na igreja, Pai. Vai jogando por terra, Pai, a obra é tua, meu Deus. Livra, livra aqueles pastores, meu Pai. Ensina eles a amar aquelas almas tão sofridas, meu Pai. Estenda as tuas mãos sobre eles, ali no país do Haiti, meu Pai. Lembra do teu grande amor, da tua misericórdia. Abre as portas na Etiópia, Jesus querido. Já foi um país evangélico, meu Pai. E hoje é uma nação, Senhor, que depende da tua misericórdia. Alcança essas nações por amor do teu nome. Alcança a grande Ásia, meu Pai. Livra nossos irmãos, Senhor. Vai de encontro de Filipinas, Senhor. Os nossos irmãos no país do Japão. Olha que coisa mais linda, meu Pai. Ver as nossas irmãs, os nossos irmãos que estão ali no continente da grande Ásia. Vai de encontro, usa, usa para a tua glória. Usa a tua filha e teu filho. Glorifica teu grande nome, meu Pai. O rica lama tuni, rica lama siriclama. Vai derramando teu poder sobre a Ásia. Abre porta onde não há porta, meu Pai. Abre as portas na grande Índia, Senhor. Abre as portas. Deus e meu Pai, alcança, Senhor, é para a tua glória. Vai de encontro, meu Deus, agora, nesse momento. Oramos, Senhor Jesus, pela grande América, América Central, América do Norte, meu Pai. América do Sul, alcança teu filho, alcança cada pregador da tua palavra, dá o grande livramento, Senhor. Levanta homens e mulheres, Senhor, revestido do teu poder, da tua graça, Senhor. Como é maravilhoso, meu Pai, ver os nossos irmãos, Senhor, revestido do teu poder, da tua graça. Como é maravilhoso, Senhor Jesus, ver um jovem pregando a tua palavra, levanta o teu evangelho, meu Pai. Usa, usa a mocidade, Pai. Ajuda o grupo do Regenere. Usa a expansão jovem, meu Pai. Usa, Senhor, os adolescentes, as crianças. Vai derramando a tua graça soberana, na Pai. Vai derramando o teu poder, rica lama tu niri clama siri clama. Pai, usa cada obreira, Pai, usa os diáconos presbitério, Senhor, usa nossos pastores, meu Pai, que incansavelmente faz a tua obra. Pai, vai abençoando também o país do Oriente Médio, vai de encontro da Oceania, meu Pai, lembra da tua misericórdia, são milhares e milhares de almas, Senhor, que ainda tem que ser alcançado. Pai, quantas mil almas, Senhor, na grande Índia, Jesus querido, e são tão poucos os missionários que expõem a sua vida, meu Pai. Em nome de Jesus, levanta, meu Deus. Olha o grito, Senhor, ouça o grito das almas, ouça o grito de uma alma em desespero. Vai de encontro desta alma rica, lama tune rica, lama siriclama. Pai, vai derramando a tua graça soberana. Pai, apenas um pequeno grupo de joelho dobrado, chorando perante o teu trono e clamando por amor do teu nome. Vai derramando a tua graça soberana. Pai, em nome de Jesus, eu te suplico a tua misericórdia, Pai. Senhor, a seara é madura, meu Pai. O campo já está pronto, meu Deus. Aonde estão os ceifeiros da tua obra? Quantos que desanimaram na caminhada, hoje já não tem alegria de orar, já não sente o prazer de estar na tua casa. Pai, traga o desviado de volta, traga aquela alma rica lama, tune rica lama, siriclama, tune rica lama, siriclama, rica lama, tune rica lama, siriclama. Lama, a rica lama, tune rica lama, siriclama. Pai, aquela pessoa que está chorando, que tem um chamado missionário, meu Pai, alcança e levanta com grande poder, levanta com autoridade, meu Pai, levanta para a tua glória, Senhor, quantas almas, Senhor Jesus, quando eu começo a contemplar, Pai, as minhas lágrimas, Senhor, não se contém, porque são milhares e milhares de almas que estão indo para o abismo, meu Pai. Quantos que já perderam esta visão, já não tem alegria de sair da zona de conforto, já não tem alegria de ir a campo missionário. Pai, eu sei que a dificuldade é grande, mas o Senhor é tão lindo, o Senhor é tão bom, o Senhor provê todas as coisas. Ajuda nós ter visão de alma, Senhor, ajuda-nos, meu Deus, lembra, Pai querido, porque no início não havia recurso, mas havia presença, havia chamada, meu Pai. Senhor, nós não olhávamos para a dificuldade, nós avançávamos no campo, meu Pai. Eu te peço, Senhor, em nome de Jesus, levanta novamente, meu Pai, homens e mulheres com visão de alma, com desejo de ganhar alma, Senhor. Não deixe eles olhar para a dificuldade, Pai, quantas almas sofrendo. Envia, envia, envia pregadores, envia missionários, meu Pai, envia para a tua glória, Senhor. Lembra do teu grande amor, meu Pai. Em nome de Jesus, Senhor, traga um avivamento sobre o Brasil, traga um avivamento sobre a grande América, aviva a tua obra, aviva a tua obra, meu Pai, aviva a tua obra, meu Deus, lembra da tua misericórdia, Pai, estenda as tuas mãos sobre a diretoria da Igreja, Pai, fala com teu cílio, a tua cília, Pai, é tempo de nós correr, é tempo de nós avançar, meu Pai, é tempo de nós buscar a alma, Senhor, é tempo de despertamento para a tua Igreja, Pai, rica lama tu, rica lama se reclama. Rica lama tu, rica lama se reclama. Pai, eu creio na vitória. Eu creio que o Senhor, mais uma vez, Senhor, irá trazer um novo despertamento com visão de alma, Jesus querido. Vai de encontro agora, meu Pai, daqueles que choro, Senhor, daqueles, meu Deus, que busca a tua face. É tão lindo orar a ti, meu Pai, é tão lindo confiar em ti, meu Pai, é tão lindo saber que o Senhor ouve o clamor sincero, meu Deus. Derrama a tua graça soberana, vai derramando o teu poder, meu Pai, lembra da tua misericórdia, Pai, abençoa as concentrações anunciadas, abençoa, Pai querido, traga um despertamento, meu Deus, sobre os cultos em ginásios, Senhor, em estádios, meu Pai. Vai derramando a tua graça, Senhor. Cada culto anunciado, meu Pai, que seja para a tua glória. Só o Senhor é capaz de enviar uma alma perdida. Só o teu querido Espírito Santo é capaz de convencer um assassino, convencer um ladrão, uma prostituta, o traficante, um usuário de droga. Só o teu Espírito Santo, meu Pai, é capaz de convencer uma alma perdida. Só o Senhor tem esse poder, meu Pai, de convencer um viciado em bebida alcoólica, um viciado em jogos, meu Pai. Só o Senhor tem esse poder, meu Pai, convença aquele pai de família, convença aquela mãe de família, que ela possa ter um encontro contigo. Vai derramando a tua graça soberana, vai queimando toda a fúria do inimigo, vai queimando todo o levante morte, meu Pai. Vai queimando toda a diversidade, em nome de Jesus Cristo. Te ordenamos, saia, saia, saia, saia, destruidor de família. O Senhor te repreenda, Satanás. Saia toda a enfermidade agora. Saia toda angústia, desespero de morte. O Senhor te repreenda, em nome de Jesus, meu Pai. Abençoa a tua diretoria, abençoa a irmã Irene Miranda, a nossa querida presidente, a nossa mãe na fé. Pai, alcança a tua filha, não deixa ela baixar a guarda e nem desanimar. Dê saúde para ela, Pai. Sustenta ela com a destra da tua justiça. Dê saúde para a cantora Débora, meu Pai. Ajuda a tua filha nessa caminhada. Pro pastor Dorival de Almeida. Pai, continua usando teu filho. Pai, tu deu um dom tão lindo de sabedoria para teu servo, meu Pai. Usa ele, meu Deus. Usa o Davi Neto, Senhor. Usa teu filho, meu Pai. Usa eles, meu Deus. Usa sua esposa, meu Pai. Usa o Davi Filho, meu Pai. Vai de encontro da família Miranda, alcança todos eles, meu Pai. Olha que coisa linda, Senhor. Tu achou graça na vida da família Miranda. Tu escolheu um por um para ser, Senhor, coluna da tua igreja. Tu entregou essa pérola tão preciosa na mão deles, meu Pai. Mas eles precisam de força, eles precisam de saúde, meu Pai. Ajuda teu filho, administra tua obra através deles, administra tua igreja através da diretoria executiva. Vai de encontro o pastor Milton, pastor Osmar Antônio, pastor Marcos, pastor Fabrício Beata, meu Pai. Vai de encontro o pastor Jere, pastor Wilson, Maria José, a diretoria da fundação. Pai, a fundação Reviver é o braço direito da tua igreja. Pai, cada projeto, Senhor, seja confirmado por ti. A fundação Help, Deus e amor, vai de encontro agora, meu Pai. Cada projeto seja aprovado por ti. Abençoa dando sabedoria. Vai derramando a tua graça soberana. Vai derramando teu poder maravilhoso. Abençoa os corais, as bandas, orquestra. Abençoa, Senhor, cada grupo de louvor, meu Pai. Vai derramando a tua graça, Senhor. Olha que coisa mais linda, meu Pai. Ver as famílias, a tua casa. Ver os jovens te adorando. Pai, que coisa mais linda ver os adolescentes se levantando para te adorar, meu Pai. Guarda cada projeto, Senhor. Livra teus filhos, tua filha. Derrama sobre eles a tua graça, a tua unção. Vai derramando teu poder, meu Pai. Oh, rica lamatuni, rica lamasiriclama. Pai, eu sinto a Tua presença tão maravilhosa, Senhor. É tão gostoso clamar pelo Teu nome. É tão maravilhoso sentir o Teu Espírito Santo. É tão maravilhoso sentir o fogo da Tua presença. Vai derramando a Tua graça soberana. Abençoa os dizimistas da Tua igreja. Abençoa os ofertantes, meu Pai. Abençoa os empresários, microempresas. Abençoa as autoridades militares, civil, eclesiástica. Abençoa a pátria brasileira, meu Pai. Vai derramando a Tua graça soberana. Abençoa de uma maneira especial o homem da lavoura, do sítio, da fazenda. Vai derramando sobre eles a Tua graça, Senhor. Eu creio, meu Pai, que o Teu nome sempre será glorificado, porque enquanto a vida é esperança, enquanto a vida abençoa, meu Pai, vai derramando a Tua graça, Senhor. Já as concentrações anunciadas, essa concentração do Rio de Janeiro, Pai, envia as almas, envia as almas, Senhor. Envia os oprimidos, cativos de demônio, liberta as almas, Senhor. Eu creio na Tua vitória, meu Pai, em nome de Jesus. Amém, amém. Ouvinte de casa, oramos, clamamos, entregamos nosso caminho ao Senhor. Você que ainda não aceitou Jesus, Jesus te ama. Ele quer salvar você e a toda a tua querida família. Entrega teu caminho ao Senhor, confia nele, ele tudo fará. Levanta a tua mão, você que está desviado, longe do abrisco do Pai. O Pai te ama, ele está com saudades de ouvir a tua voz. Quem sabe você já foi um pregador do Evangelho, você já foi uma pregadora da palavra, e hoje você está parado. Volta hoje. Dá um presente para Deus nesta madrugada. Levanta a tua mão e fala comigo. Meu Deus, perdoa os meus pecados e escreva o meu nome lá no céu, no livro da vida, e sela com o teu sangue. Senhor Jesus, me ajuda eu ser fiel com toda a minha família, em nome de Jesus. Que Deus te abençoe. Bem na telinha do teu computador tem os telefones. É só você entrar em contato, dar o teu nome. Ou pertinho da tua casa tem uma igrejinha. Vai lá e fala com o pastor que você quer fazer parte da membresia da família Deus e Amor. Que Deus os abençoe. Quem se despede, a sua irmã em Cristo, Maria Lorena. Fiquem todos na paz do Senhor Jesus.
1: Bendito seja o teu nome, Senhor. Nós te louvamos, nós te engrandecemos por mais essa oportunidade de nos apresentarmos diante do Senhor. Pai, eu te louvo pela nossa irmã Maria Lorena, te louvo pela vida da tua serva, que mais uma vez, Pai, junto com milhares e milhares de irmãos e irmãs, estava clamando ao Senhor, e nós estamos aqui para dar continuidade, Senhor, a este momento tão especial, onde nós paramos tudo, Senhor. Independente das nossas adversidades, independente das nossas fraquezas, nós paramos tudo, Senhor, para estar diante de Ti, Senhor, para nos apresentarmos diante do Senhor. Oh, que maravilha! Oriclanda la Marcel Elemai. Nós nos apresentamos diante do Deus vivo, diante do Criador dos céus e da terra. Não há outro além de Ti, Senhor. Eu me prostro e me rendo. Estou rendido, Senhor, diante da Tua presença, diante de um Deus tão grande e soberano. Senhor, eu não quero orar somente com os meus lábios, mas eu quero derramar agora, Senhor, a minha alma e o meu coração perante o Deus vivo, perante o Senhor. Para onde iremos nós? Que palavra poderosa, Senhor, que Pedro disse ao Senhor. Para onde iremos nós, Senhor, se só o Senhor tem as palavras da vida, tem as palavras de vida eterna, Senhor? Para onde iremos nós? Que maravilha! No primeiro encontro de Pedro com o Senhor, ele diz: aparta-te de mim, Senhor, porque sou um homem pecador. Ele diz: aparta de mim, Senhor, da pesca maravilhosa. Ele diz: aparta de mim, porque nunca viu algo tão extraordinário. Ele diz: aparta de mim, Senhor, porque sou pecador. Mas agora o Senhor olha para os seus discípulos e diz: vocês não vão com a multidão, vocês não vão acompanhar a multidão. Aí agora Pedro diz: não, Senhor, eu não tenho mais volta, eu abandonei tudo, Senhor. Eu não tenho mais volta, Senhor. É um caminho sem volta. Para onde eu irei se só o Senhor tem palavras de vida eterna? E que maravilha, Senhor! É quando descobrimos esse mistério. Oh, Senhor, nós queimamos as carroças, nós sacrificamos os bois para viver para o Senhor, meu Deus. Aleluia! Para onde iremos nós? Não nos rejeite, Senhor. Não esconda o Teu rosto de nós, Pai. O Senhor conhece a dor de cada irmão, as nossas limitações, Senhor. Oh, que maravilha estou sentindo, meu Deus, a Tua presença aqui. Ah, Senhor Jesus, eu Te amo, Jesus. Eu Te amo, Jesus. Eu Te amo, Senhor.
2: Ah, Jesus, sei que nós somos tão pequenos, Senhor, tão limitados, mas nós te amamos, Senhor. Aleluia, aleluia, Senhor. Oh, que maravilha, Jesus, é sentir a tua presença, Senhor, é estar diante de ti, Senhor, é conhecendo quem somos. Ah, Senhor, mesmo quando tudo dá errado, quando tudo está tão difícil, Senhor, aleluia, o Senhor está conosco, como Davi na sua angústia, quando Davi peca contra o Senhor, ele sentiu o maior vazio da sua alma, ele sentiu dizendo, Senhor, tira tudo de mim, Senhor. Tira qualquer coisa, tira o trono. Eu volto para o pasto. Eu volto para as ovelhas, para o campo. Mas não retire de nós, Senhor, alegria da nossa salvação. Alama canto que sere malai que debra candorei. Oh, aleluia. Oh, aleluia. Lemato que eu assai candalai debra candalabrias. Oh, glória. Não retire de mim o teu Espírito Santo. Que oração poderosa, Senhor, de um homem como nós, que necessitava e almejava da graça do Senhor. Aleluia! Glória a Deus, que maravilha, quantos irmãos estão se derramando, Senhor, derramando a sua alma. Quantos neste dia, Pai, ainda nesse dia, estão passando lutas tão difíceis, Senhor, provações, os açoites da vida, Senhor, os espinhos da carne, Senhor, que até mesmo o nosso querido irmão Paulo sentiu e orou dizendo, Senhor, tira, Senhor, tira o espinho, meu Deus. E a resposta do Senhor é, Paulo, a minha graça te basta, Paulo, e o meu poder se aperfeiçoa nas fraquezas, nas limitações, quando nós não sentimos que não somos nada, reconhecemos a nossa pequenez, Pai. É aí, Senhor, é aí que o teu poder, tua graça, Senhor, vai ao nosso encontro. Oh, meu Deus, não retire de nós, Pai, não nos deixe distante. Aperfeiçoa o teu poder sobre este irmão, sobre esta irmã. Aperfeiçoa a tua graça sobre a tua igreja, Senhor. Oh, maravilha, Senhor Jesus. Eu posso sentir a tua presença, Senhor. A tua graça me basta, Senhor.
1: Não precisamos mais de nada. O Senhor é suficiente. Posso ver a cruz, o sacrifício do Senhor por nós, Pai, para termos acesso ao Senhor. Oh, glória, visita, Senhor, este irmão, essa irmã, que tem enfrentado batalhas espirituais. Oh, meu Deus, a igreja é Tua, Senhor. Namada que o Evesalama cantou Evesel Elemai. O Senhor é o cabeça da Tua igreja. Paulo diz, nós somos o corpo, mas Cristo é o cabeça. Cabeça porque Ele vê tudo. Lamai canto crema, salamacanda lemaia. Cabeça porque Ele ouve. Cabeça porque Ele fala. E nessa madrugada o Senhor está vendo, ouvindo e falando conosco. Obrigado, Jesus. Obrigado, Jesus. Obrigado, Senhor Jesus, por esse tempo tão maravilhoso, Senhor. Esse tempo precioso na Tua presença, em que nos apresentamos como filhos e filhas do Senhor. E nos apresentamos diante de Ti, Pai, tirando as nossas armaduras, como era, Senhor, o general sírio Naamã, que perante os homens era um grande general, tinha as armaduras, tinha o capacete, tinha couraça, mas quando chegava em casa, que ele tirava as suas armaduras, por debaixo das armaduras tinha lepra. Tequebalassau acantou evesei. Quantas pessoas, Senhor, que por detrás de um ministério, por detrás de uma posição, de um título, Senhor, por detrás das armaduras, tem a lepra, Senhor, tem as feridas escondidas. Mas nesta madrugada de oração, neste novo dia, Senhor, nós apresentamos as nossas feridas. Nós nos colocamos vulneráveis, Senhor. Nós tiramos todas as armaduras. Nós nos despimos de nós mesmos. E dizemos, eis aqui, Senhor. Porque o Senhor examina o coração. O Senhor conhece os pensamentos. Alamacantou é vessel, ele é malacando, ele é mai. E o Teu Espírito me diz que quantos irmãos e irmãs, que as pessoas olham e veem as armaduras, mas Deus conhece as suas feridas, meu irmão. O Senhor conhece as suas limitações, as suas fraquezas. E nessa madrugada de oração, e nessa madrugada de oração, o meu Senhor Jesus, Ele te conhece por dentro e por fora. Ele conhece as suas lepras. Oh, aleluia! E hoje é madrugada de mergulhar no rio do Espírito. Mergulhar no rio do Espírito, ralamacantio alavassalemai. Porque o Senhor curará todas as lepras espirituais. O Senhor sarará todas as feridas da alma, das emoções. Quantas pessoas, meu Deus, abaladas emocionalmente. Urablacacel alamai. Espírito Santo de Deus vai tocando agora nessa ferida da alma. Nós oramos por cura, Senhor. Nós declaramos cura, Senhor. Nós declaramos agora cura da alma. Ah, meu Deus, nessa madrugada de oração, nós oramos, Pai, por libertação total. Nós oramos, Pai, quantas pessoas precisam ser libertas, necessitam, meu Deus, de serem libertas pelo Senhor, que estão nas drogas, Pai, que estão nas drogas, na prostituição, na bebida. Quantas pessoas, meu Deus, estão no crack. Quantas pessoas, Senhor, já tentaram uma, duas, três, quatro vezes, várias vezes, tentaram se libertar, mas não conseguiram. Mas a Tua palavra declara, dizendo, se o Filho do Homem vos libertar, se o Filho do Homem vos libertar, verdadeiramente sereis livres, Senhor. É verdade. Só o Senhor pode libertar. Porque o Senhor foi para a cruz. Porque as marcas das suas mãos trazem a autoridade e a soberania sobre tudo. As marcas dos pregos, o sangue escorrendo no madeiro, credencia o Senhor com autoridade para dizer, eu posso, eu quero ser limpo, ser liberto. Seja liberto, irmão, pelo poder do sangue imaculado, do sangue inocente de Cristo. Que maravilha, Senhor, elebacandorevesei. Caia por terra agora todos os inimigos de Deus. Caia por terra agora todos os levantes. Eremakiasuri miklana lamaia. Oh, que maravilha, Lamarcel, Adecanchou, Elemalai. Caia por terra os inimigos do Senhor. Nós oramos, Pai. Aleluia, que haja libertação agora. Que haja transformações, restauração, Senhor, na vida desta pessoa, desse irmão, dessa irmã, que está clamando, que está se derramando diante de Ti, Senhor, e dizendo, liberta-me. Como aquele pai que disse, Senhor, se Tu quiseres, se Tu podes, Senhor, cura o meu filho. Aí o seu Senhor responde dizendo, eu posso,
2: e eu quero. Seja curado. Que maravilha, Senhor. O Senhor pode. Durabacanto que ela é malassai, deremalai. 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Ah, que Deus tremendo. Nós oramos, Pai. Nós oramos pela tua igreja. Por um tempo de entendimento. Por um tempo, Senhor, do sopro do teu Espírito. Por um tempo, Senhor, de avivamento pela tua palavra. Sobre a tua igreja, sobre a liderança, sobre a juventude, Senhor. Ó, Senhor, um tempo de entendimento. Tempo de conhecimento do Senhor. Ramalá cantou Eversele Malai, Candarai Lemalacel. Nós oramos por um tempo, Pai, em que os jovens profetizarão. Porque naqueles dias, diz o Senhor, derramarei do meu Espírito sobre toda a carne. Os jovens profetizarão, os anciões sonharão. Oh, que maravilha! Que venha esse tempo, Senhor. Que venha um tempo em que tua igreja estará firmada na palavra, alicerçada na tua palavra e somente na tua palavra, Senhor. Oramakanchou evesele malamai. Traga-nos, Senhor, para a racionalidade. Traga-nos, Senhor, para o entendimento do Evangelho que cura, que liberta e que salva. Nós oramos, Pai, por um tempo de reavivamento espiritual. Nós oramos pela liderança da nossa igreja. Nós oramos, Pai, por um tempo de entendimento, Senhor. Nós oramos e declaramos, Pai, visita nossa irmã Irene Miranda. Visita, Senhor, a irmã Débora Miranda, pastor Lorival, presbítero Davi Miranda Neto. Visita esta família, Senhor. Nós oramos que em nome de Jesus, em no nome de Jesus, caia por terra todas as barreiras. Nós oramos, Pai, pela diretoria executiva, pelo pastor Milton de Almeida, o pastor Antônio Osmar, pastor Fabrício Beato, pastor Gerry, pastor Marco Magno, pastor Wilson, Senhor, a irmã Maria José. Visita toda a diretoria, Senhor. Visita os teus servos e servas, guardando e livrando, Senhor. Protegendo de todo mal. São os teus servos, meu Deus. E nós, como filhos do Senhor, cobrimos eles, Pai. A nossa liderança, nós cobrimos de oração. Senhor, eu repreendo, meu Deus, toda murmuração, todas as fofocas, que nós possamos ser, meu Deus, homens e mulheres que usa os nossos lábios e tudo aquilo que o Senhor nos deu para glorificar o nome do Senhor.
1: E quantas pessoas, meu Deus, têm escandalizado a igreja e o teu nome nas redes sociais. E nós oramos agora, Pai, que nós possamos nos ocupar com as almas perdidas. Que o mundo olhe para nós e nós não sejamos conhecidos, meu Deus, por contendas e divisões. Não, não. Que o mundo olhe para a igreja e diga: eles refletem o caráter de Cristo. Eles refletem a glória de Deus. Nós oramos, Pai. Nós oramos por todo o corpo de obreiros e obreiras, Pai. Pelos membros, pela juventude. Nós oramos, Pai. E desde já agradecemos ao Senhor por esse tempo tão precioso de oração. Amém e amém, Senhor Jesus. Meus queridos irmãos, eu gostaria de aproveitar agora e fazer o apelo. Eu quero chamar você que, de repente, até agora você não aceitou Jesus, você não tomou uma decisão de servir a Deus. Ou você que

Visita ele, Senhor, ela, não deixe desanimar, mas que possa permanecer na tua presença. É o que eu te peço em nome de Jesus. Você que aceitou Jesus, você que reconciliou, nós temos aí duas formas, dois canais para você entrar em contato conosco. Você pode mandar um e-mail para nós no e-mail queroaceitarjesus@ipda.com.br. E lá você vai mandar uma mensagem, olha, sou de tal estado, meu nome é tal, e eu acabei de aceitar Jesus, eu acabei de reconciliar e eu quero ajuda. E aí os nossos obreiros têm uma equipe agora esperando por você, e nós vamos responder você, encaminhar você para o pastor mais próximo de você, da sua cidade, do seu bairro, do seu estado, até do seu país. Quem sabe você está falando de outro país, e quem sabe você nem sabe, mas em vários países, nós estamos mais de 100 países do mundo, quem sabe aí no seu país, onde você está, nós temos uma igreja Deus e Amor, uma igreja pentecostal Deus e Amor, tá bom? E também temos o WhatsApp, que é o DDD 11 950 94 46 45. Meus queridos irmãos, olha, que Deus abençoe vocês. Nós vamos ficando por aqui em mais um dia de clamor ao Senhor. Essa foi mais uma transmissão oficial da Igreja Pentecostal Deus Amor, que está na direção geral da nossa querida irmã Ereni Miranda. Que Deus vos abençoe, se assim o Senhor nos permitir. Semana que vem estaremos novamente com vocês. Fiquem todos na paz do Senhor Jesus e tenham uma noite excelente de descanso.

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2: 1:04.
3: Meu nome é Antônio de Souza. Antes de me converter a Jesus aqui na Deus é Amor, eu era da macumba, candomblé, 32 anos, perdi meus filhos na praia, fazendo aquele despacho de Iemanjá. E depois encontrei, mas fiquei sofrendo a si mesmo. E um certo dia, uma terça-feira, no mês de setembro, eu saí de Osasco para São Paulo e vim em procura de uma bênção. Quando eu cheguei descendo na Tabatinguera, eu cheguei aqui perto da igreja, eu não sabia onde que era a igreja, Deus é Amor, mas eu vinha para a igreja. Aí quando eu cheguei aqui embaixo, eu encontrei uma irmã e falei para ela me levar numa igreja. E ela falou: entra aqui nesse muro aqui, que era um barracão da igreja. Ali é uma igreja, entra lá. Naquele dia eu entrei na igreja, propus no meu coração que eu ia sair daqui liberto. Tava no culto e na hora da palavra de Deus, na hora da oração forte, eu apaguei. E o pastor que tava perguntou, eu falei: não, eu não tô bem. Colocou a mão novamente sobre minha testa aqui e expulsou todo o demônio em nome de Jesus. E quando ele terminou aquela oração, eu estava bem, eu estava forte. E na hora do apelo para aceitar o Senhor, eu me converti. 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O que eu tinha vindo fazer na igreja? Eu falei: eu vim procurar libertação. 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

0: Para a sua vida mudar, é preciso que haja uma concordância total e completa entre você e a sua fé. Mas como saber se tenho fé suficiente para que haja essa concordância? Não basta apenas crer em Deus de uma forma sentimental e emotiva, mas é preciso acreditar nele de uma forma totalmente consciente. E isso só é possível através de sua palavra. As Escrituras Sagradas não nos deixam dúvida ao dizer: a fé vem pelo ouvir e ouvir a palavra de Deus. Para tocar o coração de Deus, é preciso que Ele veja em cada um de nós como estamos o servindo, qual a nossa crença para com Ele. Se você começar a crer em Deus hoje, de uma maneira consciente, ouvindo e crendo em Sua palavra, tenha certeza de que sua vida nunca mais será a mesma. 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
1: Amado irmão, amada irmã, a todos que nos acompanham, que prazer, que alegria, que satisfação mais uma vez estar aqui com vocês, para convidar vocês que amanhã domingo estaremos juntos mais uma vez, através do poder de Deus. O Senhor vai se manifestar com poder e grande glória. Amanhã, domingo, estamos na grande campanha Pai, Filho e Espírito Santo, aonde o povo de Deus está recebendo poder, graça, unção. Você não pode perder. Amanhã, dia 20, estaremos juntos fazendo a oração forte, a oração poderosa, a oração que move as mãos do Senhor em nosso favor para nos ajudar. E você que está me ouvindo, não esqueça, esta campanha é uma campanha de oração, campanha de batismo com fogo e com Espírito Santo, para nós receber os dons do Espírito Santo, para nós se enchermos da graça. A Bíblia diz: buscar-me-eis e me achareis quando me buscar de todo o vosso coração. Quando chegarmos aqui amanhã, eu tenho certeza que os céus estarão abertos e a glória de Deus vai ser manifesta. Em oração e jejum, se você puder estar em jejum, vai ser muito bom. Porque Jesus disse: esta casta de demônio só pode ser vencida com oração e jejum. Anote o endereço da nossa igreja Deus de Amor, sede mundial: Avenida do Estado, 4568, aqui na Baixada do Glicério. A entrada principal, na rua Prefeito Passos, número 10. Estamos te aguardando. Não falte, mas não venha só. Traga sua família, traga os amigos, traga os convidados, porque Jesus garante a bênção, o milagre e a libertação.
2: 1:08.

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2: A paz do Senhor Jesus, amados, muito bom dia, que Deus os guarde em Cristo Jesus. Estamos iniciando Madrugada do Socorro de Deus pela rádio Deus é Amor. Sejam muito bem-vindos a essa programação. Eu sou seu irmão em Cristo, presbítero Mário Ramos, e junto nós vamos até às 5 da manhã falando desse amor maravilhoso que é o amor de nosso Senhor e Salvador Jesus Cristo. Fique conosco e com certeza Deus, ele tem uma palavra para a sua vida, para o seu coração. Deus tem uma vitória para você, meu amado, minha amada, para o seu lar, para a sua família. Lembrando que nós somos da Igreja Pentecostal Deus e Amor, e a nossa Igreja Pentecostal Deus e Amor está aqui na Avenida do Estado, 4568, aqui no bairro da Liberdade, aqui em São Paulo. Deus abençoe a todos vocês. E olha, o nosso WhatsApp, você pode entrar em contato conosco através dos nossos canais aí de comunicação. Primeiramente, nosso telefone, que é o 3208-2743. Você pode estar entrando em contato conosco, estaremos aqui pronto para te atender. Também 3208-2790 e também pelo nosso WhatsApp, que é o 11 98292-3392. Repetindo, 11 98292-3392. Sejam muito bem-vindos.
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2: Estamos felizes nessa madrugada. Deus abençoe você que está aí atento a essa programação. Temos irmãos que já estão conosco aqui, já mandando mensagem para nós através do WhatsApp. Ou seja, 8292-3392, 98292-3392. Nossa irmã Orivan mandou mensagem para nós, dizendo aqui: meu nome é Orivan e quero pedir oração em favor da minha saúde e do meu relacionamento. Nosso irmão Orivan também está pedindo aí oração pela Maria Clara, pela Lucineide, pelo José Maria, e pela sua cunhada Vânia, e seu avô João Paulo também, e o primo Lucinaldo. Estaremos orando sim, viu, irmão, em nome do Senhor Jesus. Fique atento aí que daqui a pouco já estaremos orando. Lembrando aos irmãos que hoje nós temos a oração, né? Como toda a programação, temos a oração às 2 horas da manhã, e você já vai se preparando aí para orar conosco, tá? Para não ficar somente nos ouvindo, mas ore conosco, porque tenho certeza Deus, ele tem um milagre para a sua vida. Faça aí também como o nosso irmão Gerson. Nosso irmão Gerson, ele é de Muriaé, Minas Gerais. Ele mandou a mensagem para nós aqui, pedindo oração para várias pessoas aqui, incluindo o Gerson, Paula, Malu, a Roseli, o Ailton, o Toninho, o Matheus e também o seu Misael. Deus abençoe, irmão Gerson. Estaremos orando sim por você e por todas as pessoas que você sinalizou aqui para nós, aqui dentro da programação. Deixa eu ver mais alguém aqui que está conosco. A nossa irmã Zelinda. A nossa irmã Zelinda. Ela está pedindo oração por Cláudia, pelo José, pelo seu neto Rafael, Ataíde. Também pelo João Fagundes, pelo Flávio, pelo Tatiane, o Rafael. Já foi citado, Iranilde, Edilena, Nilson, Rosa e também a Caroline. Estaremos orando sim em nome do Senhor Jesus. 1:17, se você já quiser mandar ligar para nós, já estamos com as nossas linhas abertas. O 3208-2743 já está aberto e já temos aí um ouvinte na linha. Vamos atendê-lo. Alô? Alô?
3: A paz do Senhor Jesus Cristo.
2: A paz do Senhor Jesus, com quem eu falo?
3: Amém. com a Gisele de Goiânia.
2: Ô, Gisele, Goiânia, Deus abençoe. Tá chegando bem nossa voz aí, minha irmã?
3: Tá sim.
2: Maravilha, graças a Deus. Irmã Gisele, me diga o que eu posso fazer pela irmã.
3: Eu peço oraçãozinha de saúde mental para Deus possa me libertar da medicação que eu tomo, controlada.
2: Sim.
3: Ela faz mais mal do que bem, que eu não, sabe?
2: Certo.
3: E aos poucos eu tô tirando um pouco, entendeu?
2: Sim, aos poucos você tá deixando, né?
3: Em nome de Jesus, eu tô orando a Deus para Deus me libertar, né? E peço oração nos outros também. Estive no Deus Amor hoje.
2: Ai, que bênção.
3: Às 15 horas, né? 12 horas da tarde. Eu chego um pouquinho atrasado, mas eu estive lá.
2: Sim.
3: Na sede de Goiânia, da Deus Amor.
2: No culto da tarde, né?
3: Sim, eu e minha avó.
2: Ai, que bênção, que bênção, que bênção, Gisele. Olha, eu coloquei seu nome aqui para nós orarmos, viu? Para Deus te dar vitória, libertação. E Deus abençoar também sua família, em nome de Jesus, viu, irmã Gisele?
3: Tá?
2: Continua aí ligadinho conosco, daqui a pouquinho já estaremos orando também.
3: Não, eu acompanho vocês todos os dias, das 11 até 12 da manhã, 12 e meia da manhã, que até acabar a oração.
2: Que bênção, que bênção, que bênção, que ficamos felizes por você estar nos acompanhando aí, estar nos ouvindo e, claro, orando também conosco. Deus abençoe,
3: então.
2: Deus abençoe, irmã Gisele.
3: Eu que agradeço.
2: A paz do Senhor.
3: Obrigada. Amém.
2: Muito bem, queridos. É o 3208-2743. É o povo de Deus interagindo conosco nessa madrugada. Vamos ver, tem mais alguém na linha? Tem mais alguém conosco? Alô? Alô? Alô, com quem falo?
4: Alô, bom dia.
2: Bom dia. Alô? Ô, irmã, fala mais um pouquinho próximo. Tá chegando um pouco cortado. Como é o nome da irmã?
4: Eu não enxergo.
2: Ah, sua irmã, a irmã não enxerga.
4: Tem todos os dias.
2: Sim.
4: Eu queria ver se você fazia oração pra mim.
2: Ah, sim, sim, sim. Como é o nome da irmã?
4: É Maria Luciene.
2: Irmã Maria Luciene, irmã Maria Luciene. A senhora tá falando da onde, irmã Maria Luciene?
4: Eu falo de Suzana, São Paulo.
2: Ah, Maria Suzana, estamos próximos aqui, né?
4: Eu queria pôr o nome da minha filha também,
2: que
4: estava passando
2: por
4: ele,
2: isso
4: é Edeline Nunes. Eu não tenho todos os nomes, eu fico com vocês, espero toda hora. O dia inteiro eu ouço, Deus e amor. Eu queria saber de Suzana, até que tem, na igreja.
2: Amém, mas ela, amém. Irmã Maria. Oi, irmã Maria, a senhora quer que eu faça uma oração pela senhora agora? Deixa eu orar pela senhora, então, irmã Maria. Tá? Amém. Deixa eu fazer essa oração pela senhora neste momento. E Deus vai dar graça, força e vitória para minha irmã. Amém? Oremos.
3: Amém.
2: Maravilhoso Deus e Pai, Senhor, eu elevo agora a minha oração a Deus, em favor da tua filha, nossa irmã Maria, Senhor, que precisa, meu Deus, que as suas mãos se estendam sobre ela. Meu Deus, manifesta sobre ela o teu grande poder, a tua grande misericórdia, repreendendo também, ó Deus, as enfermidades, os males, Senhor. Pai, nós clamamos, Senhor, certo, ó Deus, da tua resposta maravilhosa sobre ela. E não só sobre ela, Pai, mas também por toda a sua casa, pela sua filha, pela sua família. Senhor meu Deus, Senhor meu Pai, opera de uma maneira poderosa, fortaleça na fé, na graça a tua filha. Meu Deus, e repreenda também todo o mal no nome poderoso do Senhor Jesus. Amém.
3: Amém,
2: irmã Maria.
4: Obrigada,
2: viu? Vamos continuar orando pela senhora e sua família, viu? Tá ok?
4: É, amém. Muito obrigada. Que Deus aumente bastante.
2: Amém, irmã Maria. Deus abençoe a senhora. Amém.
4: Obrigado.
2: Paz do Senhor.
4: Paz do Senhor.
2: Muito bem, ouvintes. 1h22. 1h22. Você está bem? Você está na Rádio Deus em Amor. Programa Madrugada do Socorro de Deus. Deus abençoe a sua audiência nesta madrugada maravilhosa. E agora nós vamos ao nosso quadro, agora chegou o momento daquele quadro maravilhoso, que é o nosso quadro do Pão Diário, o pastor Lorival de Almeida. E hoje nós temos um tema aí, o tema Pão Diário, responsabilidade da experiência pessoal. Vamos ouvir?
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6: Muito bem, ouvintes, muito bem, que o nosso Deus esteja abençoando vocês grandemente. Eu tenho certeza que todos vocês estão se deliciando com esperança, com muita esperança no nosso Deus, no nosso Pai, de que as situações ruins, as situações complicadas que vocês estão vivendo, elas não vão permanecer para sempre, não. Nosso Deus vai agir e vai continuar realmente resolvendo essas questões. Quero falar sobre a questão, né, dessa responsabilidade da experiência pessoal. A Bíblia Sagrada fala que havia um cego que havia sido curado pelo Senhor Jesus. E é claro que os religiosos da época, eles não queriam de forma alguma que Jesus fosse associado ao Messias, ao Filho de Deus. Aliás, queriam, por todas as maneiras e todas as formas, deflagrar sobre ele a questão de que, na verdade, ele seria do maligno, né? E chegaram para o cego e, ah, não, esse aí que te curou não é de Deus, não. Ele, você é pecador, para com isso. E o cego falou, olha, se é pecador, não sei. Mas uma coisa eu sei. Eu era cego e agora vejo. Está em João 9:25. E o tom dessa conversa não era assim um tom amigável, não. Era um tom de tensão. E piorou muito mais ainda quando o Sinédrio disse, olha, dá glória a Deus. Ah, não é que ele está dizendo dá glória a Deus porque você foi curado, não. Está dizendo dá glória a Deus, não por causa desse rapaz aí. E houve então esse diálogo com o ex-cego de nascença. Então, na verdade, essa frase estava iniciando nada mais nada menos que um processo por heresia. Esse rapaz poderia ser condenado. A resposta, então, do cego foi desconcertante. Ele não era um profundo conhecedor de teologia, ele não era nenhum tipo de doutor em alguma coisa, mas de uma coisa ele tinha certeza. Ele era cego e agora estava enxergando. Contra todos os discursos, ele exibiu a sua experiência. Mais à frente, o cego fulminou com todo tipo de argumentação daqueles teólogos. Desde o princípio do mundo, dizia ele, nunca se ouviu que alguém abrisse os olhos a um cego de nascença. Se esse não fosse de Deus, nada poderia fazer. Está no verso 32 e 33 do capítulo 9. E os religiosos ficaram bravos mais uma vez. Esse que nasceu tudo em pecado, agora quer pregar para nós? Pois é. Olha, ouvintes, existem muitas experiências que realmente são experiências vazias, vagas, não servem para nada. Aquele tal de eu senti no coração, Deus me falou, argumentos que pretendem ser a prova de si mesmos. Então esse raciocínio, ele nada mais é do que um raciocínio falho. Além disso, existe a subjetividade. Não pode julgar essa questão da objetividade. Então subjetivo não julga objetivo. O que é isso? Isto independente do que a pessoa sinta, sentimentos não provam fatos. Mas o personagem anônimo de João 9 mostrou a transformação em sua vida. Ele não estava exibindo sensações, mas um fato que não podia ser negado. Mais tarde, o Sinédrio enfrentou a mesma situação com a cura do coxo na porta do templo. O que havemos de fazer a estes homens? Porque a todos os que habitam em Jerusalém é manifesto que por eles foi feito um sinal notório e não podemos negar. Atos 4:16 também vemos isso. Então é importante, ouvintes, o mais importante na realidade é isso. O testemunho embasado em experiência de transformação de vida e em provas irrefutáveis. Quando nós vemos algo, por exemplo, um testemunho irrefutável, em um testemunho que nós temos um acompanhamento médico, não dá para, de forma alguma, refutar a ação de Deus. Muita gente pensa que não pode evangelizar porque não estudou em seminário, ou porque não tem cultura acadêmica. O que alguém precisa para evangelizar é mostrar que Jesus Cristo transformou a sua vida de alguma forma, e os milagres têm que indicar uma direção às pessoas. Milagres têm de indicar uma direção. Uma pessoa que recebe um milagre e não aceita a direção que indica o milagre, essa pessoa é passível de um juízo muito grande. Aliás, o próprio Cristo diz, haverá mais juízo para essa pessoa do que para Sodoma e Gomorra no dia do juízo. um determinado homem testemunhava: eu bebia, eu espancava minha esposa, os meus filhos tinham tanto medo de mim que faziam xixi na calça quando eu chegava. Jesus me transformou, eu amo a minha esposa, os meus filhos têm prazer na minha companhia, Jesus mudou a minha vida. E uma pessoa que o conhecia a vida dele anterior, estava impressionada com a mudança que Deus havia feito na vida daquele rapaz, que um dia resolveu, vendo que a sua família estava indo embora, que ele estava perdendo tudo, ter um encontro com Deus. As bênçãos de Deus têm que fazer de pessoas, pessoas transformadas, pessoas que têm o que dizer. E gente transformada não fica sem dizer o que precisa dizer. Por isso nós estamos trazendo testemunhos. Essas pessoas todas estão dizendo nos seus testemunhos que estão felizes, estão na presença de Deus. Pessoas que vivem na presença do Senhor, uma vida abençoada. Isso é, não dá para refutar uma coisa como essa. Os convertidos são incômodos porque eles não querem parar de falar. Então nós precisamos sim de você, ouvinte, que tem essa sua vida, uma experiência profunda de transformação. Você que tem a sua vida regenerada pelo poder do Evangelho do nosso Senhor Jesus Cristo. Você que tem um testemunho irrefutável, seu testemunho é uma pregação. O que você tem a dizer? Jesus deu significado à sua vida, então diga. Mas se Jesus nada fez em sua vida e você ainda continua cego, coxo à porta do templo, clame a Deus, porque Ele vai fazer e quer fazer. Não se trata de riquezas, se trata de transformação, de salvação, se trata de levar uma mensagem através daquilo que aconteceu na sua própria vida, de salvação e de esperança a pessoas que continuam vivendo uma vida inteiramente sem nenhum significado. O Evangelho transforma, enche a vida de significado, dá razão para viver. Então pregue através desse seu testemunho poderoso. Jesus Cristo faz a diferença. Uma vida transformada, curada, abençoada, vai chamar a atenção. Vai se transformar num testemunho irrefutável. Que o Espírito de Deus habilite você e a todos nós para podermos dizer: eu era, eu fui, eu sofri, eu fiz, mas Jesus Cristo me transformou, Jesus Cristo me curou. Tenho aqui o meu depoimento, meu testemunho. Jesus Cristo fez na minha vida isso, isso, isso, isso. Hoje sou transformado, meu nome está no livro da vida. E que tantas outras pessoas venham ao conhecimento dessa verdade de Deus, ouvindo o que você tem a dizer. O ceguinho foi, né, profundo. Se é pecador, não sei. Só sei que era cego, agora estou vendo. E sabe de uma coisa? Nunca se ouviu alguém que abrisse os olhos de um cego de nascença. Se ele não fosse Deus, não poderia fazer nada. É refutando os próprios que queriam condenar o operador de milagres, Jesus Cristo. Chegou a ouvir palavras grosseiras. Quem é esse que nasceu em pecado querendo ensinar a gente? Quem é? Ele, só uma coisa eu sei, ele me curou, só pode ser de Deus. E é assim, depoimentos e depoimentos que nós temos de pessoas que contam. Não tem aqui segunda intenção, terceira intenção. Nossa intenção é só falar para você que existe um Deus vivo, que Ele se importa com a sua vida, com a sua alma, quer perdoar os seus pecados. E se for necessário curar uma doença que você tem, Ele vai curar. Você se entregando a Ele, isso é o que é o importante. E a gente vai expressando ao Senhor a nossa gratidão, a nossa alegria. E a gente vai vivendo cada vez mais na presença do Senhor, sentindo essa graça maravilhosa.
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1: Muito bem, queridos, 1:37. Deus abençoe a sua audiência nessa madrugada. Deus abençoe meu irmão, minha irmã. Olha, o texto da palavra de Deus está aqui nas minhas mãos, a Bíblia Sagrada, no livro do profeta Isaías, no capítulo 41, né? Há uma promessa do Senhor, nosso Deus, maravilhosa, no verso de número 17, que diz assim: os aflitos e necessitados buscam água e não as encontram, e a sua língua se seca de sede. Eu, o Senhor, os ouvirei. Eu, o Deus de Israel, não os desampararei. Abrirei rios em lugares altos e fontes no meio dos vales. Tornarei o deserto em lagos de águas e a terra seca em mananciais de água. Isaías 41, versículo 17, verso 18. Uma promessa de restauração, uma promessa de Deus para o seu povo, de abundância, de vitórias. E nós podemos pegar aí parte dessas promessas também, ouvindo. Podemos também tomar essas promessas para nós também, para você que está me ouvindo neste momento. É uma promessa de Deus diante das necessidades, das aflições. Às vezes bate-se em tantas portas, como está dizendo, os aflitos e necessitados buscam água, mas não encontram. E a sua língua se seca de sede. Mas eu, o Senhor, os ouvirei. Né? Quando as portas se fecham, quando ninguém nos ouve mais, quando ninguém quer compreender mais, mas entendemos pela palavra que é um Deus maravilhoso, bondoso, que Ele nos ouve. Quando o mundo fecha os ouvidos para o nosso lamento, Deus, Ele abre os seus para nos ouvir, para nos escutar. Então, Ele está dizendo: olha, eu os ouvirei e eu não os desampararei. Então, Deus, Ele não desampara de forma nenhuma. E é uma promessa já no verso 18: abrirei rios em lugares altos e fonte no meio dos vales, e tornarei o deserto em lagos de águas e a terra seca em mananciais de água. Ele está dizendo, meu querido ouvinte, que Ele fará o impossível. Ele fará o que homem nenhum consegue fazer. Talvez você mesmo, que eu estou falando com você, tenha batido em tantas portas e na sua concepção são coisas impossíveis de se realizar. Mas Deus, Ele faz o impossível. Ele opera maravilha, Ele faz coisas extraordinárias para aquele que vem até a Ele. Por isso que Ele disse na sua palavra: vinde a mim, vós que estáis cansados, vós que estáis oprimidos, e eu vos aliviarei. É uma promessa do Senhor fazer o impossível em nossas vidas, aquilo que muitas das vezes não está em nosso alcance, mas o Senhor, nosso Deus, Ele é poderoso para fazer muito mais do que pensamos, muito mais do que nós imaginamos. Pense nisso e continue com seus olhos olhando para Jesus, porque Ele é o autor e consumador da nossa fé. 1:41.
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1: Muito bem, muito bem. 3208-2743, 3208-2743, 3208-2790. Vamos ouvir. Tem alguém, mais alguém na linha? Tem uma pessoa na linha que está conosco essa madrugada do Socorro de Deus. Alô?
4: Oi, boa noite.
1: Boa noite. Com quem eu falo?
4: Paz Senhor, irmão.
1: A paz do Senhor.
4: Fernando Daniel.
1: Fernando. Oi, irmão Fernando, o senhor fala...
4: Rio Grande do Sul. Ai, desculpe, estou pelo senhor.
1: Rio Grande do Sul, você está falando Rio Grande do Sul?
4: Isso.
1: Que cidade que é?
4: Gostaria de pedir uma oração para minha avó, a Catarina Moraes.
1: Sim, Catarina Moraes.
4: Isso.
1: Estou anotando aqui, viu, irmão Fernando? Catarina Moraes.
4: E para o meu pai e para minha mãe. O meu pai sendo Jairo Rosa... Eu queria que fizesse uma oração para ele curar da bebida.
1: Sim, vamos orar por
4: ele. Tem um problema muito sério com álcool.
1: Vou até colocar aqui entre parênteses, tá? Tá bom? O senhor Jairo Rosa, né?
4: Isso.
1: Tá bom, irmão Fernando.
4: Para minha mãe, que ela tá com uma doença no ouvido, quem fez uma inchação no ouvido dela.
1: Como
4: ela tem que fazer uma operação.
1: Como é o nome dela, irmão Fernando?
4: A Roberta Luzia.
1: Irmã Roberta Luzia. Tá anotado aqui, irmão Fernando. Tá?
5: Aí. Que coração pra Deus te dá força.
1: Oi,
5: que... Me cuidar.
1: É a irmã Roberta que tá falando?
4: Não, é a Catarina.
1: Ah, Catarina. Vou colocar o nome dela aqui também. Catarina. Ah, não, tá aqui já, Catarina Moraes. Catarina Moraes.
5: Pai do Senhor, irmão.
1: Pai do Senhor, minha irmã, tudo bem?
5: Tudo bem, irmão.
1: Amém. O nome da senhora já está aqui.
5: Que bom que eu consegui ligação para ti.
1: Que benção, que benção.
5: Eu passo a noite escutando essa rádio abençoada.
1: Ai, que benção, que maravilha.
5: Muitos livramentos da morte ter ganhado.
1: Através de ouvir a programação, Deus tem dado livramento para a senhora.
5: Muitos livramentos. Faz 10 anos que eu tô doente.
1: Certo, irmã Catarina.
5: Me deu uma isquemia cerebral, me paralisou a perna.
1: Uhum.
5: E aí eu fiquei desconsciente. E eu comecei a voltar a minha memória quando eu comecei a escutar essa rádio.
1: A senhora começou a ouvir a rádio?
5: Faz 10 anos que eu acompanho essa rádio. Deus amor.
1: Deixa eu entender. E a memória, voltou.
5: Esse ministério abençoado.
1: Sim. Que benção, irmã.
5: Acabei de escutar o vigia aqui na Porto Alegre agora.
1: Amém, irmã, amém, amém. Estamos orando pela senhora, irmã. E Deus, ele está sustentando a senhora aí, viu? Tá? Tá bom,
5: irmão? Eu enfrento um problema muito sério, irmão, com meu filho, pai do meu neto.
1: Uhum.
5: Que cuida. Ele mora em Santa Catarina e chegou agora de noite aqui para me visitar. É alcoolizado.
1: É o Jairo, né? Já coloquei o nome dele aqui. Já coloquei o nome dele aqui, viu, irmão Catarina? Tá bom? Deus abençoe. Vamos orar pela senhora. Tá bom?
5: Eu quero que o irmão bote o nome dele para ter oração para Deus libertar, porque ele é parado, desviado do caminho.
1: Ah, entendi. Como é o nome dele? É o Jairo?
5: Jairo Rosa.
1: Jairo Rosa, tá aqui já, o Jairo Rosa. Tá aqui, tá bem anotadinho aqui. É. Tá bom, irmã? Vamos orar daqui a pouquinho.
5: Irmã.
1: Deus abençoe a senhora.
5: Amém, irmão.
1: Passa também pro meu irmão Fernando aí. Deus abençoe.
5: Deus abençoe a rádio, abençoe você.
1: Amém.
5: Deixe muita força para livrar, dar livramento para esse povo.
1: Amém. Continua orando por nós também. Amém. Deus abençoe.
5: Ajudado na oração. Que a providência me deu.
1: Amém, minha irmã. Deus abençoe. Pai do Senhor. Muito bem, queridos, 1h46, 1h46, daqui a pouquinho já estaremos orando, buscando a presença de Deus a partir das 2 horas da manhã. Estaremos clamando ao Senhor, visitando todas essas vidas. Quantas pessoas precisam, né, meus irmãos, de oração? Quantas pessoas precisam da intervenção de Deus nas vossas vidas, né? Quantas pessoas neste momento estão num leito de dor, estão enfermas, pessoas passando por aflições, angústias, pessoas passando por tristezas profundas na alma. São pessoas que precisam da nossa intervenção em oração. E é necessário nós estarmos em oração, em clamor, fazer uso dessa arma tão poderosa que Deus nos deu, que é a oração, é o clamor, é falar com Deus, é levar ao Senhor não somente os nossos problemas, não somente as nossas aflições particulares, mas também levar até o Senhor as aflições do nosso irmão, da nossa irmã, que muitas das vezes nós estamos numa guerra e o nosso irmão está numa guerra um pouquinho pior, né? É verdade. Às vezes tem pessoas que às vezes estão numa situação um pouquinho pior. E às vezes nós estamos reclamando do nosso problema, e quando nós olhamos o nosso semelhante, vemos que ele também tem problemas e nós temos que orar. Por isso que a Bíblia, meus queridos, diz que devemos orar uns pelos outros, estarmos intercedendo uns pelos outros em oração. É muito necessário, é muito importante que nós cristãos oremos uns pelos outros, intercedemos uns pelos outros, né? A Bíblia, ela nos ensina isso. A Bíblia, ela nos fala sobre isso, que devemos orar uns pelos outros, né? Diante desse mundo conturbado, desse mundo de aflições, que o próprio Senhor, nosso Cristo, ele disse que nesse mundo tereis aflições. E em outra feita também o Senhor Jesus disse que o mundo jaz no maligno. Ou seja, o mundo tem as suas aflições, as suas agruras, as suas angústias. E ninguém, absolutamente ninguém está isento dessas lutas, dessas dificuldades, dessas aflições que permeiam pelo mundo. Então nós, cristãos, que estamos na presença do Senhor, nós que conhecemos a palavra, vivemos a palavra, estudamos a palavra, já recebemos a Cristo como nosso Senhor, nós temos o dever de orar uns pelos outros, estar clamando, buscando a presença de Deus, intercedendo uns pelos outros. E eu quero que daqui a pouquinho você nos acompanhe nessa oração, você clame a Deus juntamente conosco. Daqui a pouco será um momento maravilhoso, onde estaremos colocando todas essas pessoas nas mãos do Senhor. Colocaremos as pessoas que nos ligaram, que nos mandaram mensagem, pessoas que deixaram seus nomes, seus pedidos de oração, aqueles que não conseguiram ligar também, aqueles que não conseguiram nem enviar mensagem, mas nós vamos apresentar nas mãos do Senhor, sim, sim, sim. Vamos estar orando, porque Deus conhece cada vida, Deus conhece cada pessoa. 1h50, nós vamos agora também a mais um quadro aqui dentro da nossa programação, ouvinte. E agora é o momento da Bíblia em Foco. Bíblia em Foco, vamos ouvir nesse momento essa mensagem importante da palavra do Senhor.
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8: Recebam todos a paz do Senhor Jesus. Aqui é o seu irmão, pastor Júlio Souza. E nós estamos juntos para mais um momento de reflexão através da Palavra de Deus. E o tema de hoje é características dos olhos bons e dos maus. A leitura está no Evangelho de Mateus, capítulo 6, versículos 22 e 23. Diz assim a palavra de Deus: a candeia do corpo são os olhos, de sorte que, se os teus olhos forem bons, todo o teu corpo terá luz. Se, porém, os teus olhos forem maus, o teu corpo será tenebroso. Se, portanto, a luz que em ti há são trevas. Quão grandes serão tais trevas? Preste atenção. A visão espiritual é a nossa capacidade de ver com claridade o que Deus faz. Como também, pela visão espiritual, nós vemos o mundo através dos olhos de Deus, ou melhor, no sentido da visão de Deus, como Deus vê. A visão espiritual nos faz entender de uma forma mais ampla o sentido das coisas de Deus, em detrimento daquilo que não é de Deus. Nos fala de um discernimento espiritual. Contudo, este discernimento, ele pode ser facilmente obscurecido. Temos inimigos contra a nossa visão espiritual. Poderíamos dizer que os desejos, interesses e metas egoístas bloqueiam essa visão. Quando começamos a caminhar, né? Quando corremos esse risco de caminhar pelo nosso desejo, pelos interesses, aquilo que parte do nosso próprio coração, a visão espiritual, ela facilmente é bloqueada. Servir a Deus com sinceridade é a melhor maneira de restaurar a visão espiritual. O bom olho é o que se fixa em Cristo, é o que olha para Cristo, para as coisas de Cristo, conforme a sua palavra. A lâmpada do corpo, disse Jesus, são os nossos olhos. Se os olhos, aqui usados figurativamente, em relação à compreensão espiritual, forem bons, não sofrendo da visão dupla em relação às questões dessa vida, então o nosso corpo, a nossa vida terá luz. A candeia do corpo são os olhos. Sorte que se os olhos forem bons, todo o teu corpo terá luz. Se, porém, os teus olhos forem maus, o teu corpo será tenebroso. Nós temos aqui as distinções, exemplos, que vão nos fazer entender o que é a visão mal e o que é a visão boa, né? Os olhos bons e os olhos maus. Por exemplo, os olhos maus, eles focam no materialismo. Os olhos maus tendem à cobiça, ao adultério, à vingança. Enfim, o olhar mau, ele é sempre maligno. Aquilo que agrada à carne, aquilo que agrada ao inimigo, a tendência mundana. Já os olhos bons, eles tendem para as coisas divinas, as coisas de Deus, aquilo que é espiritual. Os olhos bons fixam nas boas obras. Os olhos bons tendem ao amor, ao olhar com compaixão, ao olhar benigno. Preste atenção, o quão distante são os critérios do olhar bom e do olhar mau. É importante a gente identificar como está sendo a nossa visão, ao que os nossos olhos estão tendendo, ao que nós estamos fixando a nossa atenção. Jesus conclui dizendo: se, portanto, a luz que em ti há são trevas, quão grandes serão tais trevas? Pensar que está na luz sem estar é a mais perigosa escuridão, pois a falsa impressão de luz pode levá-lo ao perigo. A pessoa que pensa que está vendo e não está, ela pode cair, ela pode causar um acidente, porque pensa que está vendo. A pessoa que está em trevas, ela logo identifica que não está enxergando, que não está vendo. Agora, o perigoso engano de pensar estar vendo, de pensar estar na luz, é um perigo, às vezes, irreparável. Que possamos identificar como está a nossa luz. A nossa luz realmente é luz. Eu sei que isso parece um pouco contraditório, né? Falar que a luz deve ser luz, mas Jesus nos manda ser luz, né? Jesus manda a gente brilhar, viver na luz e brilhar. Não podemos simplesmente estar convencidos de estar na luz, viver pela luz e ter um olhar de luz. Precisamos estar assegurados pelos fundamentos da palavra de Deus, para que aquilo que a gente pensa ser luz na nossa vida, de repente não seja uma densa escuridão. Que Deus abençoe. Essa foi a nossa reflexão de hoje, dentro do programa A Voz da Libertação.
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Muito bem, queridos, 1:59. Deus abençoe, ouvimos aí essa reflexão maravilhosa, Bíblia em Foco, na palavra do homem de Deus, pastor Júlio Souza, palavra de reflexão.

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2: 2 horas e 2 minutos.
3: 2 horas e 1 minuto.
4: Amado irmão, amada irmã, a todos que nos acompanham, que prazer, que alegria, que satisfação mais uma vez estar aqui com vocês, para convidar vocês que amanhã, domingo, estaremos juntos mais uma vez. Através do poder de Deus, o Senhor vai se manifestar com poder e grande glória. Amanhã, domingo, estamos na grande campanha Pai, Filho e Espírito Santo, aonde o povo de Deus está recebendo poder, graça, unção. Você não pode perder. Amanhã, dia 20, estaremos juntos fazendo a oração forte, a oração poderosa, a oração que move as mãos do Senhor em nosso favor para nos ajudar. E você que está me ouvindo, não esqueça, esta campanha é uma campanha de oração, campanha de batismo com fogo e com Espírito Santo, para nós receber os dons do Espírito Santo, para nós se enchermos da graça. A Bíblia diz: buscar-me-eis e me achareis quando me buscar de todo o vosso coração. Quando chegarmos aqui amanhã, eu tenho certeza que os céus estarão abertos e a glória de Deus vai ser manifesta. Em oração e jejum, se você puder estar em jejum, vai ser muito bom. Porque Jesus disse, esta castra de demônio só pode ser vencida com oração e jejum. Anote o endereço da nossa igreja Deus de Amor, sede mundial. 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A entrada principal, na rua Prefeito Passos, número 10. Estamos te aguardando, não falte, mas não venha só, traga sua família, traga os amigos, traga os convidados, porque Jesus garante a bênção, o milagre e a libertação.

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2: 2:10. Chegou o momento de oração, o momento de nós buscarmos a presença do Senhor, nosso Deus. Ore conosco, querido ouvinte, clame a Deus conosco. Tenho certeza que a boa e poderosa mão de Deus estará sobre nós. Oremos. Bondoso Deus e eterno Pai, estamos mais uma vez na Sua presença em oração. Mais uma vez, ó Deus, nós buscamos a Sua face, clamamos ao Senhor. E mais uma vez, ó Deus, pedimos a Sua intervenção divina para com as nossas vidas, Senhor. Pai amado, Pai poderoso, perdoai nossos pecados, perdoai, Senhor, as nossas falhas. Perdoa, Deus, tudo aquilo, ó Deus, que não tem te agradado, Senhor, em nós. Tenha misericórdia de nós, porque somos homens pecadores e precisamos, ó Deus, da Sua graça, da Sua misericórdia, para prosseguir, ó Deus, esta caminhada, Senhor. Ó meu Deus e meu Pai, esta madrugada estamos clamando, estamos orando, fazendo, ó Deus, diante de Ti, aquela oração, ó Deus, intercessória, intercedendo em oração, ó Deus, por cada irmão, por cada ouvinte, por todos quantos agora, Senhor, estão nos acompanhando, estão nos ouvindo, quantos agora, Pai, estão também conosco, com os joelhos dobrados, clamando, pedindo a Sua misericórdia, alguns chorando, alguns, ó Deus, com o rosto em terra, pedindo, ó Deus, a Tua presença maravilhosa. Senhor meu Deus, Senhor meu Pai, eu quero orar nesse momento, ó Deus, por todos os nossos amados irmãos, meu Deus, que nos telefonaram, nos ligaram, mandaram mensagem através do WhatsApp, nos ligaram aqui, ó Pai, através do telefone ao vivo, e também falaram conosco, ó Deus. São pessoas, ó Pai, que estão precisando da Sua graça, da Sua misericórdia. Meu Deus, são tantas pessoas, ó Deus, que estão, meu Deus, precisando da Tua intervenção divina, Senhor. Ó meu Deus e meu Pai, quero orar neste momento pela nossa irmã Gisele, foi a primeira pessoa que ligou para nós aqui, ó Deus, esta madrugada, e precisa, meu Deus, de um milagre na sua vida. Pai, Gisele precisa, Pai, de uma bênção, precisa, meu Pai, de uma libertação. Ó, meu Deus, também clama a Ti, ó Deus, pela nossa irmã Maria Luciene, que precisa de uma vitória, que precisa, meu Pai amado, de uma vitória na sua vida, Senhor. Ó, Pai querido, Pai amado, apresentamos em Tuas mãos também a Edlen, Senhor, que precisa também de Ti. O Fernando, Pai, lá do Rio Grande do Sul, que, meu Deus querido, está pedindo a intervenção do Senhor por toda a sua família, pela sua querida mãe. Ó, meu Pai querido, pela nossa irmã Catarina também, pelo Jairo, Senhor, que precisa voltar para a Tua presença. Meu Deus, pela Roberta, Senhor, que precisa da Tua bênção, do Teu milagre também, Senhor. Quantas pessoas, ó Pai, pessoas, ó Deus, que conseguiram ligar para nós, pessoas que não conseguiram. Eu oro neste momento, eu clamo neste momento, Senhor. Pai amado, Pai querido, olha, meu Deus, por aqueles que agora estão num leito de dor, Senhor. Aqueles que agora, Pai, estão enfermos. Pessoas, Senhor, meu Deus, que estão até mesmo num leito de hospital. Pai, estão, Senhor, meu Deus, lá, meu Pai querido, uma enfermidade, meu Deus, que às vezes o médico não consegue nem encontrar, meu Pai, o que realmente está acontecendo, Senhor. Mas o Senhor sabe, o Senhor conhece, e é por isso, ó Deus, que estamos Te clamando neste momento, Senhor. Essa pessoa que sofre dores terríveis no seu corpo, no seu físico, essa pessoa, Pai, que está sofrendo de dores nos ossos, ó, meu Deus, toma em Tuas mãos neste momento, Senhor. pessoas que estão cancerosas, pessoas que estão, Pai amado, tuberculosas. Meu Deus, quantas enfermidades assolando o corpo de tantas vidas, ó Pai, de tantas pessoas. E neste momento, ó Deus, eu te clamo, eu te peço neste momento a sua intervenção divina, Senhor, para repreender todo o mal, para repreender as doenças, para repreender, meu Pai amado, as enfermidades, Senhor. Meu Deus e meu Pai, estende as tuas mãos nesse momento. Estou me lembrando, Senhor meu Deus, da sogra de Pedro, teu servo, que jazia em febre, Senhor. Meu Deus e meu Pai, mas o Senhor orou por ela, o Senhor colocou as mãos sobre ela, o Senhor repreendeu aquele mal que estava sobre ela, e aquela mulher se levantou e o servia, meu Pai. Ó, meu Deus poderoso, e eu te clamo, meu Deus, neste momento, Senhor. Põe as tuas mãos sobre vidas e pessoas, como o Senhor impôs as mãos, Senhor, sobre uma mulher que há 18 anos estava encurvada. Oh, meu Deus, e aquela mulher automaticamente voltou, meu Pai amado, à normalidade. Senhor, Senhor, nós cremos no teu poder. Tu és o mesmo ontem, hoje e eternamente, Senhor. Oh, meu Deus e meu Pai, oh Deus soberano, oh Deus misericordioso, venha, meu Deus, operar maravilhas, Senhor. Visita cada vida, cada pessoa, meu Deus, que agora está orando, está clamando, está acreditando, Senhor. Ah, meu Deus, que o Senhor intervirá na sua situação, no seu problema, na sua dificuldade. Meu Deus e meu Pai, estende as tuas mãos mesmo, Senhor. Olha, meu Deus, por cada lar. Olha, meu Deus, por cada família, Senhor. Pai querido, Pai amado, pessoas que agora estão orando comigo, meu Deus, estão, meu Deus, pedindo a sua intervenção dentro do lar, dentro da família. Senhor meu Deus, Senhor meu Pai, para o Senhor restaurar, para o Senhor levantar o que está caído, para o Senhor fortalecer o que está fraco. Dai ânimo, Senhor, ao que está desanimado. Ó, meu Deus e meu Pai, estendei tuas mãos neste momento. Manifesta, Senhor, o teu grande poder, a tua grande misericórdia nesta hora, Senhor. Pai querido, Pai amado, restaura o casamento, oh Senhor, restaura os cônjuges, Senhor, trazendo união, compreensão em cada lar, em cada família. Oh Deus soberano, oh Deus misericordioso, Senhor, Senhor, eu te clamo também, oh Deus, por pessoas, meu Pai, que neste momento estão solitárias, Senhor. Quantas pessoas, oh Deus, sentem só diante, meu Pai, dos problemas da vida, e não somente só, meu Deus querido, simbolicamente, são pessoas que estão sozinhas, Senhor, estão, meu Pai amado, numa solidão terrível, meu Deus, e pensamentos ruins cruzam as suas mentes. Meu Deus, estende as tuas mãos, alcance essas vidas, alcance essas pessoas neste momento, meu Deus. Oh, meu Deus e meu Pai, os que choram, os que estão agora, meu Pai, derramando lágrimas, Senhor, diante de uma situação, de um problema, de uma dificuldade, Senhor. Meu Deus e meu Pai, manifesta a tua misericórdia, coloca as tuas mãos nesse momento, Senhor, sobre essa vida, sobre essa pessoa. Meu Deus e meu Pai, quantas pessoas, ó Deus, com pensamentos suicidas, pensamentos, ó Deus, de tirar a sua própria vida. Senhor, nós oramos, nós pedimos que neste momento, ó Pai, o Senhor coloque as tuas mãos, o Senhor repreenda esses pensamentos terríveis, Senhor, que tem assolado a mente desta pessoa. Meu Deus, dai alento, dai força, dai graça para essa vida, para essa pessoa. Meu Deus, prosseguir na jornada, na caminhada, Senhor. Quantos, ó Deus, pensam em desistir, em parar diante de um problema, de uma situação? Quantos, ó Pai, desistem da própria vida por causa dos problemas, Senhor? Mas nesta madrugada, eu te clamo, meu Deus, para que o Senhor dê ânimo para essa pessoa, para que esse homem, para que essa mulher, para que esse jovem, essa moça, esse moço, levante agora a cabeça, Senhor, e prossiga na jornada, na caminhada, olhando para a frente e entendendo, Senhor, que em Ti, ó Deus, há esperança, Senhor, para continuar, há esperança, meu Deus, para prosseguir. aqui. Sim, meu Deus, sim, meu Pai, estendei tuas mãos, faça com que essa pessoa compreenda, entenda isso, Senhor, que em ti há esperança, em ti, ó Deus, há refrigério. Senhor, Senhor, coloca tuas mãos nesta hora, ó meu Deus e meu Pai, ó Deus soberano. Quantas pessoas, Senhor meu Deus, estão clamando, pedindo por libertação, estão pedindo a Deus para o Senhor intervir, para libertar os que estão viciados. São pessoas, ó Pai, viciadas nas drogas, na bebida, meu Deus, pessoas que estão em estado de embriaguez permanente. Meu Deus e meu Pai, estende as tuas mãos, Senhor, para, meu Pai amado, transformar essas vidas, libertar este homem, libertar essa mulher, essa pessoa, meu Pai, que tem se entregado ao vício da bebida alcoólica, tem se entregado, ó Deus, às drogas. Meu Deus, meu Pai, para fugir de uma situação, para fugir de um problema, e está acarretando mais problemas para a sua vida. Ó, meu Deus e meu Pai, mas nós clamamos ao Senhor nesta manhã, nós clamamos a ti, ó Deus, nesta madrugada, crendo, Senhor, que o Senhor é galardoador daquele que o busca, que o Senhor operará, o Senhor libertará, o Senhor curará, o Senhor transformará cada vida, cada pessoa, ó Deus, neste momento, Senhor. Ó Deus soberano, ó Deus misericordioso, coloca tuas mãos nesta hora. Olha, meu Deus, esta pessoa também que está num cárcere, Senhor, esta pessoa que está numa penitenciária, meu Deus, essa pessoa, meu Pai querido, que está agora pagando por erros da vida. Outros, meu Pai amado, estão até mesmo nesses locais inocentemente, mas, meu Pai, nós oramos por todos, nós clamamos agora por todos, ó Deus, para que o Senhor faça uma obra de transformação, de salvação, meu Pai, de libertação, Senhor, esse presídio feminino. Oh, meu Pai amado, essa moça, essa senhora que está nesse presídio, meu Deus querido, meu Deus amado, estende as tuas mãos neste momento, Senhor, para dar esperança para essa vida. Ó Deus e Pai, ó Deus soberano, olha também, ó Deus, pela instituição dos menores, a Fundação Casa, Senhor, a Febem, Senhor, visita neste momento, ó Pai, faz uma obra, Pai, na vida dos menores também, transformando, salvando, libertando pelo teu grande poder. Deus soberano, Deus maravilhoso, manifesta a sua misericórdia nesta hora sobre cada vida, sobre cada pessoa, Senhor, trazendo libertação, trazendo transformação. Olhando neste momento, ó Deus, por essa mãe que está clamando pelos seus filhos, está chorando, está pedindo, Senhor, a sua misericórdia para esse filho, para esta filha, meu Deus. Ó, meu Deus e meu Pai, estende as tuas mãos agora, Senhor, Deus de amor, Deus de misericórdia. Eu te clamo, meu Deus, pelos que estão nas ruas, pelos que estão nas sarjetas também, Senhor. Ah, meu Deus, quantas pessoas não têm um lar, não têm uma família, estão perambulando, ó Deus, a esmo, pela vida, pelas ruas. Senhor, meu Deus, Senhor, meu Pai, vai de encontro a cada vida. Vai, meu Deus, manifesta a sua misericórdia. Vá ao encontro deste homem, vá ao encontro desta mulher. Meu Deus, que precisa, meu Deus, da sua misericórdia, da sua graça poderosa. Ó Deus soberano, ó Deus misericordioso, eu te clamo, meu Deus, nesta hora também, em favor dos desviados, Senhor, os que se afastaram dos seus caminhos, ó Pai, e agora, meu Deus, estão pagando um preço terrível por ter se afastado do Senhor, deixado a fonte das águas vivas para reter águas em cisternas rotas. Senhor, meu Deus, Senhor, meu Pai, olha para esse homem, olha para essa mulher, mulher que está afastada dos seus caminhos, meu Deus querido, que voltou a passos largos para o mundo, meu Deus querido, estende as tuas mãos sobre essas vidas, para que eles compreendam, para que eles entendam, Senhor, que fora de ti, ó Deus, não há vitória, que fora de ti, ó Deus, não há milagre, que fora de ti, Senhor, não há salvação, meu Deus e meu Pai, ah, Senhor, meu Deus, trazendo de volta esse homem, essa mulher, esse jovem, essa moça, meu Deus, que se afastou da sua presença, Pai querido, Pai amado, manifesta o teu poder nesta hora, de uma forma especial, Senhor, Senhor, meu Deus, ajuda também, ó Deus, os novos convertidos, Senhor, ajuda, meu Deus, os irmãos e as irmãs, novos na fé, novos convertidos, fortaleça eles, meu Pai, para que eles permaneçam na tua presença, para que eles permaneçam, ó Deus, diante da tua face, Senhor meu Deus, Senhor meu Pai, não deixando eles voltarem para trás, não deixando eles, meu Pai, retroceder nessa jornada, nessa caminhada, Senhor, mas fortalecendo eles, ó Deus, a cada dia, a cada momento, meu Deus, que eles possam permanecer esperando, meu Pai, conosco, a bem-aventurada esperança da igreja, que é a volta do Senhor Jesus. Ó, meu Deus e meu Pai, confirma mesmo, ó Deus, a nossa oração, nosso clamor, a nossa súplica nesta hora, Pai, para a glória do teu nome, Senhor. Pai amado, Pai poderoso, abençoa todos os nossos obreiros, obreiras, abençoa a diretoria, abençoa, meu Pai, nossos pastores, Pai, toma em tuas mãos, abençoa os irmãos que têm trabalhado na técnica, os irmãos que têm trabalhado, meu Pai querido, nas locuções do programa, os irmãos, meu Pai, que têm trabalhado, meu Deus querido, em todos os setores da sua casa, Senhor, meu Deus, abençoa, toma em tuas mãos, ó Pai, a cada vida, a cada pessoa neste momento, Senhor, alcança, meu Deus, esta pessoa que agora está orando comigo, está chorando, está pedindo a sua misericórdia, atende, ó Deus, ao nosso clamor, continua, meu Deus, conosco, durante essa programação, e por todo o tempo, manifesta sobre nós, a sua glória, a sua misericórdia, e nos dê a sua paz, em nome de Jesus.

0: Muito bem, 2:28, programa Madrugada do Socorro de Deus. Deus abençoe meu irmão, minha irmã. Oração de madrugada, oração na presença do Senhor. Você orou comigo, você clamou a Deus conosco. Tenha certeza da resposta de Deus para a sua vida. E eu quero falar com você que ainda não aceitou a Jesus como seu Salvador. Você mesmo está me ouvindo neste momento, você que ligou o rádio, está ouvindo essa programação. Você que está afastado do Evangelho, quero te fazer um convite neste momento, meu irmão, minha irmã, para que você volte para Cristo, para que você reconcilie com o Senhor, para que você o receba como Salvador da sua alma. Jesus quer transformar sua vida, quer mudar os seus caminhos, mas dê um passo para Ele. Abre neste momento o teu coração e deixe Jesus entrar na sua vida. Deixe Jesus entrar, fazer morada. Não, Jesus não quer ser somente um visitante, mas Ele quer morar na sua vida, Ele quer fazer morada. Você quer aceitar Jesus? Você quer reconciliar com o Senhor agora? Então ore comigo aqui agora a oração da confissão. Vamos orar, vamos falar com Deus. Diga comigo: Senhor Jesus, neste momento eu te reaceito como meu único e suficiente Salvador. Eu reconheço, Senhor, que sou um pecador e preciso, meu Deus, da sua misericórdia. Perdoa, Senhor, os meus pecados. Perdoa, meu Deus, as minhas transgressões. E escreve o meu nome no livro da vida. Sela com teu sangue para aquele grande dia da redenção. Senhor, eu retorno para a tua presença. Eu volto para ti neste momento, que eu reconheci o meu erro, o meu pecado, e agora, Pai, eu te peço uma nova oportunidade para estar na sua presença. Senhor, me receba de volta, e eu prometo ser fiel até a morte, em nome de Jesus.
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0: Muito bem, 2:32. Seja muito bem-vindo, você que aceitou Jesus, você que reconciliou. Deus abençoe, meu irmão, minha irmã. Você também pode procurar uma igreja pentecostal, Deus é Amor, é mais próximo da sua casa, aí no seu bairro, aí na sua cidade. E você será muito bem recebido, ou melhor, será bem recebido pelos irmãos aí dessa localidade. E claro, pelo nosso Senhor e Salvador Jesus Cristo. Deus abençoe meu irmão, Deus abençoe minha irmã. 2:33, vamos agora ao Sementes. pastor André Martins, trazendo para nós aí essa reflexão, falando sobre a vocação no quadro Sementes.
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3: A paz do Senhor Jesus, amados irmãos, quem vos fala é seu irmão em Cristo, pastor André Martins Matias. E venho nesse instante trazer uma reflexão sobre vocação. Em 1 Coríntios capítulo 1, versículo 26, parte A, o Senhor nos diz, observai a vossa vocação. Ou seja, identificai, reparai, estudai a vossa vocação. E há dois personagens distintos na Bíblia que nos levam a refletir sobre a construção ou até mesmo a descoberta dessa nossa vocação. Jacó e Esaú. Esaú sobrevivia da caça, buscava se alimentar daquilo que não produzia. Ele comia aquilo que ele não gerou. Jacó era pastor de ovelhas, profissão que inclusive herdara de seu avô Abraão e de seu pai Isaac. Ele também vai utilizar dessa profissão quando for cuidar de iniciar sua família e sua nova vida lá em Harã. Para alimentar seu pai, em Gênesis 27, Jacó buscou uma ovelha do rebanho. Porque ele era assim, Jacó era assim. Quando precisava, ele recorria às ovelhas que ele mesmo cuidava, alimentava, curava quando estava enferma, que acompanhou o nascimento dessa ovelhinha, desde o parto da ovelha. Até se quebrasse uma patinha, ele colocava uma tala para ajudar, para curá-la. No calor intenso ali, ele tosqueava aquelas ovelhas. Uma pessoa assim aprende a valorizar a vida, valorizar o que recebeu, valorizar o que gerou, valorizar aquilo em que ele trabalhou e que viu crescer. Em outras palavras, você vai observar que Jacó construía aquilo que depois iria alimentar. Esaú não era assim, ele não gerava vida, não construía para consumir. Ao ter fome, bastava sair para caçar, encontrava tudo pronto. Bastava matar e comer. Ele não gerava vida, não era um gerador de vida. Isso faz com que ele não valorize o que ganhou. Não dava valor. Observe que ele não valorizou nem o direito à primogenitura. Ele trocou com seu irmão por um prato de comida, porque a comida estava pronta. Nunca deu valor a nada, pois nunca gerara nada. E talvez essa foi uma das razões do Senhor nosso Deus dizer em Malaquias capítulo 1, versículo 2, amei Jacó e aborreci Esaú. Ele repete em Gênesis 9, 13, Deus dizendo, amei Jacó e aborreci Esaú. Deus o chamou, o escolheu, o amou, o elegeu, o selecionou para ser pai de multidões. Olha, Jacó, já que você gera vidas e valoriza, então eu, Senhor, farei você gerar muitíssimas vidas. Observe Gênesis 28, 14. Deus está dizendo, já que você tem essa predisposição em valorizar, em se importar com a vida, então você será pai de multidões. Assim ele foi vocacionado. Outro exemplo, observemos, por exemplo, a vocação de Moisés. Porque assim como Moisés, assim como Jacó, o vocacionado, ele deve demonstrar suas potencialidades antes de ser escolhido. Moisés foi chamado para libertar Israel porque demonstrara sua vocação, salvando apenas um israelita que estava sendo agredido. Para Moisés, um era importante, uma pessoa importava. Quem não se importa com um, não vai cuidar de muitos, não pode. Se ele não dá atenção a um, se ele não valoriza um, não vai poder valorizar, não vai saber valorizar muitos, não pode cuidar de muitos. Observemos também Gideão. Ele será usado por Deus para vencer um poderoso, grande exército midianita, mesmo em grande desvantagem numérica. Mas isso só porque ele demonstrara a sua vocação duas vezes já. Uma ao desafiar sozinho os midianitas para salvar a colheita e outra quando ele enfrenta a cólera de toda a sua própria cidade ao destruir um ídolo combatendo a idolatria. Assim, a vocação de Jacó traz uma lição poderosa para nós. Qual é a lição, pastor André? Sejamos um gerador de vidas, sejamos um produtor de rebanhos, construa. Não espere ganhar tudo pronto, ganhar tudo na mão. Há pessoas que querem tudo pronto, cargos altos, apacentar igrejas grandes, liderar grupos grandes, mas nunca geraram nada. Vão viver a síndrome de Esaú, vão acabar matando aquilo que outrora estava vivo e mais, matando aquilo que ele não construiu, que não gerou. Produza vida, ganhe almas para apacentá-las, crie grupos para liderá-los, idealize e concretize projetos para geri-los, crie vidas. É a grande lição do que o Senhor tem para nós sobre vocação. Que Deus abençoe a todos.
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1: Assim diz a palavra de Deus. Buscar-me-eis e me achareis quando me buscar de todo o vosso coração. Amado irmão, amada irmã, eu quero lembrar a vocês que domingo agora, dia 20, estaremos dando prosseguimento na campanha Pai, Filho e Espírito Santo. Eu tenho certeza, você que já nos acompanhou na primeira campanha, no primeiro dia, que bênção, que vitória! Que derramamento do Espírito Santo de Deus. Pessoas que foram batizadas com o Espírito Santo. Pessoas que saíram maravilhados. Quantas pessoas derramando lágrimas. Porque sentiram a presença de Deus. Sentiram a graça de Deus. Sentiram a unção do Espírito Santo. E domingo agora não vai ser diferente. O derramamento do Espírito Santo. Como a Bíblia nos diz em Atos dos Apóstolos, capítulo 2. Que eles estavam reunidos e, de repente, línguas de fogo foram repartidas a cada um deles e todos eles falavam em línguas estranhas, em grandes mistérios com Deus. Você que está me ouvindo, é hora de você se levantar porque Deus quer revelar as suas maravilhas. A Bíblia diz, alguns é dado conhecer os mistérios de Deus e a outros não. Deus te chamou. Deus está convocando o seu povo. Eu lembro da revelação a qual Deus falou. Convoco meu povo para orar. Convoco meu povo para consagrar. Porque eu quero se manifestar no meio do meu povo. Olha que coisa linda. Isto é tremendo. Isto é glorioso. E por isso estamos convocando a igreja. Estamos convocando a todos. Para não perder o que Deus quer fazer. Neste domingo agora, dia 20, o que vai acontecer? Estaremos fazendo a oração do revestimento, batismo com fogo e com Espírito Santo. Estaremos fazendo também orações específicas de libertações. Quantas pessoas que estão precisando de libertação? Domingo agora é o dia da oração. A oração é falar com Deus. A oração é estar na presença de Deus. Se alguém perguntar, como é que eu falo com Deus? Através da oração. Por isso, meu amado irmão, vamos orar também para Deus fazer milagres. Tudo que nós pedirmos em oração, crendo, nós receberemos. E eu tenho certeza que você não pode jamais imaginar perder esse trabalho da igreja. São 3 domingos. Agora, dia 20, é o segundo domingo, aonde estaremos juntos, em oração e jejum. Você que está me acompanhando agora, se você puder, venha em jejum, porque das 10 até o meio-dia, das 10 horas da manhã até o meio-dia, estaremos fazendo esta oração. Lembra, amados irmãos, que o culto começa às 9 horas da manhã e vai até o meio-dia. Mas a partir das 10 horas da manhã, eu, pastor Davi Miranda Filho, estarei no altar de Deus para orar, clamar, pedir, buscar, invocar. Que maravilha quando a gente olha para a igreja e o povo de Deus sentindo aquela unção. Você que está me ouvindo, Deus quer te renovar. O Espírito Santo quer te renovar. Você precisa receber os dons do Espírito Santo. É agora, é a oportunidade que Deus está te dando. Quanto Deus tem tocado no teu coração para você vir à igreja. Se você tem condição, não custa nada vir, amado irmão. Ah, mas eu não consigo orar muito tempo. Quem falou que não? Quando você estiver no meio da sarça ardente, o fogo do Espírito Santo, a graça de Deus, o poder de Deus, brasa viva do altar de Deus, você imagina que é isto? É a graça de Deus que está sendo derramado nesta campanha. É a unção de Deus que está sendo manifesto nesta campanha. Anote o endereço. Igreja Deus e Amor. Avenida do Estado, 4568, aqui na Baixada do Glicério. Com a entrada principal na Rua Prefeito Passos, número 10. Um grande estacionamento. Mas chega mais cedo. O culto começa às 9. Às 10 da manhã, já estaremos em oração, clamando, pedindo, buscando, invocando, recebendo graça, poder. Estou te esperando e eu tenho certeza que a vitória é completa. Que Deus vos abençoe, amados ouvintes.
2: Duas horas e 50 minutos, aí o recado importante desse momento maravilhoso que é a oração, grande campanha, Pai, Filho e Espírito Santo, neste domingo, o segundo dia dessa campanha maravilhosa, e você é o nosso convidado especial para estar conosco aqui em nossa sede mundial das Igrejas Pentecostal Deus e Amor. Muito bem, ouvinte, 2 horas e 51 minutos. Olha, os ouvintes estão interagindo conosco. Vamos aqui falar aqui com alguns ouvintes, interagir com alguns ouvintes que estão conosco aqui nessa madrugada do socorro de Deus. Nosso irmão Eliseu de Soretama, estado do Espírito Santo. Ele está dizendo aqui que ele está ligadinho no programa, na programação. Está pedindo para colocar o nome dele na oração. Nosso irmão Eliseu de Soretama, Espírito Santo. Já está aqui, Eliseu, já está aqui o seu nome para nós orarmos, para nós clamarmos a Deus em seu favor. Deus abençoe pela sua audiência. Temos mais irmãos que estão conosco. A nossa irmã Adria também está ligadinha na programação. E ela está pedindo oração para todos. Deus abençoe, irmã Adria. Já está aqui sinalizado o seu nome aqui. A nossa irmã Rosângela, Deus abençoe, irmã Rosângela. Pede oração também pela sua vida familiar e pela sua vida financeira. Deus abençoe, estaremos orando sim por a sua vida. Nossa irmã Elisa também nos mandou aqui uma mensagem, ela está pedindo oração pela sua filha Tatiane, que está precisando de libertação, que aqui está, isso, nossa irmã Tatiane Beatriz está precisando de libertação, estaremos orando sim, já está aqui seu pedido de oração. E vamos estar clamando, sim, pela sua vida e também por todos aí, em nome de Jesus. Tá bom, irmã Elisa? Deus abençoe a sua audiência nessa madrugada. Nosso irmão Flávio também está sintonizado na programação. Estaremos orando também pela vida do nosso irmão Flávio aqui dentro dessa programação. Temos mais irmãos aqui que estão conosco pelo WhatsApp. Lembrando que o nosso WhatsApp é 11-982-9292-3392. 11-982-9292-3392. A nossa irmã Margarete, também, ela está pedindo oração para suas filhas, pela Paula, pela Maiara. Tá? E ela disse que ela mora em Manaus, Amazonas. Deus abençoe, irmã Margarete. Estaremos orando, sim, pela Paula, pela Maiara e por você também, em nome de Jesus Cristo. Tá certo, minha irmã? Deus abençoe a sua audiência nesta madrugada do socorro de Deus. 2 horas e 54 minutos.
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2: Muito bem, 2 horas e 54 minutos. Daqui a pouquinho teremos também mais um período de oração aqui nessa madrugada. Daqui a pouquinho teremos a oração das 3 horas da manhã. já estamos convocando você para estar orando conosco, a madrugada inteira de oração, de clamor, na presença de Deus. Já vai deixando aqui para nós aí o seu pedido de oração, já vai deixando para nós aí, manda a sua mensagem, já deixa aqui conosco, para nós estarmos orando. Faça aí como nossa irmã Damiana, que pediu oração pela vida do Isaac, já está aqui, sinalizado aqui o nosso irmão Isaac, que estaremos clamando pela vida dele, sim, pelo Márcio também, nosso irmão Márcio Abreu, que está pedindo oração por todas as áreas da sua vida. Estaremos orando sim, Márcio, com certeza, em nome do Senhor Jesus. Fique tranquilo que a Igreja Deus e Amor está em oração 24 horas. Aqui também nosso irmão, deixa eu ver, nossa irmã Ângela também, ela está pedindo oração aqui para a Tolídia, para o Jefferson, a Maria, pelo Carlos, por libertação, para Deus repreender também as enfermidades, pela vida espiritual, pelo pai Roberto, tá? Ela é de Vitória do Espírito Santo. Deus abençoe, irmã Ângela, estaremos orando sim, em nome do Senhor Jesus, por você e também por toda a sua querida família. Já está aqui. Deixa eu ver aqui, nosso irmão Maicon. A esposa está pedindo oração pelo nosso irmão Maicon Lins. Estaremos orando pelo nosso irmão Maicon Lins. Também mandou aqui a mensagem para nós. Lembrando aos ouvintes que manda mensagem, diga aí que cidade que você está falando, que bairro que você está falando, para que nós possamos divulgar aqui, tá? A nossa Mandiva também, nossa Mandiva, ela está pedindo oração aqui por ela mesmo, né? Pedindo assim, olha, põe meu nome no caderno de oração, ó, está aqui já marcado o seu nome, Mandiva. Tá, estaremos orando sim em nome de Jesus, tá ok? Tá marcadinho aqui, estaremos clamando. Daqui a pouquinho já estaremos fazendo essa oração das 3 horas da manhã e aí estará orando, clamando nosso irmão pastor Lorival de Almeida. Deus abençoe. Também a nossa irmã Regina Coelho de São Luís do Maranhão também está pedindo oração pela sua mãe, a Maria da Conceição, pela libertação e saúde mental. Também pede oração pelo seu esposo Antônio Luiz, por libertação e livramento. E pede oração por toda a sua casa. Deus abençoe, irmã Regina, estaremos orando em nome de Jesus. 2:58.
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Muito bem, queridos, 3 horas na capital paulista, Deus abençoe, você está sintonizado na Rádio Deus e Amor, programa Madrugada do Socorro de Deus. Olha, vamos agora aos prefixos das emissoras, à interação das emissoras, e já retornamos com todos vocês com a oração das 3 horas da manhã. Fique conosco, que Jesus tem bênçãos para as nossas vidas.

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2: 3 horas e 3 minutos.
3: O Senhor Jesus nos promete em sua palavra no livro de João, capítulo 14, versículos 13 e 14.
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1: É, prezado ouvinte, que Deus abençoe você mais uma vez, que essa paz gloriosa esteja com todos nós. E nós vamos nesse momento buscar a presença de Deus, não é? Clamar ao Senhor um pouquinho. Você tem condições, né? Eu vou pedir a você, vamos orar juntos um pouquinho, tá? Vamos orar uns pelos outros. Sabe aquele famoso alguém ora por mim, alguém ora por você? Tem alguém orando por mim e por você? A gente vai clamar a Deus agora, você é o nosso convidado.

Grande Deus, maravilhoso Pai, felizes estamos, ó Deus, pela oportunidade de aqui estarmos na Sua presença mais uma vez, clamando pelo Teu nome, buscando a Sua presença. A Sua palavra nos fala, Senhor, que aquele que busca, encontra. E nós estamos aqui buscando a Sua presença. Agradecemos o Senhor pela nossa vida, agradecemos o Senhor pelas maravilhas, agradecemos o Senhor pelo nosso alimento, pela nossa saúde. Por que não dizer, Senhor, que agradecemos até mesmo quando o Senhor nos permite ter problemas, enfermidades, passarmos por desertos, vales, encontrarmos muralhas? Porque, Senhor, meu Pai, nós entendemos que o Senhor nos quer melhor, melhores, mais experientes. Obrigado por isso também, ó Deus, pelos nossos ouvintes que oram conosco. Eu sei, Senhor, que as necessidades são grandes. Eu sei que as dificuldades são grandes. Sei, ó Pai, que vivemos um momento tão difícil, tanta violência, tanta miséria, tanta pobreza, tanta enfermidade. Senhor, meu Deus, parece que cada dia descobre uma enfermidade. E quando não descobre uma enfermidade, parece, Senhor, meu Pai, que aquela que estava já tão erradicada, volta aí de novo, estou aqui, machucando, matando. Os nossos recursos são pequenos. Senhor, meu Deus, nós pedimos a misericórdia do Senhor. Genericamente, Senhor, meu Pai, perifericamente, eu peço ao Senhor neste momento, em favor de todas as pessoas que estão orando conosco, em favor de todos os nossos amigos que estão orando conosco, peço ao Senhor socorro, meu Pai, em favor das pessoas que nesse momento estão num ponto de desespero tão grande. Então até pergunto,

perguntando o que eu faço agora. Não sabe nem o que fazer, Senhor. Porque a situação é triste. A situação é perigosa. A situação é de miséria profunda. Pessoas que às vezes estão hospitalizadas, ó Deus, e estão orando comigo só em pensamento. Porque não conseguem nem abrir a boca, Senhor, para falar contigo. Mas eu sei que o Senhor conhece um coração aberto. E sei, Senhor meu Deus, que não necessariamente a voz que o Senhor ouve é a voz da nossa boca. Sei que o Senhor ouve a voz do nosso coração. Por isso estamos aqui de coração para coração, meu Pai. Eu estou diante do Senhor de coração para coração. Eu estou desligado, Senhor meu Deus, de tudo que pudesse me impedir de estar em comunhão com uma intimidade grande com o Senhor nesse momento. Reconheço eu a responsabilidade que tenho, não só de orar por mim, pela minha família, mas a responsabilidade que tenho de orar por todas as pessoas que precisam de socorro, todas as pessoas que estão sendo massacradas pelas mãos tão inimigas do adversário. Senhor da glória, Senhor de poder, eu confio em Ti, Senhor. Eu confio na Tua misericórdia, meu Deus. Eu sei que o Senhor está ouvindo o meu clamor nesse momento, não é porque eu mereço, não que tenha feito algo eu para merecer. Não, Senhor meu Deus, eu sei que é a misericórdia do Senhor. É o amor do Senhor que está nos alcançando, que está me alcançando nesse momento. Purifica-me, ó Deus, de todo mal. Perdoa todos os meus pecados, Senhor. Senhor meu Pai, limpa-me, lava-me. Eu sei que os ouvidos do Senhor estão abertos. Sei que a mão do Senhor está encolhida. E sei também, ó Deus, que a partir desse momento, nada, absolutamente nada poderá impedir a ação do Senhor pelas pessoas que estamos orando por elas, que estamos intercedendo por elas. Algumas pessoas, ó Deus, estão em estado terminal. Algumas pessoas já estão até mesmo com a sentença dos próprios médicos. Senhor, meu Deus, médicos já falaram, olha, para você não vai dar, lamento. E o desespero, a dor da família. Senhor, meu Deus, é muito grande. Eu peço ao Senhor, o Senhor pode visitar essas pessoas. E eu sei que o Senhor não só pode, como o Senhor também quer visitar essas pessoas. Visita agora, ó Deus, essa pessoa que o pulmão parou de funcionar já, Senhor. A pessoa está só funcionando pela máquina. Essa pessoa, Senhor meu Deus, que o fígado vai mal, o estômago, os rins. Essa pessoa, Senhor meu Pai, que tem teve esse derrame, esse coração, ó Deus, maltratado por tantos momentos de dificuldades, tanta ansiedade. E sei, ó Pai, que essas pessoas somente sobreviverão se o Senhor estender as suas mãos para curar nesse momento. Se o Senhor estender as suas mãos para fazer maravilhas nesse momento, Pai de poder, temos crianças, ó Deus, que são crianças. Crianças, ó Deus, que têm uma vida toda pela frente. Das tais é o reino de Deus, como diz a sua palavra. Peço ao Senhor que visite as nossas crianças. Que o Senhor visite os nossos adolescentes, também os pré-adolescentes, os nossos jovens, os nossos obreiros, os nossos velhinhos, as nossas obreiras. Senhor meu Deus, todos aqueles, independente, ó Deus, do ministério que venham a pertencer, mas que pregam a sua palavra com verdade, com honestidade, de coração para coração, eu peço ao Senhor, usa nas tuas mãos, porque o que importa, ó Deus, é que as almas têm de ser ganhas. O que importa, ó Pai, é que o evangelho tem que ser pregado. E eu peço ao Senhor nesse momento, em nome de Jesus Cristo, ponha a sua mão, ó Deus, para abençoar esse ministério, abençoar aqueles que militam. E a sua palavra mesmo diz que aquele que milita tem de militar legitimamente. Se há legitimidade, Senhor meu Deus, abençoai agora. Se há legitimidade, Senhor meu Deus, usa. Faz maravilhas por intermédio deles, delas, dos jovens. Eu creio, meu Pai, que existem tantas vidas que precisam ser alcançadas pelo Senhor. E essas vidas serão alcançadas, Senhor meu Deus.
Essas vidas serão tocadas por essa palavra de sabedoria, essa palavra com unção do Senhor, que vai chegar a esse coração ferido, esse coração abatido, esse coração que está navegando no pó. Sim, Senhor meu Deus, sendo levado pelo vento, cheio de dores, chagas. O Senhor é poderoso, Senhor meu Pai, para fazer com que essa vida, sendo tocada pelo Senhor, seja inteiramente restaurada. Que venha a alegria do Senhor, que venha a graça, perdão dos pecados, a cura da enfermidade e a plena recuperação dessa vida. Senhor meu Deus, Senhor meu Pai, eu peço ao Senhor nesse momento, em nome de Jesus Cristo, que a mão do Senhor alcance essa pessoa, Senhor, que sofreu esse acidente gravíssimo. Essa pessoa que nesse exato momento foi vítima de algum tipo de violência. Meu Deus, o nosso país está no estado de violência, meu Pai, que nós já temos até mesmo receio de sair para fora das nossas casas. Senhor meu Deus, Senhor meu Deus, Senhor meu Pai, guarda, meu Deus, aqueles que pedem o amparo do Senhor. Livra-nos do mal. Nós queremos, ó Deus, que o Senhor faça o procedimento do Salmo 91 se cumprir na minha, na nossa vida. Nós queremos sim, Senhor meu Pai, habitar na sombra do Onipotente, descansar no Senhor. Sim, meu Deus, nós queremos que o Senhor seja a nossa sombra, que o Senhor seja a nossa proteção. Sabemos, ó Pai, que a gente caindo aqui, caindo ali, mas que nós permaneçamos de fé, de pé. Sabemos, ó Deus, que além de todos os processos que aparentemente são naturais, mas sei, ó Pai, que são obras malignas, é o espírito do inferno usando tanta gente para que o mundo se torne realmente a guerra que se tornou. Meu Deus, eu sei, ó Pai amado, que o Senhor é poderoso para nos guardar dos ataques daquilo que parece natural e dos ataques também, meu Deus, que sabemos que são inteiramente espirituais, coordenados por forças satânicas, por exércitos do inferno, do diabo. Guarda as nossas vidas da seta que voa de dia. Guarda as nossas casas, Senhor meu Deus, para que praga nenhuma entre nas nossas tendas. Senhor meu Deus, nós não queremos temer o espanto noturno. Não queremos temer a peste que anda de dia. Não queremos estar envolvidos na mortandade, Senhor, que assola no meio do dia, no meio da noite. Guarda as nossas vidas, ó Pai. Guarda a vida dos teus servos. Uma vez mais, ó Deus, eu peço ao Senhor, purifica-nos de todo mal. Purifica-nos de todos os nossos pensamentos ruins. Nós temos campanhas já marcadas, ó Pai. Temos campanhas que estão sendo anunciadas. Eu sei, ó Deus, que muitas vidas serão salvas. Sei que muitas vidas serão curadas. Sei que o Senhor haverá de tocar em tantas vidas. Sei que o Senhor haverá de fazer a abundância acontecer na vida de tanta gente. Mas, Senhor meu Deus, o que nós podemos fazer para que as pessoas venham e ouçam a Sua palavra é o que estamos fazendo nos nossos programas, nas redes sociais. E eu peço, Senhor meu Deus, a intervenção do Espírito Santo. Espírito Santo da verdade. Senhor Jesus, envia o Espírito Santo nesse momento. Envie o Espírito Santo para que ele possa convencer essa pessoa do pecado, para que ele possa convencer essa pessoa de que essa enfermidade não sairá a não ser pelo mover do teu poder, ó Deus poderoso. Eu te louvo, Senhor, eu te exalto, ó Deus. Obrigado por ser o Deus que tem nos guardado. Obrigado por ser esse Deus vivo, esse Deus poderoso, esse Deus que tem cuidado de nós. Senhor meu Deus, Senhor meu Pai, eu quero apresentar ao Senhor a minha família também. Quero apresentar ao Senhor a minha esposa. Quero apresentar ao Senhor os meus filhos, as minhas noras.
Quero apresentar ao Senhor também a minha neta, Senhor. É, Senhor, a minha neta também. Eu quero apresentar ao Senhor os meus familiares. Quero apresentar os meus pais, os meus irmãos. Quero apresentar, Senhor meu Deus, todos aqueles que fazem parte do círculo da minha família e também os meus familiares. Quero apresentar a diretoria da nossa igreja, Senhor. Desde a nossa presidente, até, Senhor meu Pai, os secretários, também, Senhor meu Deus, aqueles que fazem parte do conselho, todos esses, ó Deus, que se dedicam, que se estressam, ó Pai, esses que muitos até ficam enfermos, Senhor, buscando o melhor para a sua obra. Não tem horário para nada, Senhor, a não ser para fazer a sua obra. Se for preciso à noite, eles estão aí. Se for preciso de manhã, também. A qualquer dia, Senhor meu Deus, esses que estão prontos para servir. Não só a nossa diretoria, meu Deus, também os teus obreiros. Esses, ó Deus, que não se poupam. Esses, ó Pai, que estão se gastando pela sua obra. Esses, ó Deus, que gostam de fazer a sua obra. Esses, ó Pai, que amam ganhar as almas. Abençoa esses, ó Deus, prospera eles. Eu sei que é o Senhor quem abre as portas. Eu sei que é o Senhor quem faz a obra. Esses, ó Deus, que com sinceridade estão fazendo a sua obra, que sejam abençoados, que as famílias sejam abençoadas. Mas também peço ao Senhor que o Senhor visite esse, Senhor, que parece até mesmo um pastor, mas nesse momento não tem tido atitude de pastor. Esse, Senhor meu Deus, que parece até um diácono, um cooperador, mas não é não. Esses, ó Deus, que na realidade poderíamos até falar o que a sua palavra fala. Esses que estão travestidos em ministros do Evangelho, mas não são ministros do Evangelho. Senhor, a sua palavra fala que até mesmo, se possível fosse, Senhor, anjos malignos se transformariam em ministros. Ah, Senhor meu Pai, Senhor meu Deus, que nós possamos ter olhos não clínicos, mas espirituais para enxergar muito além do que se pode ver com os olhos naturais. Sei que neste momento, Senhor meu Pai, os que podem ver estão vendo. E sei também, Senhor meu Pai, que os que puderem ver, verão. Os que puderem crer, esses crerão e verão. Que esse mundo, ó Deus, é muito mais do que o visível. Esse mundo não é feito daquilo que aparentemente nós contemplamos, mas existe uma batalha espiritual travada. Sei, ó Deus, que os teus anjos estão sendo todos os dias ordenados a nosso respeito para que nos guardem. Sei, ó Pai, que essa batalha já tem um vencedor. E sei, ó Deus, que o Senhor tem nos dado a vitória que nós precisamos para que a nossa vida seja o que a nossa vida é. Senhor meu Deus, Senhor meu Pai, em nome de Jesus, comece a operar maravilhas agora. Comece, ó Deus. Eu sei que o Senhor é Deus que confunde a sabedoria do sábio. Eu sei que o Senhor é Deus que faz com que o inteligente até se pareça um tolo. Sei, ó Pai, que o Senhor revela aos pequeninos coisas que jamais o sábio, pelo seu próprio conhecimento e entendimento, poderá entender. Sei, ó Pai, que nesse momento, coisas que vão fazer as pessoas ficarem abismadas estão acontecendo. Eu estou clamando ao Senhor. Estou clamando a Ti. Às vezes, Senhor, eu reconheço que não sou nada diante do Senhor. Mas, Senhor meu Pai, sou obrigado a reconhecer que sou servo do Senhor. Quando digo isso, Senhor meu Pai, é evidente que quero dizer que não me sinto grande, não me sinto... Me sinto pequeno, Senhor. Mas sei que o Senhor ouve a oração dos pequenos também. Sei que o Senhor está ouvindo o meu clamor nesse momento, porque sei também, ó Pai, que o Senhor colocou sobre mim a sua unção. A unção do Senhor está sobre mim, está sobre tantos ouvintes que oram comigo agora. E eu sei que são milhares, por que não dizer milhões de ouvintes que estão orando conosco agora. Então nós estamos intercedendo, meu Pai. Estamos pedindo ao Senhor para realizar aquilo que a medicina já não pode mais realizar. Estamos pedindo ao Senhor para curar aquilo que os remédios já não podem mais curar.
Nós estamos vivendo, ó Deus, no nosso país, epidemias. Estamos vivendo, ó Deus, momentos difíceis, pessoas morrendo até de febre amarela. Pessoas morrendo, ó Deus, de tantas doencinhas que nós achávamos que nem existiam mais. Algumas pessoas acidentadas, algumas pessoas, Senhor meu Deus, com enfermidades já que vêm sendo tratadas e essa enfermidade acabou se agravando nos últimos tempos. Essa família está desesperada, meu Deus. Essa família está em lágrimas, ó Pai. E eu quero compartilhar essas lágrimas. Eu quero compartilhar, ó Deus, o sofrimento desses que sofrem. Porque sei que o Senhor é assim. Sei que o Senhor não tem prazer na miséria de ninguém. E sei que o Senhor está atuando nesse momento. Em nome de Jesus, saia a tuberculose. Em nome de Jesus, ó Deus, o Senhor pode curar essa leucemia. O Senhor pode curar essa infecção generalizada, essa septicemia, essa bacteremia. O Senhor pode curar, Senhor meu Deus, agora essa paralisia, também essa parestesia. O Senhor pode nesse momento, e o Senhor quer, curar esse tumor no cérebro. O Senhor pode curar esse câncer de mama. O Senhor pode exterminar esses miomas, fibromas. O Senhor pode exterminar o câncer do útero, do esôfago. Senhor meu Deus, Senhor meu Pai, essa pessoa que está sofrendo terrivelmente essas enfermidades reumáticas, essas enfermidades, ó Deus, que devido ao tempo atingiram já de uma forma horrível os ossos. Atingiram, ó Deus, essa pessoa de uma forma que ela tem dores noite e dia. Cura agora, meu Deus. Cura agora. É para a glória e para a honra do nome do Senhor. Eu repreendo essa enfermidade agora. Repreendo, Senhor meu Deus, as doenças renais. Essa pessoa que está sofrendo essa cólica. Não está dando para aguentar mais tanta dor. Senhor meu Deus, o Senhor pode recuperar esses rins. O Senhor pode também, Senhor meu Deus, fazer com que, quem sabe, essa seja uma pedra, algum objeto estranho nesse rim. O Senhor pode fazer com que ele seja exterminado agora. O Senhor pode curar agora, meu Deus, e restabelecer as funções renais. Quantas pessoas, Senhor, choram, passam dores, vivem em depressão todos os dias porque tem que fazer hemodiálise. Algumas estão a caminho de uma diálise. É triste, meu Deus. Eu sei que é triste, mas eu sei que o Senhor pode curar. Faz um milagre, meu Deus. Não é só pela minha oração, meu Pai. É pela oração de todo mundo que está orando comigo nesse momento. Faça acontecer um milagre, meu Deus. Eu peço milagres. Essa pessoa, meu Deus, com problemas também no intestino. Essa pessoa com problema na próstata, Senhor meu Pai, esse fígado que está basicamente se esfarelando. Essa pessoa, ó Deus, com problemas auditivos, cerebrais, esse coração doente, perdeu a força, já não é mais aquele coração que faz o trabalho, por isso essa pessoa se sente mal. Eu repreendo, Senhor meu Deus, também toda a depressão, toda ansiedade, eu repreendo do poder do nome e do sangue de Jesus. Sei que o inimigo, Senhor meu Deus, representado pelo ladrão em João 10, a sua palavra fala que ele não vem senão roubar, matar e destruir. Eu repreendo todo o poder de destruição de Satanás. Esse casal, ó Deus, que está já em vias de separar-se. É confusão, é briga, mas eu sei, ó Pai, que tudo faz parte de uma armadilha satânica. Eu sei que esse demônio está agindo nessa vida, nessa família, para destruir, para trazer o divórcio, para incentivar relacionamentos, meu Deus, tão diferenciados. Senhor meu Deus, Senhor meu Pai, em nome de Jesus, eu peço ao Senhor que a mão do Senhor esteja tocando essa família agora. Eu peço ao Senhor que a mão do Senhor esteja agora, Senhor meu Deus,
colocando por terra todas as coisas que estão fazendo mal a essas pessoas, a essa família. Senhor meu Deus, eu repreendo todo câncer, repreendo toda a enfermidade agora. Senhor meu Pai, esse nódulo, Senhor meu Deus, essa coisa que está fazendo tanta coisa ruim acontecer nessa família, que entristecida gasta todos os seus bens em prol desse ente querido e o resultado não vem. Assim como a mulher do fluxo de sangue, Senhor, vai curando agora. Cura agora, meu Deus. Eu peço ao Senhor, em nome de Jesus, uma vez mais, ó Pai, seja bondoso, misericordioso. Uma vez mais, Senhor, meu Deus, que a mão do Senhor nos alcance. Que a mão do Senhor alcance essa vida, alcance essa pessoa. Pai de poder, Pai de misericórdia, eu tenho certeza absoluta que o Senhor está ouvindo o nosso clamor. Que o Senhor está ouvindo o clamor desse que está em lágrimas agora, Senhor, meu Deus. Desse que está em lágrimas nesse momento, Senhor meu Pai. Quantas pessoas em lágrimas, esse pai, essa mãe orando por esse filho. Filhos que desapareceram. Filhos, Senhor meu Deus, que aparentemente não tem mais uma solução para os problemas que estão vivendo e foram entregues à própria sorte, se é que posso falar isso, Senhor. Meu Deus, haja agora, meu Pai. Haja agora, traga alegria para essa vida entristecida. Traga abundância para essa vida que está em miséria. Sim, meu Deus, eu repreendo esse espírito de miséria. Espírito da miséria, saia desse corpo agora. Espírito da miséria, saia dessa vida agora. Saia, saia. O meu Deus agora está entrando nessa vida, nessa casa, e você vai ter que sair. Saia, espírito da miséria, saia. Senhor, meu Deus, eu posso pedir ao Senhor de uma forma resumida, Senhor. Abençoa os teus filhos, abençoa as tuas filhas, visita, Senhor meu Pai, não posso me esquecer, visita agora aqueles que estão também nos presídios, que aliás estão perigosos, meu Pai, estão acontecendo mortes e mais mortes, guarda, meu Deus, que haja entendimento, que haja, meu Deus, livramento. Tem servos do Senhor lá dentro também, ó Deus, guarda a vida deles, e que essas questões sejam resolvidas e que as mortes parem. Cessem, em nome de Jesus Cristo, meu Pai, que o nome do Senhor seja louvado, que o nome do Senhor seja glorificado. Eu creio no Senhor, meu Pai, eu creio na misericórdia do Senhor, meu Deus, em nome de Jesus Cristo, para atuar em todos quantos estão orando comigo agora, em nome de Jesus. Amém, Senhor.

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1: É melhor ter pouco com retidão do que muito com injustiça. Provérbios capítulo 16, versículo 8.

eu confesso a Ti como meu Senhor e Salvador. Que o Senhor venha apagar os meus pecados, arrancar todas as páginas velhas da minha vida. Perdoai-me, Senhor, de tudo aquilo que pratiquei contra Ti. E eu sei que pelo poder da Tua palavra, o Senhor pode me lavar.

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1: 3:36.
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3: Meu nome é Luzinete Neves Pereira. Moro em Araguari, Minas Gerais. Eu quero deixar o meu testemunho aqui do grandioso feito que Deus fez na vida da minha neta, porque eu moro em Araguari, Minas Gerais. E aqui, há um tempo atrás, teve um surto de gripe, irmãos. Uma gripe muito forte e eles falaram, fala virose, né? E todas as crianças estavam pegando. E a maioria, 99% das crianças que estavam com essa virose aqui, ia internar. Ia para o hospital e de lá ficava 7, 8, até 10 dias. E essa virose é muito forte, a criança vomitava, tinha diarreia. Tanto é que a minha neta, ela emagreceu de um dia para o outro, ficou couro e osso, irmãos. Couro e osso, e a gente levou no médico, no pediatra, particular, para ver se socorria com mais tempo, né? Mais rápido. Irmãos, e ali, aquela angústia, né, que eu via minha neta só vomitando, por fim ela não tinha mais nada no estômago, só vomitava bilis, né, nem para obrar, ela não estava obrando mais direito, e foi me dando aquela angústia, aquele sofrimento, não dormia à noite, e ela só emagrecendo, ficou muito debilitada, e a gente já tinha tentado, né, o remédio que o médico passou, e enfim, a gente estava desorientada e foi onde eu lembrei, né, de fazer um propósito com Deus, que se Deus abençoasse que a minha neta fosse curada, para ela não precisar internar, eu ia contar a bênção, né? Eu ia gravar o testemunho aqui, e aqui está meu testemunho do que Deus fez na vida da minha neta e Ele faz na vida de todos nós. Em nome de Jesus, eu agradeço a oportunidade, em nome de Jesus. Meu nome é Luzinete Neves Pereira, moro em Araguari, Minas Gerais.
4: Meu nome é Roseli Aparecida Dias. Irmão, eu nasci num berço evangélico, no Ministério da Deus e Amor. Quando eu tinha meus 15 anos, eu me desviei dos caminhos do Senhor e fui para o mundo conhecer o mundo. Eu achava que estava tudo bem, que estava tudo ok, curtia uma farinha, uma cocaína. O inimigo me lançou no mundo gay, me jogou dentro de uma cadeia com 17 anos. Onde, irmão? Eu entrei dentro da cadeia em 2000 e fui sair em 2015. O inimigo me jogou, irmão, dentro da Cracolândia, onde eu não conseguia sair de jeito nenhum. Ali eu ia para a clínica, eu ia para a casa de recuperação, eu ia para a igreja. Eu dormia aqui na porta da igreja. Aonde uma vez, irmão, eu dobrei o joelho aqui na porta da igreja e falei, Senhor, eu não aguento mais essa vida. Todo mundo ria da minha cara, todo mundo falava, você é noia, você virou lixo meu. Eu sou um lixo humano, eu tô um lixo humano, eu ando catando lixo na rua. Eu fui uma serva de Ti, Senhor, eu sempre louvei pra Ti, eu sempre tive o dom do louvor. Aleluia, onde, irmão? Eu saí andando sem destino, eu não tinha mais destino, eu não sabia para onde eu ia. resolvi na minha casa, na casa da minha mãe, que é obreira desse ministério há muitos anos. Minha mãe, filha, vamos na igreja. Ali eu fui na igreja com a minha mãe e falei, Senhor, se tu tem um propósito na minha vida, faz a tua obra agora, porque a partir de hoje eu nunca mais eu quero colocar os pés na Cracolândia, na Estação da Luz, no centro da cidade. Aleluia. Cheguei desesperada dentro da igreja Deus é Amor, no Campo Limpo. Eu falei, Senhor, eu quero aceitar Jesus agora. Ainda estava pregando a palavra de Deus. Aonde eu levantei minha mão, irmão, e aceitei Jesus. Eu me reconciliei com Deus. Quero falar para esses jovens, irmão, o mundo não tem nada para te oferecer, só cocaína, crack, maconha, cadeia, é só destruição. Quando você achar que você tá com muito dinheiro no bolso, você não vai estar com nada, você não vai ter amigo, você não vai ter inimigo. Que esses jovens que tá na igreja, que permaneçam, irmão, eu me reconciliei com Deus e não quero voltar atrás nunca mais. Muito obrigado, Jesus. Meu nome é Roseli Aparecida Dias, eu moro na Carlos Lancerda, no Jardim Rosana.
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2: 3:45.
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4: Graça e paz a todos os diletos ouvintes do programa Voz da Libertação. Quem tem o prazer de vos saudar é a sua irmã em Cristo, Nayara Otávio. E eu quero deixar a meditação ao seu coração, que está no livro do profeta Isaías, Isaías capítulo 58, no verso 6, que nos diz assim: porventura não é este o jejum que escolhi? Que soltes as ligaduras da impiedade, desfaças as ataduras da servidão, deixes livres os oprimidos e despedaces todo o jugo. Queridos, eu gostaria de falar um pouquinho sobre o verdadeiro jejum. Pouco se é falado, mas eu gostaria de compartilhar com vocês isto. Sabemos que o jejum é uma prática devocional esquecida nessa geração, cujo Deus é o ventre, né? Deleitamo-nos tanto com o sabor do pão da terra, que não temos apetite pelo pão do céu. Jejum, diletos ouvintes, é buscar em primeiro lugar as coisas lá do alto. E o apóstolo Paulo diz, em 1 Coríntios 10:31, assim: portanto, quer comais, quer bebais, ou façais outra coisa qualquer, fazei tudo para a glória de Deus. Ora, então vamos refletir um pouco. Se comermos para a glória de Deus e jejuarmos para a glória de Deus, qual é a diferença entre comer e jejuar? Bem, vou te explicar. É que quando comemos, nós nos alimentamos do pão da terra, certo? Símbolo do pão do céu. Mas quando jejuamos, queridos ouvintes, nós nos alimentamos não do símbolo, mas de Jesus, o próprio pão da vida. Ou seja, jejuar é abster-se daquilo que é bom, para buscar o que é melhor, entende? Jejuar não é apenas uma abstinência de alimento, Isso é um regime para emagrecer, irmãos, tá? Jejum não é sacrifício. Até mesmo porque Deus não quer sacrifício, Ele quer a nossa obediência. Ou seja, jejum é fome de Deus, saudade dos céus. Só que muitas pessoas, porém, jejum para fazer propaganda da sua espiritualidade. Só que esse jejum perante Deus, irmãos, é hipócrita. Ele não tem valor aos olhos do Senhor. O jejum, ele precisa ser discreto quando se trata de devoção pessoal e profético, quando se trata de uma volta coletiva a Deus para quebrantamento ou busca pelo seu socorro. O profeta Isaías, ele falou sobre o jejum que desemboca em ações práticas de justiça e misericórdia diante da sociedade. Ele chega a dizer que é despedaçar o jugo da opressão, é abandonar a acusação leviana, é repartir o pão com aquele que tem fome, com o faminto, é acolher os desabrigados. Oh, queridos, esse é o jejum que agrada a Deus. É por isso que eu quero compartilhar com você, porque muitas das vezes hoje a nossa sociedade, ela parece que não tem mais fome e sede de Deus. Sabe, eu não entendo. As pessoas estão numa correria tão grande que não tem mais, não encontra mais tempo para consagrar a sua vida ao Senhor, para jejuar, para orar, para de fato se alimentar do pão do céu. E é por isso que eu estou passando aqui para trazer essa meditação. Eu espero que o Espírito Santo toque no seu coração e você que tem deixado, que tem abandonado a prática do jejum, volte-se novamente a se alimentar do pão do céu. Volte-se novamente, né, a se abster daquilo que é bom. Porque quem não gosta de comer, né, irmãos? Todo mundo gosta. Comer é bom. Mas é muito bom ainda quando a gente se abstém daquilo que é bom para buscar o melhor. E eu sei que o Senhor tem o melhor para mim e para você, para a sua vida, para a sua casa e para a sua família. Não sei qual é a causa que você vai jejuar. Eu não sei se você vai jejuar pela tua espiritualidade, se você vai jejuar pelo socorro do Senhor, uma providência. Eu não sei, mas eu quero, através dessa meditação, trazer para você o despertar de qual é o verdadeiro jejum. O jejum que agrada a Deus, que de fato é o que está escrito aqui em Isaías 58, verso 6. Que Deus te abençoe, que o Espírito Santo continue falando no seu coração. Eu deixo meu abraço carinhoso da sua irmã em Cristo, Nayara Otávio. E fiquem todos com Deus.
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0: 4 horas.
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0: 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Deus tem se manifestado de uma maneira tão gloriosa, tão poderosa, porque esta campanha foi Deus que nos convocou. 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
1: Obrigada pela sua audiência. Eu sou a Cristine Luiz e vamos ao momento de informação aqui na Rádio Deus é Amor. Crianças e saúde mental. Como prevenir transtornos psicológicos desde a infância? Prevenir transtornos psicológicos desde a infância é essencial para garantir um desenvolvimento emocional saudável. Fatores como um ambiente familiar seguro, o apoio emocional consistente, interações sociais saudáveis são fundamentais para evitar problemas como ansiedade e depressão. Então, quando a criança se sente valorizada, ela constrói uma base sólida para enfrentar os desafios emocionais ao longo da vida. Então, além de promover hábitos saudáveis, como atividade física, a alimentação equilibrada, o sono adequado e reparador, tudo isso influencia de forma positiva o bem-estar mental das crianças. A comunicação aberta e a expressão de sentimentos também favorecem o desenvolvimento da resiliência emocional e ajuda as crianças a lidarem muito melhor com frustrações e com dificuldades. Então, pais e educadores devem estar atentos aos sinais de transtornos psicológicos, como mudanças de comportamento e dificuldades escolares, para buscar apoio profissional sempre que necessário. A importância do autocuidado. Como criar uma rotina de bem-estar mental? Criar uma rotina de bem-estar mental envolve práticas diárias que ajudam a reduzir a ansiedade, a melhorar o humor e a aumentar a resiliência emocional. E essas atividades, elas podem incluir momentos de descanso, exercícios físicos e até hobbies. Uma das chaves aí para essa rotina eficaz é a consistência. Isso significa reservar um tempo específico do dia para cuidar de você, seja para refletir, praticar atividade física relaxante ou fazer algo que você goste, que deixe você alegre. Isso também inclui garantir que você tenha tempo para dormir adequadamente, o que é fundamental para a recuperação, tanto mental quanto emocional. Um outro aspecto muito importante é aprender a estabelecer limites saudáveis, tanto no trabalho quanto nas relações pessoais. O autocuidado envolve também saber dizer não quando necessário e evita a sobrecarga emocional e física. E, por fim, o autocuidado não precisa ser uma atividade solitária. Buscar apoio dos amigos, da família ou profissionais também é uma forma de cuidar de você. Incorpore práticas de bem-estar mental à sua rotina diária. Isso vai melhorar o seu estado emocional e vai fortalecer a capacidade de você

0: lidar com os desafios da vida de maneira mais saudável e equilibrada.
1: Quatro horas, sete minutos. Bom dia, bom dia. É um prazer estar em sua companhia.
2: Bom dia, aqui é o Elinilto Oliveira, da cidade de Varginha, mandando um alô para todos da Igreja Pentecostal, Deus e Amor, em nome de Jesus, amém.
3: Quero deixar um bom dia especial a todos os ouvintes da Voz da Libertação, aos pastores, a todos, mesa de som, a todos aí, bom dia. Aqui é o Wilson, de Mauá.
4: Paz do Senhor Jesus, bom dia, meu nome é Adriano Santo, tapeceria da Serra, congrego na Igreja Pentecostal, Deus é Amor, do Endemônio. Mori, grande bom dia para todos e todas que estão ouvindo a Voz da Libertação. Que Deus abençoe. Um grande abraço.
5: Bom dia, Pai do Senhor Jesus Cristo. Bom dia para todos os ouvintes. Eu sou Simone de São Luís do Maranhão. Quero que Deus abençoe todos os pastores e suas famílias.
6: Bom dia, meu nome é Carla, sou da cidade de Porto Franco, estado do Maranhão. Acompanho esse programa há muito tempo. É uma bênção, é uma glória nas nossas vidas.
7: Bom dia, Pai do Senhor Jesus. Eu sou a irmã Euna, aqui da cidade de Ribeirão Preto. Estou à escuta do programa. Esta programação tem alegrado muito a minha vida, meu lar. Tenho recebido muitas bênçãos e muitos livramentos da parte do Senhor. Que Deus possa abençoar, continuar abençoando cada um dos irmãos que tem feito essa programação na central de produção e que a graça e a paz de nosso Senhor e Salvador Jesus Cristo permaneça em cada vida, em nome do Senhor Jesus, que o Senhor possa abençoar grandemente.
3: Quatro horas, nove minutos, programa Voz da Libertação, madrugada do socorro de Deus. Deus abençoe a sua audiência nesta manhã maravilhosa. Quero mandar a paz do Senhor Jesus para todos os amados irmãos que estão agora já saindo para o seu trabalho. Irmãos que acordaram, já estão saindo, já ligaram o seu rádio, estão nos acompanhando. Outros estão até mesmo trabalhando neste momento, mas já estão sintonizados com o programa Voz da Libertação. Deus abençoe todos os profissionais aí das portarias, dos edifícios, os irmãos também trabalhando aí nos hospitais, os profissionais aí da saúde que estão nessa madrugada aí sintonizados no programa Voz da Libertação e trabalhando também, os irmãos que estão também no trânsito, estão dirigindo o seu automóvel, os nossos motoristas de aplicativo, também nossos motoristas de ônibus, aqueles irmãos também que estão já dentro de uma condução e estão nos ouvindo aí com o seu fone de ouvido. Deus abençoe. Programa Voz da Libertação, elevando a palavra de Deus a todos vocês.
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3: Muito bem, queridos ouvintes do programa Voz da Libertação, madrugada do socorro de Deus. Os nossos canais de comunicação que você poderá estar aí interagindo conosco pelo aplicativo da Igreja Deus e Amor, que estão disponíveis para os sistemas Android e também iOS. E o nosso site oficial é o www.ipda.com.br. Também pelo Facebook, facebook.com/igrejadeuseamor. Pelo nosso Instagram, instagram.com/igrejadeuseamoroficial. E também pelo YouTube, youtube.com/igrejadeuseamoroficial. São os canais de comunicação que você poderá estar nos acessando aí e recebendo as bênçãos de Deus.
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3: É, maravilha, maravilha. Hoje é sábado, sábado abençoado na presença do Senhor. E olha, estamos aí com a programação abençoada diante do Senhor nesse sábado. Já pelas 7 horas da manhã temos nosso primeiro culto nesta manhã, onde você pode estar conosco já para adorar a Deus e receber as bênçãos do Senhor nosso Deus. 9 horas da manhã, 9 da manhã, nós temos aí o nosso círculo de oração, 9 horas da manhã, as servas do Senhor reunidas, clamando ao Senhor, as servas e os servos do Senhor, nossa irmã Rose Santana, nesse círculo de oração maravilhoso que acontece aqui em nossa igreja pentecostal, Deus e Amor. Às 11h30 temos mais um culto abençoado na presença do Senhor. Às 19h temos aquele culto maravilhoso, que é o culto Regenere. Olha, será um culto abençoado para toda a nossa juventude. Claro, todos que comparecerem aqui em nossa igreja pentecostal Deus e Amor. Presbítero Davi, Miranda Neto, Karina Mendes, Regenere Music. Olha, e todo o povo de Deus aqui, irmanados, numa só fé, num só amor. E com certeza, a bênção de Deus sendo derramada sobre as nossas vidas. E o endereço é muito fácil, é Avenida do Estado, 4568. Lembrando que a entrada principal aqui pela Avenida Prefeito Passos, número 10. E temos um amplo estacionamento, onde você pode deixar o seu automóvel e ficar tranquilo, recebendo as bênçãos de Deus.
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0: Muito bem, você está na melhor, programa Voz da Libertação, Rádio Deus e Amor, Madrugada do Socorro de Deus. Olha, Deus tem feito milagres maravilhosos na vida de tantas pessoas que têm comparecido em nossa igreja pentecostal Deus e Amor, como Deus tem transformado, Deus tem levantado, Deus tem curado também. Vamos ouvir um testemunho de viva voz de alguém que recebeu uma bênção especial das mãos do Senhor, através das orações, através do clamor do povo de Deus. Vamos ouvir aqui esse testemunho para a glória de Deus.
1: Eu sou Judas, daqui de Macarani, estado da Bahia. Eu quero contar o meu testemunho. Eu tinha uma causa na justiça em Carapicuíba, zona oeste de São Paulo, e eu fui para lá. E ali, faltando 3 dias para o meu julgamento, a minha advogada desistiu da causa. Mas eu estava buscando a Deus, e graças a Deus, irmãos, eu estava num culto maravilhoso. De repente, a irmã Isaura, usada pelo Espírito Santo de Deus, falou para mim: olha, não se preocupa, porque Jesus manda te dizer que Ele é o teu advogado. E a irmã Isaura nunca tinha me visto na vida dela, e ela não sabia do que estava se passando. Eu quero só falar para vocês, irmãos, quando eu estava ali naquele culto, eu dobrei o meu joelho e comecei a chorar e agradecer a Deus. Quando eu vou saindo da igreja, meu celular toca. Aí era minha advogada falando que ela ia estar comigo, que ela não ia mais desistir da causa. Graças a Deus, eu ganhei a minha causa. E eu quero falar para você que Jesus é tudo. Não há nada impossível para o Senhor Jesus. Tudo Ele resolve e tudo Ele pode. É só nós confiar e crer e buscar e saber que só Ele, só Deus é Deus. Não existe um outro Deus, só Deus.
0: Muito bem, queridos, olha aí que bênção, que bênção. Olha, nosso irmão Gildásio, meu Gildásio, veio da Bahia, tinha uma causa para ser resolvida aqui em São Paulo, e ele está contando aí que chegou no momento em que a advogada do caso, ele desistiu, né, desistiu, e ele ficou numa situação meio complicada, né, nesse caso, sem a presença de um advogado. E ele compareceu à igreja pentecostal Deus e Amor, num culto, e foi buscar ao Senhor nesse propósito. Olha que Deus tremendo e maravilhoso, né? Deus usou ali a serva do Senhor que estava pregando aquela noite e trouxe uma mensagem. Deus, Ele conhece as nossas vidas, ouvinte. Não há nada oculto diante do Senhor. O Senhor disse: olha, eu sou o seu advogado. Eu sou o seu advogado. E olha o que bênção. E na mesma da hora, a advogada ligou e continuou no caso, e ele ganhou a causa. Deus deu a vitória para o nosso irmão Gildásio, que compareceu num culto da Igreja Deus e Amor, foi revelado pelo Espírito Santo e foi abençoado pelo Senhor. Na hora, a revelação que Deus já trouxe já se cumpriu, Deus já usou a advogada. Olha que bênção, ouvintes. Vale a pena comparecer nos cultos da Igreja Pentecostal Deus e Amor. Lembrando a você que em todas as cidades nós temos a Igreja Pentecostal Deus e Amor, aqui na Grande São Paulo, nós temos a Igreja Deus e Amor, nas cidades, no interior de São Paulo. Olha, você pode procurar uma Igreja Pentecostal Deus e Amor e comparecer aí, prestando um culto ao Senhor. Com certeza você será abençoado pelo Senhor nosso Deus. E eu quero chamar mais um testemunho aqui para o nosso elevo espiritual, para que nós tenhamos a nossa fé aumentada no Senhor nosso Deus. Vamos ouvir mais um testemunho nesta manhã.
2: Paz do Senhor Jesus, irmãos. Eu sou o irmão Alexandre, moro em Mogi das Cruzes. Eu era uma pessoa que eu era entregue ao mundo do crime, eu era entregue ao mundo das drogas. Eu era uma pessoa, irmão, que eu não acreditava na pregação do evangelho. Eu era uma pessoa que eu não acreditava em crentes. Eu nunca deixei sequer um crente vir evangelizar a minha pessoa. Eu saía, eu deixava falando, enfim, eu tomava atitudes muito grosseiras, chatas. E eu, cego pelo inimigo, não dava crédito. Eu quero dizer para os irmãos que em um determinado momento que eu fiquei preso, passei muito tempo dentro do cárcere, passei em torno de 9 anos, irmão, dentro do cárcere. Num desses períodos, eu lembro que minha esposa ia me visitar. visitar e minha esposa era conhecedora do Evangelho. Eu me lembro, irmão, que Deus começou a falar coisas tão profundas comigo e eu fazia propósito com Deus de que se Deus fosse Deus na minha vida, me chamasse, que Ele me resgatasse, então, do mundo das drogas. E eu fiz um propósito com Deus. Eu falei, Senhor, que o Senhor arranca esse vício de mim, porque eu não posso, então, te servir, se for para me servir, com esse vício. Então, se o Senhor é um Deus que me chamou, que tira esse vício de mim, eu fiz prova com Deus. E, irmãos, eu quero dizer para os irmãos que a partir daquele momento, até hoje, passaram já de 7 anos, eu não coloquei mais um cigarro de maconha na minha boca. Por quê? Porque verdadeiramente Deus, Ele me libertou. E hoje, eu falo para os irmãos que nesse período de tempo todo, minha esposa falando de Jesus, eu vendo esses milagres acontecendo, eu aceitei o Senhor Jesus Cristo. E hoje, eu glorifico, eu exalto a Deus por tudo que Ele fez na minha vida. Eu glorifico a Deus pela esposa que Ele colocou na minha vida, que foi por intermédio dela que o Senhor usou para que eu chegasse até o Senhor Jesus Cristo, que foi por intermédio dela, né, que Deus trabalhou na nossa casa, na nossa família. Hoje, irmão, fora do cárcere, já fazem 3 anos que agora eu estou fora do cárcere, mas na presença do Senhor Jesus Cristo, faço a obra do Senhor. Hoje eu prego a palavra, hoje eu conheci o Deus que nos tira das trevas e nos traz para a maravilhosa luz. Hoje eu glorifico a Deus, irmão, por cada oportunidade, por tudo que o Senhor fez. Então eu quero dizer para as pessoas, irmãos, que vale a pena crer, vale a pena você se entregar. É necessário que você dê esse passo de confiança para o Senhor Jesus Cristo, porque o Senhor, Ele vai realmente operar as maravilhas dEle. Eu aprendo dentro da palavra de Deus que o Senhor é um Deus que Ele, de maneira nenhuma, Ele lança a gente fora. De maneira nenhuma Ele vai te colocar para fora, mas Ele está de braços abertos esperando, irmão, porque Ele realmente, Ele faz a obra. E eu busco, eu tenho amado aquilo que o Senhor tem feito, né? Então, em nome do Senhor Jesus Cristo, irmão, eu glorifico muito a Deus por tudo que Ele fez, tá bom? Em nome de Jesus, esse é o meu testemunho. É um pouco de tantas coisas que Deus fez na minha vida que eu tô contando, mas só para mostrar para você que ainda que ninguém acredita em você, ainda que você mesmo não acredite mais em você, creia em Deus. Sem fé é impossível agradar a Deus, mas se você crer, você consegue mover a mão de Deus a teu favor. Em nome de Jesus.
0: Olha, o Alexandre, ele era cético, né? Cético, não gostava de ouvir os cristãos, não gostava de ouvir pregação, deixava os crentes falando sozinho. Olha, ele mesmo disse, olha, ele não acreditava em nada, nada, nada. E estava completamente aí oprimido no mundo das drogas, no vício, vivendo uma vida completamente desregrada, né, no crime, nas drogas, uma situação bem complicada, e não queria saber de Deus, né, não gostava nem de ouvir a mensagem do Evangelho. Mas nós entendemos que o Senhor, Ele nos ama da maneira que nós nos encontramos, né? O amor de Cristo, Ele é incondicional. E olha que nosso irmão Alexandre, ele teve essa situação tão complicada na sua vida, acabou sendo preso, né? Acabou sendo preso, teve que cumprir pena, mas se casou. E o Senhor, Ele fez uma obra na vida dele, né? Transformou a vida dele através da sua esposa, anunciando o Evangelho para ele, falando de Cristo, né? Ele que não gostava de ouvir os cristãos, mas ele teve que ouvir a esposa. O Senhor, Ele nos alcança, né? Jesus, Ele usa várias maneiras para nos alcançar. Jesus, então, alcançou o nosso irmão Alexandre, e ele falou, olha, se o Senhor tem uma obra na minha vida, eu quero ser liberto, eu quero abandonar esse vício terrível, eu quero abandonar essa maconha, essas drogas. E ali o Senhor trabalhou na vida do nosso irmão Alexandre, o libertou das drogas. Ele mesmo está dizendo, tem 7 anos que eu estou completamente liberto, tem 3 anos que eu deixei o cárcere, estou na presença do Senhor, estou vivendo uma nova vida, minha vida está completamente transformada, mudada. Olha, que alegria ouvir isso, né? Que alegria ouvir a libertação que Deus faz na vida de alguém. E isso, querido ouvinte, traz aí uma fé e uma esperança para tantas pessoas, né? Quantos pais, quantas mães, ou quantas esposas, ou maridos, tem alguém da família que está assim, né? Numa situação complicada, no mundo das drogas, oprimido, né? Mas olha, tem libertação para essas vidas, viu? Testemunha aí é nosso irmão Alexandre, que era tão cético, e hoje está na presença do Senhor, né? Estava oprimido no vício das drogas, né, o mundo do crime. E eu fico imaginando que pessoas que eram do convívio, que estava próximo, olhavam e até pensaria, né, olha, não tem jeito para esse rapaz. Esse rapaz aí não tem condições. Ele mesmo disse, quando ninguém acreditar mais em você, nem mesmo você acreditar em você mesmo, mas há um Deus que ele estende as mãos, né? Ele estende as mãos. Ele estende as mãos para o necessitado, né? O aflito, o desesperado. E eu quero dizer para você, meu irmão, minha irmã, que talvez esteja passando por uma situação semelhante, alguém da sua casa, sua família, o Alexandre é um testemunho vivo, que Deus liberta, Deus transforma, Deus muda os pensamentos, Deus muda as situações. Creia nesse Deus maravilhoso. Por isso que eu não cesso de convidar para que venha orar conosco, venha buscar a Deus. Não cesse de buscar ao Senhor, não cesse de clamar a Deus, de participar dos cultos, buscar a presença do Senhor, porque com certeza Deus ele tem uma libertação para você, para a sua família, para a sua casa. Jesus Cristo ele liberta, ele é o mesmo ontem, hoje e eternamente. Ele não mudou de forma nenhuma, então venha estar conosco, venha buscar a Deus, venha para a presença do Senhor, nosso Deus, e com certeza Jesus, ele tem um milagre para a sua vida.
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5: protege-me, ó Deus, pois em ti me refugio. Salmos 16:1.
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8: Aqui é a irmã Zanilda de Minas Gerais. É uma benção mesmo ouvir os irmãos. Recebo muita benção, aprendo muito com os irmãos. E fica na paz do Senhor Jesus. Deus abençoe os irmãos.
9: A paz do Senhor. Eu amo esse programa. Eu ouço esse programa todos os dias no meu lar. Eu sou Eva de Vargem Grande do Sul, São Paulo.
10: Paz do Senhor, estou aqui ouvindo o programa, que é uma bênção para o nosso lar. Irmã Ana Cláudia, da cidade de Parapuã, interior do estado de São Paulo. Que fiquem todos na paz do Senhor Jesus.
11: Meu nome é Rosamélia, falo aqui de São Bernardo do Campo. Esse horário eu fico sentadinha aqui perto do rádio. Ouço o rádio todos os dias. Esse programa ensina muito a gente. Que Deus abençoe vocês.
12: A paz do Senhor, que quem fala é a irmã Isa, de São Francisco do Conde, Bahia. Essa programação é uma bênção no nosso lar. Que Deus continue abençoando a todos vocês que fazem a obra do Senhor.
0: Maravilha, maravilha! 4 horas, 30 minutos. Olha quanta gente, quantas pessoas aí sintonizadas na programação A Voz da Libertação. Quantas pessoas ligadinhas em todo o Brasil, aí, em todo mundo. Pessoas aí dando seu testemunho, que estão ligadinhas no programa A Voz da Libertação e têm sido abençoado pelo Senhor. Afinal, o programa A Voz da Libertação é um culto dentro do lar. Muito bem, ouvintes, 4 horas, 30 minutos. Nós vamos agora ao quadro Eu e Mais Um, com a nossa irmã Débora Miranda. E lembrando a todos vocês que daqui a pouquinho também já estaremos orando, clamando ao Senhor na oração de portas abertas. E já peço a você que se prepare aí para esse momento da oração. É um momento maravilhoso, que é o momento de falar com Deus. Então se prepare. Logo após aí o quadro Eu e Mais Um com a nossa irmã Débora Miranda, espaço Eu e Mais Um, nós já estaremos buscando a presença do Senhor. Vamos lá, espaço Eu e Mais Um.
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14: Mais uma vez, estamos aqui com muita alegria. Nosso coração transborda de estarmos falando da palavra de Deus. Eu, particularmente, gosto muito de ensinar a palavra de Deus, principalmente a um novo na fé, a um novo convertido como você. Estamos aqui todos os dias, em 4 edições, para ajudar você no conhecimento da verdade, no conhecimento da palavra de Deus. Estamos falando essa semana de evangelização, que é um dever de todo crente, que é um mandamento dado por Jesus, um mandamento corroborado pelos apóstolos, e também um mandamento que podemos dizer que é um privilégio, esta evangelização, que pode ser pessoal, que pode ser através da página impressa e também pode ser através de cultos e também grandes concentrações em lugares públicos. Agora, como apresentar o plano de salvação às pessoas? De que maneira? Primeiro, com cortesia. Eu creio que tudo deve começar como uma cordial conversação. Você vai preparando o terreno para você entrar com a palavra de Deus. Deixe que a outra pessoa também participe desta conversação. Não somente você fale, permita a outra também falar. E sem discussões. Nunca discuta com seu interlocutor, com a pessoa a quem você está evangelizando, mesmo que você veja a necessidade de fazê-lo. Não. Jamais se tem visto uma conversação depois de uma acalorada discussão, não. A menos que o Espírito Santo tenha intervindo. Mas é importante você não discutir, apenas fale. E se a outra pessoa não aceitou, se cale e ore por ela. E é claro que nós precisamos depender totalmente da palavra de Deus. Então, primeiro você vai procurar que seu interlocutor admita que a Bíblia é a palavra de Deus, já que esta é a base do nosso evangelismo. Tudo está debaixo da palavra de Deus. Saiba aplicar a palavra de Deus. Você precisa fazer uso e bom uso das passagens bíblicas. E as palavras de Deus são mais poderosas que a do homem. Mesmo que tenhamos grandes cursos feitos, universidades, temos grandes conhecimentos, mas a palavra de Deus, ela é mais poderosa do que tudo isso. E seja sábio e cauteloso no momento da evangelização. Como eu disse no programa anterior ou programas anteriores, use o seu testemunho pessoal sem estender-se a todos os detalhes que aconteceram na sua vida. Seja sucinto, fale rapidamente o que Deus fez na sua vida, como era, como ela era antes de você aceitar a Cristo. E tire dessas suas experiências coisas que possam ajudar a outra pessoa que você está evangelizando, mas que não deixe ele ou ela chateado, entediado, porque testemunha grande, você fala, fala, fala. Não, tem essa sensibilidade de ser rápido, objetivo e não se estenda nesta evangelização. e talvez que dê esta impressão de você sempre ser o modelo de tudo. Então, tenha paciência, tenha a direção do Espírito Santo. Ó, Senhor, eu vou evangelizar tal pessoa hoje. Dê palavras a mim, Senhor, para que eu possa contar o meu testemunho e que o Teu Espírito Santo venha trabalhar no coração desta pessoa a quem vou evangelizar. É claro, nós precisamos da direção do Senhor para que possamos ser efetivos, exitosos na nossa evangelização. Não se desanime se na primeira ou na segunda, na terceira ou quatro, cinco vezes você não tenha tido esta aceitação daquilo que você falou. Continue orando por esta pessoa, que a seu tempo Deus fará uma grande obra no coração dela. Você quer mandar a sua dúvida? Você assistiu essa aula? Ficou com dúvidas? Tem dúvidas aí? Ou até quer dar alguma sugestão, fazer algum comentário? Mande-nos através do nosso WhatsApp 119-8292-3392. Estou esperando. Por hoje é só. Deixo aqui meu abraço fraternal a todos vocês. Se despede Débora Miranda, na paz gloriosa de Jesus.
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1: Maravilhoso Deus e eterno Pai, mais uma vez se encontramos na sua presença, Senhor. Mais uma vez em oração, buscamos, ó Pai, a tua face, a tua misericórdia, Senhor. Muito obrigado, ó Deus, por esse momento, obrigado pelo Senhor ter, Deus, concedido esse privilégio de falar contigo, ó Pai. Pai, eu quero apresentar em tuas mãos esse amado ouvinte, esse irmão, essa irmã, que nesse momento, ó Pai, está orando comigo, está buscando a tua face, está apresentando, ó Deus, o seu lar, a sua família, está colocando, ó Deus, diante de ti as suas petições, lançando sobre o Senhor, meu Deus, todo o teu cuidado. Pai querido, Pai amado, te peço, ó Deus, que neste momento o Senhor ouça o nosso clamor, ouça, ó Deus, a nossa oração, a nossa súplica. Meu Deus, neste momento, nesta manhã, Senhor meu Deus, Senhor meu Pai, clamamos a ti, ó Deus, essa é a oração de portas abertas, para que o Senhor venha abrir portas, para que o Senhor venha, meu Deus, operar em nossas vidas. Nós te humilhamos agora, Pai, em oração, Senhor. Sabemos, ó Deus, que o Senhor é o Deus das portas abertas. Sim, meu Deus. Ó, Pai querido, Pai de amor, a tua palavra nos afirma, dizendo, ó Deus, que a porta que o Senhor abre, ninguém fecha. Pai querido, Pai poderoso, e esse amado ouvinte que agora está clamando ao Senhor nessa situação, uma situação de enfermidade, quantos agora estão doentes, estão enfermos, quantos agora, meu Deus, estão, Senhor Jesus, sentindo dores, meu Deus, e essa pessoa está orando, ó Pai, pedindo a ti, ó Deus, que o Senhor abra a porta, meu Deus, da saúde, trazendo a cura, trazendo, ó Deus, um milagre para a sua vida, para o seu corpo. Senhor meu Deus, Senhor meu Pai, estendei tuas mãos nesse momento. O Senhor é o nosso Deus que sara, que cura, que liberta. Ó, meu Deus e meu Pai, clamo a ti, ó Deus querido, por tantas pessoas que agora também estão orando, ó Deus, pedindo ao Senhor para abrir a porta da libertação, para libertar, meu Pai, as vidas, para libertar alguém que está oprimido, alguém, ó Deus, que está no vício das drogas, Senhor. Meu Deus, sim, meu Deus. Estende tuas mãos, Senhor, para que essas algemas caiam por terra, para que esses ferrolhos sejam despedaçados, Senhor. Pessoas que estão algemadas, que estão trancafiadas, ó Deus querido, no mundo das drogas, no mundo do pecado. Senhor, estende tuas mãos nesse momento. Ó, meu Deus e meu Pai, tenha misericórdia, Senhor. Meu Deus, nós clamamos nesta manhã pela vida espiritual, Senhor. Meu Deus, de pessoas que estão com as portas fechadas, espiritualmente falando. Pessoas opressas, oprimidas. Meu Deus, que precisam agora de um milagre, de uma libertação, de uma transformação. Meu Deus, que agora as algemas caiam por terra, as portas se abram neste momento. Meu Deus, que as portas, meu Deus, que se abram como se abriram, Senhor, no dia que a igreja clamava pela vida do apóstolo Pedro, Senhor. Ó, meu Deus e meu Pai, as portas se abriram, as algemas caíram. Meu Deus querido, e quantas pessoas agora, Pai, precisam, Senhor, dessas portas abertas, dessas algemas sendo despedaçadas. Sim, meu Deus, sim, meu Pai, nós clamamos, Senhor, pela libertação, pela cura, pelo milagre, pela solução. Meu Deus, pela reconciliação também, ó Deus, dos lares, das famílias, Senhor, as famílias que têm sido, meu Pai amado, atacadas por hostes espirituais da maldade, por demônios. Meu Deus, estende as tuas mãos neste momento. Ó, meu Deus e meu Pai, manifesta, Senhor, a tua misericórdia neste momento, trazendo libertação, trazendo, ó Deus, transformação de vidas, ó Pai, nesta manhã, Senhor. Senhor. Ó meu Deus e meu Pai, clamo a Ti, Deus, pedindo ao Senhor que enxugue as lágrimas, Senhor, daqueles que agora estão chorando, estão pedindo, meu Deus, a Sua misericórdia. Senhor, Senhor, abre mesmo, meu Pai, as portas celestiais, os portais celestiais nesta hora, para que a Tua graça, para que a Tua bênção caia sobre esse amado irmão, sobre essa amada irmã. Abre porta de trabalho também aos que estão desempregados, Senhor. Quantos agora, Pai, estão pedindo ao Senhor que abra uma porta de um ganho, de um salário. Meu Deus e meu Pai, esse homem, essa mulher que está desempregado e precisa, meu Deus, de uma vitória também na sua vida financeira. Meu Deus e meu Pai, nós clamamos, ó Deus, nesta manhã, nós clamamos, ó Pai, nesta madrugada, certo, meu Deus, da sua resposta, da sua bênção, em nome de Jesus.

0: Muito bem, 4:50. Deus abençoe a sua audiência. Agora é hora de notícias, é hora de notícias. 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
1: E vamos ao momento de informação aqui na Rádio Deus é Amor. Relação entre gengiva e risco cardíaco. Entenda agora como a saúde bucal também é fundamental para proteger o coração. Estudos epidemiológicos mostram que pessoas com doença periodontal têm um risco aproximadamente 20 a 30% maior de ter doenças cardiovasculares quando comparada àquelas com gengivas saudáveis. Esse dado, cada vez mais consistente na literatura científica, ajuda a mudar a forma como entendemos a prevenção das doenças do coração. Elas também podem começar pela saúde bucal. Evidências acumuladas nas últimas décadas mostram que o organismo funciona de maneira integrada e que inflamações crônicas na boca podem repercutir muito além do sorriso. Um estudo reforça essa conexão ao analisar 22 pesquisas nacionais e internacionais que investigaram a relação entre saúde bucal, qualidade de vida e doenças cardiovasculares. A principal protagonista dessa relação é a doença periodontal, uma inflamação crônica da gengiva que pode evoluir para perda óssea e até dos dentes. Estudos realizados em diferentes países e populações, inclusive aqui no Brasil, mostram repetidamente a mesma tendência. Pessoas com gengivas inflamadas apresentam maior risco cardiovascular em várias frentes. Pesquisas mostram que o tratamento periodontal é capaz de reduzir marcadores inflamatórios no sangue, melhorar a função dos vasos sanguíneos e contribuir para o controle glicêmico em pacientes diabéticos, fatores importantes para a saúde cardiovascular. Por isso, ficar muito atento em relação à saúde da gengiva na escovação e, claro, buscar sempre o acompanhamento de um dentista. Corpo que fala. Excesso de gases e como podem fazer mal à saúde? Se você sofre com barriga inchada e flatulência em excesso, sinal de que está com excesso de gases. A situação é extremamente desconfortável, né? Seja fisicamente, socialmente, mas será que ela também pode causar problemas de saúde? Os gases em si são parte de um processo natural. E mesmo quando presentes em número maior do que o desejável, não costuma ser assim um estopim para alguma condição de saúde grave. Mas o contrário pode acontecer e ser verdade. Se você tem gases demais, eles podem ser o sintoma de algum problema que demanda investigação médica. Problemas típicos que podem levar ao excesso de gases incluem alergias, intolerâncias alimentares, com destaque para a doença celíaca, e a intolerância à lactose, além de síndromes inflamatórias intestinais ou SIBO, ou um problema em que as bactérias existentes no intestino delgado se proliferam em excesso. No entanto, várias e outras questões de saúde também podem resultar em excesso de gases. Isso inclui preocupações como câncer colorretal. E por isso, se você sofre com gases constantemente, vale investigar mais a fundo os motivos. Na maioria dos casos, adequações alimentares e de estilo de vida costumam ser suficientes para amenizar o excesso de gases.
2: Quatro horas e 53 minutos. 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
3: Paz do Senhor, meu nome é Eliane, eu moro aqui em Itaporã, Mato Grosso do Sul. A minha tia é da igreja, comecei a igreja, daí eu me converti pela misericórdia do Senhor. Recebi muitas bênçãos de, né, de cura de câncer e de várias outras enfermidades, né? E eu agradeço a Deus muito por este ministério, né? Por esse rádio, né, maravilhoso que todos os dias, né, oração nas nossas casas, graças a Deus.
4: Aqui é a irmã Cosma de Fortaleza. Eu conheci a Deus Amor através da minha mãe. Foi daí que eu aceitei Jesus em 2011. Graças a Deus, já tô com 7 anos que estou na Deus Amor. E Deus me curou de AVC e de problemas renais que eu tinha. Amém? E hoje eu estou muito feliz com esse Deus Todo-Poderoso que eu sirvo. Amém? A paz do Senhor e fica todos na paz.
5: Meu nome é Ana Flávia. Sou de Exaporã, interior de São Paulo. E eu conheci a Deus e Amor pela família do meu esposo. Deus já tem me abençoado com várias coisas. Ele deu a vida à minha filha, curou ela. Ele tem livrado meu filho, Paulo, e meu esposo, Robson. E abençoado minha filha, Lívia. Tem nos abençoado de várias maneiras. Minha sogra, Maria, todos frequentam, a família inteira. Desde a mãe e o pai até os irmãos frequentam Deus e Amor. Deus é maravilhoso.
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1: Muito bem, 4:57. Deus abençoe, meu querido, Deus abençoe. É, programa Voz da Libertação. Eu quero agradecer a todos quantos têm enviado as suas mensagens, têm mandado a sua mensagem de texto aqui através do nosso WhatsApp. Lembrando que o nosso WhatsApp é o 11 98292 3392, 11 92, ou seja, 11 98292 3392, para sua participação. Deus abençoe todos vocês que enviaram as mensagens, que Deus recompense a todos vocês em nome de Jesus. 4:57, nós estamos já chegando aqui também aos instantes finais do programa Voz da Libertação, quer dizer, a minha participação aqui no programa Voz da Libertação, mas o programa continua aí nas próximas horas, inclusive agora 5 horas temos o culto no lar, e eu peço a você, meu querido, que você acompanhe aí o culto no lar, que hoje nós temos aí uma mensagem maravilhosa a partir das 5 horas, culto no lar. Deus abençoe, meus queridos, Deus abençoe, eu sou seu irmão em Cristo, presbítero Mário Ramos, e eu prometo voltar na próxima programação para estar junto com vocês na madrugada do socorro de Deus. Deus abençoe, que Deus guarde a todos, fiquem todos na paz do Senhor Jesus.
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2: 5:01.
3: 5 horas.
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7: Cinco horas e quatro minutos.
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2: Glória a Deus. Mais alegre aplausos para Cristo. Bem forte aplausos e glória a Deus. Não, para Jesus ele merece mais. Isso. Palmas e glória a Deus. Cumprimento a todos presentes e ouvintes de casa com a paz do Senhor Jesus. Convido vocês...

Para a leitura da palavra do Senhor, quem trouxe a Bíblia, vamos ler. Vamos ler a palavra do Senhor, Jeremias capítulo 33 e o versículo 6. Jeremias 33, verso 6. Aleluia! Jeremias 33, verso 6. Ah, meu Deus, que coisa tremenda é a palavra do Senhor. Glória a Deus. Jeremias 33, verso 6. Quem já encontrou, diga amém. Eis que eu farei vir sobre ela saúde e cura, e os sararei, e lhe manifestarei abundância de paz e de verdade. E removerei o cativeiro de Judá e o cativeiro de Israel, e os edificarei como no princípio. E os purificarei de toda a sua maldade, com o que pecaram contra mim. E perdoarei todas as suas iniquidades, com que pecaram contra mim, e com que transgrediram contra mim. Esta cidade me servirá de nome de alegria, de louvor e de glória entre todas as nações da terra, que ouvirem todo o bem que eu lhe faço. E espantar-se-ão e perturbar-se-ão por causa de todo o bem, por causa de toda a paz que eu lhe dou. Amém? Senhor, fala ao meu coração através desta palavra. Preciso, Senhor, ouvir a sua voz. Necessitamos, ó Deus, ouvir a tua voz. Prepara o nosso coração para receber a palavra que traz cura, a palavra que quebra a nossa ignorância, a palavra que quebra até mesmo os corações que está tão pesado, está tão fechado, está tão duro até muitas vezes para resistir à tua voz. Que a tua palavra possa falar ao coração de cada um neste momento, no nome de Jesus. Amém? Amém, Jesus. Pode sentar, toma seus assentos. O que eu quero trazer para vocês aqui nesta manhã, para os presentes, os nossos ouvintes, não é um versículo isolado como 33.6 ou como 33.3 de Jeremias. A gente usa muito isso no púlpito, usa muito isso em uma visita, no meio de uma tribulação, no meio de uma angústia, mas eu quero trazer vocês para dentro do cenário da época. O porquê esta palavra foi direcionada e o porquê esta palavra está registrada em Jeremias, capítulo 33 e versículo 6. Para vocês terem uma ideia, Jerusalém, Judá, estava cercado em plena destruição. Humanamente era impossível haver restauração em ver uma cidade chamada Cidade de Deus, cidade do povo de Deus, cidade que o povo temia a Deus, sendo destruído, sendo cercado pelos inimigos. Havia uma aflição, uma angústia. Então quero que vocês vão, irmãos, absorvendo todo esse contexto, esta história, até mesmo na introdução, para você se colocar em um cenário, irmãos, que você está vendo uma cidade que outrora Deus estava presente, havia alegria, paz, havia felicidade, e agora estava indo à ruína, à destruição. A cidade estava se dissolvendo dia após dia através desta situação. E o coração do rei Zedequias estava tão endurecido também que esse é um problema muito sério. Quando o poder vai para a cabeça, quando a pessoa acha que é um semideus, é uma pessoa que está ali numa autoridade que ele manda, desmanda e faz o que quer. Quando isso acontece no coração de um líder, de uma nação que está dirigindo, que está na direção de uma nação como Zedequias, entregando ao pecado, entregando aquilo que desagradou a Deus, desobedecendo tudo aquilo que Deus tinha dado a eles como seguir. Deus dá, Deus deu, Deus continua dando diretriz para o homem seguir avante para que tenha uma vida bem sucedida em todas as áreas da vida dele. Mas a partir do momento que ele desobedece, acha que ele é autossuficiente para tomar suas decisões ou para dirigir um povo, uma nação,
para o pecado, para a desobediência, está indo totalmente fora do foco, da direção de Deus, a cidade é destruída, é entregue na mão do inimigo e também o povo sofre graves consequências. Mas infelizmente parece que o ser humano não entende, mesmo na sua limitação, ele não consegue compreender que se ele não se atentar à voz de Deus, ao que Deus dá ao homem a ter uma vida abençoada, ele se leva à ruína e leva consigo os seus seguidores. Então quando a palavra traz esta situação, no capítulo 33 de Jeremias, o cenário era realmente isto. Deus falando no momento mais difícil de Judá. Jerusalém estava cercado, Jeremias estava preso no pátio da guarda. O povo vivia dias de medo, fome e destruição. Humanamente tudo parecia perdido, mas a prisão não limitou Jeremias e a crise não limitou a Deus. A palavra do Senhor chegou ao profeta justamente quando a situação parecia sem saída. E aqui eu aproveito essa introdução para dizer a vocês, irmãos, que o nosso Deus, ele age justamente nesse ponto para mostrar aos corações mais pedrificados, coração de pedra. Porque ele acha que Deus é soberano, verdade. Deus é infinito, verdade. Deus é criador de tudo, verdade. Então, já que Deus tem todas essas qualidades e muito mais, por que que ele está permitindo que eu sofra tanto? Por que que Deus está permitindo eu passar por esse momento tão difícil na minha vida? Por que que Deus permite eu estar passando por esse processo de uma enfermidade que está me consumindo dia após dia? Sabe por que que Deus age desta forma? Para mostrar que você é limitado e Ele não é. Ele tem poder de mudar a situação da sua vida. E Ele quer ver até onde nós vamos chegar, se nós tememos e servimos a Deus de verdade ou estamos somente na maneira, nos momentos bons. Porque quando está fluindo, quando estamos navegando num barco e o vento está a nosso favor, é mil maravilhas. O barco vai numa velocidade boa sem nós fazer esforços. Mas há momentos que nós temos que enfrentar uma correnteza contrária, que vai exigir mais esforço e dedicação de cada um de nós. E nesse momento que nós temos que sair da nossa zona de conforto, trazer e usar a nossa força física, usar a nossa fé, a nossa confiança para vencer a correnteza que está ao contrário. E quando olhamos isso nesta passagem de Jeremias, Jeremias estava preso no pátio. Aqui diz já no versículo 1 e 2, Jeremias estava preso no pátio e veio a palavra do Senhor Jeremias segunda vez, mesmo ele estando encerrado no pátio, dizendo: assim diz o Senhor que faz isto, o Senhor que forma isto, para estabelecer: o Senhor é o seu nome. Eu estou com você, Jeremias. Você está vendo a cidade sendo destruída, mas fique tranquilo porque eu estou contigo. E eu quero usar você como profeta. Eu quero usar a sua boca, a sua voz, para alertar ao rei, para ele se arrepender. O reinado dele vai se desmontar, o reinado dele vai cair, o reinado dele vai se deteriorar, o reinado dele vai se acabar. Mas o meu povo, eu tenho uma promessa com o meu povo. Eu tenho uma promessa. Então, Jeremias, vai até esse povo, diga a eles assim: clama a mim, responder-te-ei, anunciar-te-ei coisas grandes e firmes que ainda eles não sabem. Porque ele está olhando no cenário, está olhando na sua limitação. Então, eles estão vendo que a qualquer momento serão tomados pelos inimigos, a cidade será destruída, a cidade será queimada. Mas eu quero que você dê esta palavra, porque ainda tem pessoa no meio de vocês que ainda acredita no meu poder. Então, peça para ele clamar a mim, que eu vou responder e anunciar coisas grandes que ainda eles não sabem. Que ainda eles não sabem. E quando a gente percebe nesse ponto, Deus vai ao contrário à situação. Deus vai ao contrário às condições desfavoráveis no momento. O momento era destruição. Então, já que o que passou na cabeça desse rei? A cidade está sendo destruída. Um profeta aqui está me repreendendo a todo momento.
A cidade está destruída. Aí ele faz uma reunião. Quem está comigo? E parece alguns ali das autoridades a favor do rei. E aí, o que vamos fazer? Sempre tem aqueles que puxam mesmo, né? Que gosta de ficar louvando para tentar amenizar a dor, dizendo, não, rei, Deus é contigo, vamos lá, vamos para a luta. Vamos juntar nossas forças e vamos vencer. Mas o inimigo era numeroso demais. E Deus não estava feliz, não estava contente com a situação do rei, como ele estava conduzindo a nação. Ao ponto da cidade estar se acabando dia após dia. A cidade ia ser queimada, foi queimada. E Deus falando claramente, clama a mim, respondei-te-ei, anunciei-te-ei coisas grandes que ainda não sabem. Porque assim diz o Senhor, o Deus de Israel, as casas dessa cidade, as casas do rei de Judá, que foram derribadas, vão se entregue, mas muitos vão morrer à espada. A coisa vai ficar feia. Não estou dizendo que o cenário está bonito, o cenário está feio, está tá de destruição. Mas clama a mim, responder-te-ei, manda esse povo clamar, que eu vou revelar a eles coisas novas, ocultas, escondidas, que ainda eles não sabem. Quando a palavra do Senhor fala isso conosco, ó, nós não estamos passando pelo mesmo cenário de Judá e de Jerusalém. Você tem sua casa, você tem liberdade de ir e vir, você tem seu trabalho, você tem todas essas condições favoráveis a você que esse povo aqui não tinha. O povo está perdeu tudo. Mas ali tinha um atalaia de Deus, o profeta de Deus falando, clama a mim, responder-te-ei, anunciar-te-ei coisas grandes e firmes. A cidade está sendo destruída, mas eu tenho uma promessa com o meu povo. É isso que nós temos que fixar. Deus tem uma promessa com a gente? Tem ou não? Você tem certeza? Se Deus não tivesse promessa com a gente, se Deus não tivesse nada conosco, ele não nos restauraria e nos colocaríamos aqui. Mas qual é a diferença? A diferença é absurdamente infinita. Absurdamente infinita a diferença. E a comprovação que Deus tem algo com vocês. Estou dizendo para hoje, para o século 21, para hoje. Eu estou pegando uma deixa dessa passagem para trazer para os dias de hoje. Deus está dizendo, clama a mim, responder-te-ei, anunciar-te-ei coisas grandes e firmes que ainda não sabem. Se você estivesse lá no cenário de Jerusalém sendo destruída, a cidade sendo destruída, o povo sendo entregue na mão dos inimigos, e ainda o profeta fala, clama a mim, responder-te-ei, anunciar-te-ei coisas grandes e firmes, sabe? Fala, eu não tenho tempo para isso agora. Muitos deles estavam desta forma. Eu não tenho tempo para ouvir a voz de Deus. Nós temos agora que pegar espada, pegar tudo que tem em nossa mão e enfrentar o inimigo. Mas Deus está dizendo, clama a mim, responder-te-ei, anunciar-te-ei coisas grandes e firmes que ainda não sabem. O profeta continua falando, clama a mim, clama! Mas o povo falou, nós estamos preocupados com outras coisas. Deixa Deus para depois, que agora nós temos que vencer o inimigo. Nós temos que pegar aqui, nós estamos ao lado do rei, então nós temos que vencer o inimigo. Então não adianta, profeta, dizer aí, clama a mim, responder-te-ei, não sei de coisas grandes e firmes que não sabem. Isso é muito familiar nos dias de hoje. Muito familiar nos dias de hoje. Aí eu vou para a igreja fazer eu vou pregar, eu vou no culto hoje para receber uma cura e não recebe a cura. Aí lá na porta ou lá na rua, algum lugar, após o culto, alguém fala, clama a mim, responder-te-ei, anunciar-te-ei coisas grandes e firmes. Aí eu estou cansado já, já estive no culto, já participei do culto, ouvi a palavra, ainda vem essa pessoa dizer para clamar a ele, para buscar a ele. Deus não tem nada comigo, Deus não me ama, Deus me abandonou, Deus não quer fazer coisa boa na minha vida. Aí a pessoa sai revoltada com Deus, como já vi muita gente, revoltados com Deus, mas infelizmente o cidadão não reconhece o seu estado pecaminoso, que está distante de Deus. Para termos sensibilidade à voz do Espírito Santo, precisamos primeiro fazer um autoexame na nossa vida e saber como é que está este altar pecaminoso, que somos pecador. E o Senhor chama a gente aqui para um conserto, dizendo, olha, coloca a tua casa em ordem, coloca a tua vida na minha presença, deixa eu dirigir a sua vida,
Deixa eu tomar a frente. Deixa eu ir na frente abrindo caminho para você. Não, mas eu não preciso não. Eu faço sozinho, não preciso de ajuda não. Deus está dizendo, você não tem força, você não vai conseguir. Você não vai conseguir atingir o seu objetivo com essa arrogância, com esse orgulho, com esse egocentrismo que você tem. Deixa eu quebrantar o seu coração. Deixa eu dirigir a sua vida. Deixa eu atuar na sua vida. É o Senhor está pedindo algo que Ele tem direito de pedir isto. Ele tem todo o direito, meus irmãos. Foi Ele que nos criou. Foi Ele que nos colocou aqui. Foi Ele que nos deu a oportunidade de um belo dia. Deus abriu nossos ouvidos para ouvir uma mensagem de um pregador. O nosso coração estava tão cauterizado que a gente odiava a crente. Mas um dia a palavra chegou e a palavra quebrantou o meu coração. A palavra quebrantou o seu coração e você passou a ouvir e ser mais sensível à voz de Deus. Porque o homem carrega na sua bagagem, irmão, já na condição de pecador, ele carrega Todos esses pontos, todo esse problema que é orgulho, o eu tem que imperar na vida dele. Quando vê um pregador, fala, esse pregador está tentando me convencer a ser crente. A gente está querendo convencer você a ser crente. Estão pedindo através da palavra, abrir o seu coração, os seus ouvidos para dizer, você quer ser feliz de verdade? Então peça para Deus quebrantar o seu coração. Peça para Deus agir na sua vida. Deixe o orgulho de lado. O orgulho leva à derrota. O orgulho leva o cidadão para um desprezo total. Mas quando ele é quebrantado por Deus, ele passa a ouvir. Não, se a palavra está dizendo, clama a mim, responder-te, anunciar-te coisas grandes e firmes que ainda não sabem, eu vou fazer isto. Por mais que os ventos são contrários, por mais que eu estou contra a correnteza, eu vou seguir a palavra do Senhor. E sabe o que vai acontecer, Jeremias diz, sabe o que vai acontecer se vocês fizerem o que o Senhor está mandando eu dizer aqui, para clamar a Ele? Para buscar a presença dele que ele vai te responder. Olha a promessa que ele está fazendo para vocês. Eis que eu farei vir sobre ela saúde e cura. Está precisando de saúde e cura? Está precisando da cura, da saúde? Eu farei isso na sua vida se vocês acreditarem no que Deus está falando. Eis que eu farei vir sobre ela saúde e cura. E o quê? E o sararei, ele manifestarei abundância de paz e de verdade. Quer paz? Eu tenho paz para te dar, diz o Senhor. Tem gente aqui que está me ouvindo agora dizendo, ah, Senhor, eu quero paz. Aqui está, meus irmãos. Aqui está a receita do dia. Aqui está a recomendação de Deus. Você quer ter paz de verdade? Então seja sensível à voz do Senhor e receba o que Ele está pedindo para você fazer, que não é nada impossível a você. Clama a mim. Olha que palavra. Clama. Eu não estou trazendo esses versículos isolados, meus irmãos, porque a gente foge totalmente do ponto histórico do momento, que tem tudo isso que agrega muito nos nossos dias. Esta palavra correta. Agrega muito nos nossos dias. É tão fácil eu jogar uma palavra aqui para vocês, irmão, clama. Clama a mim e responder-te, diz o Senhor. E Ele vai anunciar coisas grandes e firmes que ainda não sabe. Amém? Aí eu termino com isso. Amém? Amém. Então vai para casa agora em paz. Mas, só isso? Então convido vocês para entrar no texto, para conhecer a história, para conhecer o momento que Deus fala através de Jeremias no momento que ninguém queria ouvir esta palavra.
Ninguém queria ouvir esta palavra. Pois nós estamos preocupados, irmão, nós estamos em momento de guerra. É um cenário de guerra, literalmente falando. Olha os inimigos avançando. Olha a cidade sendo destruída. Ainda Deus usa o profeta para dizer isso. Clama a mim! Ainda Deus usa um homem, um profeta odiado pelo rei. Ainda usa o profeta que está preso. Ainda usa o profeta dizendo, clama a mim, responder-te-ei, anunciar-te-ei coisas grandes e firmes que ainda não sabes. Muitos devem falar, ah, vai ter o que fazer. Estão preocupados aqui para proteger a cidade e o Jeremias veio com esta palavra. Mas esta é a palavra do Senhor. Esta é a palavra do Senhor. E para confundir mais aquele que não consegue enxergar, para confundir mais um pouquinho, você presta atenção no último versículo do capítulo 32 de Jeremias? Você já presta atenção? No meio desse caos todo, no meio desse caos, que Deus fala logo a seguir, clama a mim, responder-te-ei e anunciar-te-ei coisas grandes e firmes que não sabem. Mas no versículo 43, 44, no meio do caos, Deus fala para Jeremias. Jeremias, vai lá, compra um terreno. Compra campos nesta terra, da qual vos direi. Está deserta, sem homens, nem animais. Está nas mãos dos caldeus. Compram campos por dinheiro e peço para o escrivão para que seja anotado. E selarão e farão e o atestem com testemunho na terra de Benjamim e nos contornos de Jerusalém, nas cidades de Judá e nas cidades das montanhas, nas cidades planícies, nas cidades do sul, porque farei voltar do seu cativeiro, diz o Senhor. Olha Deus falando, olha, está um caos, mas Jeremias, vai lá e compra um sítio, compra uma terra, compra campos. Porque esse povo que vai ser tomado, o povo que está sendo tomado da sua terra, eles regressarão a esta terra. Eles voltarão a habitar novamente na terra que eu dei a eles. E Jeremias faz isso, aí depois vem aqui, Jeremias está doido. Como que ele vai comprar campo numa terra que não tem homens, não tem animais, está sendo destruída, sendo tomada? Como isso vai acontecer? Mas vamos chegar lá, já vou dar essa resposta para vocês. Muitas vezes, irmãos, é esse cenário que Deus declara. Clama a mim, responder-te-ei. Porque você talvez, não consegue enxergar o que tem lá na frente para você. Eu não consigo ver. Eu não consigo prever. E não consigo... Como que usa essa palavra? Eu não consigo declarar, traçar o que vai acontecer daqui uma hora na minha vida. O único que tem essa autonomia de escrever o que vai acontecer é um Deus que seja onipotente, onisciente, onipresente. Nós não temos esse direito. Ah, pastor, mas eu conheço um vidente. Vai com seus videntes para lá, mas eu continuo com o meu Jeová. E tem gente que vai atrás, não, o vidente falou que fulano vai morrer no final do ano. É? Falou? Mas eu tenho uma notícia boa para vocês. Se vocês conhecerem a Bíblia Sagrada, você vai saber que o nosso Deus, ele traçou as nossas vidas e sabe muito bem que ele tem para nós daqui a uma hora, daqui um dia, daqui um ano, daqui dois anos. Basta você obedecer na sua sã consciência de limitação. Sã consciência limitadora. Acho que aí encaixa melhor. Sã consciência limitadora. Eu consigo enxergar sem o óculos alguma coisa. Mas usando a minha lente, eu consigo até ler a Bíblia com mais tranquilidade. Essas são as minhas limitações. O nosso Deus não enxerga desse ponto. Nosso Deus, tanto é que eu já falei na última quarta, nosso Deus é atemporal. Ele está fora do tempo e ele sabe muito bem o que ele tem para você.
Ele, sabendo tudo isto, ele adianta a situação aqui. Clama a mim, responder-te-ei, anunciar-te-ei coisas grandes e firmes que ainda não sabem. E fique tranquilo, se vocês fizerem isso que eu estou lhe pedindo, eis que eu farei vir sobre saúde e cura, e o sararei, lhe manifestarei abundância de paz e verdade. Irmão, o que é que o ser humano hoje precisa? É de paz. A cura também, mas o que mais o ser humano necessita no seu interior se chama paz. Paz, paz, paz. É isso que o ser humano precisa. O ser humano vai em busca de riqueza. Ah, eu conseguindo riqueza vou ter paz. Irmão, paz verdadeira se encontra em Jesus Cristo, nosso Salvador, e ponto. O Senhor está dizendo, eu removerei o cativeiro de Judá, cativeiro de Israel, e os edificarei como no princípio, e os purificarei de toda a sua maldade com que pecaram contra mim. O povo era terrível, o povo era pecador, o povo passou a adorar outros deuses, rejeitar esse Deus, por isso que veio essa desgraça sobre Judá e Israel, mas Deus ainda dá oportunidade. Povo, clama a mim, eu vou te responder, eu vou te sarar, eu vou te dar paz, eu vou te dar saúde e vou remover o cativeiro! Eu estou convicto 100%, se tiver um pouquinho mais de 100, pode ser 1000%, que Deus não mudou e jamais vai mudar. Eu estou convicto disso, meus irmãos. Deus não deixou de ser mais poderoso, Ele é o Deus Todo-Poderoso. Então não se espantem, o nosso Deus, Ele está nos chamando a atenção hoje, para mostrar que mesmo em tempo, em pleno século XXI, Deus fala da mesma situação. Como já falei, Jeremias estava preso, mas Deus continuava falando com ele. A prisão não impede a voz de Deus na vida do profeta. Está preso, mas ele continua sendo o atalai, o porta-voz de Deus. Acho que eu falei na última quarta-feira, irmãos, que a dificuldade não significa a ausência de Deus. As dificuldades não significam que Deus se ausentou da gente. Pode ser que no momento de desespero você pode chegar a Deus e orar nessa situação. Deus, o Senhor me abandonou! Não, a dificuldade que você está passando não significa que Deus se ausentou de vocês. Às vezes pensamos isto. Estou passando por dificuldade, Deus se esqueceu de mim ou coisa parecida. Mas Jeremias nos mostra que podemos estar enfrentando uma luta e mesmo assim continuar ouvindo a voz de Deus. Faz sentido para vocês, irmãos? Eu vou perguntar aqui para a crente que já passou por esse processo. Nos momentos de dores da sua vida, das dificuldades, das portas que fecharam, houve um momento que você orou e sentiu tanto a presença de Deus ser manifesta na sua vida. Com quem já aconteceu isto? Com quem já aconteceu? As dores estão ali te corroendo, mas quando você ora, a presença de Deus se manifesta na sua vida. Quem já sentiu isso na sua vida? Levanta a sua mão. Ainda vem alguém dizer, não, mas Deus não tem nada comigo. Deus tem propósito na sua vida. Deus tem propósitos. E quando olhamos aqui, Deus pode falar em lugares inesperados. Deus falou com Jeremias na prisão. Mas Deus pode falar com você como está falando agora na sua vida, na igreja, em casa. No silêncio. Deus fala também, durante uma luta, no meio de uma crise, Deus fala. Mas porque nesses momentos, meus irmãos, olha, principalmente no silêncio, durante lutas e no meio da crise, a gente está muito sensível. A gente fica muito sensível demais. Chora fácil, derrama lágrima fácil. Começa a falar, começa a pensar no que você está passando. A comoção toma a sua vida. Quem é desse jeito? Quem é dessa forma? É nesse ponto exato. Quem gosta de fazer bolo aí? Levante a mão. Esse é o ponto certo da massa. Quando a pessoa está muito quebrantada para ouvir a voz de Deus. Porque quando está tudo bem, ele auto se confia.
Ele auto se proclama, ele auto se acha. Mas quando está passando por tudo isso, irmão, enfermidade, no silêncio, na angústia, na tribulação, ele fica muito sensível. Ao ponto que até as suas orações são muito diferentes quando ele está orando no seu auge, né? Ele nem tem força, como Ana. Tinha uma competidora dentro da sua própria casa. A esposa tinha vários filhos e ela não tinha, era estéril. Então, quando ela foi se apresentar a Deus, o profeta viu lá, o sacerdote viu, o sacerdote deduziu que ela estava só balbuciando os lábios. E o sacerdote já julgou dizendo, mulher, para de tomar muito vinho. Não, meu senhor, eu não estou embriagada. Estou com uma amargura de espírito. Estou amargurada. Estou quebrada, estou moída por dentro. E Deus ouviu a oração daquela mulher. Deus age dessa forma. Deus age nestas formas. Então, há permissão de Deus de chegarmos neste estágio de enfrentar problemas, dificuldades, lutas, enfermidades, adversidades diversas em nossas vidas, ao ponto que nós possamos estar mais sensível a tudo. Principalmente a voz de Deus. E é nesse momento que a gente chora, é nesse momento que você consegue ouvir com nitidez a voz do Senhor mesmo no silêncio. Mesmo no silêncio. A voz de Deus no silêncio, irmãos, causa impacto na nossa vida. Amém? Quem está ouvindo a mensagem, levante a mão. Tá fazendo sentido para vocês? Tá fazendo sentido, irmãos? Eu estou fazendo questão de trazer vocês para dentro do cenário. Quando eu trago vocês para dentro desse cenário, do texto, eu estou pegando a mão de vocês e levando lá para Judá, lá para Israel. Para vocês ver a situação da casa dos nossos irmãos que está sendo destruído. E do número absurdo, milhares e milhares de inimigos que estão avançando dia após dia para tomar a cidade. E nós seremos arrancados da nossa cidade e vamos habitar em uma nação que o povo lá não teme a Deus. Iremos passar por tudo isso. Estou trazendo vocês para dentro do cenário. Estou trazendo vocês para dentro do cenário para vocês não pegar esses versículos isolados. Porque a qualquer hora você vai trazer, pregador, uma palavra desta. Eis que eu farei vir sobre ela cura. Sararei, lhe manifestarei. Tá, e daí? E daí? Essa palavra sendo dirigida para quem? Que época? Qual foi o tempo? Justamente isso que eu estou trazendo para vocês. Foi no reinado de Zedequias, com o profeta Jeremias, trazendo essa palavra. O que tem a ver isso conosco? Tudo! Essa situação acontece nos dias de hoje. Estamos num país, estamos em uma nação onde temos problema igual outras nações têm. Estamos recebendo do Senhor uma mensagem dizendo, confia em mim, clama a mim, eu vou responder vocês. Mas não desista de mim, continua me buscando. Esta é a recomendação de Deus hoje. Você pode estar no Brasil, você pode estar em outro país.

trarei paz aonde para esta nação, para esse povo? Esta é a recomendação. E ainda já Jeremias com a escritura na mão do campo que comprou. Em uma situação adversa. Quem é o cidadão vendo uma cidade sendo tomada? Quem é o cidadão que quer investir nesta terra? Ninguém. O que, que eu vou ganhar com isso? A cidade está sendo destruída? Cidade está sendo destruída, o que, que o cidadão vai comprar um campo? Mas é Deus que tinha mandado fazer isto. Porque além disso o Senhor falou desta forma. Comprarão campos por dinheiro e subscreverão os autos e selarão e farão que atestem testemunha na terra de Benjamim. E nos contornos de Jerusalém e nas cidades de Judá e nas cidades das montanhas, nas cidades das planícies e nas cidades do sul. Porque os farei voltar do seu cativeiro, diz o Senhor. Sabe o que eu vejo nesse versículo aqui, meus irmãos? No versículo anterior do capítulo 33, o senhor é soberano. Quem acredita e confia nisso, levanta a mão. Olha para cá, olha como Deus faz. O meu povo está se desviando de mim. O meu povo está se desviando da minha palavra. O meu povo está se afastando da minha presença. Então, eu os entregarei para o inimigo deles, para o meu inimigo. Mas que Deus é esse? O Deus soberano. O Deus que eu estou pregando. Mas que Deus é esse que faz isto? Ele faz. Como ele fez aqui. Eu vou entregar esse povo na mão dos inimigos. Para eles aprenderem que comigo estava muito melhor. Vão ficar 70 anos de cativeiro na Babilônia. Vou ficar 70 anos. E quando cumprir, e ainda vou deixar uns remanescentes para ver o antes, o meio e o depois. Eu vou deixar alguns remanescentes, alguns que vão ficar aqui, não serão tomados, mas permanecerão nas suas dificuldades, na cidade da ruína, vão permanecer. Cumprindo essa época, olha o que Deus fala para o inimigo, para o líder da nação da Babilônia. Chegou o momento de vocês devolver o meu povo. Devolve o meu povo. E este povo volta novamente para Jerusalém, para Israel. Agora se pergunta, mas por que Deus age assim? Irmão, eu não vou fazer essas perguntas para Deus, porque não pergunto. Eu sei que Ele é soberano. Eu sei que Deus coloca a gente em certas circunstâncias para nós abrir os olhos. Para nós abrir os olhos. E Ele tem todo o poder. Ele tem todo o poder e todo o direito de pegar leve e pegar pesado com a gente. Ele tem todo o direito de fazer isso. Mas que Ele não pega pesado porque Ele conhece as nossas limitações. Ele jamais vai colocar um peso, um fardo pesado que a gente não vai aguentar, porque o mesmo Senhor, Filho do Deus vivo, chegou a dizer, vinde a mim vós que estáis cansado e oprimido, que eu vos aliviarei. O meu fardo é leve. Você vai levar o meu fardo sobre os seus ombros, cantando e glorificando o meu nome, porque eu te ajudarei nessa caminhada. Então, quando olhamos para isso, que o Senhor chama nós nesta manhã, é para nós cairmos na realidade. A situação está complicada e nós, como seres humanos, nós temos já por natureza de buscar os culpados para a situação que estamos vivendo. Você pode até discordar do que eu estou falando, mas é um número muito pequeno. E esses pequenos que conseguem analisar isso são aqueles que têm o temor de Deus no coração dele e é quebrantado pelo Espírito Santo. Porque nós, por natureza pecaminosa, nós temos aqui o causador da situação e quando formos confrontados, nós buscamos uma terceira pessoa para colocar a culpa nelas. É assim ou não é? Nós, seres humanos, somos assim. Nós, seres humanos, agimos dessa forma. Aí eu trago a história da humilhação, humilhada de um livro, da menina do chocolate, quem lembra disso?
Quem lembra? O pai deixou um chocolate na geladeira. Chegou e deu uma olhadinha na geladeira e estava lá faltando chocolate. Aí foi ver com a filha. Aí o pai falou, filha, quem comeu chocolate? Não fui eu, pai. Quem comeu chocolate, filha? Não fui eu. Era a única filha em casa. Quem comeu? Não fui eu, pai. Não fui eu que comi o chocolate, não. Ele pegou com muito amor, carinho, carregou em seus braços, foi diante do espelho e perguntou, filha, quem comeu o chocolate? A boca da minha estava cheia de chocolate. A filha falou, não, pai, não foi eu que comi, é o chocolate que pulou na minha boca. Então o ser humano é assim. Não, eu estou sofrendo, Senhor, injustamente. Eu estou sofrendo tanto, até meus irmãos da igreja me abandonaram. Eu me sinto, Senhor, no deserto, me sinto sozinho. Eu acho que uma pessoa que está num asilo está mais bem acompanhada do que eu. Eu estou numa aflição de espírito, porque todos me abandonaram. Me faz um favor, meu irmão. Para de culpar a terceira pessoa e busca fazer um exame na sua vida. E se você encontrar alguma coisa errada que você fez, reconheça. E seja um ser humano adulto para dizer, eu errei. Eu sou o causador da situação. E a gente na igreja prega muito sobre isso. Quem é o pai da mentira? Um fala que é o Satanás, outro fala que é o diabo. Mas tudo é a mesma coisa. Todos nós sabemos que o diabo é o pai da mentira. Mas na hora de nós tentar sair de uma situação, a gente mente. Não fui eu, Senhor. É igual a menina, no braço do pai, todo borrado de chocolate, no espelho, confrontou ela diante do espelho, falou, pai, isso daqui foi o chocolate que caiu na minha boca, mas não foi eu que peguei. Assim é o ser humano. O ser humano age dessa forma. Ele tenta sair bem em todos os aspectos, até enrolar outro com negócios. Não pode ver uma coisa solta aí que ele passa a mão. Pega com a cara mais deslavada. Ô irmão, essa carteira é minha. Não, eu achei aqui, mas não é tua não. É dessa forma. A pessoa não foi moldado o caráter da pessoa ainda, então não pode ver uma nota de 100 no chão e o dono perto e falar, não, esse é meu, caiu no chão, não tem dono. Caiu no chão é propriedade alheia, ou é público, né? Coitado da alegria para quem achou e tristeza para quem perdeu. Aí vem na igreja contar a benção, irmão, achei R$1.000 lá na rua. Eu vi o dono lá perder lá e achei da carteira dele e peguei. É? O que você faria se fosse uma pessoa bem consciente? Ia correr atrás de quem perdeu. Tá lá, irmão, a carteira, com tanto dinheiro na carteira, com a identidade, com os documentos da pessoa. A pessoa vem até você e fala, olha, eu perdi minha carteira. Ah, não achei, não. Mas está com todos os dados da pessoa dentro. Ainda tem coragem de vir para a igreja e contar a benção. Ah, recebi a benção de Deus. Estou aqui, mas com o dinheiro que recebi, mas a carteira do cidadão. Só que não conta esse detalhe não conta, né? Esse detalhe não conta. Vai entregar isso por quê? Será que Deus se agrada disso, meus irmãos? Ah, mas Deus está vendo, irmão. Estou passando por uma necessidade. Mas a palavra aqui era aqui, ó. Clama a mim, confia. Que eu vou abençoar muito você nesta terra. Vou abençoar muito a sua vida. E eu, diz Deus, eu para vos abençoar, eu não preciso prejudicar outras pessoas, porque eu tenho para te dar. Eu para te dar, eu dou do que eu tenho, eu não preciso tirar de alguém para te dar, eu não preciso repartir de alguém que tem mais para te oferecer. Eu tenho porque eu sou dono da prata e do ouro, eu sou dono de tudo. Estão falando na parte financeira, na parte monetária, mas quando se fala na saúde, como é que fica?
O teu irmão aí de sangue tem mais saúde que você. Ele pode compartilhar essa saúde com você? A resposta é não. Ele pode fazer uma doação de sangue para você, mas a enfermidade que está aí no seu corpo, no seu organismo, seu irmão, por mais que te ame, seu pai, por mais que faça o máximo, ele não vai poder te curar. Mas aqui é a promessa de Deus, irmãos. A promessa de Deus. Olha o porquê. Versículo 5. Eles entraram a pelejar contra os caldeus, mas para que os encha os cadáveres de homens que feri na minha ira e no meu furor, porquanto escondi o meu rosto desta cidade por causa da sua maldade. Mas se vocês obedecerem o que estou lhe pedindo, eu farei vir sobre vocês saúde e cura. E os sararei. Ele manifestarei abundância de quê? De paz. Manifestarei. Eu não vou dar conta gotas. Eu não vou te dar paz conta gotas. Não. Eu vou manifestar a minha paz sobre a sua vida. Não é aquela conta gota assim, um, dois, três, não. Eu manifestarei a minha paz sobre vocês. E a manifestação da paz é esta, meus irmãos. É a mesma coisa que aconteceu lá em Atos capítulo 2. Todos estavam reunidos no mesmo lugar e o Espírito Santo veio e encheu todos os nossos irmãos e foram todos cheios do Espírito Santo. É isto que é manifestação. E a gente aprendeu muito isso no nosso Brasil, né, meus irmãos? Há greve em tal lugar. Há manifestação na Paulista. Há manifestação no Anhangabaú. Há manifestação lá na porta da empresa, na porta da montadora. Quem já ouviu isto? Então, quando se fala em manifestação, é o número expressivo de pessoas que estão fazendo tumulto, que estão fazendo a manifestação, que estão reivindicando por algo que é direito ou não deles. Isto a palavra está dizendo aqui, eu não darei a vocês paz conta gota, naquele bem pouquinho, eu farei a vocês, olha, manifestarei uma abundância, manifestarei abundantemente a minha paz sobre vocês. Então vai ser algo que vai mudar totalmente a nossa vida. A manifestação abundante da paz do Senhor na nossa vida vai mudar totalmente a nossa vida. É o que nós precisamos no presente ano, no presente século. A manifestação da paz do Senhor Deus na nossa vida. Isto é a promessa de Deus ao povo de Israel e de Judá. Isso também serve para nós.

0: tantas manifestações diabólicas que acontecem no nosso dia a dia, ele está dizendo, fique tranquilos. Clama a mim, responder-te-ei, anunciar-te-ei, coisas grandes e firmes que ainda não sabem. Vocês sabem por que vocês estão passando por isso? Sabe por quê? Porque vocês praticaram a maldade contra mim. Eu virei o meu rosto contra vocês, mas se vocês voltar, se humilhar, buscar a minha presença, enviarei sobre vós saúde! Amém? Deus abençoe.
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3: 5:56.
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3: 5:58.
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0: 6:01.
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3: Dia com Deus, em nome do Senhor Jesus Cristo. Pai nosso, que estás nos céus, aqui nós estamos nesta manhã, na manhã deste sábado abençoado que o Senhor nos preparou. Te agradeço por tudo, te louvo, porque o Senhor é bom, o Senhor é maravilhoso. Pai querido, adorado seja o Senhor por todas as nações da terra. Aleluia. Pai amado, neste momento, Senhor, eu te peço para que o Senhor possa entrar com providências na vida deste irmão, na vida desta irmã, nesta manhã maravilhosa, neste sábado abençoado que o Senhor nos preparou. Venha, Pai querido, abrir as janelas dos céus e derramar uma bênção tal que por meio dela advenha a maior abastança na vida de todos. Prepara um café da

Nunca mais. Até o dia da tua vinda, Senhor, na vida desta pessoa, deste homem, desta mulher, deste irmão, desta irmã. Senhor Jesus, eu te peço para que o Senhor possa prosperá-lo, prosperá-la, Senhor, com tudo, do bom e do melhor, para que o teu nome seja glorificado, Senhor. Providência divina, que haja neste momento, providência divina, que através dela venha a fartura para este lar, para esta família, para esta pessoa. Que nunca mais esta pessoa passe fome, Senhor. Que nunca mais esta pessoa durma com vontade de comer, de jantar. Que nunca mais esta pessoa durma de estômago vazio, Senhor. Para que o teu nome seja exaltado e glorificado, Senhor. Pai querido, vem abençoá-los, vem abençoá-las. Sim, Senhor. Pois o Senhor operando na vida deste homem, desta mulher, deste irmão, desta irmã, quem há de impedir? Não há ninguém que possa impedir, ó Pai. Porque o Senhor é o maioral, o Senhor é Deus. Criador dos céus e da terra, do universo e tudo que neles há. Meu Deus Todo-Poderoso, eu te peço para que o Senhor possa operar maravilhosamente, extraordinariamente, ó Pai. Sim. Meu Deus Todo-Poderoso, meu Pai querido, neste momento, Senhor, eu te peço por esta pessoa que está triste, angustiada, embora chegou o final de semana. Embora chegou o final de semana, ele chora, ele pede, ele clama, ele suplica. Porque a vida dele está uma miséria, Pai. A vida dele está um caos. Não tem emprego, não tem salário, não tem de onde tirar para cumprir com seus compromissos, pagar as contas. Senhor meu Deus, todas as portas estão fechadas. Ele não consegue emprego, Senhor, não consegue um trabalho, não consegue um bico para fazer, Pai, para o sustento da família. Abre porta onde não há porta, Senhor. Abra caminho no meio do mar. No meio do mar dos problemas, no meio do mar da miséria, no meio do mar do caos, no meio do mar do sofrimento. Abra caminho, Senhor. Abra porta, meu Pai. Os ferrolhos caiam por terra. As ferraduras sejam quebradas. Senhor, as fechaduras que sejam destruídas. Para que esta porta seja aberta para a vitória, para a paz, para a alegria, para a felicidade, para a prosperidade. Abra essa porta para ele, abra esta porta para ela, Senhor. Meu Deus poderoso, aleluia. Tu és Deus maravilhoso, Senhor. Deus onipotente, onisciente, onipresente. Pai amado, quero lembrar-te que nós dependemos do Senhor. Dependemos do Senhor em tudo na nossa vida, Senhor. Na nossa vida nós dependemos 100%. Não, posso até dizer 1000%, Senhor. Porque tudo que há em nós, nossos órgãos, nosso corpo, nossas células,
nosso pensamento.

0: Senhor meu Deus, nossos sentimentos, nossa vida depende do Senhor. Tudo depende do Senhor, meu Pai. Por isso eu te peço, Pai querido, visita esta pessoa agora. Faça, Senhor meu Deus, acontecer na vida dela, sim, bênçãos, milagres, vitórias, curas. Senhor Jesus, entra com a providência na vida dela, Senhor, para a resolução dos problemas familiares, dos problemas da empresa, dos problemas com os filhos, dos problemas, ó Pai querido, que ele tem, que ela tem, que agora se tornou impossível de ser resolvido. Senhor meu Deus, ajuda. Ajuda porque o desespero está tomando conta. Não tem como, Senhor meu Deus, a pessoa por si própria, por si próprio, Senhor meu Deus, resolver, realizar, acontecer, fazer. Porque sua capacidade é limitada. A capacidade desta pessoa, deste irmão, desta irmã, são limitadas em tudo, meu Deus. Por isso eu te peço que o Senhor possa visitá-la e assim resolva, meu Pai, tudo para ela, Senhor. Meu Deus, nós somos como um bebê na sua mão. Senhor Jesus, tudo nós dependemos do Senhor. Senhor meu Deus, o nosso alimento, a nossa saúde, a nossa vida, tudo depende do Senhor para que, Senhor meu Deus, a nossa vida vá bem, para que a nossa vida seja um sucesso. Pai amado, tudo dependemos do Senhor. Para poder crescer, gatinhar, caminhar, crescer com saúde, saudável, meu Pai, nós dependemos do Senhor. Visita, Senhor, esta pessoa que está depressiva, está oprimida, está com medo de tudo, Senhor. Com medo de tentar, com medo de agir, com medo de dar o primeiro passo. Aí fica naquela dúvida, Senhor, será que se eu fizer vai dar certo? Será que se eu falar vai dar certo? Será que se eu sair vai dar certo? Senhor Jesus, orienta. Senhor Jesus, abra os olhos desta pessoa, o entendimento. Abra, Senhor meu Deus, o caminho para esta pessoa andar. Ilumina. Alumia os passos desta pessoa, Senhor. Eu te peço agora, para que ela nunca mais ande em trevas, para que ela nunca mais ande cega, para que ele nunca mais ande cego, para que nunca mais, Senhor meu Deus, dependa de um bastão, de uma bengala, Senhor, para que ele possa entender e ver, Senhor meu Deus, que o Senhor é o apoio que ele precisa, é o apoio que ela precisa para trilhar um caminho reto, para trilhar pelo caminho correto, para a salvação e o livramento eterno. Senhor meu Deus, eu te peço agora que o Senhor visite esta pessoa que está no hospital. Ela precisa de ajuda. Ela precisa de socorro. Ela precisa das tuas mãos estendidas, Senhor. Esta pessoa que está hospitalizada, já chegou ao último estágio da doença no corpo dela. A medicina já fez de tudo. Medicamentos, tratamentos. Senhor Jesus, e agora, lutando apenas para dissipar a dor, porque a doença se alastrou, está tomando conta dos órgãos. Senhor Jesus, e esta pessoa sofre. Senhor meu Deus, os medicamentos como a morfina e outros medicamentos, Pai querido, para paliar a dor, aliviar a dor, já não está adiantando mais. Meu Deus, olha para esta pessoa que grita, que pede socorro. Olha para esta pessoa que suplica, que clama, Senhor. E dá-lhe saúde. Arranca esta dor. Arranca este mal. Arranca esta doença. Na raiz. Senhor, nas células, dos órgãos. Arranca, Senhor, esta enfermidade, o vírus, a bactéria, ou seja lá o que for. Esta doença maligna e diabólica seja queimada agora. Queima, destrua. Pai, qualquer tipo de mal que está assolando o corpo físico desta irmã e deste irmão, onde estiver alojado, no cérebro, na garganta, no ouvido, nos olhos, no nariz, no esôfago, Senhor meu Deus, no estômago, no pulmão, no pâncreas, Senhor, na bilis, no apêndice, Senhor meu Pai, no intestino, na bexiga, nos rins, nos uréteres, Senhor meu Deus, onde estiver localizado, Senhor, no canal urinário, seja queimado agora, todo o corpo desta pessoa seja restaurada pelo poder do sangue do Senhor Jesus. Todo mal nos ossos, nos nervos, nos músculos, todo mal na coluna, nas vértebras, nas articulações, sejam neste momento, Senhor, restaurados. Quem está paraplégico, Senhor, restaura a coluna. Senhor, meu Deus, ou a causa seja dissipada, queimada pelo poder do sangue do Senhor Jesus. Quem se encontra agora, Senhor, tetraplégica, Senhor Jesus, tetraplégico, visita agora, Senhor, para que os movimentos lhe sejam devolvidos. Senhor meu Deus, para que o equilíbrio lhe seja devolvido. Senhor meu Deus, para que os artelhos, para que, Senhor meu Deus, os tornozelos, os joelhos, sim, Senhor, venha neste momento restaurar o baço, a coluna, Senhor, cervical, vertebral. Venha restaurar agora, Senhor Jesus, para que os movimentos voltem, para que a locomoção seja novamente possível, ó Pai. Senhor meu Deus Todo-Poderoso, esta pessoa que precisa do Senhor, visita ela agora. Meu Deus, Eu te peço agora que o Senhor visite, Senhor, aqueles que estão nas cadeias, que estão nos presídios, nos cárceres, ó Pai. Visita cada um, Senhor. O presidiário. Senhor, visita o presidiário agora, meu Deus Todo-Poderoso. Pai querido, para que ele seja ex-presidiário, com uma vida transformada, com uma vida mudada, com uma vida totalmente diferente, na tua presença, meu Pai. Que o Senhor venha restaurar. Tira ele do crime, tira ele das drogas, tira ele, Senhor Jesus. Não somente ele, ela também, Senhor. Tira, Senhor, esse desejo de vingança, esse desejo de assassinar as pessoas. Tira dele, tira dela, Senhor, esse desejo de roubar, Senhor meu Deus, de furtar, de assaltar. Tira do coração, tira da mente, do pensamento. Tira, Senhor, agora pelo poder do sangue do Senhor Jesus Cristo. Senhor meu Deus, eu te peço agora, opera o milagre na vida deste irmão, desta irmã, que está encarcerado, que é um presidiário. Para a sociedade, ele é perigoso, ela é perigosa, não pode mais viver, Senhor meu Deus, no âmbito social. Por isso transforma, muda a vida desta pessoa, meu Pai, para que ela possa ter a liberdade, a verdadeira liberdade, a liberdade da alma, do espírito. Pai querido, a verdadeira liberdade, Senhor meu Pai, do corpo físico, a liberdade do pensamento, a liberdade da mente, a liberdade dos desejos, a liberdade de tudo, ó Pai. Senhor Jesus, e para que possa sair dessa cadeia pelas portas e de cabeça erguida, com uma vida transformada, Jesus no coração, para sair e fazer a evangelização. Aleluia. Pai querido, abençoa, Senhor. Peço-te também pela nossa diretoria mundial, a nossa presidente mundial, a irmã Ereni Miranda, visita-a com teu poder divino, com tua graça divina, Senhor meu Deus, com a sabedoria divina, visita a tua serva cada vez mais, dando-lhe saúde, força física. Senhor meu Pai, abençoa a tua filha, pois o Senhor a pôs, a colocou ela, Senhor, colocou-a neste cargo que ela está ocupando atualmente. Abençoa a irmã Débora Miranda, nossa vice-presidente, o pastor Lorival de Almeida. Abençoa o presbítero Davi Miranda Neto, Senhor. Abençoa também, Senhor Jesus, a nossa diretoria executiva. Presbítero Fabrício Beata, presbítero Wilson Siqueira, presbítero Marco Magno, presbítero Gerre Adriane, a irmã Maria Josefina, Senhor, pastor Osmar de Oliveira e pastor Milton de Almeida, Senhor. Abençoa, Senhor Jesus, presbítero Kleber de Oliveira, atual dirigente da nossa sede mundial. Abençoa também, Senhor Jesus, pastor Davi Miranda Filho, que neste domingo, Senhor, vai pregar a tua palavra, vai orar, vai buscar, Senhor meu Deus, a tua presença com o teu povo, ó Pai. Abençoa também, Senhor Jesus, hoje, neste sábado, Senhor meu Deus, o culto evangelístico do Regenere, Senhor. Os jovens que estarão, Senhor, em adoração, Pai querido, Deus da glória. Sim, Senhor, abençoa. Abençoa, Senhor meu Deus, o braço assistencial da nossa Igreja Pentecostal Deus e Amor, a Fundação Reviver, a Associação Reviver Help, Deus e Amor. Abençoa, Senhor Jesus, todos os projetos da nossa igreja, como o projeto Azaf, como o projeto Casa Aberta, Águas para o Sertão, Águas para o Nordeste. Pai querido, abençoa. Pai celestial, eu te peço neste momento que abençoe o nosso lar, a nossa família, que abençoe a nossa produção, que abençoe os nossos gestores. Pai querido, abençoa nosso irmão André Miranda, nosso irmão Diego Miranda, presbítero Davi Miranda Neto, toda a equipe do IPDA Play. Senhor meu Pai, nos abençoe. Em nome de Jesus Cristo, nosso Senhor. Amém! Aleluia! Amém e amém, Senhor Jesus. Querido irmão, querida irmã, neste sábado abençoado, Deus preparou este momento de oração para buscarmos e nos enchermos da graça de Deus. Você que está aí no presídio, a obra do Senhor está sendo concretizada na tua vida. E a liberdade espera por você. Liberdade total. Não só do corpo físico, a liberdade da tua alma. A liberdade verdadeira. Portanto, você é o nosso convidado especial para aceitar o Senhor Jesus, para reconciliar-se com o nosso Deus Todo-Poderoso. E olha, eu quero te dizer que as bênçãos de Deus, elas se multiplicam cada dia que passa. Verdade. Diga comigo assim: sim, agora, já, neste momento, faça comigo esta oração de confissão. Diga comigo assim: Senhor Jesus, Senhor Jesus, neste momento eu te aceito. En este momento yo te acepto como mi único y suficiente Salvador, como mi único y suficiente Salvador. Señor Jesús, perdóame todos los meus pecados. Cristo mío, perdóname todos mis pecados. Escreve o meu nome no livro da vida. Escriba mi nombre en el libro de la vida. Senhor Jesus, me perdoa todas as minhas falhas. Cristo mío, perdóneme todas mis fallas. Senhor Jesus, escreva o meu nome no livro da vida nos céus. Senhor Jesus, escriba mi nombre en el libro de la vida en el cielo. Aleluya. Me ayuda, me guarda y me sustenta. Ayúdeme, guárdame y deme tu sustento. Para que yo possa neste momento estar firme até o dia da tua vinda. Para que yo pueda estar firme hasta el día de tu venida. Aleluya. Amén. Amén. Aleluya. Dios te abençoe. Muito obrigado por esta decisão. E parabéns. você que reconciliou, você que aceitou o Senhor Jesus. Entre em contato com a gente. Quero aceitar Jesus, @ipda.com.br. Nosso WhatsApp é o 119-5094-4645. Manda sua mensagem dizendo que você aceitou o Senhor Jesus, que você reconciliou, pois o teu batismo, ou você que reconciliou, a data da Santa Ceia em que você vai participar conosco já está marcado em nome de Jesus. Deus te abençoe. Muito obrigado, em nome do Senhor Jesus. E seja bem-vindo à Igreja Pentecostal Deus e Amor. Mais que uma igreja, uma família, a família que vai morar do céu, com Jesus. Amém? Amém! Meu querido irmão, minha querida irmã, estamos ao vivo, né, com o programa Sertão Evangélico neste sábado. E eu quero te dizer uma coisa, olha, você vai ficar com os melhores momentos do programa Sertão Evangélico da semana. Na Rádio Deus e Amor, a partir de agora vai continuar o programa A Voz da Libertação, pela Rádio Deus e Amor. Nós ficamos aqui pelas redes sociais com o programa Sertão Evangélico juntamente com vocês, tá bom? Deus abençoe e até segunda-feira, se Deus assim nos permitir, em nome do Senhor Jesus. Fique com Deus, aleluia, fique com o Pai Celestial. Melhores momentos do programa Sertão Evangélico.
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1: 6:31.
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4: Amado irmão, amada irmã, a todos que nos acompanham, que prazer, que alegria, que satisfação mais uma vez estar aqui com vocês para convidar vocês que amanhã domingo estaremos juntos mais uma vez. Através do poder de Deus, o Senhor vai se manifestar com poder e grande glória. Amanhã, domingo, estamos na grande campanha Pai, Filho e Espírito Santo, aonde o povo de Deus está recebendo poder, graça, unção. Você não pode perder. Amanhã, dia 20, estaremos juntos fazendo a oração forte, a oração poderosa, a oração que move as mãos do Senhor em nosso favor para nos ajudar. E você que está me ouvindo, não esqueça, esta campanha é uma campanha de oração, campanha de batismo com fogo e com Espírito Santo, para nós receber os dons do Espírito Santo, para nós se enchermos da graça. A Bíblia diz, buscar-me-eis e me achareis quando me buscar de todo o vosso coração. Quando chegarmos aqui amanhã, eu tenho certeza que os céus estarão abertos e a glória de Deus vai ser manifesta. Em oração e jejum, se você puder estar em jejum, vai ser muito bom. Porque Jesus disse, esta casta de demônio só pode ser vencida com oração e jejum. Anote o endereço da nossa igreja Deus de Amor, sede mundial. Avenida do Estado, 4568, aqui na Baixada do Glicério. A entrada principal, na rua Prefeito Passos, número 10. Estamos te aguardando, não falte, mas não venha só, traga sua família, traga os amigos, traga os convidados, porque Jesus garante a bênção, o milagre e a libertação.
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3: 6:37 em São Paulo. Que Deus abençoe o seu lar, a sua vida, a sua família. Aceite a gloriosa paz de nosso Senhor e Salvador Jesus Cristo, do seu irmão e amigo, presbítero Rafael Gonçalves. Onde quer que você esteja, um ótimo dia. Vamos juntos até o meio-dia, levando a palavra de Deus, ouvindo belíssimas canções, testemunhos que edificam e, é claro, convidando você e toda a sua família para participarmos juntos das grandes concentrações que são realizadas ainda neste fim de semana em nossa sede mundial e em todas as igrejas Deus e Amor do Brasil e do exterior. Hoje é sábado, 19 de setembro de 2026. Seja muito bem-vindo à Rádio Deus e Amor.
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3: Eu gostaria de compartilhar com você algo maravilhoso. Eu gostaria de compartilhar sobre a oração. Olha, 1 Tessalonicenses capítulo 5, verso 17, único versículo. Orem sem cessar. E o que é oração para você? Oração, ou orar, é conversar com Deus. Oração é a aproximação feita por aqueles que querem falar e ouvir o que o Senhor tem a dizer. Lembre-se, amigo ouvinte, contudo, que Deus não é uma pessoa comum. Ele é o nosso Criador, o Deus Todo-Poderoso, soberano sobre todo o universo. E apesar de tanta grandeza e santidade, decidiu-se importar com você e principalmente ouvi-lo. Eu não sei como está a sua vida hoje. Fale com Deus. Dobre os seus joelhos. Apesar de tanta grandeza e santidade, Ele decidiu se importar comigo, com você. Aproxime-se do Senhor, reconhecendo suas próprias imperfeições, porque Ele é bondoso, misericordioso e ouve as orações. No livro de Tiago, capítulo 4, versículo 8, a palavra de Deus diz: aproxime-se de Deus, e Ele se aproximará de vocês. Pecadores, limpem as mãos, e vocês, que têm a mente dividida, purifiquem o coração. Talvez você pergunte, por que a oração é importante? A oração é importante para desenvolver amor, comunhão, conhecimento de Deus, além de demonstrar nossa confiança, arrependimento, gratidão e obediência a Ele. Como em qualquer relacionamento, a comunicação e a interação são fundamentais para que tenhamos uma vida mais próxima do Senhor. Por meio da Bíblia, Deus fala conosco e em Jesus Cristo manifestou claramente a sua vontade. Em resposta a isso, também precisamos falar com Deus, apresentar-lhe nossos pedidos, agradecimentos e interceder uns pelos outros. Em Salmo 139, versículo 4, a Bíblia diz: antes mesmo que a palavra me chegue à língua, tu já a conheces inteiramente, Senhor. Ouvintes, fale com Deus. Você conhece os benefícios da oração? Um dos grandes benefícios é conhecermos melhor a Deus. Mas isso é apenas uma das muitas dádivas que chegam à vida de quem se dedica à oração. Em Jeremias 33, verso 3, resumidamente, a palavra de Deus diz que um dos benefícios da oração é saber que Deus responde. Em 1 Pedro, capítulo 5, versículo 17, um dos benefícios da oração é saber que Deus cuida. Em Salmos 34, versículo 4, um dos benefícios da oração é saber que Deus livra dos medos. Em Filipenses capítulo 4, versos 6 e 7, um dos benefícios da oração é receber a paz que guarda a mente e o coração. E em Hebreus capítulo 4, versículo 16, um dos benefícios da oração é receber misericórdia e graça nos momentos de necessidade. E olha, você pode orar, você pode falar com Deus de diversas formas. A Bíblia descreve pelo menos 7 tipos de oração. Oração de louvor, oração de gratidão, agradecimento, ação de graças, oração de confissão, oração de intercessão, oração de petição. Temos também a oração de súplica, clamor, oração de lamento, lamentação. Se Deus já sabe de todas as coisas, uma das perguntas que muitos fazem, por que precisamos orar? Olha, de fato, Deus conhece todas as coisas, mesmo antes de falarmos. Ainda assim, Ele quer que oremos a respeito de tudo na vida. Orar não é simplesmente tornar algo conhecido a Deus, mas revela nossa obediência e dependência ao Senhor. A oração torna-nos conscientes da necessidade que temos de Deus e da confiança de que Ele pode responder conforme a sua vontade. Portanto, amigo ouvinte, a bondade e a misericórdia do Senhor estão disponíveis aos que creem. Quando clamamos com fé, muitos recursos de que precisamos tornam-se acessíveis pela graça de Jesus Cristo, pois a oração move-nos para mais perto de Deus. Talvez você pergunte, presbítero Rafael, por que o devocional de hoje fala a respeito de oração? Porque neste fim de semana nós estamos voltados à oração. Nesse fim de semana, o Templo da Glória de Deus, a nossa sede mundial aqui em São Paulo, está voltado a encontros de oração. Oração a favor dos casais, oração a favor das nossas famílias, oração invocando e se humilhando diante da presença do nosso Deus. Inclusive, amanhã em nossa sede mundial, às 10 da manhã, nós teremos o prosseguimento da campanha de 3 domingos consecutivos, Pai, Filho e Espírito Santo, sendo o segundo dia onde o presbítero Davi Miranda Filho estará pregando a palavra de Deus e orando por todos nós. Traga sua família. Não pode vir amanhã, venha hoje. Daqui a pouco, às 9 da manhã, o primeiro culto do Círculo de Oração. Às 3 da tarde, culto de ensinamento com o pastor Jorge Tenório. E logo mais, às 19 horas, culto Regenere com Davi Miranda Neto. 3 grandes concentrações no dia de hoje. Amanhã, domingo, campanha de oração, às 10 da manhã. E, é claro, amigo ouvinte, no Auditório Renascense, nós teremos workshop de casais, onde estaremos tratando saúde mental e qualidade de vida no casamento. Orações é o que nós vamos fazer hoje e amanhã aqui no Templo da Glória de Deus. Então venha com fé, comece o seu dia orando, clamando, agradecendo, e você terá um fim de semana abençoado. Esse foi o Devocional do Dia. 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

0: 6:46. Você que nos ouve aqui em São Paulo e em qualquer lugar do Brasil, chegou o momento de você nos enviar a sua mensagem. DDD 11 982 923392. Eu quero orar por você. Você nos escreve, deixando o seu nome, a cidade que você está nos escrevendo. E é claro, em seguida, você deixa o seu pedido de oração. Às 8 da manhã, nós temos aquele clamor do renovo. Zuma nos escreveu dizendo: Pastor, a paz do Senhor Jesus, peço orações por Zilda Fernandes Leite. Já está anotado, vamos apresentar em oração. O nosso irmão Sérgio também nos enviou a sua mensagem, pedindo orações por libertação, pedindo também orações por portas abertas. Vamos orar em nome de Jesus. A nossa irmã Marlene também nos escreve solicitando orações. Quem também nos escreveu é o nosso irmão Roberto. Ele nos escreve dizendo: Pastor, que bênção esta palavra, este devocional. Vou orar mais, vou clamar mais. Inclusive, domingo, eu estarei aí em nossa sede mundial na campanha de oração. Elaine Rocha também nos cumprimenta com a paz do Senhor Jesus. Ela nos pede orações para o seu filho Levi, para que ele venha se recuperar, ganhar peso, para que ele possa sair do hospital. Ele acaba de nascer, porém nasceu prematuro. Irmã Elaine, já estamos em oração por você e por toda a sua família. 11 982 923392 é o telefone WhatsApp da Central de Produção Internacional.
1: Paz do Senhor, meus irmãos, quero aqui deixar o meu testemunho. Aos 38 anos de idade, começou a vir a ansiedade e ali, meus irmãos, a depressão, no qual procurei tratamento médico, psicológico, psiquiátrico. Meus irmãos, foram vários remédios e ali, através dessas medicações, comecei a ficar cada vez pior. Dopada, meus irmãos. Muitas das vezes não conseguia ficar em pé, não conseguia me alimentar, não conseguia fazer nem a minha própria comida. Comecei a ter vários sintomas, palpitações, calafrios. Irmãos, foi um processo muito ruim. Foram vários comprimidos. Cheguei a tomar 20 comprimidos ao dia. Mas, meus irmãos, o Senhor Jesus me curou. Eu clamei o nome do Senhor. Falei: Deus, tem de misericórdia. Cura-me, Senhor. Me livra, me liberta dessas medicações. Eu creio que eu vou glorificar e eu vou testemunhar por onde eu passar o que o Senhor fez na minha vida. Então, meus amados, eu estou aqui deixando esse testemunho. O Senhor me tirou de dentro de um CTI, sem precisar de uma cirurgia e sem precisar de um cateterismo. O Senhor me curou da ansiedade generalizada, da depressão, meus irmãos, que ali eu tomava 20 comprimidos. Hoje eu não tomo nenhum comprimido, meus amados. Para a honra e glória do nome do Senhor, estou curada. Confia. Você que está ouvindo esse testemunho, me chamo Sandra Wade e falo aqui de Campo Grande, Mato Grosso do Sul. Deus abençoe.
2: Aqui é o Thiago de São José. Eu queria dar o testemunho que no momento da oração eu senti que Jesus me tocou bem na hora, como se tivesse tirado algo do meu estômago, que eu já sentia um negócio estranho já fazia um tempo no meu estômago. Eu comia alguma coisa, eu sentia dor e sentia, parece que de vez em quando assim, o meu estômago mexia pra lá e pra cá. E no momento da oração, parece que eu senti que aquilo ali foi tirado bem na hora que o irmão, durante a oração, ele estava orando e revelou que Deus estava tocando e que pessoas iam dar o testemunho. Foi bem naquela hora ali que eu senti o toque do Espírito Santo, tirando toda a enfermidade. Esse é o testemunho da parte do Senhor e é para edificar a fé dos irmãos e a fé da igreja, amém? Que Jesus opera o milagre, a cura e as maravilhas.
0: Este é o poder da oração. Nosso irmão Tiago sentia dores no estômago, inclusive quando comia. Mas no momento da oração, foi curado. Também ouvimos a nossa irmã Sandra, que aos 38 anos de idade foi diagnosticada com depressão. E através do poder da oração também foi liberta. 20 comprimidos por dia, dopada com medicamentos psiquiátricos, através da oração, foi curada não só da depressão, mas como também da ansiedade. Esse é o poder da oração. Ouvinte, fale com Deus. Durante a semana, você tem trabalhado e trabalhado muito. E agora chegou o fim de semana. É momento de você tomar a decisão de se unir a nós, de se unir conosco e participar das grandes concentrações que são realizadas em nossa igreja Deus e Amor. Hoje, sábado, às 9 horas da manhã, nós teremos o círculo de oração. A nossa irmã Ada Souza estará pregando, mas também orando. É círculo de oração às 9 da manhã. Às 3 da tarde, pastor Jorge Tenório, que vai pregar, mas também vai orar por você. Às 19 horas, culto Regenere com o presbítero Davi Miranda Neto. Vai pregar? Sim, e vai orar por você. Nós entendemos, a partir do momento que nós ouvimos o devocional de hoje, que nós devemos orar. E como faz bem a oração? Então venha para o Templo da Glória de Deus, hoje sábado, e seja abençoado. Você tem um casamento e neste casamento você está sofrendo e sofrendo muito. Olha, amanhã às 9 da manhã, edição especial de 3 anos, saúde mental e qualidade de vida no casamento com o psicólogo Gessé Ávila e a sua esposa, às 9 da manhã, aqui no Templo da Glória de Deus. E já às 10 da manhã, nós já estaremos no segundo dia da campanha de oração Pai, Filho e Espírito Santo com o pastor Davi Miranda Filho. Fim de semana todo especial é aqui em nossa sede mundial, na Rua Prefeito Passos, número 10, no centro da capital paulista. Não importa o seu credo religioso, a igreja que você frequenta, você e toda a sua família são os nossos convidados mais do que especiais. Como nosso irmão Tiago e a nossa irmã Sandra foram libertos, livres pelo poder da oração, também você será. 6h54 em São Paulo. Vamos ao prefixo, a identificação das emissoras e, na sequência, horário reservado para propaganda eleitoral gratuita. Mas não desligue o seu rádio. Na sequência, voltamos com você. Sou o pastor Rafael. Que Deus abençoe. Um ótimo dia.
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5: 6h56.
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28: Seis horas e 59 minutos.
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0: 7:24.
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1: 7:25 em São Paulo. Estamos de volta com todos vocês. Eu sou o presbítero Rafael Gonçalves e hoje é sábado, 19 de setembro de 2026. Muito obrigado pela sua companhia. Fique conosco. Estamos no programa Manhã com Deus e até o meio-dia temos muita coisa boa para você. Orações, palavra, louvor, adoração, testemunhos que edificam a sua vida e, é claro, tudo que já está acontecendo aqui em nossa sede mundial e em todas as igrejas Deus e Amor do Brasil e do mundo. E você já pode nos enviar a sua mensagem. DDD 11 982923392, às 8 horas da manhã, faremos o grande clamor do renovo, do avivamento. E quem nos enviou a sua mensagem é a nossa irmã Genuína. Ela nos escreve dizendo: Pastor, bom dia, que a graça do nosso Senhor e Salvador Jesus Cristo esteja contigo e com toda a audiência. Terezinha também nos escreve, nos cumprimentando com a paz de Cristo, nos pedindo orações, pedindo que Deus venha providenciar uma bênção na área da saúde. Rogério Cunha nos ouve de Novo Horizonte, São Paulo. Que Deus abençoe, irmão Rogério. Getúlia Gouveia também nos cumprimenta com um ótimo dia na paz do Senhor Jesus. Ele nos escreve dizendo: Pastor, coloque a minha família em oração. Coloque toda a minha família em oração, pois eu preciso e muito da oração dos ouvintes e também do programa Voz da Libertação. Marisa também nos escreveu: A paz do Senhor Jesus, pastor, um ótimo dia. Agradeço a Deus por ter me dado a oportunidade de completar meus 50 anos. Ele me deu a vida, me curou para a glória do Senhor. Agradeço a Deus pela vida do meu marido. Agradeço a Deus pela minha família. Irmã Marisa, feliz aniversário. Que Deus continue abençoando a sua vida. Que o Senhor nosso Deus continue multiplicando e muito os seus anos de vida aqui nessa terra. Gersi também nos escreveu, dizendo: Pastor, um ótimo dia, sou de São José do Morimbau. Peço orações mais uma vez em favor de toda a minha família, em favor de todas as áreas da minha vida. Vamos orar, vamos apresentar a sua vida nas mãos do nosso Deus. DDD 11982923392, nos envia sua mensagem. É um prazer ouvir você. É um prazer receber a sua mensagem, é um prazer orar por você. 7:28 em São Paulo, que Deus abençoe você. Vamos agora àquele quadro maravilhoso, Mulheres que Edificam. A nossa irmã Nayara Otávio traz o seguinte tema: Vencendo a Desesperança. Vamos ouvir e vamos ser edificados por Deus.
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2: Graça e paz, diletos e amados ouvintes do programa Voz da Libertação. Quem vos tem o prazer de vos saudar é a sua irmã em Cristo, Nayara Otávio, passando aqui para mais uma reflexão da Palavra de Deus ao seu coração. Está em Atos dos Apóstolos, capítulo 28, no verso 3, nos diz assim: E tendo Paulo ajuntado e atirado à fogueira um feixe de gravetos, uma víbora, fugindo do calor, prendeu-se-lhe a mão. A narrativa dessa história diz que Paulo estava de viagem para Roma. Esse era o seu sonho, depois de plantar igrejas nas províncias da Galáxia, Macedônia, Acácia e a Ásia Menor. E Deus também queria Paulo em Roma, mas a sua viagem à capital do Império foi marcada por muitas tensões e um traumático naufrágio. Depois de perder toda a carga da embarcação e ver o próprio navio ser destruído pela fúria das ondas, Paulo e os demais passageiros chegaram à ilha de Malta, aonde foram recebidos, sabe, com amor pelos bárbaros. Estavam molhados, com frio, mas encontraram uma fogueira acesa e calor para se aquecerem. E além do capitão, do mestre do navio, dos marinheiros e da tripulação, havia naquele navio alexandrino mais 200 passageiros. E todos chegaram a Malta como náufragos, mas somente Paulo, que tomou a iniciativa para manter aquela fogueira acesa. Apenas Paulo ajuntou gravetos para lançá-los no fogo. E talvez alguém argumente, o que é um punhado de gravetos numa fogueira? Certo? O que é uma gota de água no oceano? O que é um gesto de amor no mundo de tantas indiferenças e ódio? Mas aqui neste verso eu aprendo a lição que Paulo nos ensina é que você precisa, querido ouvinte, fazer a sua parte. Mesmo que ninguém o acompanhe nessa nobre atitude, faça a sua parte. Mesmo que ninguém colabore, faça a sua parte. Mesmo que todos ao seu redor estejam desanimados, faça a sua parte. Mesmo que todos o acusem por ter sido mordido por uma víbora, faça a sua parte. Mesmo que todos à sua volta estejam entregando, né, ou os pontos, ou retrocedendo na fé, ou entrando no esquema do mundo, da corrupção, eu quero dizer para você, querido, faça a sua parte, ajunte os seus gravetos, sabe? Na sua congregação, faça a sua parte. Dentro do seu lar, faça a sua parte. Aonde você trabalha, faça a sua parte. Sempre, irmãos, na caminhada com Cristo, para ser um missionário, para ser um pregador do Evangelho, sempre vai ter aqueles que vão tentar nos parar, nos entristecer, nos desanimar. Mas aqui, nessa história, a gente aprende que quando chegamos ao fim da linha, os recursos de Deus ainda estão disponíveis. O que é impossível ao homem é possível a Deus. Nossa desesperança não limita, queridos, a intervenção divina. Nós vemos aqui esse salvamento milagroso que aconteceu na vida de Paulo a caminho de Roma. Nós vemos o agir de Deus. E mesmo com as pessoas ali sendo recebidos com aquela fogueira, depois de tantas ondas, tanto desperdício, tanta perca. A Bíblia vai dizer que Paulo, ele tem uma atitude de manter aquela fogueira acesa para aquecer aquelas pessoas que estavam ali. Ele foi o único que se levantou. Talvez você pode estar falando, ah, irmã, mas eu estou cansado de tentar acender a fogueira na minha casa, de tentar aquecer esses corações. Eles não querem. Ninguém se posiciona, ninguém faz nada, mas o Senhor está dizendo, faça você a sua parte. Deus te chamou para você juntar os seus gravetos. Ainda que as pessoas não consigam enxergar, a caminhada com Cristo às vezes é dolorosa. Passamos por tempestades, por náufragos, passamos por lutas, por várias provações, e no meio da nossa caminhada ainda somos picados por víboras, víboras mortíferas que tentam nos matar e nos parar. Só que ainda assim a mão do Senhor vem sobre nós para nos socorrer, e Ele opera em nós o milagre divino, nos dando vida novamente para continuar trilhando a nossa chamada, para continuar com o propósito glorioso que Ele tem para mim e para a sua vida. Eu quero que você entenda com essa palavra que você deve fazer a sua parte. Que você venha tomar esse exemplo de Paulo e que você possa se levantar e ajuntar os seus gravetos. na vida espiritual, na vida material, conjugal, familiar, que você venha sempre lutar e fazer a sua parte. Que Deus em Cristo vos abençoe. Deixe o meu abraço carinhoso da sua irmã em Cristo, Nayara Otávio, e fiquem todos com Deus.
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2: Assim diz a palavra do Senhor: buscar-me-eis e me achareis quando me buscar de todo o vosso coração. Atenção, povo de Deus, domingo agora, estamos nesta grande campanha Pai, Filho e Espírito Santo, orando, clamando. Esta campanha de oração é para Deus trazer um grande avivamento na vida do povo. Deus convoca o seu povo para orar. Deus convoca o seu povo para jejuar. Deus convoca o seu povo para consagrar ao Senhor. E eu tenho certeza que todos nós temos esse dever para com Deus. Chegai-vos a Deus e Deus chegará a vós. É o tempo oportuno que Deus está nos dando. É a grande oportunidade que o Senhor está nos concedendo de estarmos em sua presença, orando, clamando, pedindo, buscando, invocando o nome do Senhor. Meu amado irmão, Jesus disse: tudo que nós pedirmos em oração, crendo, receberemos. Por isso, a Igreja Deus de Amor está nesta campanha de oração. Este grande avivamento, este dia de Pentecoste, em Atos dos Apóstolos, capítulo 2, eles receberam a unção de Deus, o batismo com fogo e com o Espírito Santo. Jesus já havia dito aos seus discípulos: ficai em Jerusalém até que do alto sejais revestido do poder de Deus. Isto se cumpriu. Todos eles foram cheios do Espírito Santo. E aquele dia foi o dia que Pedro, pregando a palavra de Deus, quase 3 mil almas aceitaram a Jesus. Veja o trabalhar do Espírito Santo. Você que está me ouvindo agora, você precisa de um renovo espiritual. Então venha estar conosco. Domingo agora é o dia de nós orarmos a Deus em santo jejum, em santa consagração, os céus abertos e a glória de Deus caindo como chuva na vida do povo. Que bênção, que alegria ver a multidão, a igreja toda orando, o povo de Deus sentindo o renovo espiritual, a unção. Eu me recordo no primeiro dia desta campanha, a quantidade de pessoas que estava chorando aos pés do Senhor, glorificando o nome do Senhor, maravilhado, porque a graça de Deus está sendo derramada. E neste domingo agora não vai ser diferente. Os céus abertos e Deus renovando o seu povo. Venha receber o batismo com fogo e com o Espírito Santo. Venha buscar os dons mais excelentes do Espírito Santo. Quantas coisas Deus quer nos dar, mas devemos buscar. Chegai-vos ao Senhor e Ele chegará a vós. Eu quero fazer juntamente com vocês uma oração, pedindo a bênção de Deus, pedindo a vitória do Senhor para estas grandes campanhas que estamos anunciando a você. Oremos ao Senhor. Glorioso Deus, maravilhoso Pai, aqui estamos, Senhor, pedindo a Tua bênção, pedindo a Tua graça, pedindo a Tua unção, para que o Senhor venha realizar tamanhos milagres, tamanhas maravilhas. E este povo, ó Deus, que está agora, nesse exato momento, sentindo em seu coração de fazer conosco esta campanha, traga o povo, Senhor, para orar, traga o povo para consagrar. Assim estamos atendendo o teu pedido, para que convoque o seu povo para orar, convoque este povo para clamar. A Bíblia diz: se este povo que se chama pelo meu nome se humilhar buscar a minha face e se converter dos seus maus caminhos, então eu ouvirei dos céus, perdoarei os seus pecados e sararei a sua terra. Senhor, em teu nome clamamos, Jesus, misericórdia do seu povo, compaixão, piedade, que todos sejam ricamente agraciados em tua presença, neste grande dia, neste grande domingo, aonde estaremos em oração e jejum, clamando, como diz a tua palavra, que nós devemos orar sem cessar, o dever de orar, o dever de consagrar, o dever de buscar ao Senhor. Fica conosco, Senhor, nos abençoando, nos guardando, livrando e protegendo de todo o mal. Glória ao Pai, glória ao Filho, glória ao Espírito.

0: 7:45. Deus abençoe, pastor Davi Miranda Filho. Estamos nesta fé para amanhã, domingo, aqui em nossa sede mundial, para o segundo dia da campanha de oração Pai, Filho e Espírito Santo. Em Colossenses, capítulo 4, versículo 2, a Bíblia diz: perseverai na oração, velando nela com ação de graça. Ouvinte, a oração diária é um momento de intimidade com Deus, que transforma a nossa mente, fortalece a nossa fé e alinha o nosso coração à vontade do Pai. Amanhã, domingo, às 10 da manhã, estaremos aqui no Templo da Glória de Deus, sede mundial das igrejas Deus e Amor, em oração ao nosso Deus. Chegue mais cedo, às 9 horas da manhã, nós já teremos o workshop de casais no Auditório Renascense, edição especial de 3 anos, saúde mental e qualidade de vida no casamento, com o psicólogo Gessé Ávila e a sua querida esposa. Esteja conosco neste domingo, estaremos orando por casais, estaremos orando por famílias, estaremos orando pelo batismo com o Espírito Santo, estaremos orando por grandes libertações. Amanhã, domingo, Deus reserva para você grandes milagres. Na sequência, nós estaremos em mais uma etapa da poderosa campanha a favor dos casais. Às 15h, esteja aqui também nossa sede mundial, porque nós estaremos no seguinte tema: consagrando o casamento ao Senhor. Pastora Gessé assume o altar novamente às 15h para orar pelas famílias. Amanhã, aqui na sede mundial, estaremos em oração. Rua Prefeito Passos, número 10, no centro de São Paulo, está o Templo da Glória de Deus. Muitas vidas que passam por aqui têm sido transformadas por Deus, o nosso Pai.
1: Meu nome é Alzerino, eu moro no Jardim da Saúde, ali na Rua General Chagas Santos. Antes de eu conhecer a Cristo, eu solteiro, trabalhava, ganhava razoavelmente bem na época, e o que eu ganhava não lucrava nada. E outra coisa, eu era angustiado. Alguém olhava para mim, eu não dava um sorriso. Vivia como se fosse trancado assim por dentro. Eu digo: que é isso, é vida. Eu não passava de uma muda de roupa e de um calçado. E certo dia, eu cheguei para almoçar, com bebida na mão, e falei dessa maneira para o Senhor: Senhor, muda minha vida, ou para melhor ou para pior, porque eu trabalho que nem escravo e não aproveito nada do que eu ganho. Então, Senhor, muda minha vida. Deus ouviu. Passou uns dias, eu recebi um convite de uma jovem para ir na igreja. Já recebi o convite muitas vezes da minha mãe, das minhas irmãs, para ir para a igreja, e eu não aceitava. E essa já chegou para mim: ah, vamos na igreja. E eu fui, e fui para a igreja, lá do bairro, e depois recebi um convite para vir na sede mundial. E eu vim, fez o apelo, eu me converti, e graças a Deus estou até hoje na presença do Senhor. E a minha vida começou a mudar, para melhor. Eu posso falar com toda certeza para os irmãos que a minha vida mudou como se fosse da noite para o dia. Eu trabalhando na mesma empresa, Deus começou a abençoar. Eu que não passava de uma muda de roupa, de um calçado. Hoje, graças a Deus, eu tenho casa, tenho um carro, meu filho tem carro, tenho uma família maravilhosa, uma esposa, 2 filhos maravilhosos. Meu nome é Alzerino Torres, eu moro na Rua General Chagas Santos, 1044, ali no bairro da Saúde.
0: Deus abençoe, irmão Alzerino, pelo seu testemunho de fé. Ouvintes, solteiro, ganhava bem, mas a sua vida era triste, não prosperava. Preso aos vícios, chegando em casa, para o almoço, ele orou a Deus, rejeitando aquela vida que vivia. E até que um dia, ele encontrou-se com uma jovem, e esta jovem o convidou para vir à igreja Deus e Amor. Era Deus atendendo a sua oração. Ele orou dizendo: Senhor, muda a minha vida, muda a minha situação. E Deus levou até ele esta jovem, que lhe fez um convite para vir à igreja, começou a participar dos cultos, das concentrações, entregou a sua vida para Jesus e a partir deste momento passou a prosperar. Hoje ele tem casa, tem carro, tem uma família abençoada, não lhe falta nada. Em tudo, Deus prosperou em sua vida através de uma oração, de um clamor que ele fez a Deus em sua casa. Onde quer que você esteja, amigo ouvinte, prepare a sua fé, prepare o seu coração, pois daqui a pouquinho, às 8 horas da manhã, nós vamos falar com Deus e o tema desta oração é renovo. Deus vai renovar a sua vida. É a preparação de tudo o que vai acontecer neste fim de semana aqui em nossa sede mundial. Você vai orar, você vai clamar a Deus e, é claro, através da sua oração, você será abençoado pelo Senhor. Deus dará a você uma direção, como deu uma direção ao nosso irmão Alzerino. Rua Prefeito Passos, número 10, no centro da cidade de São Paulo. Aguardo todos neste fim de semana para que juntos possamos orar, para que juntos possamos falar com Deus. Agora 7h51, aqui em São Paulo, vem o bloco informativo, bem-estar e atividade física.
2: Obrigada pela sua audiência. A gente vai para mais informações aqui. A solitude como aliada do bem-estar, o descanso que o nosso cérebro precisa para recuperar o equilíbrio. Olha, em um mundo hiperconectado e focado em interações à distância, raramente há espaço para relação consigo. E por isso, repensar a solitude no cotidiano é fundamental. Ela se caracteriza como um recolhimento voluntário e prazeroso, focado no autoconhecimento, na criatividade e na paz interior, trazendo benefícios diretos para a saúde mental. De acordo com especialistas na área de psicologia, a solitude organiza os pensamentos, fortalece a autonomia e clareia decisões. O tempo sozinho funciona como uma restauração mental, desligando o sistema nervoso dos estímulos externos. Ao longo prazo, esse equilíbrio emocional ajuda, inclusive, a reduzir sintomas de ansiedade, depressão e estresse grave. Esse momento, ele não significa ficar sem fazer nada. O tempo individual, ele pode ser investido de forma produtiva em atividades relaxantes que estimulam o bem-estar e o desenvolvimento pessoal. Práticas como leitura, jardinagem, pintura, meditação são ótimas formas de aproveitar esse recolhimento. Sinais como irritabilidade, sobrecarga e impaciência social indicam a necessidade de isolamento interno, justamente para organizar as ideias. No entanto, se esses sintomas forem intensos e persistentes, podem sinalizar outros problemas emocionais. Nesses casos, é fundamental buscar o suporte de um profissional de saúde mental.
3: Sete horas e 53 minutos.
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0: Santos em Flama. Belíssima canção que você encontra no álbum Ao Som da Oração ou da Adoração. 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Você quer assistir a este lindo clipe musical? 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Talvez você acordou triste, desanimado, abatido, preocupado. Olha, nesse fim de semana tem culto em todas as nossas igrejas. Então, procure a IPDA mais próxima da sua casa, participe das campanhas que teremos ainda hoje, ore, busque a presença de Deus. Você que mora em São Paulo, venha para a sede mundial para as concentrações que ainda serão realizadas ainda hoje. Daqui a 1h, 9h, círculo de oração, a nossa irmã Ada Souza estará pregando a palavra. 15h, culto de ensino com o pastor Jorge Tenório. E às 19h, no Auditório Regenere, presbítero Davi Miranda Neto pregando a palavra de Deus no dia de hoje. Uma programação mais do que especial para abençoar a sua vida. 8h, vamos ao prefixo, já voltamos para todo o Brasil e com a oração do renovo. Sou o presbítero Rafael e esta é a rádio Deus e Amor.
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3: 8h02.
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1: 8 da manhã e 6 minutos em São Paulo. Você que ligou o seu rádio agora, aceite a gloriosa paz de nosso Senhor e Salvador Jesus Cristo, do seu irmão e amigo, presbítero Rafael Gonçalves. Muito obrigado pelo carinho da sua audiência, agora ao vivo para mais de 400 emissoras espalhadas por todo o Brasil. Obrigado, pastores, operadores, pelo espaço cedido. Até às 8:30 da manhã estaremos juntos, nos comunicando, falando do amor de Deus e anunciando as maravilhas de Jesus. Você do norte ao sul do Brasil, seja bem-vindo. Muito obrigado pela sua audiência. Vamos juntos nesta manhã de sábado, dia 19 de setembro. Programa Voz da Libertação, Manhã com Deus, trazendo um sábado abençoado para a sua vida.
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1: Em Belo Horizonte, Minas Gerais, o sol se esconde sobre as nuvens e por lá a máxima 26 graus, a mínima 16 graus. A probabilidade de chuva, 0%. Aqui em São Paulo, capital, o sol também se esconde sobre as nuvens, mas o tempo é chuvoso. A máxima por aqui chega a 26 graus e a mínima 15 graus. A probabilidade de chuva, 66%. Em Vitória, Espírito Santo, o sol também se esconde sobre as nuvens e está chovendo por lá. A máxima 25 graus, a mínima 18 graus e a probabilidade de chuva 86%. climatempo.com.br.
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1: 8:08, desde as primeiras horas do dia, recebemos muitas mensagens. Pessoas que entraram em contato conosco pedindo orações. Oração por portas de emprego, orações a favor da saúde. E neste momento, nós vamos nos preparar para este clamor, o clamor do renovo. Talvez você não acordou bem. Você está angustiado, abatido, depressivo, ansioso. Recebeu uma má notícia, não tem forças para vir à igreja. Atenção, Brasil, vamos nos unir em oração, vamos falar com Deus. É a oração do renovo.
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1: Santíssimo Deus e Eterno Pai, aqui estamos mais uma vez em Tua presença, para glorificá-Lo, para enaltecê-Lo, para agradá-Lo. Ó Pai, perdoe os nossos pecados, perdoe as nossas transgressões, perdoe-nos por tudo que fizemos e praticamos que não foi do Teu agrado. Obrigado por mais um dia que o Senhor nos proporciona. Obrigado pela oportunidade que o Senhor nos dá para falarmos contigo através desta oração. Oportunidade esta dada pelo Senhor ao enviar o seu Filho amado Jesus Cristo para que morresse na cruz do Calvário para nos salvar. Para que este abismo que se encontrava entre nós e o Senhor fosse fechado. Que essa separação não pudesse haver mais. Agora estamos tão perto do Senhor que sentimos também a Tua presença. Ó Pai querido, muito

obrigado. Nós te louvamos, nós te glorificamos, porque o Senhor é Deus. Eu oro, eu intercedo por milhares e milhares de vidas que acordaram nesta manhã desanimados, aflitos, angustiados, até mesmo desesperados, diante dos problemas e das aflições da vida. O Senhor mesmo disse em Tua palavra que neste mundo haveríamos de passar por aflições, mas que o Senhor estaria conosco o tempo todo. Assim como o Senhor venceu, nós também venceríamos. Ó Espírito da Verdade, Espírito Santo de Deus, venha visitar esta pessoa, venha levantar esta vida, venha guiar, venha fortalecer. Quantas pessoas, ó Pai, que trabalharam durante toda a semana, estão cansadas fisicamente, mas também espiritualmente. Quantas pessoas estão trabalhando por aquilo que perece, mas não estão trabalhando para sua própria salvação. Senhor meu Deus, as obras não salvam. A Tua graça, Jesus, é que salva. Mas as obras também fazem parte. Por isso, meu Deus, eu Te peço, venha tocar nesta vida que tem ficado em casa, tem se entregado ao desânimo e não tem vindo à igreja para consagrar-se a Ti. Senhor meu Deus, o fim de semana chegou. E quantas pessoas, ó Pai, estão frias? Quantas pessoas, ó Pai, já não estão orando, já não estão se consagrando, já não estão mais buscando ao Senhor como antes buscava? Estão tão preocupadas com o dia de amanhã e não estão mais preocupadas com a sua salvação. Senhor Jesus, impulsiona essas vidas a buscá-lo. Senhor Jesus, impulsiona estas vidas para que possam se converter dos seus maus caminhos. E sim, ó Pai, voltarem para o Senhor urgentemente, porque a qualquer momento ouviremos o som da última trombeta, a trombeta do arrebatamento. Ó meu Pai, nós queremos estar com o Senhor. Ó Jesus, queremos ser levados pelo Espírito Santo ao encontro do Senhor. E aqui estamos para interceder por esta alma que se encontra escrava, escrava do pecado, escrava do medo, escrava das aflições e das preocupações da vida. Senhor Jesus, toque nesta vida agora, para que esta pessoa volte para a Sua presença. Toque nesta vida agora, para que volte a orar, a jejuar, a se consagrar. Toque nesta vida agora, meu Deus, que está doente espiritualmente. Quantas pessoas que têm tido tempo para tudo, mas não têm tido tempo para o Senhor. Quantas pessoas que têm tido tempo para sentar-se ao sofá, para assistir alguma coisa, ouvir alguma coisa que não edifica em nada a sua fé, a sua vida. Não tem prazer mais nas coisas de Deus. Tem prazer em estar com os amigos. Tem prazer em visitar outros lugares, mas já não tem mais prazer em estar em sua casa. Meu Deus, a Tua palavra diz que nos últimos dias o amor de muitos se esfriaria. Tenha misericórdia das nossas almas, ó Deus. Tenha misericórdia das nossas vidas. Estamos aqui, meu Deus, convidando. Estamos aqui convocando. Estamos aqui ouvindo milhares e milhares de testemunhos que comprovam o Teu amor, a Tua bondade, a Tua misericórdia, até com aqueles que um dia se afastaram, mas ouvindo a Sua voz, retornaram à Tua casa e se fortaleceram. Senhor meu Deus, toque nesta vida que está afastada da Sua presença. Toque nesta vida que por algum motivo saiu da igreja. Toque nesta vida, meu Deus, para que ela venha ter novamente sede. Sede de estar reunido novamente na Tua casa, se aquecendo no rebanho, sendo renovado e tocado pelo Senhor. Ó meu Pai, a Tua palavra diz sobre uma efusão do Teu Espírito, uma efusão mundial, onde o Senhor derramaria do Teu Espírito. Mas antes o Senhor nos chama, ó Pai, para um avivamento pessoal. Meu Deus, continue convocando a Sua igreja. Continue convocando estas pessoas, fala no íntimo de cada coração, para buscarem uma transformação de dentro para fora, um avivamento pessoal, porque está chegando o Senhor.
está chegando. O som da trombeta do avivamento já podemos escutar. E o Senhor, de forma coletiva, nos encherá da sua presença, algo que antecipará o arrebatamento da igreja. Ó, meu Pai, não nos deixe de fora deste avivamento. Toque na vida desta pessoa para que priorize este avivamento pessoal em sua vida. Para que venha orar, venha se consagrar, venha estar na igreja, buscando a tua presença, ouvindo a sua palavra. Senhor meu Deus, eu creio que onde quer que tenha alguém caído, onde quer que tenha alguém desfalecido, o Senhor já está levantando, o Senhor já está tomando pela mão e fortalecendo esta vida. Obrigado, Senhor meu Deus, muito obrigado por esta oração. O Senhor nos abençoou mais uma vez. O Senhor nos livrou mais uma vez, e eu creio num fim de semana abençoado. Abençoado para todos nós, abençoado para todos os ouvintes que nos escutam. Um fim de semana abençoado para todos aqueles que nos escreveram e nas primeiras horas do dia nos enviaram a sua mensagem. Meu Deus, atenda a cada pedido de oração. Que seja feito conforme a Tua vontade e o Teu querer na vida de todas essas pessoas que nos enviaram a Sua mensagem de texto. Cure os enfermos, ó Pai. Liberte os oprimidos. Salve almas, salve vidas. Visite os manicômios, os presídios, os hospitais. Visite este trabalhador. Guarde livre as nossas vidas no dia de hoje. Eu Te agradeço e Te glorifico por tudo. Amém e amém. Muito obrigado e graças a Deus.

0: 8 da manhã e 19 minutos. Que Deus venha renovar a sua vida, que Deus venha renovar a sua fé, que hoje, sábado, você possa ter a plena certeza que Deus está contigo. Deus não se esqueceu de você. Deus está cuidando de você. Deus não vira as costas para ninguém. Deus sabe do que você precisa, mas é necessário você falar, você orar, você invocar a presença do Senhor para a sua vida. Faça isso. Você que orou conosco, não tenho dúvidas, você sentiu a presença de Deus. Faça isso. Ore ao Senhor. Interceda. Clame a Ele. Entregue os teus caminhos ao Senhor. Confie nele. E tudo fará por você. 8h19, vamos àquela pausa na nossa programação para aquele quadro especial Meditação do Dia. O nosso querido pastor Lorival de Almeida traz um tema maravilhoso para os nossos corações nesta manhã de sábado. O paralítico de Betesda. Vamos ouvir e vamos ser edificados por Deus, o nosso Pai.
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2: Nós vamos falar um pouquinho sobre um versículozinho bem, eu diria, bem pequenininho, né? Só um pedacinho que fala: Senhor, não tenho ninguém que me ajude a entrar no tanque. Nós estamos falando, é claro, do paralítico de Betesda, né? O rapaz que tinha problemas para ser curado e, conforme havia agitação das águas, ele não tinha habilidade sozinho para poder entrar no tanque e ser curado e tal. E a Bíblia Sagrada diz que ele atesta com a sua própria boca, dizendo que: Senhor, eu não tenho ninguém para me fazer entrar no tanque, né? A verdade é que Jesus se ofereceu a ele como, ou ofereceu a ele, na verdade, através de uma pergunta, a cura, né? Você quer ser curado? Então houve uma oferta, e a realidade é que ele disse, ou no momento entendeu, que só posso ser curado se entrar no tanque. Mas a realidade, ouvinte, é que o Senhor Jesus tinha algo diferente para ele. Eu acredito que aquele homem se sentia bem solitário naquela enfermidade sua, e eu acredito que ele se sentia bastante triste. Era algo muito doloroso para uma pessoa ficar ali mais de 30 anos esperando alguém que o ajudasse a entrar, não é? Ser curado então da sua triste enfermidade. Mas ele sentia-se sozinho nesse momento de aflição, nesse momento de enfermidade, e certamente ele tinha muita amargura e frustração. Nós vemos que realmente, às vezes, no momento de enfermidade, nós não temos ninguém que nos dê um impulso. É interessante nós percebermos que no momento de alegria, no momento que nós estamos, como se fala aí mesmo, né, por cima da carne seca, né, quando somos os reis da cocada preta ou branca, sei lá, ou enfim, sempre tem gente ao nosso lado, tudo, mas ao primeiro sinal de que nós estamos entrando em algum tipo de dificuldade, algum tipo de problema, tá indo embora o dinheiro, tá indo embora a fama, tá indo embora a influência, é inacreditável como as pessoas também se afastam. Então isso traz amargura, traz frustração, né? O discípulo Pedro fez essa experiência tão conhecida por nós, ou seja, ele havia empenhado toda a sua experiência profissional, todo o seu capricho e boa vontade naquela noite de trabalho também, quando ele foi pescar. Vamos falar dessa experiência, né? Certamente ele tinha ali um investimento, certamente ele tinha ali a necessidade de pescar e, com o dinheiro adquirido com a sua pesca, pagar suas contas e tal, de repente, fracasso total. Redes vazias. E eu até acho que Pedro, eu entendo que Pedro era um homem assim meio que grosseirão, assim, não porque fosse uma má pessoa, mas era o jeitão dele, criado daquela forma. Acho que ele não estava para muita conversa naquele dia, não. Lá estava ele às margens do lago também, amargurado, acredito que até meio deprê, né? E consertava as redes e automaticamente contabilizava o seu prejuízo. E Jesus pregava às multidões que estavam ali ao redor, que as pessoas queriam ouvi-lo. Todas as pessoas, naquele momento, eu acho que Pedro não. Pedro estava preocupado com outras coisas, estava ali, como eu disse, para baixo, né? E não havia deixado ali as suas redes para ir ouvir os ensinamentos de Cristo. Uma atitude típica de uma pessoa que está preocupada, depressiva. Ele encaramujou-se, né? Ou seja, o processo do caramujo. Entrou dentro da sua casinha e ficou ali. Não queria sair da casinha. Mas aquela multidão toda na frente do Senhor Jesus e os olhos do Senhor Jesus voltou-se para quem? Para Pedro. Eu acredito que havia muito mais barcos ali, mas Jesus justamente pediu a Pedro, olha, dá para emprestar o seu barco, eu estou precisando de uma plataforma. Não é? Foi a maneira que Jesus encontrou para proporcionar a ele o aprendizado a respeito dos fracassos da vida, que esses fracassos não são definitivos. E muitas vezes, se as pessoas não abrirem os olhos, não percebem que às vezes um fracasso é a chance de um recomeço. Como o paralítico que eu comecei falando sobre ele, que estava sozinho ali, 38 anos esperando para entrar, Pedro aprendeu a confiar na promessa do Senhor. Você quer provar essa presença do Senhor? Ou você vai continuar dizendo, não, eu não tenho ninguém ao meu lado. Ou você vai continuar como Pedro, cabisbaixo, fazendo aqueles famosos famigerados biquinhos, não fez nada, ai que raiva, eu mato alguém. Não, não, não. Aprenda a confiar no Senhor. No momento que não tinha ninguém, mas ninguém, ninguém, ninguém, ninguém, ao lado do paralítico que disse, eu não tenho ninguém, ele mesmo atestou com a sua boca, ninguém me ajuda a entrar no tanque. Pelo contrário, as pessoas acabam me atropelando, entram antes que eu entre. Jesus foi lá e perguntou, olha, você quer ser curado? No momento que Pedro estava lá arrumando as redes, o sermão bonito, sendo falado, comendo solto, como a gente fala, não é? As pessoas apreciando, ouvindo, glória a Deus daqui, aleluia, Pedro lá, cabisbaixo, onde já se viu, não peguei nem um lambari essa noite. Jesus fala, Pedro, posso usar o seu barco? E todo mundo sabe qual foi o resultado, não é? Então é assim, confie na presença do Senhor. O homem disse, estou sozinho, mas Jesus estava lá. Pedro estava cabisbaixo, triste, depressivo, mas Jesus estava lá. Jesus está aí. Você não está sozinho, não. Ele está aí ao seu lado aí, viu? Experimente a presença dele, ou melhor, desfrute a presença dele. Senão você vai continuar dizendo, não tenho ninguém, não tenho ninguém com Jesus aí ao seu lado. Aí não dá, né?
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5: Assim diz a palavra do Senhor, tudo que nós pedirmos em oração, crendo nós receberemos. Vamos buscar a Deus, vamos invocar o nome do Senhor. É neste domingo agora, dia 20, eu quero convidar você para orar comigo. Nós estamos juntos na campanha Pai, Filho e Espírito Santo. Deus tem se manifestado de uma maneira tão gloriosa, tão poderosa, porque esta campanha foi Deus que nos convocou. Foi o Senhor que convocou o seu povo. Venha a mim. Venha. Jesus está dizendo, venha a mim. Eu quero fazer maravilhas na tua vida. Venha ao Senhor. Venha a Jesus Cristo. É tempo, é hora, é a oportunidade que Deus está dando para nós. Vamos juntos orarmos. Orar é falar com Deus. Orar é estar na presença do Senhor. E eu tenho certeza, se nós falamos com Deus, Deus fala conosco também, através das maravilhas, das revelações, dos sinais e dos prodígios. Você não pode perder. Domingo agora, neste domingo, dia 20, estaremos de mãos dadas, erguidas aos céus, clamando pela misericórdia de Deus. É Pentecoste. É momento de nós receber poder, graça, a unção. Venham todos, porque eu tenho certeza que Deus quer te preencher com fogo e com Espírito Santo. Anote o local, anote o endereço. Sede mundial das nossas igrejas, Pentecostal Deus e Amor. Avenida do Estado, 4568, aqui na Baixada do Glicério. Com a entrada principal, na rua Prefeito Passos, número 10. Chegando aqui, pode ter certeza que você vai ser envolvido pela graça de Deus. Você será impactado pelo Espírito Santo. E depois você vai ficar maravilhado, porque a graça de Deus vai abundar na tua vida. Te espero aqui, em nome de Jesus.
0: 8h28, muito obrigado pela sua companhia. Deus abençoe, pastor Davi Miranda Filho, por esse convite todo especial. Já estamos ansiosos para amanhã, domingo, às 10 da manhã, aqui em nossa sede mundial. Você mora em São Paulo? Venha para a rua Prefeito Passos, número 10, 2 horas de oração. Estaremos orando, alguns de joelhos dobrados, outros estarão de pé, outros estarão assentados, segundo a sua capacidade física, mas no mesmo propósito, buscando os dons do Espírito Santo, buscando o renovo que vem de Deus. Você que não mora em São Paulo, você pode, é claro, fazer a sua caravana e vir para a sede mundial, como houve no primeiro domingo. Uma caravana do Rio de Janeiro esteve presente. O Templo 1, ou o Salão de Número 1, foi tomado por uma multidão com sede da presença de Deus. 8h29, não se esqueça também que nesse fim de semana, em todas as igrejas Deus e Amor, é fim de semana de batismo. Procure o pastor da Igreja Deus e Amor, mais próxima da sua casa, e diga: pastor, eu quero ser batizado. Eu quero participar do ensinamento para o batismo. Eu decidi confessar para o mundo que a minha vida pertence a Jesus. Então, você será discipulado. Será batizado em nome do Pai, do Filho e do Espírito Santo. Por imersão, você será preparado para o próximo batismo. Procure o pastor e pergunte se amanhã mesmo, amanhã domingo, haverá batismo aí na sua região ou no último domingo do mês de setembro. Todos os finais de semana estamos batizando. Todos os finais de semana estamos glorificando a Deus pelas almas que ganhamos nesses últimos 6 meses. Que Deus abençoe você. Eu sou o presbítero Rafael Gonçalves e somos da Igreja Pentecostal Deus e Amor. Encerramos a rede. Muito obrigado pela sua companhia. Prossegue a programação aqui em São Paulo, capital.
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Muito bom dia, ouvintes. Muito bom dia, minha irmã, bom dia, meu irmão, bom dia, minha irmã, bom dia, você que está em casa, você que está no sítio, na chácara, na fazenda. Muito bom dia, que a paz do Senhor esteja na tua vida, o lar, família. Nós estamos neste momento começando esse horário, hoje dia 19 do mês 9. Estamos aí na manhã de sábado, manhã especial. Daqui a pouquinho começa o culto às 8h30, já está em oração neste momento. Nesta manhã de hoje, daqui a pouquinho, vai trazer a palavra de Deus nosso irmão, o cooperador Gabriel, trazendo a palavra de Deus e orando por todos. Você não deve perder a bênção de Deus. Eu tenho certeza absoluta da vitória, do livramento que vem das tuas mãos. Você que está em casa ouvindo, Deus abençoe tua vida, que você tenha um ótimo sábado na presença de Deus. Eu já disse aqui ao cooperador Josias, viu, que nós estamos aqui nesta manhã de hoje. E quem está do outro lado operando a mesa de som, nosso querido amigo, irmão, presbítero Fábio Júnior. Falar do presbítero Fábio Júnior, ele está hoje aqui na sede, na confraternização, à noite. Presbítero Fábio Júnior, daqui a pouquinho ele vai estar, eu digo daqui a pouquinho, né, logo mais, no horário da noite, ele vai estar presente e com a região reunida, né? Tem a região escalada que vai estar presente para estar junto conosco, as cidades, que é o dia hoje. Hoje chegou o dia, chegou hoje, dia 19, com fraternização em Ribeirão Preto. Não perquem, na rua Saldanha Marinho, número 740, está na responsabilidade do pastor Robson Santos. Sede Mundial na Avenida do Estado, 4568, Liberdade de São Paulo, responsabilidade geral da presidenta, nossa irmã Irene Miranda. Meu querido irmão, querida irmã, a gente sempre começa falando com Deus, um minutinho aí de oração, em nome de Jesus. Feche seus olhos onde você estiver, feche seus olhos. Glorioso Deus, eterno Pai, em nome de Jesus, estou aqui na presença do Senhor. Abençoa, meu Pai, essa programação, Senhor. Estende as tuas mãos de poder sobre a nossa vida. Senhor, sobre a minha voz, o diálogo que nós vamos dialogar com os ouvintes em casa. Que seja tocante, meu Pai, naquele coração mais duro que seja. Naquele coração revoltado. Aquele coração, Senhor, da glória temes, que são de pedras. Senhor, toca, Senhor, toca, Senhor. O Senhor entra, meu Pai, aonde ninguém entra. Senhor, o Senhor toca onde ninguém toca. Ó Senhor da glória, opera maravilha. Jesus, me usa na comunicação nesta manhã. Tem misericórdia, misericórdia, misericórdia, misericórdia, Senhor. Perdoa os nossos pecados, nossas faltas, que são tantos. Perdoa, nos purifica com teu sangue. E o sangue de Jesus tem poder. Vai de encontro a quem está enfermo, a quem está doente, a quem está em cima de uma cama. Aqueles que estão sentindo dores, aquele que sofreu um AVC, um infarto, ou qualquer tipo de enfermidade que ele está enfrentando, ou fazendo botiale, ou aquela pessoa que está fazendo radioquimioterapia, fazendo aquele tratamento rigoroso, os medicamentos fazem até mal. Senhor, tem misericórdia. Senhor, tem misericórdia, Senhor. Jesus, tem misericórdia. Vai tirando agora todo o mal. Vai tirando agora tudo quanto que não presta. Espíritos imundo, espírito da morte, espírito do acidente, espírito imundo de briga, de contenda, de desavença, de dentro do lar e a família, sai agora em nome de Jesus, sai agora em nome de Jesus. Aquela pessoa que está em cima de uma cama sofrendo, vegetando, depende, estava, Senhor, tão bem, e agora depende de alguém trocar, depende de fralda, depende, meu Pai querido, que a outra pessoa tocando devido ao AVC, devido ao infarto, e a pessoa até mesmo perdeu sentido, tá, Senhor da Glória, neste momento na mão de outra pessoa. Quando é da família, meu Pai, mesmo estando na mão da família, a pessoa está em sofrimento,
Tem misericórdia, Senhor, tem misericórdia, misericórdia. Aquela pessoa está com problema nas pernas, a perna inchada, má articulação, aquela ferida, Senhor da glória, nas pernas, na pele, Senhor, aquela úlcera varicose, meu Deus, queima, meu Deus, aquela veia inflamada, queima, Jesus, essa enfermidade, queima pelo poder do teu sangue, aquela enfermidade, Senhor, na bexiga, aquela enfermidade no fêmur, na coluna, aquela enfermidade nos tendões, nos ossos, aquela enfermidade do intestino, no útero, aquela enfermidade na próstata, aquela enfermidade no fígado, no baço. Oh, meu Deus, queima com teu poder, queima com teu poder. Aquela enfermidade no coração, aquela enfermidade na garganta, sai todo mal, sai todo mal, sai toda infecção, inflamação, sai daí, alergia, ó Senhor da Glória, essa alergia na garganta, sai, sai, sai, sai, sai, em nome de Jesus, em nome de Jesus, essa dor de cabeça, essa minha irmã que está perdendo a visão, que dói os olhos, que vai fazer uma cirurgia, essa pessoa que está, meu Pai, que perdeu totalmente, 100% a visão, meu Deus, estende as tuas mãos de poder sobre essa vida, em nome de Jesus. Eu te peço uma bênção toda especial, em favor desse lar, em favor dessa família, em favor dessa pessoa, para a glória do teu santo nome. Nós te agradecemos, te louvamos, obrigado por tudo, abençoando nós essa manhã de hoje aqui, Senhor. Que nada vem der errado aqui, Senhor, que a minha voz entra longe, longe dentro desse lar. A minha voz do trabalhador, até mesmo esse trabalhador, essa pessoa que está no campo, na fazenda, essa pessoa que está neste momento na roça, está neste momento nessa usina trabalhando. Meu Deus, tem misericórdia nessa cidade grande, cidade pequena, onde a minha voz está entrando agora. Dai a vitória, dá o livramento, grande escape, para a glória do Pai, do Filho e do Espírito Santo. Eu te agradeço, obrigado, Senhor. Obrigado, meu Deus, obrigado, meu Pai, por essa oportunidade. No nome do Pai, no nome do Filho, e também no nome do Espírito Santo de Deus da verdade. Amém, Jesus, e amém. Tá aí, ouvinte, a oração. Creio no poder de Deus. Eu creio que Jesus visitou a minha família, os meus filhos, minhas noras, minhas netinhas, minhas sobrinhas, meus sobrinhos, todos os meus familiares, que a presença de Deus esteja lá com eles também, em nome de Jesus, em nome de Jesus Cristo, que esteja aí com a tua família também, para a glória de Deus, em nome do Pai, do Filho e do Espírito Santo de Deus. Crê somente e vocês verás a glória de Deus, em nome de Jesus. São 8 da manhã com mais 47.

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3: É isso mesmo, está chegando aí mais uma confraternização e Deus estará falando conosco de maneira especial, extraordinária. E você, querido irmão, você, minha irmã, vocês são os nossos convidados especiais, hein? Próximo dia 19 de setembro, às 19 horas, nós estaremos reunidos em uma só fé para mais uma grande confraternização, é a união do povo de Deus. Vem estar conosco! É grande confraternização que estará acontecendo e nós convidamos a todo o povo de Deus de Ribeirão Preto e toda a região para estarem conosco e assim receberem a bênção do nosso Senhor e Salvador Jesus Cristo em uma noite muito especial. Nós teremos a presença marcante do pastor Fábio, que estará conosco, ele mesmo, que é o atual responsável pela sede central de Pontal, o servo de Deus, estará conosco pregando a palavra de Deus e orando em favor de todo o povo de Deus. Isso mesmo, pastor Fábio Júnior pregando, orando e o Senhor Jesus confirmando a grande vitória nas nossas vidas. Será uma noite de muita edificação espiritual, poder de Deus. Portanto, querido irmão, querida irmã, você não pode ficar de fora, hein? Venha estar conosco, pois o Senhor Jesus é aquele que garante a bênção, é aquele que garante a grande vitória para a nossa vida. Lembrando aí a todo o povo de Deus que nós também estaremos realizando a formatura do CFO. Isso mesmo, os nossos irmãos que se formaram no curso de formação de obreiros também estarão ali reunidos em uma só fé para estarem recebendo ali a sua diplomação, estarem recebendo ali o seu certificado, eles que completaram aí os 6 meses, né, de curso e estarão sendo apresentados ali a Deus, né, em oração, estarão ali realizando a sua formatura. Que bênção, hein? Portanto, nós esperamos aí todo o povo de Deus para estar conosco. E atenção, atenção, atenção aí os nossos irmãos pastores, pastores que estão já escalados para estarem aqui conosco com as suas caravanas. Atenção aí a nossa igreja do Ipiranga, sede central do Ipiranga, também aí o Jardim Aeroporto, os nossos irmãos aí de Barrinha, Pontal, Jaboticabal, né? Todos estão aí já preparando as suas caravanas para estarem conosco aqui no dia 19. Vai ser de grande valia a presença de todos os nossos irmãos aqui. Atenção, atenção, Ipiranga, Jardim Aeroporto, Barrinha, Pontal, Jaboticabal, todas as igrejas aí em uma só fé já reunindo as suas caravanas para estarem aqui conosco e juntos estaremos adorando a Deus na nossa sede estadual das igrejas Deus e Amor de Ribeirão Preto e toda a região. Rua Saldanha Marinho, 740, é no coração de Ribeirão Preto. Você, meu irmão, você, minha irmã, que vai vir de carro próprio, você pode vir tranquilamente, porque a Rua Saldanha Marinho, né, esquina com a Florêncio de Abreu, ali na Florêncio de Abreu, número 124, é o mesmo prédio da igreja, tem o estacionamento próprio para você ali guardar o seu carro, o seu automóvel e cultuar tranquilamente. Então vem pra cá, pois quem garante garante a bênção, quem garante a vitória é o nosso Senhor e Salvador Jesus Cristo, hein? Olha aí, que bênção! Glórias a Deus por mais essa oportunidade que o Senhor Jesus preparou de estarmos confraternizando juntos, estarmos realizando mais uma formatura do CFO, Pastor Fábio Júnior pregando a palavra de Deus e orando em favor de todo o povo de Deus. Você, meu irmão, minha irmã, você que é um visitante, você que está neste momento precisando de um milagre, de uma bênção, de uma vitória, de uma cura, você que está enfermo, pode vir, vem para cá, porque o pastor Fábio Júnior estará orando para que o Senhor Jesus ele venha realizar milagres, prodígios e maravilhas. Aquela equipe de pastores estará ali no Santo Altar de Deus, intercedendo por todos vocês, e o Senhor Jesus estará confirmando a vitória na oração de explosão de milagres. Venha receber de Deus a sua vitória. Mais uma vez eu deixo o endereço, Rua Saldanha Marinho, 740, no coração de Ribeirão Preto, está a sede estadual, de portas abertas para te receber, meu querido irmão, pastores, caravanas, membresia da nossa sede estadual das igrejas Deus e Amor. Não pode ficar de fora, toda membresia reunida aqui em uma só fé. Venham todos, pois o Senhor Jesus garante a bênção.

paz do Senhor Jesus, queridos ouvintes do programa Voz da Libertação, passando por aqui eu mesmo, o presbítero Paulo Leandro, para deixar um convite a todo o povo de Deus, aí da região de Serrana, cidade de Cravinhos, Altinópolis, Santo Antônio da Alegria, Serra Azul, Cajuru, Serrana, para este dia 19 de setembro, no horário da 18h30, temos um culto especial, e será a nossa confraternização. E nesta feita, pela primeira vez, na cidade de Serrana, a nossa irmã Maria Josefina, ela que é uma das nossas diretoras, faz parte da diretoria, ela vai estar conosco, e ela quer orar em meu favor, em seu favor, da tua querida família. Então, os queridos já estão formando as tuas caravanas, sua van, seu automóvel. Então, eu aguardo vocês neste culto de confraternização, neste dia 19, em nossa sede setorial da cidade de Serrana. Horário é das 18h30. E o endereço é Avenida de Olinda Rosa, 1048, aonde Jesus espera por você. Um culto super abençoado. E com ela vai estar conosco a nossa irmã Priscila, que é assessora dela, louvando a Deus também. E será uma bênção de Deus para a nossa vida. Vem conosco receber o que Jesus já preparou para você. Deus abençoe e até lá. Amados ouvintes!

Muito bem, ouvinte, nós deixa o som lá no transmissores agora, nós vamos agora à identificação das emissoras, nós volta daqui a pouquinho, daqui um minuto mais, daqui um minutinho, nós estamos de volta, deixamos lá na responsabilidade nosso irmão presbítero Fábio Júnior.

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2: 9 horas e 6 minutos.
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2: Tem mais pessoas aqui. Qual é o nome da senhora?
3: Maria Carolina.
2: Maria Carolina, minha irmã, conte a bênção, minha irmã.

0: estava tremendo muito, mas Deus deu livramento para ele, em nome do Senhor Jesus.
1: Se enxergar o grande livramento na vida dele.
0: Sim.
1: Dado por Jesus Cristo.
0: Sim, Jesus.
1: Graças a Deus. E ele, o nome dele?
0: Lucas Gustavo.
1: Mas ele reconhece, o Lucas Gonçalves reconhece que foi o livramento de Deus?
0: Conhece, sim.
1: Graças a Deus. E quem está sofrendo em casa, às vezes está correndo o perigo também, o que que eles devem fazer, minha irmã?
0: Buscar Deus em primeiro lugar e na casa de Deus, na Deus amor.
1: Vim também receber a oração. O pastor está aqui para orar diariamente aqui na Igreja Pentecostal de Oxambura, em posição de mão, unção com óleo. E Deus falou com a irmã e deu esse grande livramento.
0: Deus deu livramento para ele, em nome do Senhor Jesus.
1: Graças a Deus. Você que está em casa, corre para cá também. Confirma o nome da irmã?
0: Maria Carolina.
1: Moradora de Ribeirão Preto.
0: Sim. Moro no Campos Elise e moro aqui em Ribeirão Preto.
1: Deus abençoe, minha irmã.
0: Amém.
2: Vamos ouvir a nossa irmã, que vai testificar aqui da bênção recebida.
3: A paz do Senhor Jesus, eu quero cumprimentar a todos com a gloriosa santa paz do Senhor Jesus Cristo, nosso Salvador. Eu quero testificar desse grande milagre. Que eu estava passando, né, um momento bastante difícil, que, vendo uma situação muito difícil ali, né, na minha casa. E eu imaginava de todas as maneiras, né, e aquela situação não conseguia ser resolvida. E de repente Deus me tocou, faz um voto. E naquele momento eu corri, peguei o voto, né, e assim que eu fiz peguei aquele voto, né, do livramento, e falei assim, meu Deus, eu vou fazer esse voto e creio na vitória. Eu quero testificar aqui para a honra e a glória do Senhor Jesus, assim que eu fiz esse voto com Deus, aquele problema que era tão difícil, tudo tão complicado, parecia não ter mais jeito, não ter saída. No mesmo instante, o Senhor providenciou a saída, deu tudo certo e foi uma bênção maravilhosa. E hoje eu me sinto muito honrada em estar testificando dessa maravilha do Senhor. Aí, né, desde então, sempre qualquer situação difícil que se encontra, eu vou correndo e faço um propósito com Deus, um voto ao Senhor. E graças a Deus, para a honra e a glória do Senhor Jesus, que o Senhor tem me honrado pela honra e misericórdia e bondade do nosso Deus. Hoje mesmo eu falei com meu irmão na minha casa, falei para ele, olha, todos os votos que eu faço com o Senhor, eu fico tão feliz porque o Senhor sempre tem honrado, eu faço com aquela fé tão grande, a certeza da vitória, e Deus não tem nos deixado envergonhado, tem nos honrado através do voto. Eu quero dizer para você que está com um problema difícil, faça um propósito com o Senhor, porque o Senhor se agrada, porque nós

0: Nós estamos ajudando a obra do Senhor através daquele voto e a nossa fé está pondo em prática, né, amada igreja? E através do voto, Deus trabalha. Deus trabalha. Eu vivencio isso para a honra e a glória do meu Deus e creio que o meu Deus continuará com as mãos estendidas e eu continuarei com os meus votos ao Senhor, os propósitos ao Senhor e creio que continuarei sendo abençoada, eu e minha casa e minha família. E todos vocês que creem, fazem esse propósito, tenha certeza que não é em vão, que a melhor coisa é nós investir no Senhor e confiar nele, porque ele é tudo para nós, amém? É, meu nome é Fátima Saraiva, de Avenida Floriano Peixoto, 1718.
1: Deus abençoe por essa bênção contada através de um voto, né, irmãos? Através de um voto feito com Deus, ó.
2: Qual que é o seu nome, minha irmã?
3: Jamile da Silva Dias.
2: Conte a bênção.
3: Eu fiz o voto do livramento em prol de algumas áreas da minha vida e eu tava com um tumor no olho esquerdo e tava crescendo já.
2: Um tumor no olho esquerdo.
3: E aí tava na medicina pra ser tratado. Aí eu fiz o voto do livramento, na hora o irmão chamou pra fazer a oração. Quando eu cheguei em casa, sumi. Tava já visível.
2: Tava visível, já grande, tudo encaminhado para fazer ali a cirurgia, tratamento, e a irmã fez o voto do livramento no momento da oração de explosão de milagres. A irmã levantou para cima e o milagre aconteceu.
3: Isso mesmo, foi na sexta passada.
2: Sexta-feira, chegou em casa, já não tinha mais nada.
3: Nada no olho.
2: Curada para honra e glória do nome do Senhor Jesus. Oh, glórias, é o Deus que nós servimos, igreja.
4: Muito bem, ouvintes, está aí, após aí vários testemunhos, vocês que estão ouvindo esta programação da nossa Igreja Pentecostal Deus de Amor, seja muito bem-vindo a esta programação. Você que está no sítio, na chácara, na fazenda, onde quer que vocês estejam, vocês estão ouvindo o programa da Igreja Pentecostal Deus de Amor. Se hoje todas as manhãs, manhã com Deus, no horário da tarde, a mesma programação, mas é a Voz da Libertação, dentro do programa A Voz da Libertação, também, Manhã com Deus. Você não pode perder, ouvindo, fique ligado diariamente e você vai ouvir testemunho de bênção que marca a programação da Igreja Pentecostal Deus de Amor. Olha, a Igreja Pentecostal Deus de Amor, bênção como estas, você vem gravar o seu testemunho também e vocês podem estar em uma das concentrações da Igreja Pentecostal Deus de Amor, da Rua Saldanha Marinho, do número 740, bem no centro da cidade de Ribeirão Preto, localiza a Igreja Pentecostal Deus de Amor. Portanto, aí, você é o nosso convidado especial, entrada franca, venha participar, pois Jesus é o maior interessado em te dar a vitória, em te dar o grande livramento. Então, você, meu irmão, você, minha irmã, são, assim, pessoas convidadas, são também pessoas nossos convidados, não importa aonde você congrega, você está convidado para estar ou 9 da manhã, ou meio-dia, ou 14 horas, ou 19 horas, de segunda a sexta-feira, ao sábado de manhã, sempre o ciclo de oração está pela manhã, das 8h30 em diante, e também no horário das 19 horas. Então, bênçãos como estas estarão também acontecendo na sua vida. Venha participar, pois Jesus garante te dar a vitória. Igreja Pentecostal Deus de Amor. Você não pode perder, ouvinte, essas bênçãos de Deus. Não adia, não. Você é o nosso convidado especial para estar conosco, estando junto dessas concentrações, dessas cultos maravilhosos, vocês estarão recebendo a bênção de Deus. Ou procure na sua cidade aí, ou no seu bairro, e também vocês vão receber a bênção de Deus. Procure o pastor da nossa Igreja Pentecostal do Jamuro, com certeza Deus estará te abençoando e confirmando a bênção sobre tua vida, em nome de Jesus. Vem participar conosco nessa rede de emissora, que eu tenho certeza aí, absoluta da bênção de Deus, da vitória de Deus na tua vida, em nome.

Seguimos aí, ouvinte, esta programação maravilhosa, programa que é levado ao ar 24 horas. Você que está em casa, levanta a sua cabeça, minha irmã, levanta a sua cabeça e participe aí o que Deus tem a realizar na sua vida. Olha, você vai esforçar e vem estar conosco na Igreja Pentecostal Deus de Amor. Ou procure na sua cidade, aí na sua cidade tem uma Igreja Pentecostal Deus de Amor. Eu tenho certeza aí que Deus tem vitórias, vitórias na sua vida. Deus tem bênção na sua vida. A Igreja Pentecostal Deus de Amor, com certeza Deus estará te abençoando grandemente, poderosamente, em nome de Jesus. Você está ouvindo, ouvinte, essa emissora, programação da Igreja Pentecostal Deus de Amor.

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1: Muito bem, ouvintes, vão seguindo esta programação da nossa igreja pentecostal Deus de Amor. Onde você estiver, que a paz do Senhor esteja com você, onde você esteja na sua cidade ouvindo esta programação. Deus abençoe. Nós vamos seguindo, que nós temos agora as contas bancárias, todos os ouvintes que estão aí sintonizados com esta programação da igreja pentecostal Deus é Amor.
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1: Seguimos aí, ouvintes, e para você deixar também seus comprovantes, é nesse telefone, marque aí. Não se esqueçam, esse telefone é o pedido de oração e também para vocês colocar seus comprovantes. Mande aqui nos estúdios, é o 16993-71-2972. 16993-71-2972. Santo vai servir para você fazer seu pedido de oração e vai servir também você ajudando a manter essa programação no ar. Também vocês mandam seus comprovantes.
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1: Eu tenho certeza que será uma bênção na sua vida, será uma multiplicação. Pede ao Senhor, faça aquilo que está também no seu alcance e ajude a manter esta programação no ar. Você sabe fazer alguma coisa para Deus, né, meu irmão, minha irmã? Para, assim, em prol a obra do Senhor, em prol também em ganhar almas, porque o programa de rádio será aquela, vamos dizer assim, levar a palavra do Senhor, levar tudo que acontece na Igreja Deus de Amor, é falado nessa programação, tá certo? Você fica ligado aí com o programa e fica à escuta tudo que se passa, tá certo? A fim de que eu tenho certeza da sua bênção, da sua vitória. Programação da Igreja Pentecostal Deus de Amor.

isso mesmo, está chegando aí mais uma confraternização e Deus estará falando conosco de maneira especial, extraordinária. E você, querido irmão, você, minha irmã, vocês são os nossos convidados especiais, hein? Próximo dia 19 de setembro, às 19 horas, nós estaremos reunidos em uma só fé para mais uma grande confraternização, é a união do povo de Deus. Venha estar conosco. É grande confraternização que estará acontecendo e nós convidamos a todo o povo de Deus de Ribeirão Preto e toda a região para estarem conosco e assim receberem a bênção do nosso Senhor e Salvador Jesus Cristo em uma noite muito especial. Nós teremos a presença marcante do pastor Fábio, que estará conosco, ele mesmo que é o atual responsável pela sede central de Pontal, o servo de Deus, estará conosco pregando a palavra de Deus e orando em favor de todo o povo de Deus. Isso mesmo, o pastor Fábio Júnior pregando, orando e o Senhor Jesus confirmando a grande vitória nas nossas vidas. Será uma noite de muita edificação espiritual, poder de Deus. Portanto, querido irmão, querida irmã, você não pode ficar de fora, hein? Venha estar conosco, pois o Senhor Jesus é aquele que garante a bênção, é aquele que garante a grande vitória para a nossa vida. Lembrando aí a todo o povo de Deus que nós também estaremos realizando a formatura do CFO. Isso mesmo, os nossos irmãos que se formaram no curso de formação de obreiros também estarão ali reunidos em uma só fé para estarem recebendo ali a sua diplomação, estarem recebendo ali o seu certificado, eles que completaram aí os 6 meses, né, de curso e estarão sendo apresentados ali a Deus, né, em oração, estarão ali realizando a sua formatura. Que bênção, hein? Portanto, nós esperamos aí todo o povo de Deus para estar conosco. E atenção, atenção, atenção aí os nossos irmãos pastores, pastores que estão já escalados para estarem aqui conosco com as suas caravanas. Atenção aí a nossa igreja do Ipiranga, a sede central do Ipiranga, também aí o Jardim Aeroporto, os nossos irmãos aí de Barrinha, Pontal, Jaboticabal, né, todos estão aí já preparando as suas caravanas para estarem conosco aqui no dia 19. Vai ser de grande valia a presença de todos os nossos irmãos aqui. Atenção, atenção, Ipiranga, Jardim Aeroporto, Barrinha, Pontal, Jaboticabal, todas as igrejas aí em uma só fé já reunindo as suas caravanas para estarem aqui conosco e juntos estaremos adorando a Deus na nossa sede estadual das igrejas Deus e Amor de Ribeirão Preto e toda a região. Rua Saldanha Marinho, 740, é no coração de Ribeirão Preto. Você, meu irmão, você, minha irmã, que vai vir de carro próprio, você pode vir tranquilamente, porque a Rua Saldanha Marinho, né, esquina com a Florêncio de Abreu, ali na Florêncio de Abreu, número 124, é o mesmo prédio da igreja, tem o estacionamento próprio para você ali guardar o seu carro, o seu automóvel e cultuar tranquilamente. Então vem pra cá, pois quem garante a bênção, quem garante a vitória é o nosso Senhor e Salvador Jesus Cristo, hein? Olha aí que bênção. Glórias a Deus por mais essa oportunidade que o Senhor Jesus preparou de estarmos confraternizando juntos, estarmos realizando mais uma formatura do CFO. Pastor Fábio
Júnior pregando a palavra de Deus e orando em favor de todo o povo de Deus. Você, meu irmão, minha irmã, você que é um visitante, você que está neste momento precisando de um milagre, de uma bênção, de uma vitória, de uma cura, você que está enfermo, pode vir, vem para cá, porque o pastor Fábio Júnior estará orando para que o Senhor Jesus ele venha realizar milagres, prodígios e maravilhas. Aquela equipe de pastores estará ali no Santo Altar de Deus, intercedendo por todos vocês, e o Senhor Jesus estará confirmando a vitória na oração de explosão de milagres. Venha receber de Deus a sua vitória. Mais uma vez eu deixo o endereço, Rua Saldanha Marinho, 740, no coração de Ribeirão Preto, está a sede estadual, de portas abertas para te receber, meu querido irmão, pastores, caravanas, membresia da nossa sede estadual das igrejas Deus e Amor. Não pode ficar de fora, toda membresia reunida aqui em uma só fé. Venham todos, pois o Senhor Jesus garante a bênção.

0: Muito bem, ouvinte, vamos seguindo a programação da Rádio Deus de Amor com as concentrações da Igreja Deus de Amor, Ribeirão Preto, Rua Saldanha Marinho, número 740. Prossegue todas as segunda-feira o culto de ensinamento, a segunda-feira do Pão Portas Aberta, todas as manhãs. Às 9 horas da manhã, presbítero Leonardo Timóteo. Meio-dia, sou eu, cooperador Josias, no horário do meio-dia. Às 14 horas, presbítero Silvano. Às 19 horas, pastor Robson Santos, todas as segunda-feira. Todas as terça-feira, terça-feira dos vencedores. A parte da manhã, nosso irmão cooperador Dinael Matos. E no horário do meio-dia, nosso irmão presbítero Ivan. E no horário das 14 horas, presbítero Sandro. Às 19 horas, nosso irmão cooperador Lucindo e irmã Domingas. Não percam as bênçãos de Deus. Às quarta-feira também, a poderosa campanha, o grande mover de Deus. A campanha de milagres, libertações também, primeiro horário, pastor Robson Santos, junto com a nossa irmã Neumi, nossa irmã cooperadora Neumi, também Santos. Meio-dia sou eu, cooperador Josias, às quarta-feira. Às 14 horas, nosso irmão presbítero Josimar de Lima, da cidade de Luiz Antônio, São Paulo. E às 19 horas, presbítero Rafael de Oliveira. Todas as quarta-feira, o grande mover de Deus. E você é o nosso convidado especial. Às quinta-feira, você não pode perder também as bênçãos de Deus. Primeiro horário, nosso irmão Paulo Leandro, da cidade de Serrana. Segundo horário, ao meio-dia, sou eu, o cooperador Josias. De manhã, Deus da Providência. E no horário, ouvinte, da tarde, sempre às 14 horas, será o culto da Reviver, na responsabilidade da nossa irmã Edna Martins, da Reviver. E no horário das 14 horas, nossa irmã Raquel, também, da Reviver. Você não pode perder, ouvinte, com vários pregadores da Palavra de Deus, também, às quinta-feira, às 14 e às 19 horas. Venham e recebam as bênçãos de Deus. E fechando a semana de sexta-feira, eu digo, dos quatro horários, fechando o horário, é Guerra contra o Mal, da sexta-feira, do Salmo 91. Você não pode perder a bênção de Deus. Primeiro horário, 9 da manhã, a presença do pastor, já também, pastor Robson Santos, junto com a nossa irmã Neumi Santos. Você não pode perder, ouvinte, essas bênçãos de Deus. Ele com a sua esposa estará trazendo uma palavra, oração pelos dons do Espírito Santo, 9 horas da manhã, fazendo aquela oração da libertação, em nome de Jesus. E às 12 horas, sou eu mesmo, cooperador Josias, você não pode perder a bênção de Deus. Às 14 horas, também o presbítero Rafael de Oliveira. E às 19 horas, presbítero Edmilson Fernando. Então prossegue aí, ouvintes, aos quatro horários da nossa igreja pentecostal Deus de Amor. Marca o endereço, anote o endereço, é Rua Saldanha Marinho, no número 740. Entrada franca, está na responsabilidade do servo de Deus, pastor Robson. E tem os cultos marcados também ao sábado, que nós estaremos divulgando para você também as concentrações. Existe também sempre os cultos também do Pequeno Galileu, tem também os cultos também expansão, tem o culto também de Santa Ceia do Senhor, e tem os cultos também especial também de confraternização na sede. Isso é ao sábado. E ao sábado haverá culto das 8h30 às 10 da manhã, na parte da manhã, com a presença de vários servos de Deus trazendo a palavra de Deus, só no sábado. Então você não pode perder essas bênçãos de Deus, nosso Pai Celestial. E será 60 mais, e você pode vir cultuar, vem consagração das 8h30 às 10 da manhã, ao sábado. E aos cultos às 19 horas será esse culto aí variado que eu acabei de dizer agora para os ouvintes que estão em casa. Ao sábado tem culto todos especiais, quando há Santa Ceia, há confraternização, quando há expansão, há também ao Pequeno Galileu, sempre ao sábado também. Venha e receba as bênçãos de Deus. E domingo também, sempre, sempre, é aquele culto da família. E por falar também, volta ao sábado. Sábado não haverá culto meio-dia nem às 14 horas, somente de segunda a sexta-feira, tá bom? E aos domingos, três horários, 9 às 14 às 19 horas. É o culto da família, incluindo também, tem domingo que inclui também, existe reuniões, tem domingo também missões, tem domingo também de Santa Ceia também. Então tá aí, ouvinte, esses avisos geral da nossa Igreja Deus e Amor. Sede estadual de Ribeirão Preto, responsabilidade Pastor Robson, na rua Saldanha Marinho, número 740, tem um estacionamento gratuito pela Florêncio de Abreu, número 124. Venha todos, traga sua família, traga aquela pessoa que está sofrendo, aquela pessoa que quer vir, aquela pessoa que tem vontade de vir, você, netos, filhos, traga sua mãe. Às vezes é um sonho que ela tem de vir conhecer a Igreja Pentecostal Deus de Amor, e vocês podem trazer, tem entrada principal aí, vocês, principalmente os idosos. Venha pela Florêncio de Abreu, você vai parar direto no estacionamento, tem a rampa, você vai subir normalmente para dentro do interior da Igreja Deus de Amor. Vem, ouvinte, que nós estamos te esperando neste endereço, rua Saldanha Marinho 740 e a Florêncio de Abreu 124, tá certo? Estacionamento gratuito. Venha e recebam as bênçãos de Deus. Sempre o endereço é próximo o terminal rodoviário, terminal também urbano. Venha e recebam a bênção de Deus. Igreja Pentecostal Deus de Amor está em oração por você. Venha todos e traga sua família e venha participar em nome do Senhor Jesus. Igreja Pentecostal Deus de Amor, entrada franca. Quero lembrar os ouvintes que a entrada franca, né, em todas as igrejas Pentecostal Deus de Amor aí também tem culto na sua cidade. Você não pode perder a bênção de Deus na Igreja Pentecostal Deus de Amor. Anote aí o endereço da sede estadual de Ribeirão Preto, rua Saldanha Marinho, número 740, bem no centro da cidade de Ribeirão Preto. Localiza a Igreja Pentecostal Deus de Amor. Está na responsabilidade Pastor Robson Santos. Olha, o vídeo para você participar do programa Voz da Libertação é fácil também demais. É o 16993712972. Você pode passar sua mensagem para nós estar te atendendo e orando por você, orando pela sua família. Não perquem, a oração é a chave da bênção, a oração é a chave da vitória, a oração é tudo. E você não pode perder a bênção de Deus na Igreja Pentecostal Deus de Amor. Vem estar conosco, Jesus é o maior interessado em te dar a vitória. Rua Saldanha Marinho, número 740. 9 horas e 46 minutos, estamos hoje, dia 19/9, estamos aí no sábado, aqui com o operador Josias, na mesa de som, nosso irmão presbítero Fábio Júnior. Fala em Fábio Júnior, ele está no horário da noite hoje, na confraternização aqui na sede estadual de Ribeirão Preto. Olha, hoje, ouvinte, olha, você não pode perder, a igreja está escalada, a escala que vocês vão estar presentes aqui pela rua Saldanha Marinho 740 e Florêncio de Abreu 124, estacionamento, você vai poder estar cultuando, um culto de ação de graça, um culto maravilhoso. Vamos seguindo e nós aguardamos a todos no horário das 19 horas. Não vou deixar de passar o encontro, gente, para nós orar. Pois do encontro vem aí, as pessoas podem passar suas mensagens, eu vou atender todos. Mas vamos primeiro ao encontro, dia 31, vamos lá.
1: A paz do Senhor a todos os nossos ouvintes. Quem vos cumprimenta neste dia é sua irmã em Cristo, Arlete.
2: E a irmã Noemi.
1: E nós estamos aqui para trazer para vocês um convite todo especial para o dia 31 de outubro, onde acontecerá o nosso encontro de casais com o tema As 5 Linguagens do Amor.
2: É isso aí. E quais são as 5 linguagens do amor? Vamos lá. Palavra de afirmação, tempo de qualidade, presentes ou trocas de presentes, atos de serviços e toque físico. E neste dia, pastor Gessé Ávila, diretamente de São Paulo, estará ministrando a palavra de Deus dentro desses 5 tópicos ali, trazendo para nós um grande aprendizado da palavra de Deus.
1: Sim, e vocês, ouvintes, será que vocês conhecem qual é a linguagem do seu cônjuge e qual é a sua mesmo, né, a sua própria linguagem? E então venha aprender da palavra do Senhor, nosso pastor Gessé Ávila, é um psicólogo, estará trazendo aqui uma palavra de psicologia e fé para tratar sobre o nosso relacionamento, a nossa vida conjugal, para que sejamos edificados, né, através da palavra do Senhor.
2: Para que haja crescimento dentro do nosso lar e edificação para o nosso casamento.
1: E será a partir das 18 horas, porque a gente vai ter muita bênção. Então, eu os convido para chegarem cedo, a partir das 18 horas.
2: Conta para nós um pouquinho do que vai ter nesse encontro de casais, Marlete.
1: Sim, além da palestra, que vai ser muito edificante, né, através do nosso pastor Gessé Ávila, nós teremos também dinâmicas, teremos um momento de louvor e teremos também brindes, os sorteios, né?
2: Brindes?
1: Sim, serão premiados alguns casais que aqui estiverem, né, para poder sair daqui feliz e abençoado, né,
2: Manoel? Que bênção. Ah, e outra coisa, tem mais uma surpresa aí, não tem não, Marlete?
1: Sim, nós estamos preparando também para todos os casais que se inscreverem, nós teremos um jantar romântico, depois de uma palestra tão maravilhosa, onde os casais já estarão todos acalorados, todos romantizados,
2: apaixonados.
1: Né? Apaixonados. Nós teremos um jantar para todos que fizerem as suas inscrições. Eu digo inscrição porque nós temos um espaço limitado, né? Então, nós precisamos que vocês façam a sua inscrição para participar deste jantar maravilhoso. E nós estamos disponibilizando para vocês, através dos nossos WhatsApp, dos grupos, né, de WhatsApp, o nosso link, onde você vai entrar e preencher o formulário e também trazer a sua colaboração para nos ajudar na preparação do jantar.
2: E como é que eu posso me inscrever para participar do jantar?
1: Sim, você vai estar acessando esse link nos nossos grupos, onde eu estou aí colocando em todos os nossos grupos. E você vai simplesmente clicar e preencher o formulário. E também vai ter o QR Code para você trazer a sua colaboração.
2: Mas, Marlete, eu quero participar do jantar, mas eu não estou em nenhum grupo. Como é que eu faço para participar?
1: Não tem problema. Se você não está em nenhum grupo, você pode ligar para mim ou mandar uma mensagem que eu vou estar te dando todas as orientações necessárias para você também participar do jantar. E eu vou passar o meu telefone. Anota aí, ouvinte, você que quer participar e não está nos grupos, né? Anote aí o meu telefone, é 16-981-18-0031. E, então, anote aí, 16-981-18-0031. Você vai ligar para mim que eu vou estar te dando toda a orientação necessária.
2: Marlete, mas e se eu não consigo entrar, eu não me lido bem com tecnologia, mas eu quero participar do jantar. Como é que eu posso me inscrever se eu não consigo entrar e acessar a internet?
1: Não tem problema. Você ligando para mim, eu mesma vou estar fazendo a sua inscrição para facilitar para vocês também.
2: Ah, bom,
1: então
2: bom.
1: Não tem motivo
2: para não comparecer.
1: Não, exatamente.
2: É isso aí.
1: Não tem
2: motivo. E qual é o endereço? Aonde vai acontecer esse encontro de casais Aqui em Ribeirão Preto.
1: Sim, será aqui em nossa sede estadual, na rua Saldanha Marinho, número 740. E se você vier de carro com seu automóvel, você pode entrar pelo estacionamento na rua Florêncio de Abreu, número 124. Lembrando que temos o nosso estacionamento para você deixar o seu veículo sem nenhum custo.
2: Que bênção! Então está aí, amados ouvintes, esse convite mais que especial de Deus para você. Não é meu, não é da Marlete, mas é de Deus. Você que precisa ter uma mudança no seu casamento, você que percebeu que há um esfriamento no seu casamento, venha. Venha estar conosco, porque Deus vai nos direcionar, Deus vai nos ensinar, nos instruir e nos capacitar para quê? Para que nós tenhamos um casamento abençoado e próspero.
1: Sim, com certeza. Nós sempre podemos melhorar o nosso relacionamento. E nós convidamos vocês, neste dia 31 de outubro, a partir das 18 horas, com esse tema maravilhoso, As Cinco Linguagens do Amor, e a presença do nosso irmão pastor Jessé Ávila, ministrando a palavra de Deus, e vocês são todos nossos convidados para estar aqui conosco.
2: Venha estar conosco, nós esperamos por vocês.

0: Está aí, ouvinte, nós vamos agora orar por você, está aí chamado especial. Nós vamos orar para todo mundo que está do outro lado ouvindo nós agora. Vamos zerar tudo aqui para nós observar a cada pessoa que está aí fazendo seus pedidos de oração. Nós iremos orar por você em nome de Jesus. Você que passou a mensagem aí no 17-06-02-68. Irmã Fátima, paz do Senhor, irmã Fátima de Orlândia.
1: A paz do Senhor, irmão Josias, e a irmã Fátima de Orlândia. Peço oração para a irmã Darcy de Guariba, para os ouvintes que estão ouvindo essa programação, para a minha família de Ribeirão Preto, para os irmãos aqui de Orlândia, de Morragudo, Jabuticabal, Olímpia, e que Deus abençoe. Fica na paz do Senhor Jesus.
0: Amém. Para todo mundo, né, irmã? Que Deus abençoe em nome de Jesus. Minha irmã, paz do Senhor Jesus.
2: Senhor, irmã Josia, paz do Senhor Jesus. Aqui é a Maria que está falando.
0: Sim. E
2: eu peço oração para mim, Maria, e para Sofia, Eliseu, Elaine e José. E toda a minha família. E para vocês também, tá? E a paz do Senhor. Deus abençoe.
0: Eu que digo, Deus abençoe, minha irmã. Paz do Senhor Jesus Cristo. Paz do Senhor, minha irmã, que passou aqui a irmã Karina. Deus abençoe, irmã Karina. Por favor, Deus abençoe, tá bom? Bruno, Deus abençoe, Bruno. Vou orar por vocês e família, Bruno. Nossa irmã, a pele do seu filho, Levi, nós vamos orar, viu, minha irmã? Minha irmã, nós vamos orar, vamos ir para casa. É, por Levi, que nasceu prematuro, nós vamos orar por ele. Que Jesus tenha a vitória certa. Mão Antônio Carlos, que Deus abençoe o senhor. Mão Antônio Carlos passou aqui um comprovante que ele ajudando a manter o programa de rádio no ar. A paz do Senhor, minha irmã, por favor, peço oração para minha neta. Ela está quase 40 graus de febre. Ore por ela, tá bom. Que Deus abençoe vocês, em nome de Jesus. E a última pessoa aqui, meu Deus, tem um minuto, será que vai dar tempo? Meu irmão, bem rápido aí, paz do Senhor, tudo bem? É oração, paz do Senhor.
3: Boa tarde, cooperador Josias.
0: Boa tarde, bom dia, né? Bom dia.
3: Para você e a todos da rádio. Aqui é a Regina das Fazendas Palmeira. Palmeira, viu? Fazenda Palmeira.
0: Fazenda Palmeira, tá bom. Bom.
3: E ore por mim aí.
0: Tá bom.
3: Faz tempo que eu não falo com vocês aí.
0: Tá ok.
3: Mas eu não tô. O rádio tá ligado direto, viu?
0: 24 horas?
3: 24 horas.
0: Tá bom, meu irmão.
3: Ora por mim aí, fazendo.
0: Tá bom. Então nós vamos orar em favor da irmã, crer no poder de Deus, tá bom, minha irmã? Da cidade de Palmeiras, Deus abençoe. E a irmã passou 9h31, a irmã deu boa tarde para nós, são 9h31, minha irmã. A senhora passou para nós, é 9h31, então são... Não, é empolgada, né? Vamos lá, então. A última, essa minha irmã, bom dia, minha irmã.
4: Paz, Senhor, meu nome é Aparecida Costa, moro aqui em Bebedouro. Peço para os irmãos orar para o meu estômago. Eu não posso comer nada, que meu estômago engulha, dói, meu intestino, minha bexiga. Moro em Bebedouro, estado de São Paulo.
0: Então nós vamos orar então, minha irmã. Tá bom, minha irmã, confia no Senhor, que Ele tudo fará, irmã, coisas grandes e firmes que nós não sabemos. Fecha os olhos de vocês, põe a mão em cima do problema aí. Põe a mão em cima, minha irmã, a senhora mesmo, põe a mão em cima aí desse problema aí, tá atacando a vida da irmã, meu Deus, vamos orar, fecha os olhos, liga o pensamento com Deus agora. Glorioso Deus, eterno Pai, em nome de Jesus, essa minha irmã, esse meu irmão, taca a mão em cima do problema, meu Deus, repreenda essa enfermidade agora, repreenda essa dor agora, repreenda esse problema tão difícil agora, meu Deus. Opera maravilha, Senhor, de uma forma especial, curando, libertando e tirando essa dor, tirando essa enfermidade, arrancando pela raiz, tirando essa tristeza, essa angústia, tirando esse vazio cura, Senhor, liberta e salva e transforma e batiza com o Espírito Santo, em nome de Jesus, é que eu te peço agora a vitória. Em nome de Jesus é que eu te peço agora o grande livramento. Meu Deus, tenha misericórdia, pois essa é a minha oração, meu clamor, meu pedido que está na mão do Pai, do Filho e do Espírito Santo, da verdade, a todos os ouvintes e a toda a minha família, em nome de Jesus. Amém. Meu irmão, minha irmã, se você não aceitou Jesus ainda, aceite agora como Salvador da sua alma. Se você não aceitou, se você não voltou ainda, por que não voltou? Volte agora, levanta a tua mão, fala comigo. Senhor Jesus, a partir de agora, a partir de hoje eu volto para o Senhor. A partir de hoje eu te aceito como Salvador da minha alma. Escreve meu nome no livro da vida, retorna o meu nome no livro da vida e sele com teu sangue. Fala comigo, perdoa todos os meus pecados e me dê a grande vitória. Em nome do Senhor Jesus Cristo. Amém. Amém, Senhor. Aí está, meus queridos, fica firme na presença de Deus, só Ele pode te ajudar nas horas mais difíceis. Fique tranquilo, fique na fé, fique na confiança em Deus, em nome de Jesus Cristo. E procure uma das igrejas pentecostal, Deus amor da sua cidade, e seja aí uma pessoa feliz na presença de Deus. Esteve conosco até agora na mesa de som, nosso amigo e irmão presbítero Fábio Júnior, aqui seu irmão em Cristo, cooperador Josias. Segue no ar essa programação Manhã com Deus, ela segue em rede normalmente. Deus abençoe, estamos direto, Estudo S, Ribeirão Preto, responsabilidade, pastor Robson Santos, Rua Saldanha Marinho, 740, sede mundial na Avenida do Estado, 4568, Liberdade, presidenta, nossa irmã Ireri Miranda. Hoje ouvinte com gosto maravilhoso aqui, espiritual, às 19 horas, presbítero Fábio Júnior, hoje numa grande confraternização. Sede estadual de Ribeirão Preto. Então nós retornaremos agora o som em rede conectada às emissoras. Vamos junto. Deus abençoe presbítero Fábio Júnior.

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27: Dez horas e 5 minutos.
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1: Desta manhã e 8 minutos em São Paulo, já estamos de volta com todos vocês. Você que ligou o seu rádio agora, aceite a gloriosa paz de nosso Senhor e Salvador Jesus Cristo, do seu irmão e amigo, presbítero Rafael Gonçalves. Já estão conosco todas as emissoras do Brasil, juntos, conectados até às 11 horas da manhã, falando do amor de Deus, ouvindo belíssimas canções, testemunhos de fé e, é claro, convidando você e toda a sua família para juntos participarmos das grandes concentrações que neste fim de semana já estão sendo realizados em todas as nossas igrejas Deus e Amor. Obrigado pela sua companhia, muito obrigado pela sua audiência. Deus abençoe pastores, operadores. É um prazer estarmos juntos neste sábado, dia 19 de setembro de 2026, para falarmos do amor de Jesus. Agora 10:09, vamos para o bloco informativo Saiba os Seus Direitos.
2: E chegou o momento de informação aqui na Rádio Deus é Amor. Pagou dívida, mas nome continua negativado? Saiba agora o que você pode fazer. O Código de Defesa do Consumidor estabelece um prazo de até 5 dias úteis para o credor retirar o nome do cliente dos cadastros de inadimplentes. A contagem começa a partir da data do pagamento da dívida, ou seja, a confirmação do pagamento, no caso de cheque, cartão ou boleto. Portanto, se você está nessa situação, você pagou uma dívida e ainda continua nos cadastros negativos, a primeira coisa a ser feita é acione a empresa credora. Lembre-se de juntar comprovantes de pagamento e dados que possam resguardar. Se for necessário, você pode acionar órgãos como o PROCON ou um advogado. E se você pagou sua dívida negativada via Pix, a baixa do seu nome dos órgãos de proteção ao crédito não é imediata. Embora o Pix seja um meio de pagamento instantâneo, a empresa credora ainda precisa processar o pagamento e solicitar a remoção da negativação em até 5 dias úteis. O que pode acontecer é que pagando um acordo via Pix pelo Serasa, o seu score pode subir na hora, mas apenas em alguns casos. Esta possibilidade está disponível desde o lançamento do score em tempo real, a nova versão do score da Serasa, atualizada em janeiro do ano passado. Caso perca a comanda de consumo, é obrigatório pagar a multa ao estabelecimento? Vamos entender melhor? É comum, né, encontrar aí em comandas de bares e restaurantes ou bilhetes de estacionamento que a perda do documento gera cobrança de multa. Mas será que isso pode realmente ser cobrado? O aviso costuma ser adotado pela maioria dos estabelecimentos que utilizam mecanismos para o controle do consumo do cliente, seja em produtos ou em tempo de permanência. De acordo com o Código de Defesa do Consumidor, imputar uma multa por extravio é ilegal e abusivo. Então, se o cliente, em algum momento, for coagido, constrangido ou tiver a liberdade física restringida, a ação poderá ser considerada crime, conforme o artigo 71 do Código de Defesa do Consumidor. Então, conclui-se que ser

0: completamente fraudulenta esta ação, além de abusiva e criminosa. A cobrança da multa é exorbitante por parte desses estabelecimentos que agem com completa má-fé contra o consumidor, repassando arbitrariamente essa obrigação que é deles, que é o controle do consumo e de estoque, tratando mesmo com desrespeito e violando gravemente os direitos de consumidor e, em muitos casos, até a liberdade individual.
1: 10 horas e 12 minutos.
2: Da manhã e 13 minutos, muito obrigado pelo carinho da sua audiência. Hoje é sábado e a pergunta que eu faço a você: tem algum compromisso hoje? Olha, em todas as nossas igrejas Deus e Amor, nós temos um culto. Há um pastor, há um homem de Deus, uma mulher de Deus pregando a palavra, orando por você, intercedendo pela sua família. Nas capitais do nosso país, nós temos igrejas Deus e Amor. E alguns cultos deram-se início às 5 da manhã. E na sequência, às 9. O próximo culto, ao meio-dia, 3 da tarde, encerrando-se às 19 horas. Procure uma de nossas igrejas, participe de uma das nossas concentrações e seja abençoado pelo Senhor. Aqui em nossa sede mundial, o primeiro culto começou às 9 da manhã, o culto do Círculo de Oração. Já já, às 3 da tarde, culto de ensino com o pastor Jorge Tenório e logo mais às 19 horas, culto Regenere no Auditório Renascense com o presbítero Davi Miranda Neto. Muitas pessoas que têm comparecido à Igreja Deus e Amor têm gravado seus testemunhos. Testemunhos verídicos que, através da oração, foram alcançados por Deus. E um desses testemunhos vamos ouvir agora.
3: Eu sou Antônia de Itapira. Já fazia uns 4 dias que eu estava travada com a coluna, não estava conseguindo andar, estava com meu dedo todo inchado e ficando roxo o dedo inteiro. E eu fui no médico, tomei remédio, antibiótico, mas não estava adiantando nada. Aí depois eu liguei meu rádio lá no meu quarto, na hora da oração do mover de Deus, todas as quarta-feiras que tem, fiquei orando com o pastor. Daí eu pedi para Deus que Ele é o médico dos médicos, que Ele viesse curar a minha coluna, destravar, que eu pudesse andar e curar o meu dedo também. Depois da oração que eu orei no quarto, como Jesus, Deus é tão maravilhoso, que depois que eu terminei a oração, eu já comecei a andar, não doeu mais minha coluna, o meu dedo hoje está desinchado, está seco. Foi uma benção de Deus, um milagre urgente, porque Deus é maravilhoso. Jesus, o Espírito Santo, não existe outro. Não existe, Ele é o médico dos médicos, todo poderoso. Olha, eu amo muito esse ministério, amo de paixão mesmo, de coração. E fiquem todos na paz do Senhor, eu estou curada em nome de Jesus. Eu agradeço a Deus, eu sou Antônia de Itapira. Fique com Deus, Jesus e o Espírito Santo.
4: Aqui quem fala é a irmã Rosana Ribeiro. Quero contar para o povo de Deus a grande obra a qual o Senhor fez em minha vida. Eu era uma pessoa totalmente dependente química, alcoólatra. Eu dependia de cigarro, maconha. A minha vida era acordar e já ter o contato com o vício. Mas as minhas filhas e minha mãe buscavam o Senhor pela minha libertação. E o Senhor Jesus, há 14 anos atrás, me libertou, me transformou. E eu busquei também a presença do Senhor Jesus. Ele fez uma grande obra na minha vida, me libertou de todo mal, de todos os vícios. E eu busquei a favor do meu esposo, a qual ficou para trás no mundo do vício, no mundo do álcool, no mundo da prostituição. E eu busquei a presença do Senhor Jesus. O Senhor fez uma grande obra na vida do meu esposo, a qual também o Senhor Jesus libertou ele de todo vício, de toda a droga, de todo mal, fez ele um homem de Deus, que para a honra e a glória do meu Senhor, podemos dizer na presença do Senhor, que eu e a minha casa servimos ao Senhor. Deus abençoe, a paz do Senhor Jesus.
2: Deus abençoe, irmã Rosana, pelo seu maravilhosíssimo testemunho. Olha, ouvintes, dependente química, drogada, queria muito se libertar dos vícios, mas não tinha forças. E o que ela fez? Ela passou a buscar a presença de Deus. Alguém a fez conhecer Jesus. E através das orações, ela foi liberta da dependência química. Ela foi liberta das drogas. E buscar a presença de Deus é buscá-lo em oração. Buscar a presença de Deus é buscá-lo indo para a igreja, ouvindo a palavra, participando das orações que durante o culto são realizadas. E foi isso que ela fez. Com perseverança, crendo em Deus, foi liberta. O marido continuou nas drogas, bebendo, mas também ela buscou pelo marido. E hoje ele é liberto, transformado. E no final do testemunho, a nossa irmã Rosana diz: eu e a minha casa servimos ao Senhor. Lindo testemunho, vidas sendo transformadas através da oração. Ouvimos também um outro depoimento, mais uma vida transformada pelo poder da oração. A nossa irmã Antônia ficou durante 4 dias com a coluna travada, dedo inchado, mas o rádio estava ali, ligado, ouvindo o programa Voz da Libertação. E durante as transmissões de um dos nossos cultos, no momento da oração, ela foi curada. Irmã Antônia, irmã Rosana, ambas sendo alcançadas pelo poder da oração. E quando nós falamos, amigo ouvinte, de oração, estamos falando de buscarmos a presença de Deus. Eu cito aqui 2 textos bíblicos, 2 grandes versículos que fala a respeito da oração. Colossenses capítulo 4, versículo 2. Perseverai na oração, velando nela com ações de graças. Então, o Senhor nos faz uma promessa em Jeremias, capítulo 33, verso 3. Clama a mim, e responder-te-ei, e anunciar-te-ei coisas grandes e firmes que ainda não sabes. O Senhor deseja se revelar a você como um Deus bom, maravilhoso, um Deus que pode transformar a sua vida, mudar a sua situação, curar você desta enfermidade que há tanto tempo você vem sofrendo. Ore, clame ao Deus vivo. Ele está disposto a libertar você. Amanhã, domingo, em nossa sede mundial, nós teremos grandes concentrações que vão transformar a sua vida. Às 9 da manhã, teremos a edição especial de 3 anos do workshop de casais. Vamos falar de saúde mental e qualidade de vida no casamento. Teremos uma palestra especial com psicólogo Jesse Ávila e muitas orações por vidas, casamentos. Se o seu lar precisa e muito de um profissional, não só um profissional, mas um pastor, conte com o psicólogo Jesse Ávila. À luz da palavra, você e a sua família serão abençoados. E olha, na sequência, você já fica para a oração com o pastor Davi Miranda Filho. Nesse domingo é o 2º dia da campanha Pai, Filho e Espírito Santo. Serão muitas orações com diversos propósitos. Oração sem cessar, orações temáticas, oração por renovo, oração por milagres, oração por libertação e muito mais. Você que precisa de oração, venha para a igreja Deus e Amor. A nossa irmã Rosana buscou a presença de Deus e foi liberta. E ela não deixou de buscar pelo marido. O mesmo Deus que transformou a sua vida, ela sabia muito bem que poderia transformar a vida do marido, que bebia e também se encontrava escravizado nas drogas. E como ela buscou a Deus? Vindo à igreja, orando, fazendo campanhas. Eu gostaria de convidá-lo a fazer uma campanha de oração a favor de alguém da sua família que também se encontra oprimido, depressivo, preso aos vícios. Convido você para orar pelo seu matrimônio, pelo seu casamento. Venha apresentar os seus pedidos a Deus amanhã domingo, a partir das 10 horas da manhã. Das 10 ao meio-dia, segundo dia da campanha Pai, Filho e Espírito Santo, com o pastor Davi Miranda Filho. Uma multidão esteve presente no último domingo e não há dúvidas. Amanhã, no segundo dia desta campanha, uma multidão estará presente mais uma vez para este clamor especial. Através da oração, Deus vai libertar você e libertar alguém da sua família que você tanto ama. Ore, entregue a sua vida ao Senhor e você será abençoado. Após a oração das 10 ao meio-dia, você tem um encontro marcado no culto da tarde, às 15h. Presbítero Jessé Ávila volta ao altar de Deus no culto especial a favor dos casais, consagrando o casamento ao Senhor. Um culto voltado à palavra e muitas orações a favor da família. Passe o dia aqui em nossa sede mundial. Não é preciso você sair do templo para se alimentar. Nós temos a cantina da Fundação Reviver. Temos também no Espaço Regenere, no Novo Lounge, uma lanchonete. Aqui você almoça, aqui você toma café, você se interage com outras pessoas. Aqui você sai abençoado. Rua Prefeito Passos, número 10, no centro de São Paulo, no coração da capital paulista, está a sede mundial das igrejas Deus e Amor. Uma porta que se abriu para abençoar você, a sua família. Faça como a nossa irmã Antônia, que há 4 dias estava com a coluna travada e um dos seus dedos inchados. Ela ouviu o programa Voz da Libertação. Em uma das transmissões do culto, orou conosco e foi curada. Não podia vir à igreja. Agora, com a coluna destravada, veio agradecer e gravar o seu testemunho. A nossa irmã Rosana, dependente química, presa aos vícios, buscou a presença de Deus, não desistiu e foi liberta. E continuou orando a favor do marido que estava preso ao vício. E hoje ela diz, repito, o que ela disse no final do seu testemunho: eu e a minha casa servimos ao Senhor. Amanhã aguardamos você aqui. Deus não quer mudar a sua vida. Deus quer transformar a sua vida aqui em nossa sede mundial. Não mora em São Paulo? Procure uma de nossas igrejas Deus e Amor. Há um templo, há uma igreja bem localizada, bem próxima à sua casa. Entregue a sua vida para Jesus, aceite Jesus como seu Salvador e você será muito abençoado. Domingo, na maioria dos nossos templos, o culto é às 19 horas. Nas capitais, teremos cultos de manhã, à tarde, à noite. Procure em nosso site, ipda.com.br, a Igreja Deus e Amor mais próxima de você. Ou no Google, escreva a sua cidade e procure a Igreja Deus e Amor mais próxima. IPDA, mais próxima da minha casa. Você autoriza a localização atual, a sua localização no seu aparelho, e o Google vai direcionar a Igreja Deus e Amor mais próxima. Que Deus abençoe você. Você que ouviu esses testemunhos, aguardamos você e a sua família, independente do credo religioso, a participar dos nossos encontros, das nossas concentrações, para que todos sejam abençoados por Deus.

0: Amado irmão, amada irmã, a todos que nos acompanham, que prazer, que alegria, que satisfação mais uma vez estar aqui com vocês, para convidar vocês que amanhã domingo estaremos juntos mais uma vez. Através do poder de Deus, o Senhor vai se manifestar com poder e grande glória. Amanhã, domingo, estamos na grande campanha Pai, Filho e Espírito Santo, aonde o povo de Deus está recebendo poder, graça, unção. Você não pode perder. Amanhã, dia 20, estaremos juntos fazendo a oração forte, a oração poderosa, a oração que move as mãos do Senhor em nosso favor para nos ajudar. E você que está me ouvindo, não esqueça, esta campanha é uma campanha de oração, campanha de batismo com fogo e com Espírito Santo, para nós receber os dons do Espírito Santo, para nós se enchermos da graça. A Bíblia diz, buscar-me-eis e me achareis quando me buscar de todo o vosso coração. Quando chegarmos aqui amanhã, eu tenho certeza que os céus estarão abertos e a glória de Deus vai ser manifesta. Em oração e jejum, se você puder estar em jejum, vai ser muito bom. Porque Jesus disse, esta casta de demônio só pode ser vencida com oração e jejum. Anote o endereço da nossa igreja Deus de Amor, sede mundial. Avenida do Estado, 4568, aqui na Baixada do Glicério. A entrada principal, na rua Prefeito Passos, número 10. Estamos te aguardando, não falte. Mas não venha só, traga sua família, traga os amigos, traga os convidados, porque Jesus garante a bênção, o milagre e a libertação.
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2: Deus abençoe, pastor Davi Miranda Neto. Deus abençoe, pastor Davi Miranda Filho. Pastor Davi, que Deus abençoe pelo esse convite todo especial para amanhã, domingo. É porque nós temos aqui dois pastores, né? Pastor Davi Miranda Neto, pastor Davi Miranda Filho, pastor Davi Miranda Neto ministra. Hoje, sábado, às 19 horas, e pastor Davi Miranda Filho ministra amanhã, a partir das 10 da manhã, na campanha de oração Pai, Filho e Espírito Santo. Muito bem, agora está correto. Amanhã convidamos você e toda a sua família para juntos participarmos deste clamor, desta campanha de oração. 10h31 em São Paulo, daqui a pouquinho, faltando 10 minutinhos para as 11 da manhã, nós vamos fazer um grande clamor a favor da sua vida. Pastor, eu preciso ir muito de oração. A oração que vamos fazer é a oração do Vale da Decisão. Nos envie a sua mensagem, nos deixe o seu nome, escreva a cidade que você está falando e também o seu pedido de oração. DDD 11 982923392. Repito, DDD 11 982923392, para que você nos envie a sua mensagem, para que às 10h50 da manhã possamos apresentar a sua vida em oração. A nossa irmã Marines nos escreveu. Ela diz, pastor, eu preciso muito de oração para o meu filho, para que Deus venha libertá-lo. Vamos orar. Irmão Jorge também nos escreveu. Ele diz, pastor, eu sou de Candeias, peço oração por Maria, peço oração por Karine, Daiane e por toda a minha família. Vamos orar, irmão Jorge, em nome de Jesus. Júnior Siqueira também nos escreve, nos desejando um ótimo dia, dizendo, pastor, quero pedir orações para a minha irmã. Anotado, vamos orar. Irmã Cida Matos também nos escreve desejando um ótimo dia e que seja cheio das bênçãos do Senhor. Vamos orar pela vida da irmã e muito obrigado. Um ótimo dia para a irmã também. A nossa irmã Luciana também nos escreve nos desejando um ótimo dia. Ela pede orações para o seu esposo e para a sua filha. Vamos apresentar em oração, sim. Irmã Francisca, ela escreve dizendo, a paz do Senhor Jesus, pastor, Deus abençoe a todos. peço orações para toda a minha família, peço orações por uma residência própria, casa própria. Vamos apresentar este propósito nas mãos do Senhor. Ana Maria também nos escreve, nos pedindo orações. Ela diz: pastor, eu gosto muito de ouvir e acompanhar as orações, oro também, peço que os irmãos coloquem o meu nome na oração. Nós vamos orar sim. Ana Maria, já está inclusa o seu nome e o nome de todos os seus familiares. DDD 11 982923392. Tem muita gente no Vale da Decisão. Tem muitas pessoas que precisam e muito de oração. Se você é uma dessas pessoas, nos envie a sua mensagem. Será um prazer orar por você e interceder pela sua vida. Enquanto você se prepara para esse momento maravilhoso, o momento da oração, vamos a um quadro que vai edificar ainda mais a nossa vida e nos preparar para esse momento especial. Presbítero Davi Miranda Neto traz o quadro Está Escrito, com o tema Abre. Vamos ouvir e vamos ser edificados por Deus, o nosso Pai.

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1: Uma certa feita, um avô está conversando com seu neto. Quando eu li isso, não foi falado isso, isso já é uma imaginação minha. Queria que você imaginasse esse avô assentado ao lado de uma fogueira com seu neto, explicando ele, dando lições de vida e falando sobre uma parte mais filosófica. E nessa conversa entre esse avô e o seu neto, o avô chega para o neto e fala: meu amigo, dentro de nós existem dois lobos. Um desses lobos, ele representa o quê? Ele representa tudo que há de ruim nessa vida. Ele representa inveja, ódio, ganância, arrogância, ressentimento, tudo aquilo que nós naturalmente enxergamos como algo negativo, como algo ruim e algo que nós não desejamos para nós. Mas, em contraparte, temos também um outro lobo. Esse lobo, ele representa amor, bondade, humildade, generosidade, paz, honra e tudo aquilo que nós almejamos ver nas nossas próprias vidas. Essa conversa filosófica, ela é uma fábula, mas ela tem profundas verdades que nós podemos ver também naquilo que está escrito nas Sagradas Escrituras. Eu queria que você fosse comigo para Gálatas 5, versículos 16 e 17. Gálatas 5 é uma das passagens mais emblemáticas do Novo Testamento, porque ela representa a totalidade da vida cristã que eu e você podemos viver no século 21, mediante o Espírito Santo. Digo, porém, andai em espírito, e não cumprireis a concupiscência da carne, porque a carne cobiça contra o espírito, e o espírito contra a carne, e estes opõem-se um ao outro, para que não façais o que quereis. Assim como representado na fábula, nós vemos em Gálatas 5 que o cristão genuíno, todos aqueles que receberam o próprio Espírito Santo do Senhor, o Espírito que ressuscitou Jesus dos mortos, que habita dentro de todo aquele que teve fé genuína em Jesus Cristo, ele vive uma guerra interna. E qual é essa guerra? São entre duas naturezas, a natureza da nossa carne e a natureza do Espírito Santo de Deus, que é o maior presente que podemos receber aqui nessa vida terrena. E essa guerra, ela é contínua. Do momento que nós acordamos de manhã até o momento que vamos dormir à noite, nós estamos nessa constante guerra entre carne e espírito. E aí, vale uma reflexão, uma pergunta que o neto fez ao seu avô naquela fábula em que eu contei a vocês. Quem vence essa guerra? Quem está disposto a vencer essa guerra entre carne e espírito, espírito contra carne? A resposta é a mesma. Vence a guerra aquele que está melhor alimentado. Nessa guerra que vivemos continuamente, nós estamos continuamente alimentando, seja a carne, nossas refeições. Tenho certeza que a maioria de vocês, se não tomou, vai tomar o seu café da manhã nesse exato momento, ou você vai ter seu almoço, vai ter seu café da tarde. Você alimenta a sua carne porque é uma necessidade fisiológica. Nós precisamos sobreviver. Mas o quanto que nós temos alimentado o nosso espírito com o Espírito Santo de Deus? E mediante essa alimentação, aquele que nós vamos fortalecendo é aquele que tem a vitória nessa guerra interna que habita dentro de todo cristão genuíno. Em Gálatas 5, 19 a 21, essa passagem continua falando sobre essa guerra e ela diz o seguinte: as obras da carne são manifestas, as quais são adultério, fornicação, impureza, lascívia, idolatria, feitiçaria, inimizades, contendas, ciúmes, iras, pelejas, dissensões, heresias, invejas, homicídios, bebedices, glutonarias e coisas semelhantes a estas, acerca das quais vos declaro, como já antes vos disse, que os que cometem tais coisas não herdarão o reino de Deus. Essas são as obras da carne, aquilo que é explicitamente pecado, conforme a palavra de Deus, aquilo que está escrito, que condena a alma de todo ser humano que vive conforme as obras da carne. O que que isso é representado naquela fábula que eu falei? Isso obviamente é o lobo mau, é o lobo ruim, perverso, corrupto que habita dentro de nós. E a própria palavra de Deus nos diz que todos pecaram, estão destituídos da glória de Deus. O salmista, ele tem uma passagem que ele escreve algo que é muito poderoso para mim e fala muito comigo. O salmista, ele escreve: do pecado eu fui gerado, no ventre da minha mãe eu estava sendo gerado no pecado. Isso é a nossa natureza corrompida, isso é o lobo mau que habita dentro de nós, a nossa carnalidade e as nossas obras maldosas que estão naturalmente sendo alimentadas no nosso dia a dia à medida que vamos vivendo aqui nessa terra. Mas, em Gálatas 5, 22 a 23, esse relato de Paulo à igreja da Galácia, ele continua falando sobre o lobo bom, sobre a parte que compete a nós vivermos segundo o Espírito Santo que nos é depositado em nossas vidas. Mas o fruto do Espírito é amor, gozo, paz, longanimidade, benignidade, bondade, fé, mansidão, temperança. Contra estas coisas não há lei. Isso é a natureza do próprio Espírito Santo de Deus. Conforme já vimos anteriormente, um dos principais atributos, o caráter de Deus, ele é santo. E quando nós recebemos esse Espírito Santo de Deus em nossas vidas, essa natureza divina, ela sobrepõe as obras da nossa carne. Mas é aí que eu vejo que nós vivemos nessa guerra interna, diariamente tendo a cautela em quem nós estamos alimentando nessa guerra. Qual é o lobo que nós temos alimentado em nossas vidas? Assim como nós nos alimentamos de comida física para manter e sobreviver na nossa carne, que é necessário, quanto que nós temos alimentado o nosso espírito? O quanto que nós temos lido da palavra de Deus? O quanto que nós temos tido comunhão com o Espírito Santo? E quanto que nós temos vivido na presença do próprio Deus? Aliás, o que é o jejum, se não uma prática da fé, onde nós estamos literalmente mortificando a nossa carne, nos abstendo da energia e da comida que mantém a nossa carne viva? Lá para o fim dessa passagem em Gálatas, no versículo 24 e 25, está escrito o seguinte: e os que são de Cristo crucificaram a carne com as suas paixões e concupiscências. Se vivemos no Espírito, andemos também no Espírito. É nesse sentido que a Bíblia reforça que nós fomos salvos uma vez que o Espírito Santo é depositado na nossa vida. E hoje, pós-conversão, pós-salvação, com os nossos nomes já escritos no livro da vida, nós somos chamados a viver em Espírito. Muitas vezes me perguntam: o que é pecado e o que é viver em santidade? De uma forma bem resumida, em cima daquilo que está escrito, por exemplo, em Gálatas 5, que nós usamos aqui como a nossa base bíblica ao longo desse devocional como um todo. Viver em santidade é viver pelo Espírito Santo de Deus. Como alimentamos, então, o lobo bom na nossa vida? Como alimentamos o Espírito Santo de Deus em nós para que Ele vença essa batalha? Em primeiro lugar, oração e comunhão com Deus. Deus é a fonte de toda a santidade e Ele vai nos santificando o quanto mais próximo estivermos dEle. Leitura e meditação na palavra de Deus. A própria Bíblia nos diz que santificai-vos na verdade, a tua palavra é a verdade. Fugindo das tentações, relacionamentos saudáveis, nos sujeitando e obedecendo à palavra de Deus. Dessa forma, estaremos revestidos e fortalecidos pelo Espírito Santo para que a gente vença o lobo mau em nossas vidas. Romanos 8, versículo 13, a palavra diz o seguinte: porque se viverdes segundo a carne, morrereis, mas se pelo Espírito mortificardes as obras da carne, vivereis. A palavra de Deus está nos falando simplesmente o seguinte: essa guerra interna, esse lobo bom e esse lobo mau que habita dentro de nós, ela determina como nós vamos viver aqui na terra e se nós viveremos ou morreremos. Isso está falando sobre salvação. Se nós alimentarmos o lobo bom, se nós estivermos constantemente na presença de Deus, nos alimentando da sua palavra, nos alimentando o seu espírito, estarmos fortalecidos e vencermos o lobo mau, certamente viveremos, porque estaremos vivendo segundo a plenitude do Espírito Santo. Mas, se nós estivermos perdendo essa guerra, e o lobo mau, a nossa carnalidade, a nossa natureza corrompida estiver vencendo essa guerra, o nosso caminho é para a morte. É nesse sentido que a própria palavra de Deus nos direciona, nos orienta e nos alerta. entre essa fábula que traz verdades profundas para nós, nessa guerra interna que nós vivemos, entre carne e espírito contra carne, entre o lobo bom e o lobo mau. Eu quero deixar uma reflexão para que você escolha alimentar o Espírito Santo de Deus que habita em nossas vidas. E isso é o único caminho para a salvação, para a vida eterna e por uma vida em plenitude com o nosso Deus.
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0: Caterine Magalhães, Abrace o Reino, lançamento MC Music. 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No canal oficial da Igreja Deus e Amor no YouTube, você também ouve e assiste a Palavra de Deus, conteúdos que vão agregar e muito a sua fé aqui nesta terra. 10h48, está chegando o momento especial, o momento da oração. Pastor, já enviei a minha mensagem, já enviei o meu pedido de oração, já estive lendo e alguns pedidos já apresentando nas mãos do Senhor. Onde quer que você esteja, chegou o momento do clamor, do vale da decisão. Você que nos ouve do norte ao sul do Brasil, vamos falar com Deus. Você que pode, se ajoelhe. Caso contrário, porque você está no trânsito, está no trabalho, ligue o seu pensamento a Deus. É momento de nós falarmos com o Senhor. É momento de nós falarmos com o nosso Pai, o Pai Celestial.
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0: Santíssimo Deus e Eterno Pai, aqui estamos mais uma vez em Tua presença, para glorificá-lo, para enaltecê-lo, para agradá-lo. Perdoe os nossos pecados, perdoe as nossas transgressões, perdoe-nos, ó Senhor, por tudo que fizemos e praticamos, que não foi do Teu agrado. Santíssimo é o Senhor. Glorificado, exaltado, enaltecido seja o Senhor. Ó Criador dos céus e da terra, ó Deus que nos criou a Sua imagem e semelhança, que nesta manhã o Senhor possa ser glorificado através das nossas vidas. Use-nos, ó Pai, com poder e graça, em casa, nas ruas, no trabalho, que sejamos instrumentos do Senhor, para a glória do Teu Santíssimo Nome. Quantas pessoas, ó Pai, que neste momento estão no vale da decisão. Quantas pessoas ainda não tomaram a decisão em suas vidas, decisão esta, de aceitar o Seu Filho amado Jesus Cristo como único e suficiente Salvador de suas vidas. Decisão esta de se sujeitar à inteira vontade do Senhor. Quantas pessoas, ó Pai, que em mais um fim de semana, em vez de congregarem, em vez de buscarem a Sua presença, como a nossa irmã Antônia, que através do Seu testemunho nos conta, nos relata, que estava vivendo uma vida dependente das drogas, mas ao buscar a Sua presença foi liberta, transformada. Ao buscar a Tua presença, meu Deus, o marido, que também estava nos vícios, foi liberto pelo Senhor. Meu Deus, quantas pessoas poderiam tomar a mesma decisão que um dia nossa irmã Antônia tomou e transformou a sua vida. Mas não, ó Pai. Estão ansiosas por um fim de semana para frequentarem festas, baladas e outros compromissos que não agregam em nada a fé, muito menos a salvação. Tenha misericórdia, meu Deus, destas almas que ainda estão esperando aquele momento que para elas seria oportuno para entregarem as suas vidas ao Senhor. Mas a Tua palavra deixa bem claro que não sabemos o dia e nem a hora que Cristo voltará e arrebatará sua igreja, mas que devemos estar vigilantes, porque no abrir e fechar de olhos, tudo pode acontecer. O Senhor pode buscar e arrebatar a sua igreja, Jesus. Ó meu Pai, quantas almas sofrendo. Ó meu Deus, quantas almas sendo escravas. Quantas almas que ainda não tomaram a decisão. Decisão esta entregando as suas vidas ao Senhor. Tenha misericórdia, ó Pai. Não permita que o inimigo continue as escravizando, as cegando. O Senhor tem os meios, os mecanismos necessários para tocar nesse coração e trazê-la de volta para a sua presença. O Senhor ama esta vida. O Senhor ama esta pessoa. O Senhor não tem prazer no sofrimento desta pessoa. Mas quantos têm amado mais o pecado do que o Senhor? Quantos, ó Pai, preferem sofrer do que trocar esse fardo tão pesado pelo jugo do Senhor? Tenha misericórdia, meu Deus, tenha misericórdia. Meu Deus, em meio às aflições da vida, em meio aos fracassos e derrotas, faça esta pessoa, nesta manhã, tomar a decisão e reconhecer que o Senhor é bom. E boa é, agradável é, a vontade do Senhor para a vida dela. Eu creio, Senhor Jesus, eu creio. Por isso, toque nesta vida agora para que tome a melhor decisão. A decisão mais importante da vida desta pessoa. Toque nesta vida agora, Senhor. Quebra as correntes. Quebra os grilhões. Quebra as algemas. Tudo que prende esta vida a uma vida pecaminosa, promíscua. Repreenda agora e liberte, Senhor. Eu oro por esta pessoa que não só nos ouve, mas ora. Ora conosco. E está lá no norte do Brasil. Estamos em rede nacional. Visita, meu Deus, esta pessoa agora. Onde quer que esteja um doente, desenganado pela medicina, oprimido, depressivo, onde quer que tenha alguém que ainda não tomou a decisão em voltar para a sua presença, pois está afastado, toque agora, Jesus. Quantos testemunhos ouvimos aqui de pessoas que no momento estavam usando drogas, bebendo, fumando, estavam escutando uma voz que dizia: volta, volta para a minha presença. Entregue a sua vida para mim. Senhor meu Deus, são pessoas, ó Pai, que estavam ouvindo a voz do Teu Espírito. E naquele momento largaram tudo o que estavam fazendo e foram para a igreja. Se reconciliaram, aceitaram a Jesus, aceitaram o Senhor como Salvador. E agora estão livres, estão libertos. Faça esta obra extraordinária na vida desta pessoa, meu Deus, para que o Teu nome venha a ser glorificado. Toque nesta vida para que ela permita a ação do Senhor agora. Toque nesta vida para que ela permita participar, sentir esse poder perfeito e libertador de nosso Senhor e Salvador Jesus Cristo. Obrigado, meu Deus, esta é a minha oração, é o meu clamor. E tenho a plena certeza que esta pessoa foi tocada e abençoada. Amém e amém, e graças a Deus.

0: 10:57, você que orou conosco tem a plena certeza que Deus abençoou grandemente a sua vida. Tenha certeza disso. Agora chegou o momento de você tomar a decisão. Decisão esta de entregar a sua vida para Jesus. Faça isso agora. Pastor, eu orei e senti em meu coração o desejo de me entregar a Jesus. Levante as mãos, se possível, caso contrário, ligue o seu pensamento a Deus e repita comigo estas palavras. Senhor Jesus, eu orei e senti em meu coração o desejo de aceitá-lo como único e suficiente Salvador da minha alma. Perdoe os meus pecados, as minhas transgressões. Perdoe-me, Senhor, por tudo que fiz e pratiquei, que não foi do Teu agrado. Escreva agora o meu nome lá no céu, no livro da vida, e cele com Teu sangue, porque eu aguardarei ansiosamente o arrebatamento da igreja. Eu quero ser salvo em Cristo. Amém e amém. E graças a Deus. 10:58, seja muito bem-vindo à vida, seja muito bem-vindo à Igreja Deus e Amor. Você que mora em São Paulo, procure a nossa sede mundial, o Templo da Glória de Deus, ou uma sede estadual, setorial, central, regional ou local. E diga ao pastor, ao dirigente desta igreja: eu entreguei a minha vida para Jesus. Você não mora em São Paulo, mora em outros estados? Está nos ouvindo agora pela rede de rádios? Há uma igreja Deus e Amor bem próxima de você. Diga a mesma coisa, pastor, no rádio, eu senti em meu coração o desejo de entregar a vida para Jesus. Eu quero ser discipulado, eu quero me batizar. Então, você será muito bem recebido no próximo batismo, em nome de Jesus, transformado, liberto. Você será batizado por imersão. Você será muito bem-vindo a participar dos nossos cultos de libertação. E você será uma bênção nas mãos do Senhor. Deus abençoe por ter tomado esta decisão, a melhor decisão da sua vida. 11:00, eu encerro por aqui a rede de rádios que até o momento estavam transmitindo direto da Central de Produção Internacional para o Brasil e o mundo. Eu sou o presbítero Rafael Gonçalves. Daqui a pouquinho, atenção operadores, às 11:30 estaremos de volta em cadeia para a oração do meio-dia, meia hora mais cedo, devido ao horário da propaganda eleitoral. Que Deus te abençoe e daqui a pouco retornaremos.
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4: 11:02.
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13: 11 horas e 5 minutos.
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abençoou poderosamente a nossa irmã Ada Souza na palavra, e logo mais às 15h estará ministrando a palavra o pastor Jorge Tenório no culto de ensino. À noite, às 19h, tem o culto Regenere. Presbítero Davi Miranda Neto, a sua esposa Karina Mendes, Regenere Music, todos os jovens do Expansão e Regenere reunidos em um só local para adoração ao nosso Deus. Portanto,

0: vi ali com companheiros que usava droga também. E ali eu queria parar de fumar, não conseguia, não tinha força de parar. E a minha vida foi por água abaixo, né? Tava numa festa de aniversário lá perto da minha casa, e houve uma briga lá, e o rapaz estava armado com uma peixeira 20 polegadas, e me deu uma facada, rasgou todinha minha barriga, meus bofes, minhas tripas, caiu todinha no chão. O povo ali segurando as minhas tripas com a mão ali para não sujar de terra, e corre lá para chamar minha cunhada, minha irmã, e por fim aparece a minha irmã. E quando minha irmã chega, veio com a barrigada pra fora, sai com ele pra chamar a polícia, ambulância. Com 20 minutos, a polícia chegou lá, na hora que eles viram com a barrigada pra fora, eles falaram assim: esse aí já era, esse aí já tá morto. Aí me pegaram, um pegou pelo pescoço, que tinha três no camburão, um pegou pelo pescoço, dois me pegou pelas minhas pernas, e me jogou no camburão e me levou lá pra Santa Casa, ali de Santo André. E chegando lá em Santo André, me levaram diretamente pra UTI. E a minha família lá fora, chorando em prantos, dizendo: será que ele vai morrer? Será que ele vai morrer? Glória a Deus. E ali fiquei 7 dias ali na UTI, e da UTI me puseram ali no quarto. E tinha uma enfermeira, que essa enfermeira, eu vi o brilho do Espírito Santo no olho dela, na face dela. Ela orava, ela colocava um radinho de pilha ali na sua cabeceira da sua mesa ali, e aquela palavra começava a pregar, aquele pastor começava a pregar a palavra. Aquela palavra entrou no meu coração, que eu ali aceitei Jesus Cristo como meu Salvador, através dos irmãos ali, que foram ali pregados, a igreja pentecostal Deus de Amor. Eles falaram para mim se eu tinha fé, que Deus podia tirar eu dali. Eu falei: eu creio, eu tenho fé que Deus vai me tirar desse lugar, que eu não nasci nesse lugar. Aí fizemos oração lá, louvado seja Deus, e hoje, meus irmãos, graças a Deus, vai fazer 25 anos que eu estou na presença do Senhor. E eu posso dizer para você, Deus preparou uma família para mim muito maravilhosa, a minha esposa, meu casal de filhos. Hoje, graças a Deus, eu louvo e engrandeço o nome desse Senhor e Salvador Jesus Cristo. Meu nome é Adalberto Silvério, eu moro lá em Santo André, glória a Deus, na Vila Guiomar, na rua Travessa Eldorado, no número 17. E eu agradeço essa oportunidade em nome do Senhor Jesus Cristo. Amém, Jesus.
1: Deus abençoe o irmão Adalberto pelo seu maravilhoso testemunho. Desde jovem, viciado nas drogas, não conseguia parar de fumar. E em uma ocasião, foi vítima de um atentado contra sua própria vida. Levado ao hospital, desenganado, 7 dias na UTI, havia uma enfermeira que vivia sempre com seu rádio ligado, ouvindo o programa Voz da Libertação. E ali, o nosso irmão Adalberto, em uma situação em que quase perde a vida, ouve a mensagem sendo pregada através do programa de rádio, e no momento do apelo, ele entrega a sua vida a Jesus. E a sua situação começa a mudar. Ele passa a se recuperar. Ele passa a sair daquela situação, pois ele entendeu que grande era o plano de Deus para a sua vida. Ele aceitou esse plano de Deus, aceitando Jesus como Salvador, permitindo que ele pudesse sair daquela situação curado. Curado fisicamente, curado espiritualmente, ele sai do hospital transformado por Jesus. E a primeira coisa que ele faz é ir à igreja, participar dos cultos, participar do ensinamento para o batismo. Buscando a presença de Deus, foi liberto de tudo. Foi liberto das drogas, foi liberto do cigarro, aceitando a Cristo como Salvador. Deus lhe deu uma família, uma casa, uma linda esposa, filhos. Hoje ele serve a Deus, hoje ele é um obreiro da igreja pentecostal Deus é Amor. Amigo ouvinte, por isso é muito importante você permitir a ação de Deus na sua vida. Uma das coisas mais importantes é se arrepender dos pecados. A mais importante, entregar a vida para Jesus. As duas coisas, é claro, são importantes: arrependimento e a entrega do nosso coração, da nossa vida para Jesus, o confessando como único e suficiente Salvador da nossa alma. Estamos

permitindo que ele haja em nossa vida, como agiu na vida do nosso irmão Adalberto. E também, outra situação, outra tomada de decisão, é vir à igreja. Olha, amanhã domingo, em nossa sede mundial, eu reforço o convite a você, principalmente você que ligou o seu rádio agora. Domingo é o dia de nós estarmos na casa do Senhor. Pegue o metrô, venha com seu veículo próprio e participe das concentrações que serão realizadas durante todo o dia. Às 9 da manhã, pastor Jessé Ávila, não só pastor e psicólogo, estará no workshop de casais em uma edição especial de 3 anos com o tema Saúde Mental e Qualidade de Vida no Casamento. Coffee break gratuito a todos os participantes, a entrada será gratuita, uma palestra abençoada para você que é casado, mas o seu matrimônio não está indo muito bem. Venha receber uma direção de um profissional e uma direção de um pastor, de um servo de Deus. Jessé Ávila, às 9 da manhã, ministrando, orando por todos os casais. E em seguida, às 10 da manhã, pastor Davi Miranda Filho, no segundo dia da campanha de oração Pai, Filho e Espírito Santo. O primeiro domingo, Deus trouxe uma multidão, pessoas sedentas, pessoas que precisavam e muito de um avivamento. E amanhã, esta multidão estará presente. Novamente, estaremos orando, oração sem cessar, orações temáticas, oração por renovo, oração por milagres, oração por libertação e muito mais. Pastor Davi estará clamando a Deus. Durante 2 horas, estaremos intercedendo. Você que tem problemas conjugais, está doente, desenganado pela medicina, se sente oprimido, depressivo, talvez você está bem, mas conhece alguém que não está, precisa ser liberto. Faça esta campanha de oração a favor desta pessoa. Deus quer renovar, Deus quer libertar, Deus quer trazer um grande avivamento através desta campanha de oração. Faça como nosso irmão Adalberto. Permita que Jesus transforme a sua vida. Se arrependa dos seus pecados. Entregue a sua vida para Cristo. Busque a presença de Deus. E assim como a vida do nosso irmão Adalberto foi transformada, a sua vida também será transformada neste domingo aqui no Templo da Glória de Deus. Finalizou a campanha de oração, já fique para o culto da tarde, pois às 3 horas encerra-se a campanha a favor dos casais com o tema Consagrando o Casamento ao Senhor. Presbítero Jessé Ávila retorna ao altar do Senhor com uma palavra poderosa a todos os casais. Tudo isso e muito mais estará acontecendo na rua Prefeito Passos, número 10, no coração de São Paulo, sede mundial das igrejas Deus e Amor. Deus quer transformar a sua vida.

11:18, que Deus abençoe você. Eu sou o presbítero Rafael e somos da Igreja Pentecostal Deus é Amor. Olha, você que nos enviou a sua mensagem, nos pediu orações, chegou o momento de nós nos humilharmos mais uma vez na presença do nosso Deus. Nós vamos trocar de estudo.

Deus abençoe povo de Deus, recebam a paz do nosso Senhor e Salvador Jesus Cristo, do seu irmão em Cristo, pastor Robson Santos. Prazer e alegria estar falando com todos os nossos irmãos. Já, daqui a pouquinho nós vamos entrar em oração, em cadeia, juntamente com a nossa sede mundial das igrejas Deus é Amor. Mas a minha participação aqui no programa Voz da Libertação é para convidar você, hein? É hoje, chegou o grande dia, o dia da nossa confraternização. Estaremos juntos a partir das 18 horas na nossa sede estadual das Igrejas Deus e Amor, onde nós estaremos confraternizando em um culto abençoado. Na oportunidade, nós estaremos realizando também ali a formatura do CFO, né? Alguns irmãos que estarão ali participando desta formatura, aqueles irmãos que concluíram o curso de formação de obreiros da Igreja Pentecostal Deus e Amor, hein? É uma bênção de Deus. E eu quero convidar você, meu irmão, para você estar aqui conosco e ser abençoado por Deus. Você que está me ouvindo agora, você que está aí na sua casa, no conforto do seu lar, já se programe e venha estar conosco na nossa sede estadual, porque hoje é dia de bênção, é dia de muita vitória.

É isso mesmo, hoje é dia de bênção, hoje é dia de vitória, hoje é dia de nós estarmos juntos em uma só fé, buscando a presença de Deus. E o Senhor Jesus, com certeza, estará realizando grandes milagres, prodígios, maravilhas. Vai ser uma noite abençoadíssima na presença do Senhor Jesus. Eu quero lembrar a todos que nós teremos a presença marcante hoje, hein? Presença marcante do homem de Deus, o pastor Fábio. O pastor Fábio que estará vindo da cidade de Pontal, juntamente com a igreja. O servo de Deus estará pregando a palavra de Deus, estará orando em favor de todo o povo de Deus, e Deus estará realizando grandes prodígios na nossa sede estadual, hein? Esse convite é para você, meu irmão. Vem para cá, porque o Senhor Jesus é quem preparou esta oportunidade para mudar a sua história, mudar a sua vida. O Senhor Jesus preparou essa oportunidade para trazer renovo para a sua vida. Eu tenho certeza, hein, que aquilo que for confiado às mãos do Senhor hoje será respondido. Tenha fé que neste culto o poder de Deus ele vai se manifestar. Então já anota aí o nosso endereço, é Rua Saldanha Marinho, 740, é bem no coração de Ribeirão Preto. E você, meu irmão, você, minha irmã, vocês que virão de carro próprio, vocês podem estar conosco ali chegando pela Rua Florencio de Abreu, número 124, é o mesmo prédio da Igreja Pentecostal Deus e Amor, porém a entrada pela Florencio de Abreu, aonde você já vai entrar diretamente no estacionamento, em estacionamento fechado da Igreja Pentecostal Deus e Amor. Então, irmão, minha irmã, você que está me ouvindo agora, você pode aí se programar e estar conosco e ser abençoado por Deus, hein? Não deixa passar essa oportunidade, não. Nada é por um acaso. Nada acontece na nossa vida por um acaso. Se você está recebendo agora esse convite, está recebendo agora este áudio, é porque foi o Senhor Jesus que preparou, hein? Ele preparou essa oportunidade, esse convite para você estar conosco. E venha, venha com fé, deposita nas mãos do Senhor a sua confiança, deposita nas mãos do Senhor a sua causa, e você vai ver Deus trabalhar na sua vida de uma forma tremenda e extraordinária. E tudo vai ser para a honra e glória do nome do nosso Senhor e Salvador Jesus Cristo, hein? Aquele que comparece aqui à Igreja Pentecostal Deus e Amor, ele não é simplesmente um espectador, mas ele é participante dos grandes milagres de Deus. Você, meu irmão pastor, atenção, atenção aí às nossas regiões que estão aí na escala para estarem conosco aqui nesta noite abençoada, hein? Não fiquem de fora, hein? Não fica de fora, vem pra cá, nós esperamos aí a todos os nossos irmãos, hein? Atenção, atenção, povo de Deus aí da Central do Ipiranga, estamos aguardando vocês. Deus abençoe o pastor João, que já confirmou a sua presença, também o povo de Deus aí da IPDA de Barrinha, povo de Deus de Pontal, já presença confirmadíssima, também aí o povo de Deus de Jaboticabal, que Deus abençoe vocês, a IPDA de Franca, e assim, meus irmãos, nós esperamos a toda Ribeirão Preto, nós teremos aqui aquele momento do louvor, de adoração. Os grupos terão a sua oportunidade. Vai ser lindo, hein? Vai ser lindo o que o nosso Senhor Jesus vai fazer aqui nesta noite. A partir das 18 horas, você, meu irmão, é o nosso convidado especial. Vem pra cá, pois quem garante a bênção é o nosso Senhor Jesus. Rua Saldanha Marinho, número 740, no coração de Ribeirão Preto. Deus abençoe a todos. E vamos lá, vamos entrar em oração agora, juntamente com a nossa sede mundial. Deus abençoe, pastor Fábio, nos trabalhos técnicos.

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1: 11 horas e 28 minutos.

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1: Que Deus abençoe grandemente a sua vida, aceite a gloriosa paz de nosso Senhor e Salvador Jesus Cristo, do seu irmão e amigo, presbítero Rafael Gonçalves. Aqui estamos para este momento tão especial, o momento da oração, a oração do meio-dia. Você que nos ouve através do programa Voz da Libertação, muito obrigado pelo carinho da sua audiência. Você que nos assiste pelos canais oficiais da igreja, no Facebook, Instagram e YouTube, é um prazer estar com você nesta manhã de sábado. Sem demora, vamos apresentar o nosso dia nas mãos de Deus, vamos agradecê-lo, vamos glorificá-lo, vamos buscá-lo no dia de hoje. Santíssimo Deus e Eterno Pai, aqui estamos mais uma vez em Tua santa e maravilhosíssima presença para honrá-lo, para glorificá-lo, enaltecê-lo, agradecê-lo por tudo que tens feito por nós. Obrigado pela vida, obrigado pela nossa família, obrigado pelo nosso ministério, obrigado por tudo. Não temos palavras para agradecer por tudo que tens feito. Senhor, nesta tarde, queremos honrá-lo, queremos glorificá-lo, queremos exaltá-lo. Perdoe os nossos pecados, perdoe as nossas transgressões. Perdoe, Senhor, tudo aquilo que fizemos e praticamos, que não foi do Teu agrado, não foi da Tua vontade. Permita-nos falar com o Senhor em oração. Permita-nos invocar o Teu santo nome a favor das nossas vidas, da nossa casa e da nossa família. Nos humilhamos diante do Senhor, porque Tu és bom. Tu és a fonte inesgotável da misericórdia. Tu és Deus, e não existe outro como o Senhor. O Senhor é um Deus que antes do princípio já existia, criou os céus, criou a terra, nos criou a sua imagem e semelhança. O Senhor é Deus. Obrigado porque o Senhor não nos tem rejeitado, o Senhor tem nos abraçado, o Senhor tem nos abençoado, o Senhor tem nos perdoado. Obrigado, Senhor Jesus, porque as Tuas misericórdias se renovam a cada manhã, nos abraçando, nos acolhendo. Obrigado, Jesus, muito obrigado. Nesta tarde, meu Deus, eu quero orar por milhares e milhares de pessoas que estavam aguardando ansiosamente este momento do clamor. Pessoas, meu Deus, que estão doentes, desenganadas pela medicina. Pessoas, meu Deus, que estão acamadas. Pessoas, meu Deus, que estão entubadas. Pessoas que precisam e muito do Teu socorro nesta tarde. Meu Deus, visite esta pessoa agora, que não come, não ouve, esta pessoa que não fala, esta pessoa que está em coma, sofreu um acidente gravíssimo, alguém que clama pelo socorro, alguém que clama pela restauração da saúde desta pessoa agora, alguém com fone de ouvido conectado ao celular, clamando a favor desta vida que precisa em muito da Tua misericórdia. Quantas pessoas, meu Pai, que se acidentaram e agora, meu Deus, estão em um estado vegetativo. Quantas pessoas sofreram um AVC, um derrame e agora, meu Deus, há um parente, uma pessoa que clama pela restauração da saúde desta pessoa. Toca agora, meu Deus, com o toque da cura e restaure esta vida para que o Teu nome, o Teu grandíssimo nome venha a ser glorificado. Quantas pessoas, ó Pai, que não andam, estão assentadas em uma cadeira de rodas ou estão deitadas, e estas pessoas querem ser curadas, querem ser livres. Faça a Tua vontade, Senhor, segundo o Teu querer, para com a vida destas pessoas que têm orado, têm clamado, pedindo um milagre das Tuas mãos. Tu podes fazer aquilo que o homem não pode fazer. Aquilo que fugiu do controle do ser humano não foge do Teu controle, ó Altíssimo, ó Deus vivo. Seja feito conforme a Tua vontade, o Teu querer sobre esta vida, sobre nós. Obrigado, Senhor, porque a tua vontade é boa e agradável sobre a vida de todos aqueles que lhe obedecem. Estamos aqui para obedecermos o Senhor. Estamos aqui para vivermos conforme o teu querer, a tua palavra e agradável vontade. Faça a tua vontade sobre esta vida, meu Deus. Faça a tua vontade. Quantas pessoas que neste momento estão se sentindo tão oprimidas, depressivas. Quantas pessoas que desde a madrugada não conseguiram dormir. Quantas mensagens e ligações nós recebemos durante a manhã. Pessoas, ó Pai, que não conseguiram dormir devido a problemas financeiros, familiares, problemas de saúde. Pessoas prestes a perder a sua casa, a sua residência. Pessoas prestes a perderem tudo. Senhor, não permita que isso aconteça. Nós cremos que ainda nesta tarde o Senhor pode entrar com providência, livrando esta pessoa, guardando esta vida, entrando com providência, abrindo esta porta de emprego que se encontra fechada. Repreenda, meu Deus, este mal que tem tentado prevalecer contra a vida desta pessoa. Repreenda, meu Deus, este mal que tem tentado prevalecer contra a porta de emprego. Senhor Jesus, abre esta porta para que o teu nome venha a ser glorificado, para que o teu nome venha a ser honrado. Meu Deus, olha para este pai de família. Olhe, meu Deus, para esta mãe, cujos filhos dependem da fonte de renda de ambos, para que possam se alimentar, para que possam ter uma boa escola, uma boa faculdade. Meu Deus, honra a fé destas pessoas que têm orado, têm clamado, têm suplicado pela tua infinita bondade e misericórdia. Obrigado porque o Senhor é bom. O Senhor não vira as costas para ninguém. O Senhor é um Deus misericordioso, poderoso. O Senhor sempre está com as mãos estendidas para nos abençoar. O Senhor sempre está com os teus ouvidos atentos para ouvir a nossa oração. Obrigado, Senhor Jesus. Muito obrigado. Repreenda, meu Deus, esta depressão. Repreenda, meu Deus, esta opressão maligna que vem escravizando esta vida. Quantas pessoas que têm ouvido vozes, têm visto vultos. Quantas pessoas cujo matrimônio vem sendo destruído por Satanás. Meu Deus, restaure esse casamento. Restaure a comunhão do marido com a esposa com o marido. Repreenda esse espírito de dissensão, esse espírito de brigas. Repreenda este mal que vem colocando o marido contra a esposa contra o marido, os filhos contra os pais contra os filhos. Repreenda agora, meu Deus, e restaure este casamento. Meu Deus, esse casamento precisa ser restaurado. E esta pessoa crê na restauração. Repreenda agora toda a influência do mal. Jogue por terra esta pedra de tropeço que se opõe à felicidade desse casamento. Meu Deus, faça este lar ser feliz novamente. Repreenda as trevas, repreenda as potestades, repreenda os principados, repreenda esta influência maligna, esta obra do mal que foi feita para a destruição destas vidas. Meu Deus, desfaça esse mal que foi feito nas cachoeiras, desfaça esse mal que foi feito nos cemitérios, desfaça esse mal, meu Deus, que foi feito nas encruzilhadas. E restaure, meu Deus, este lar, restaure por completo. Repreenda, meu Deus, esse espírito imundo que atua através dos vícios. Quantos jovens no vício das drogas, quantos maridos ou esposas no vício do alcoolismo, quantas pessoas viciadas em jogos de azar, quantas famílias não têm prosperado, muito pelo contrário, têm vivido na miséria. Senhor, meu Deus, liberte estas vidas agora. Meu Deus, transforme estas vidas agora. Repreenda esse espírito das drogas que tem levado crianças, jovens, adolescentes para o abismo. Quantas pessoas, meu Deus, têm saído da faculdade, têm desistido dos seus estudos, têm encontrado pessoas, falsos amigos, e com essas pessoas tem encontrado um caminho turbulento, um caminho sem saída, um caminho que não leva à salvação, mas leva à morte. Senhor Jesus, tenha misericórdia. Vá ao encontro das nossas crianças, vá ao encontro dos nossos jovens e adolescentes e liberte estas vidas agora. Liberte da criminalidade. Quantos jovens, homens e mulheres sendo expulsos de casa, porque a família não aguenta mais tanto sofrimento. Esta pessoa já perdeu tudo. E agora, para manter o vício, tem subtraído aquilo que não lhe pertence, dos seus próprios pais, da própria família. Senhor Jesus, salve estas almas, salve essas vidas. Meu Deus, não permita que o adversário continue as escravizando. Há um pai, há uma mãe orando pelos filhos. Há filhos que neste momento estão orando pelos seus pais. Há pessoas que estão se unindo em oração. Quantas pessoas agora estão ajoelhadas? Outras estão de pé. Outras estão no trânsito, dirigindo. Outras no trabalho, com pensamento ligado no Senhor. Ó, meu Pai, ouça a nossa oração. Ouça o nosso clamor nesta manhã. Tenha misericórdia da nossa cidade, do nosso estado, do nosso país. A criminalidade, a violência tem crescido. E quantas pessoas sofrendo com diversas síndromes. Síndromes do medo, síndromes do pânico. Quantas pessoas, ó Pai, sofrendo com trauma. Após serem vítimas de um roubo. E agora com medo de saírem de casa. Não sabem mais o que fazer. Vítimas da depressão, da opressão. Não conseguem nem trabalhar. Senhor Jesus, liberte estas vidas agora. Alcance estas vidas agora. Repreenda todo o trauma, repreenda, meu Deus, todas as armadilhas e ciladas do inimigo contra nós no dia de hoje. Guarda as nossas vidas, livra-nos, ó Pai, de todo mal, hoje sábado, amanhã domingo, livra-nos, ó Deus. Nós cremos no livramento do Senhor. Guarde, meu Deus, esse ciclista, guarde, meu Deus, este motorista de aplicativo. Guarde, meu Deus, este caminhoneiro, este pedestre. Guarde esta vida que está saindo de casa para mais uma jornada de trabalho. Guarde esta vida que está saindo do trabalho para o devido descanso. Guarde esta pessoa do trajeto de casa para o trabalho e de casa para o trabalho e do trabalho para casa. Tenha misericórdia, meu Deus, tenha misericórdia. Guarde estas vidas. Repreenda a mortandade. Repreenda todo o plano do inimigo. Guarde-nos, ó Deus. Guarde-nos, ó Pai querido. Cremos na proteção do Senhor, não só para nós, mas para nossa casa, para nossa família, para todos que amamos. Senhor, meu Deus, eu quero orar também e apresentar o culto que será realizado nesta tarde, em todas as nossas igrejas, Deus e amor. Eu apresento, meu Deus, a vida do pastor Jorge Tenório, que estará ministrando a Tua palavra nesta tarde. Use o Teu servo com poder e graça. Use o Teu servo para nos dar um ensinamento da palavra. Use, meu Deus, o presbítero Davi Miranda Neto, que na noite de hoje estará ministrando com a sua esposa Karina Mendes. Traga, meu Deus, todos os jovens que precisam ouvir a sua palavra. Usa, meu Deus, os teus servos para que almas continuem se rendendo aos teus pés. Senhor, meu Deus, amanhã domingo e amanhã teremos o aniversário do workshop de casais. Meu Deus, o Senhor tem usado o pastor Jessé com poder e autoridade. Continue usando o teu filho amanhã. Nós agradecemos ao Senhor por esse trabalho tão lindo e maravilhoso. Casamentos têm sido restaurados, vidas têm sido transformadas. Casais que estavam prestes a se separarem conheceram o poder da palavra, o poder transformador de Jesus Cristo. Continue usando o teu servo, pastor Jessé Ávila, em tuas mãos, como ministro da tua palavra e como profissional, um psicólogo. Obrigado, Senhor Jesus, muito obrigado. Obrigado pelo terceiro aniversário desta grande obra, pelo terceiro aniversário desse projeto. Nós glorificamos e exaltamos o nome do Senhor. Traga amanhã casais que precisam ser orientados. Traga amanhã casais que precisam e muito ouvirem a Sua voz, a Sua palavra. Senhor meu Deus, eu apresento também o segundo dia de oração com o pastor Davi Miranda Filho, Pai, Filho e Espírito Santo. Obrigado, meu Deus, pela multidão que o Senhor trouxe no primeiro dia desta campanha. Pessoas com sede de um avivamento. Pessoas, ó Pai, sedentas por um momento de oração. Ó, meu Pai, amanhã domingo use o Teu servo, o pastor Davi Miranda Filho. Use, meu Deus, esta multidão que estará orando, intercedendo uns pelos outros. Meu Deus, traga esta esposa para clamar pelo marido que se encontra preso aos vícios ou na criminalidade. Traga, meu Deus, esses pais para que possam orar e apresentar os seus filhos que estão no mundo das drogas. Traga, meu Deus, esta pessoa que se sente oprimida, deprimida, presa aos vícios, para ser liberto através desta campanha de oração. Estaremos buscando ao Senhor. Estaremos buscando pela libertação de vidas. Estaremos também orando pelo batismo com o Espírito Santo. Estaremos orando pelo renovo espiritual. Estaremos orando, Senhor meu Deus, para que as janelas do céu se abram e o Senhor venha renovar vidas, levantando os caídos, erguendo aquelas pessoas que estavam fracas na fé. Ó, meu Deus, vamos orar, vamos interceder. E temos a plena certeza que sairemos daqui amanhã domingo renovados. Renova a sua igreja através da tua palavra. Renova-nos, ó Pai, através da oração, do clamor, da intercessão. Renova-nos, ó Pai, e prepara a tua igreja para o grande dia que se aproxima, o arrebatamento. Senhor meu Deus, continue usando o pastor Davi Miranda Filho. Continue usando a nossa diretoria com poder e autoridade. Eu apresento a diretoria deliberativa, o nosso querido pastor Lorival de Almeida, a nossa querida irmã Débora Miranda, pastor Milton de Almeida, presbítero Davi Miranda Neto, a nossa irmã Maria Josefina, apresento o pastor Fabrício Beata, apresento, meu Deus, o pastor Jerry em tuas mãos, apresento o pastor Wilson Siqueira, todos os componentes da nossa diretoria, eu os coloco em tuas mãos para que continuem, Senhor, sendo direcionados na oração, no jejum, deliberando aquilo que traz o crescimento para a sua obra, salvação de almas, vidas sendo transformadas. Ó, meu Pai, muito obrigado pelos projetos que o Senhor tem nos orientado a colocarmos em prática todos os dias. Obrigado pelas almas que o Senhor tem trazido às nossas igrejas. Obrigado pelas almas, meu Deus, pessoas convertidas, transformadas e regeneradas, que durante os finais de semana de setembro estão sendo batizadas. Meu Deus, amanhã domingo teremos mais um batismo. Obrigado, Senhor Jesus, muito obrigado. Continue usando os nossos pastores com poder e autoridade e com muita unção para continuarem pregando uma palavra cristocêntrica, uma palavra que cura, liberta e transforma e traz o arrependimento à vida do pecador, à vida desta pessoa que sofre. Obrigado, Senhor Jesus, muito obrigado. A nossa alma se alegra pelas milhares e milhares de almas salvas. Obrigado, Senhor Jesus, muito obrigado. O Senhor é bom, o Senhor é maravilhoso. Volta a usar, meu Deus, o pastor Jessé Ávila, na tarde deste domingo, às 15h, no encerramento da campanha a favor dos casais. Meu Deus, quantos casais brigando, quantos casais vítimas da inveja, das obras do mal. Usa, meu Deus, o pastor Jessé nesse domingo para orar, para clamar por esses casais que estarão aqui no templo da tua glória. Senhor Jesus, restaure vidas, restaure casamentos, restaure, meu Deus, o amor, restaure, meu Deus, a comunhão, restaure, meu Deus, a paz. Eu creio na restauração de vidas, eu creio, meu Deus, na restauração dos lares. Obrigado, Senhor Jesus, por tudo. Obrigado, Senhor, meu Deus. Eu apresento os nossos pastores estaduais, os nossos pastores setoriais, centrais, regionais e locais. Eu apresento a nossa igreja aqui no Mercosul, na América do Sul, na América Central, na América do Norte, no continente africano, no continente europeu, em toda a Ásia, Oceania. Meu Deus, continue trazendo crescimento à tua obra. Joga por terra os obstáculos. Jogue por terra, meu Deus, as potestades que lutam e trabalham, tentando impedir o crescimento desta obra. Obrigado, meu Deus, porque esta obra tem crescido. Obrigado, meu Deus, pela salvação de almas no mundo inteiro. Obrigado, Senhor Jesus, porque o Senhor tem nos dado condições para que através de todas as mídias possamos pregar a sua palavra. Eu apresento todos os colaboradores da Rádio Deus e Amor, todos os colaboradores do canal Direto com Deus, aqueles que estão por trás das câmeras, transmitindo as orações, os cultos. Nós estamos evangelizando, nós estamos ganhando almas. Ó, meu Pai, obrigado pela oportunidade que o Senhor nos dá. Continue nos dando ferramentas e jogando por terra toda a fúria do inimigo. Eu te glorifico e te agradeço por tudo. Obrigado por esse momento de oração, por esse momento de comunhão. Amém e amém. Muito obrigado e graças a Deus. Amigo ouvinte, você que orou conosco, tenha plena certeza que Deus visitou você, Deus visitou o seu lar, a sua casa e a sua família. Eu gostaria de convidá-lo a entregar a sua vida para Jesus. Onde quer que você esteja, levante as suas mãos. Se possível, é claro. Caso contrário, fique com seu pensamento ligado ao Senhor. E diga comigo: Senhor Jesus, eu orei e senti no meu coração o desejo de aceitá-lo como único e suficiente Salvador da minha alma. Escreva o meu nome lá no céu, no livro da vida, e cele com teu sangue para o grande dia, o dia do arrebatamento da igreja. Amém e amém. Muito obrigado e graças a Deus. Você que entregou a sua vida para Jesus, procure ainda hoje uma igreja Deus e Amor mais próxima da sua casa. Nos mande seu e-mail. O e-mail da nossa Central de Produção Internacional, o e-mail de apoio a você que entregou a vida para Jesus, é o queroaceitarjesus@ipda.com.br. Nos envie também a sua mensagem de texto, DDD 11 95094 4645. Nos deixe o seu nome, a cidade que você mora e um pastor vai entrar em contato com você. Seja muito bem-vindo à vida, seja muito bem-vindo à Igreja Pentecostal Deus é Amor. Aqui em nossa sede mundial, nós estamos localizados na Avenida do Estado 4568, na Baixada do Glicério. A entrada de pedestres e também de veículos é pela Rua Prefeito Passos, número 10, bem no centro da cidade de São Paulo. Que Deus abençoe, foi um prazer estar com você nesta manhã, no rádio desde as 6:30 da manhã, e agora, encerrando a minha participação, que Deus te abençoe, um excelente sábado, um excelente domingo. Eu sou o pastor Rafael, que Deus te abençoe, fique na paz do Senhor Jesus, foi um prazer estar com você.
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2: 11:58.
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7: 12 horas.
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11: Doze horas e 25 minutos.

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1: 12 horas e 29 minutos.
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3: Mais uma vez nós estamos chegando no seu lar com o nosso programa Mensagens Cantadas. Sejam muito bem-vindos, queridos ouvintes, telespectadores. Você pode ir mandando sua mensagem enquanto a gente vai fazendo a programação aqui pelo 11 98292-3392. Vamos já abrindo o nosso programa cantando Cidade Santa do CD Sonhos, lançamento MC Music.

É, um dia estaremos em Jerusalém. Vale a pena nós passarmos o que passarmos. Provações, lutas, dores, vale a pena, porque um dia estaremos com o Senhor nesta cidade, Jerusalém. Vamos à nossa mensagem, à nossa meditação. Você que está aí no seu trabalho, você talvez nesta pausa de almoço, você que está na sua casa. Nós vamos aqui falar um pouquinho sobre Abacuque, que nesta época ele estava bastante abalado com o que estava acontecendo à sua volta. A palavra de Deus mostra aqui que, quando a gente vê aqui o título do primeiro capítulo, a gente vê a iniquidade de Judá e o castigo pelas mãos dos caldeus, que acontecia naquele momento, e veio a intercessão do profeta junto a Deus. E o profeta Abacuque está abalado nesse texto, com o que ele está vendo, o que ele está sofrendo. Agora eu faço uma pergunta: se ele estivesse vivo hoje, o que ele diria? Porque as suas palavras parecem aplicar-se muito bem aos nossos dias. Há luta e conflito por todo lado. E também a lei se enfraquece. A justiça parece nunca prevalecer. São palavras do profeta Abacuque. Agora, quando a gente começa a estudar e contemplar a história, nós ficamos surpresos com a maldade explícita em determinados eventos, como, por exemplo, no Holocausto. A história de judeus que foram mortos dentro de uma câmara de gás. Nós vemos a história triste e cruel, não somente isso, das guerras que alcançaram tantas pessoas, a Segunda Guerra Mundial, a Primeira. Enfim, nós vemos a maldade do homem, a maldade explícita, exposta, não somente do Holocausto durante a Segunda Guerra Mundial, no século passado, mas tantas outras, como eu já mencionei aqui. Mas nós ficamos indignados com os relatos daquela época sobre o sofrimento terrível imposto aos presos nos campos de concentração. Hitler, tendo aquele ódio contra todo tipo de pessoa, todo judeu, também sofrendo demais. E, às vezes, agora perguntamos se a situação fosse invertida. O que diriam os humanos daquele tempo se contemplasse o mundo de hoje? Será que estaria pior do que eles passaram ou não? E nós vimos que exibem-se para o mundo todos os vídeos em que as pessoas são queimadas, afogadas e torturadas. E será que realmente dá para dizer quem pode dizer, né, que um é pior do que o outro? Eu digo que a maldade é a mesma, uns com menos intensidade, outras com mais. E diante disso, os conflitos dos nossos dias, às vezes, parecem até insignificantes. A gente vai se acostumando, né? Com a violência, a gente vai se acostumando com a maldade. A gente vai se acostumando e parece que todas essas notícias de mortes, de crimes, um matando o outro, parece que vai ficando irrelevante. Certa vez, uma senhora, queixando-se das medidas tomadas pelo síndico do seu condomínio, ela dizia: meu Deus, eu não suporto estas normas chatas, essas normas desumanas, estas normas que querem pegar no nosso pé. Mas eu pergunto e faço uma pergunta: será que só uma briga pequena resolveria toda essa situação? O que aconteceria numa situação em que você estivesse talvez brigando por uma coisa mínima? Ah, você vai dizer, isso aqui vai passar. Mas, gente, é maldade. É maldade, de qualquer maneira, é maldade. O que eu quero trazer aqui é que, desde a caída do homem, que a Bíblia relata, nós não podemos ficar, vamos dizer assim, acomodados e achando que isso é normal. Não, de jeito nenhum. A maldade, ela está
em cada pessoa aquele pecado original. E se nós dermos vazão à nossa natureza, uma briguinha aqui, uma briguinha ali, isso vai se tornando normal, insignificante, vai se tornando algo banal e a gente vai se acostumando. Até que ponto nós podemos mostrar a nossa maldade? Às vezes a maldade não está exposta, ela não está explícita, mas ela está camuflada dentro de nós. Através de um ódio, de um ressentimento retido, através de um tomara que dê errado isso na vida daquela pessoa. Que Deus nos livre deste pecado que muitas vezes não está explicitado, mas está escondido. Uma briga, um ódio, um sentimento de inveja, de ciúme, de raiva. E aquilo ali vai corroendo o nosso coração como se fosse uma ferrugem. De repente você se vê num buraco enorme de pecado. E às vezes é difícil você limpar tudo aquilo que você começou a causar e trazer e começou a acumular dentro de você. Quantas pessoas mostraram suas maldades na história da humanidade? E hoje não é diferente. Talvez você não seja um Hitler que esteja matando judeus, mas matando uma pessoa que está perto de você pela sua atitude e pela sua palavra. Abacuque estava surpreso pela maldade do que estava sofrendo. Aqui no livro de Atos, capítulo 13, versículo 41, diz assim: olhem, escarnecedores, admirem-se e pereçam, pois nos dias de vós farei algo que vós jamais creiam se alguém lhes contasse. Eu falei tudo isso, falei da maldade escondida, retida, aquela explícita do que aconteceu na humanidade, para mostrar o quanto o nosso Deus, o quanto o amor do Senhor é infinito. Imagine se o nosso Senhor nos castigasse todas as vezes que nós mostrássemos a nossa maldade, que nós pecássemos. O que seria de nós? Estávamos mortos, com certeza. Mas a Bíblia diz que o amor de Deus não tem medidas, porque Deus amou o mundo de tal maneira. Que tamanho é este de tal maneira? Não podemos medir, porque Ele deu a prova maior que Ele poderia dar, do único Filho dEle, enviado aqui à Terra, para morrer por você, por mim, que não merecemos nada. Nós que deveríamos estar lá, com os nossos braços abertos, mãos cravadas, com os pregos e os pés também cravados. Obrigada, Senhor, por esta misericórdia, por esta graça e por tudo que fizeram que podemos fazer de maldade se arrependermos de verdade. O Senhor nos perdoa, isso não é lindo? Obrigada, Senhor, por esta graça infinita. Obrigado pelo seu amor, pela sua misericórdia. Que Deus abençoe em Cristo Jesus, que possamos reconhecer este amor maravilhoso, infinito do nosso Deus. E como podemos demonstrar? Aceitando esta prova de amor, o seu Filho Jesus Cristo como Senhor e Salvador de nossas vidas. Que Deus abençoe em Cristo Jesus. Mais uma mensagem chegando ao seu coração com Daniela. Lindo, lindo, para você meditar. 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
3: A paz do Senhor Jesus, irmã Débora Meandro, Fofocama, mensagem cantada, esta a bênção para honra e glória do seu meu nome, Rafael das Dores Caetano, aqui na cidade de Miracatu, bairro Jardim Eduardo, Teori, São Paulo. Eu quero desejar a todos os ouvintes do programa de rádio Após Libertação e também na mensagem cantada, eu quero desejar boa tarde abençoada por Deus. Deus te abençoe a todos os ouvintes que estão escuta esse programa Mensagem Cantada.
4: Obrigado, obrigado a todos vocês que estão nos ouvindo em qualquer lugar deste país ou fora dele. Nós temos muitos irmãos nos ouvindo pela cadeia de emissoras aqui no Brasil e também fora, através do nosso aplicativo, né, Rádio Deus e Amor, ou pela internet ou até pelas redes sociais. Nós estamos alcançando muitas pessoas neste momento. A responsabilidade é grande, né, porque nós temos que trazer aquilo que traz ensinamento, edifica a sua vida espiritual.
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4: A saúde espiritual é importante, mas a saúde física também. Eu vejo isso e tomo exemplo a minha pessoa, né? Alguns dias atrás eu estava muito cansada, muito sonolenta, muito abatida fisicamente. E olha que interessante.
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3: A paz do Senhor Jesus, irmã Débora Meanta, Fofocama, mensagem cantada, esta a bênção, para honra e glória do seu meu nome, Rafael das Torres Caetano, aqui na cidade de Miracatu, bairro Jardim Alvorada, interior de São Paulo. Eu quero desejar a todos os ouvintes do programa de rádio a voz da libertação e também na mensagem cantada, eu quero desejar boa tarde, abençoada por Deus. Deus te abençoe a todos os ouvintes que estão escuta esse programa Mensagem Cantada.
4: Obrigado, obrigado a todos vocês que estão nos ouvindo em qualquer lugar deste país ou fora dele. Nós temos muitos irmãos nos ouvindo pela cadeia de emissoras aqui no Brasil e também fora, através do nosso aplicativo, né, Rádio Deus e Amor, ou pela internet ou até pelas redes sociais. Nós estamos alcançando muitas pessoas neste momento. A responsabilidade é grande, né, porque nós temos que trazer aquilo que traz ensinamento, edifica a sua vida espiritual.
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4: A saúde espiritual é importante, mas a saúde física também. Eu vejo isso e tomo exemplo a minha pessoa, né? Alguns dias atrás eu estava muito cansada, muito sonolenta, muito abatida fisicamente. E olha que interessante, eu estava sem ânimo nenhum para dobrar os joelhos e orar. Um cansaço. E eu tentei. Eu me ajoelhei ali, acho que não fiquei um minuto. Parecia que eu estava com um chumbo nos meus ombros, cansada, super esgotada mentalmente. Eu não consegui me concentrar na oração. Veja que interessante a correlação entre a saúde física e a saúde espiritual. Você não consegue você ficar ali em oração várias horas ou vários minutos que sejam, mas é uma coisa assim muito interessante que nós temos que estar descansados. O Senhor diz, vinde a mim todos vós que estáis cansados, não somente espiritualmente, né, mas também fisicamente. Tem gente que está cansado de sofrer, tem gente que está cansado aí fisicamente, cansado mentalmente, e o Senhor nos faz descansar, né? Então naquele momento eu me sentei ali na minha cama e fiquei em oração. De repente, eu dormi sentada. O cansaço mental estava tão grande. E eu pensei assim, amanhã eu vou fazer uma caminhada para eu adquirir energia. Eu acordei do mesmo jeito, cansada, esgotada, com vontade de ficar na cama, sem vontade de fazer nada. E eu fui fazer uma caminhada. Uma caminhada não, fui fazer um elíptico, eu não posso fazer muita caminhada devido à minha prótese que eu tenho no quadril. E ali comecei a fazer elíptico, de repente, 20 minutos, 30 minutos, 45, eu estava super bem. E eu falei, isso eu tenho que passar no programa, eu tenho que passar. Parece que eu não acreditava muito nisso, que você andasse quando estivesse cansada, né, nessa situação. Você conseguisse energia. Na minha concepção, eu ia ficar mais cansada ainda. Não é verdade isso, não é. Eu fiquei super animada, subi pro meu apartamento tranquila, tomei um banho, relaxei, estava outra pessoa. Então vejam que um exercício físico, ele, metabolicamente, mexe nos hormônios, neurônios. Ali tem um derramamento, vamos dizer assim, de neurônios, dopamina, serotonina, são hormônios do bem-estar. E eu acabei tirando um cochilo. Após o exercício, após o banho, acordei, depois de 10 minutos, renovada. Eu estou falando aqui disso porque aconteceu comigo, né? E às vezes você fala assim, puxa vida, eu ando tão cansada. Sedentarismo, né? Pessoa que não faz exercício, pessoa que não caminha, só fica sentado o dia inteiro no trabalho ou de pé, né? Mas o exercício não é ficar de pé. O exercício é você fazer o músculo do coração, né? O coração em si, porque ele é um músculo, ele ter um ritmo constante e ser fortalecido. Naquele momento acontece uma bomba, né? Na boa palavra, né? No bom sentido, uma bomba de hormônios do bem-estar, circulação começa a funcionar melhor, coração fica mais fortalecido, os pulmões recebem mais oxigênio e você fica renovada. Porque muitas vezes a gente fala que, gente, tem que praticar exercício regularmente. Ah, mas eu não tenho tempo. Mas, gente, será que 20 minutos, 30 minutos de uma caminhada sem parar do seu ponto de ônibus que você vai até o trabalho já é um exercício, mas se você não pode parar. Você tem que fazer aquela caminhada constante para manter o ritmo do coração constante também, para que haja esse resultado que eu estava falando sobre a liberação de hormônios sobre o corpo, sobre a mente, sobre os órgãos, enfim. É uma coisa muito interessante. O exercício é necessário. Eu nem digo é obrigatório, porque posso até ser mal compreendida, mas o nosso corpo é criado de músculo da cabeça aos pés. É músculo para engolir, é músculo para respirar, os pulmões têm músculos, braços, pernas, nós fomos criados para estar em movimento. Quando nós paramos, nós ficamos doentes. Mesmo cansado, dê uma caminhadinha, devagarzinho, sem parar, com ritmo constante, não precisa estar correndo, fazendo a maratona, não. Uma caminhadinha por dia vai fazendo a diferença enorme, principalmente no seu bem-estar, no seu bom humor, no seu coração, no seu pulmão, enfim, tudo. Tá certo? É a nossa dica de saúde para você no dia de hoje. Cristina chega para cantar exemplo do CD Vitória. 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
27: Treze horas e 4 minutos.
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1: Ele é Santo, é a faixa 10 do CD Abrace o Reino, que a gente vai ouvir agora com a Caterine.

Eu estava falando alguns dias atrás sobre as crises instaladas na família brasileira, sejam elas cristãs ou não. Nós estamos sendo bombardeados, influenciados, por onde passamos, por onde nós trabalhamos, onde nós estamos, pelas notícias, pela mudança nos costumes, no caráter, para uma família que realmente se diz ser família de Deus, família cristã. E muitas vezes nós não queremos adaptarmos a elas, quanto mais incorporá-las em nosso viver diário. Claro, a gente não quer isso. Então a gente começa a ser taxado como ultrapassados, caretas, e passado aquele tempo de moda para aquilo, volta-se praticamente aquilo que era antigamente. Eu quero dizer em outras palavras o seguinte, que a moda também para uma família, ela ocorre nos nossos tempos. Não somente a moda para roupa, para tipo de penteado, pela fala, pelas expressões idiomáticas. Hoje nós vemos que mudou bastante, né? A gente vai vendo que a moçada de hoje tem uma expressão diferente dos moços e das moças de antigamente. De repente, o que era moda antigamente não é mais e vice-versa. E também isso vai vindo para, vamos dizer assim, a moda para a família, né? O que é família, né? A gente sempre fala disso. A família, a definição dela está aqui na palavra do Senhor. É uma instituição divina, onde o homem completa a mulher e vice-versa, e eles se multiplicam obedecendo a ordem do Senhor, crescei e multiplicai-vos. A família, o padrão, o modelo de Deus para a família é pai, mãe, filhos, homem, mulher e filhos. Infelizmente, na maioria das famílias hoje, a consciência dos papéis a serem desempenhados, bem como a sua importância, foi e está totalmente desfigurado. Não é mais como antigamente e como deve ser no padrão do Senhor Jesus, no padrão de Deus. Os homens sequer conseguem distinguir e muito menos agir de acordo com as funções de um líder dentro do seu lar. Simplesmente vão empurrando com a barriga, abdicam, né, esse papel e criam ali um vácuo familiar. O papel do pai parece que fica obsoleto, não existe. E aquele vácuo familiar do papel do pai, que não pode ser preenchido por mais ninguém, fica ali. A dever, né? O filho não vê a função do pai sendo realizada. A mãe começa então a exercê-la. Por qualquer motivo, talvez a separação, o pai foi embora, e a configuração é de que a mãe exerce o papel de mãe e o papel de pai.

0: E muitos pais transferem toda ou quase toda a responsabilidade para a mãe, mesmo ele estando dentro do lar. Isso está errado. Deus deixou a função para cada um. O filho tem a sua função, o pai, a mãe tem a sua função dentro do lar. Vocês não podem imaginar como isso é perigoso para a vida de uma criança, a ausência da função do pai ou da mãe ou ambos para a vida, para a formação do caráter de uma criança. Eu tenho lido muito sobre isso e isso tem me importunado bastante no sentido, me incomodado de ver que dentro de muitos lares cristãos isso esteja acontecendo, a ausência física e também a emocional dentro do lar. Quando o filho sente a falta do pai, não somente fisicamente, mas também como a função do seu papel, esta criança tende a ter uma, vamos dizer assim, em outras palavras, como que eu posso dizer? Ela tem uma tendência de mudar o seu gênero de masculino para feminino e vice-versa. Isso é verdade? É. Muito. Quando uma criança vê na mulher o papel do pai, ele começa a imitar a mãe, porque falta a presença física, emocional e também do papel do pai. Então ele começa a ver a força na mãe, a autoridade na mãe, começa a ver a decisão na mãe, a autoridade máxima que estava no pai como papel, vê na mãe, e isso começa a modificar o caráter da criança, a maneira dela pensar, a maneira da sua personalidade ser efetivada. E isso é muito, muito sério. Você que é pai, qual o papel que você está exercendo? Metade? Qual é a porcentagem desse papel que você está exercendo hoje? Que você volte a exercer agora o sacerdócio familiar. Você transmitir os princípios, os mandamentos, os valores da palavra de Deus de forma contextualizada. Conduzindo assim toda a família para o centro da vontade de Deus. Esse é o papel do pai. Ser sacerdote do lar, ser cabeça. Aproveitando todas as oportunidades. Não é somente você chegar do trabalho. Vem aqui, meu filho, senta aqui comigo, vamos conversar sobre a vontade de Deus. Não. É uma coisa natural. É no dia a dia. É na mesa, conversando ali na hora do café da manhã, no almoço, indo para o trabalho, levando seu filho para a escola, pegando ele na escola de volta para casa, é no momento de lazer, é em qualquer momento, exercendo naturalmente, em qualquer oportunidade dentro ali da sua casa. E aproveitando essa oportunidade, você vai inserindo, gotejando um princípio a cada dia. Um princípio eterno que passo a passo vai formando o caráter cristão em si mesmo, no pai e nos filhos, na esposa. As mulheres, na ânsia de cobrirem o buraco da falta do pai, deixado pelos homens, estão assumindo papéis para os quais não foram designadas por Deus. Isso está acontecendo. Então vivem esgotadas, sobrecarregadas, têm que fazer tudo porque o pai não está fazendo. E vão perdendo o foco do papel que deve desempenhar de forma primordial. Então vem aquela mentalidade equivocada, né? Que se instalou é de que se eu não fizer, meu marido não vai fazer, ninguém vai fazer, então eu tenho que fazer. Ninguém, quer dizer, o marido, né? E é indiscutível as capacidades, as habilidades que nós mulheres temos. Afinal, nós conseguimos realizar diversas atividades ao mesmo tempo, coisa que o homem não consegue. Eu consigo, por exemplo, você, mulher, consegue cozinhar, atender o telefone e fazer mais uma atividade. O homem não. Ele tem que fechar uma caixinha no cérebro para abrir outra. Ele vai falar para a esposa, calma, vamos falar esse assunto. Não, a mulher fala 3, 4 assuntos ao mesmo tempo. Não, o homem fala, vamos terminar aquele assunto primeiro para depois a gente falar esse, né? Então, cada um tem o seu papel, a sua função dentro do lar. Então, as pessoas tem que entender, dentro do lar, todas elas, o seu papel. Então, a criança precisa crescer com um referencial. Esse é o papel da mulher e esse é o papel do homem. Isso é coisa que meu pai faz, coisa que minha mãe faz. E assim, buscar uma convivência, uma vivência bíblica e num curso natural da palavra de Deus. Muitas vezes não conseguem, mas a criança precisa de a quem espelhar-se, buscar a sua função de menino, de jovem, de homem, no papai, no pai. E a menina buscar espelhar-se na sua mãe. Quando isso não acontece, a criança busca o papel do pai fora de casa. Vai ser o professor, vai ser o namorado, vai ser quem quer que seja masculino. E mesma coisa a menina. Ela não tem o pai presente, ela vai buscar no namorado, saindo cedo de casa, engravidando-se cedo. Então, tudo isso está acontecendo dentro também da família cristã. É tempo de nós nos despertarmos e vivermos o que diz a palavra e não o que a sociedade prega. Que Deus abençoe em Cristo Jesus. Falamos de família.
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0: Esperança do Fiel, hino de autoria do meu esposo, pastor Lorival de Almeida. Para o CD Canção do Exílio, Débora e Leia.

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2: É, e vocês acompanharam Esperança do Fiel, do CD Canção do Exílio. Também temos o playback, você que gostaria de louvar a Deus na sua cidade, aí na sua igreja, na congregação, você pode adquirir também. Eu estava lendo aqui um versículo muito bonito, em Colossenses capítulo 3, versículo 8, que diz: mas agora despojai-vos também de tudo, aí dois pontos, da ira, da cólera, da malícia, da maledicência, das palavras torpes da vossa boca. O que seria maledicência? É um pecado de quem fala mal dos outros para denegrir, difamar. Uma pessoa maledicente é uma pessoa que gosta de falar mal de uma pessoa para outra, denegrindo a sua imagem, sua reputação. E o que é palavra torpe? Despojai-vos também de toda palavra torpe, ou seja, retire de vós tudo o que é torpe, de toda palavra que vem da sua boca que seja torpe. O que é torpe? Que causa repulsa? Uma palavra indecorosa, um palavrão, uma palavra que fere os bons costumes, ou seja, uma palavra indecente, né? Então, temos aqui duas coisas que acontecem muito no meio cristão. Ser maledicente e ser torpe, ou seja, ter em sua boca a palavra torpe. Isso nós vemos diariamente. Isso quer nos afastar de Deus. E muitas vezes você olha um pecado grande e se esquece desses pecadinhos que vão corroendo a nossa vida espiritual. Às vezes você não é ouvida por Deus. É uma pessoa que até guarda a doutrina, tal, mas gosta de falar mal, gosta de denegrir a pessoa que está na frente do trabalho, ou o pastor, ou quem quer que seja na igreja, ou no trabalho. Se alguém chegar perto de você e começar a falar de alguém, não seja mal educado, mas diga: ah, eu acho que a gente poderia falar um outro assunto. Vamos ver o lado bom dessa pessoa, vamos ver a característica boa dela. É difícil você ouvir alguém falar isso. A pessoa embarca naquilo e começa a falar também. Todos nós, a Bíblia diz, seja todo homem mentiroso e o Senhor verdadeiro. Mas aqui tem essa palavra de Paulo aos Colossenses, esta carta que ele escreve: despojai-vos, ou seja, tire do meio de vós, tire esta vestimenta de pecado, de maledicência, de malícia, de palavras torpes, porque isso desagrada ao Senhor. Como que você tem usado os seus lábios? E tem elogiado bastante algumas pessoas, ou ultimamente tem denegrido, falado mal, palavrões, piadas indecentes? O Senhor está falando conosco. Estas coisas têm que ser tiradas do meio de nós. É a palavra de Deus para nós no dia de hoje. Eu quero, antes de nós ouvirmos o próximo hino, falar dos direitos que nós temos, que muitas pessoas ainda não sabem, né? Eu tirei isso aqui de um site que está dizendo direitos que o consumidor tem e não sabe. Falamos de vários já, né? E hoje eu queria falar sobre a compra de um imóvel. Quando você for comprar um imóvel, quem compra um imóvel não precisa contratar assessoria. Há algumas imobiliárias que dizem: olha, vocês precisam de contratar uma assessoria, o valor é este, tal, tal, e a gente não sabe, acaba aceitando a ideia, né? Então, ao comprar um imóvel na planta, é comum que o consumidor seja cobrado pelo serviço de assessoria técnico-imobiliária. Se aparecer lá essas siglas aqui, ó, SAT, que é Serviço de Assessoria Técnico-Imobiliária, você diga: não sou obrigada a pagar essa taxa. A cobrança não chega a ser ilegal, mas não é obrigatória para fechar o contrato que você está fazendo na compra desse imóvel. Vamos para mais uma dica? Por exemplo, se você fez ali a inscrição de um curso, você tem direito a receber o valor das mensalidades já pagas, se você quiser desistir do curso. Isso na lei, né? Agora a gente não sabe na prática, né? A escola pode cobrar multa, desde que esteja prevista no contrato esta multa e que o valor não seja abusivo. Por exemplo, aquela faculdade vai cobrar uma multa. O limite para esta multa, para cancelamento desse contrato, é de 10% do valor do serviço contratado, certo? Se lá o contrato total está dando ali 7 mil, no máximo R$700 você pode pagar de multa. Mas se você já pagou adiantado todos os cursos, você tem direito da devolução dessas mensalidades antecipadas. Direito que talvez você não sabia e o MC traz para você. Vamos seguindo, mensagens cantadas para vocês, mais um louvor, aqui o louvor não para. Quem me dera voar, cantando Ângela, lançamento MC Music.

obrigado. Um dia voaremos com o Senhor. Hino bonito, Ângela, que está aí louvando ao Senhor com esta bela canção, lançamento MC Music. Vamos para o quadro de hoje.

para o quadro Minha Vida no Passado de hoje, eu leio a carta da Vandira Uzair dos Santos Souza, Ponta das Canas, Florianópolis, Santa Catarina. Diletos ouvintes do programa MC, quem vos escreve Vandira Uzair dos Santos para o quadro Minha Vida no Passado. E a partir de agora passo a relatar a minha história de vida e afirmo que não tenho palavras para expressar as grandezas do nosso Deus e como Ele trabalha e Ele opera em nossas vidas quando abrimos o nosso coração. A minha história de vida, que ficou no passado, foi uma história muito triste, de fracassos, tristezas, enfermidades e muito sofrimento. Realmente, eu tive uma guerra travada com as hostes espirituais do maligno. Porque além das enfermidades, havia opressão maligna que me torturava dia e noite. Eu senti uma opressão, um desespero em minha alma inexplicável. Não havia paz interior. E esse estado depressivo me levou a tentar o suicídio por várias e várias vezes. Aos 17 anos de idade, eu era uma jovem muito extrovertida, saudável, alegre, cheia de planos para o futuro, mas de repente tudo começou a mudar. Comecei a ter uma enfermidade bastante estranha, mas aí teve o início do meu grande sofrimento. Eu comecei a sentir dores na garganta. Parecia que havia um pequeno inseto ou um bicho roendo e aquilo queimava. E não somente isso, mas saía como se fosse uma secreção da minha garganta. Com o passar dos dias, o meu estado de saúde se agravava porque a enfermidade passou também para a cabeça. As dores eram fortíssimas. Meu corpo já não tinha equilíbrio. Eu não conseguia me manter em pé. E a secreção não somente saía pela minha garganta, mas também agora pelos meus ouvidos. Ouvintes, a minha situação era desesperadora, pois cada vez mais se agravava. Os meus pais já estavam cansados de bater porta em porta, buscando uma solução na medicina convencional para que eu pudesse me curar. E por não haver alteração do meu quadro físico, a minha família percebeu que não havia solução para o meu caso e que aquela enfermidade seria fatal para mim. E eles então foram buscar uma solução espiritual para mim. Procurar uma igreja evangélica como último recurso, porque tinha um conhecimento de que somente um milagre de Deus me faria sobreviver. E assim, irmã Débora, minha família me levava na igreja. E apesar do meu estado debilitado fisicamente, nascia uma esperança no meu coração. Toda vez que eu ia à igreja, eu ouvia a palavra de Deus. E eu comecei a sentir que ali haveria esperança. Se eu cresse no nome de Jesus, se eu cresse em Jesus, se eu cresse na sua palavra, que ele poderia me dar a vida, mas a vida com abundância. Conforme afirma o próprio Jesus, que Jesus veio para nos dar vida e vida em abundância, mas Satanás veio para roubar, matar e destruir. Conforme irmã Débora passavam os dias, comecei a acreditar que Jesus poderia mudar essa minha situação. Um raiozinho de esperança começou a surgir em meu coração. E eu comecei a sentir que Jesus poderia me curar. Comecei a sentir paz interior, apesar da minha enfermidade. Eu sentia paz. A fé em Jesus
aliviava o meu sofrimento. Começou a mudar a história da minha vida. Mas ainda eu não me havia decidido me entregar a Cristo para ser uma serva de Deus. Aquela enfermidade perdurava e todos os dias ao me acordar eu pensava: ah, eu poderia partir antes do anoitecer, pois essa enfermidade é muito grave. O meu estado está cada dia pior, mas pela misericórdia e pelo amor de Deus, eu continuava com vida. Eu me lembro que certa noite eu tive o seguinte sonho. Eu vi ali naquele sonho duas cabeças. Uma era uma caveira e a outra era uma cabeça normal. Neste sonho, as minhas mãos estavam abertas e estendidas na minha frente, sendo que na mão direita estava a cabeça normal e na mão esquerda a caveira. Quando acordei, eu tentei descobrir ou buscar o significado daquele sonho. E para minha conclusão, aquela cabeça normal era a minha, mas estava equivocada, pois na realidade a cabeça representada pela caveira era sim a minha cabeça, porque uma voz afirmava que eu estava cancerosa. É, naquele sonho eu ouvi uma voz: você está cancerosa. Diletos ouvintes, ao acordar eu me encontrava suplicando a misericórdia de Deus, dizendo: Senhor, me cure. Senhor, entre com providência. Porque, irmã Débora, eu tinha certeza desde o início que a enfermidade era câncer. E foi em virtude do meu estado de saúde que meus pais me haviam levado à igreja. Realmente eu procurei o Senhor Jesus no momento de dor, de desespero, porque eu sabia que somente um milagre me faria sobreviver. E após aquele sonho eu continuava no mesmo sofrimento, pois não havia alteração no meu quadro. Certo dia eu estava sozinha em minha casa e meus pais haviam ido visitar a minha irmã. E eu me lembro, eu estava deitada, muito fraquinha fisicamente, muito depressiva. Naquele momento, Satanás se apoderou da minha fraqueza física. E como eu também não tinha Jesus na minha vida, apenas conhecia o seu nome, começou a surgir naquele momento um pensamento, que aquele momento era um momento propício para que eu tirasse a minha vida e assim acabaria com aquele sofrimento. Irmã Débora, aquele pensamento foi tão forte que me fez levantar-me com tanta fraqueza e com tanta dificuldade daquela cama, mas me levantei. Comecei a fazer uma mistura de remédios, uma mistura forte, para que pudesse ser fatal e eu morresse de overdose. Overdose medicamentosa. E eu estava decidida a tirar minha vida, porque eu havia tentado outras vezes e não tinha conseguido. Irmã Débora, aquele pensamento foi tão forte. Eu sabia que era um pensamento vindo de Satanás, porque ele veio para matar, roubar e destruir. E ele queria me fazer vítima e me levar juntamente com ele para o inferno, para a eterna condenação. Todavia, havia algo no meu coração que afirmava que eu não iria morrer, mas que o meu sofrimento poderia aumentar, porém eu já havia decidido acabar com a minha vida de uma vez por todas. Entretanto, quando me levantei da cama para fazer a mistura dos medicamentos, eu ouvi uma voz que dizia: ligue o rádio, ligue o rádio. Olhei para um lado, para o outro, não vi ninguém, mas a voz permanecia: ligue o rádio. E assim eu fiz. Irmã Débora e ouvintes, Satanás queria tirar a minha vida de qualquer forma. Mas eu creio que naquele momento Deus estava tentando me chamar para os seus caminhos, pois afinal de contas eu já conhecia a palavra de Deus, mas ainda não havia me decidido para ser uma serva em Jesus Cristo.
Quando liguei aquele rádio, me deparei com o programa A Voz da Libertação, da Igreja Pentecostal Deus é Amor.

Senhor naquele momento. Eu passei a ouvir os testemunhos que os irmãos contavam naquele programa de rádio. Eram muitas bênçãos que os irmãos recebiam através dos votos, da fé que eles colocavam em prática diante de Deus. Então me lembrei do sonho. É, do sonho que eu havia tido e que Deus me tocava para que eu fizesse também o meu exercício de fé, fazendo um voto com Deus para que Ele pudesse operar em minha vida. Irmã Débora, aquele momento era um momento muito triste para mim. Eu estava ali para tirar a minha vida. E eu via o socorro de Deus presente na hora que eu estava angustiada. Deus não tem prazer na morte do ímpio. E naquele momento eu comecei a falar com Deus. Senhor, se esse sonho que eu tive realmente é um sonho revelação, que o Senhor me oriente para que eu possa receber o milagre de Deus. Pois assim como essas pessoas que estão aqui ouvindo, relatando as bênçãos recebidas pela fé, através desse programa, eu também posso receber a minha bênção. Senhor, eu não posso dizer que sou sua filha, mas eu quero ser sua filha. Senhor, eu não posso dizer que tenho ou se tenho fé, mas eu quero receber a fé, porque somente assim eu poderei alcançar a cura da minha enfermidade. Irmã Débora, eu estava decidida a cometer o suicídio, diante daquele desespero, porque não havia mais em meu coração esperança. Entretanto, a partir daquele momento que eu ouvi os irmãos contando o que receberam de Deus, a minha fé começou a ser ressuscitada, digo assim. Começou a renascer uma esperança no meu coração. E assim, os dias foram se passando. Comecei a aguardar a operação do milagre de Deus em minha vida. Comecei a ter momentos a sós com Deus. Comecei a falar com Ele, mas o mais importante, irmã Débora, eu tinha de receber Jesus de verdade, nascer de novo, ter realmente um encontro verdadeiro com Deus, pois eu havia ido na igreja, mas eu não havia entendido o Evangelho de Cristo, apenas conheci por nome, apenas por palavras, mas não havia sentido em minha vida aquela experiência de ter tido um encontro com Deus. Louvado seja o nome do Senhor. E a cada dia que passava, aquela chama começou a acender em minha vida. Comecei a falar com o Senhor. Senhor, eu preciso do milagre. Senhor, perdoa os meus pecados. Senhor, salva minha alma. Senhor, eu quero ser tua serva. Eu aceito o Senhor como meu Senhor e Salvador da minha vida. Ah, Senhor, opera um milagre em mim. Opere, Senhor, que eu vou testificar o Seu grande poder para que o Seu nome seja glorificado no Filho. Irmã Débora, depois desta oração, algo impactante aconteceu em mim. Eu estava deitada quando fiz esta oração. O meu corpo começou a ficar anestesiado. Parecia que havia entrado um forno dentro de mim. Ou eu havia entrado dentro de um forno aquecido. Comecei a ficar assustada porque o calor começou a descer sobre a minha cabeça. E eu comecei a ficar imóvel. Eu não conseguia falar. Eu não conseguia chamar ninguém. Irmã Débora, naquele momento, começava a grande cirurgia divina na minha vida. Aleluia. Eu choro neste momento de emoção, de alegria, de saber que Deus é tão bom para nós,
que mesmo distante o Senhor me alcançou. Eu me humilhei e o Senhor me alcançou. Eu chamei pelo nome do Senhor, o Senhor ouviu. O Senhor começou a operar milagrosamente em minha vida. Irmã Débora, o calor foi tão forte, tão grande, que comecei a suar. E aí sim, irmã Débora, depois daquele calor, foi acabando a dormência, comecei a falar, comecei a glorificar a Deus, e chegou o dia seguinte. Irmã Débora, algo maravilhoso aconteceu. Quando aquele calor desceu sobre mim, naquele instante o Senhor operou-me do câncer. Porque no dia seguinte eu comecei a sentir náuseas e eu fui ao banheiro. Quando eu cheguei ao banheiro, eu comecei a querer vomitar. E ao mesmo tempo eu comecei a expelir do meu intestino uma secreção horrível. Eu pensei que era o meu fim, que eu iria falecer. Mas quando olhei, eu vi ali o tumor que havia desaparecido e caído no vaso sanitário. Irmã Débora, imediatamente comecei a glorificar ao Senhor que o milagre havia acontecido, que o câncer da garganta havia sido expelido pelo poder de Deus e também o câncer no intestino. Irmã Débora, não tenho palavras para descrever o que senti naquele momento, mas o calor foi um sinal, uma marca de que o Senhor estava me operando. Operando-me, tirando aquele câncer maligno que havia estado em meu corpo há vários e vários meses, como não dizer anos. Aquele fogo que sobreveio sobre mim queimou todos os tumores malignos para a honra e glória do nome do Senhor Jesus. Irmã Débora e ouvintes, eu não tirei a minha vida graças a Deus, que me direcionou. Porque eu ouvi a voz do Espírito Santo que falou para que eu ligasse o rádio no momento que eu me preparava para a mistura dos medicamentos para eu cometer o suicídio. Ouvintes, vejam a misericórdia e o amor do nosso Deus, pois me alcançou no último momento da minha vida, da minha existência, quando já não havia mais esperança e o desespero havia tomado o espaço do meu coração. Ouvintes, eu fui alcançada pela graça divina do nosso Jesus, porque a voz que eu ouvi falava para que eu ligasse o rádio. E ali eu ouvi as pessoas contando os testemunhos, e a minha fé foi aumentada. Eu fui tocada por Deus. Hoje eu louvo a Deus por tudo que Ele fez na minha vida, pela salvação da minha alma, por ter me tirado do laço do pecado, do lamaçal do pecado, do laço de morte. Eu havia conhecido a Jesus apenas o seu nome. Hoje eu reconheço Jesus como meu único Salvador, como meu único Senhor. E a partir daquele milagre que Jesus operou na minha vida, começou a haver uma transformação no meu interior. E Jesus começou a reinar na minha vida. Passei a servir a Deus de todo meu coração e entendimento. E assim, irmã Débora, hoje eu tenho a verdadeira conversão. O novo nascimento que a Bíblia diz. Ah, irmã Débora, tudo começou a mudar na minha casa. A minha vida espiritual, a minha vida financeira, conjugal, a minha vida familiar. Aliás, toda a minha família passou a congregar na igreja pentecostal Deus de Amor. Deus trabalhou no coração deles e fez a obra completa. O Senhor realizou um grande milagre para a salvação da minha vida. Ah, irmã Débora, como estou feliz. Reafirmei o meu voto com convicção, busquei a Deus em jejum e oração, prometendo ser fiel em todos os meus votos e, principalmente, fiel ao Senhor Jesus. Ele é fiel, foi realizada a cirurgia, o Senhor curou-me milagrosamente. Hoje não tenho nada, sou uma pessoa saudável, só posso dizer que sou salva e feliz. Feliz com o Senhor, feliz com a palavra de Deus, feliz com a igreja, feliz com a minha família. Posso afirmar como o salmista disse nos Salmos 106,
Louvai ao Senhor. Louvai ao Senhor porque Ele é bom, porque a sua benignidade é para sempre. Agradeço a oportunidade de levar o meu testemunho ao ar e para que sirva de exemplo para muitos, a fim de que entendam que não basta frequentar uma igreja e conhecer o nome, mas conhecer a Jesus na sua própria vida, servindo-o com alegria. Irmã Débora, graças dou ao Senhor por esta programação e também poder contar o meu testemunho de conversão. Meu nome é Vandira Osair Santos Souza. Moro na Rua Servidão Suzana Marlene dos Santos, 68, Ponto das Canas, Florianópolis, Santa Catarina. Este foi meu testemunho para o quadro Minha Vida no Passado.

Que lindo testemunho. Realmente tocante, não é, ouvintes? Eu tenho certeza que neste momento muitas pessoas foram tocadas por Deus. E estão ao pé do rádio para se entregar ao Senhor através da oração que vamos fazer. Você, ouvinte, que quer agora entregar a sua vida a Deus, você está vivendo uma vida sem sentido, sem um propósito, uma vida vazia, triste, não é verdade? Você chora todas as noites, você tem vontade de morrer. Jesus te traz hoje vida e vida com abundância. Você que quer entregar a sua vida ao Senhor, que está me ouvindo pela internet ou pelo rádio, não importa onde você esteja, se você tem condições de dobrar os seus joelhos e orar comigo agora, esta oração, ore. Diga comigo: Senhor meu Deus, em nome de Jesus, eu quero entregar a minha vida, Senhor, a Ti, para que o Senhor venha limpar a minha vida, lavar a minha vida pela Tua palavra. Senhor, quero ser o Teu servo, servir a Ti. Senhor, rasga as páginas velhas da minha vida. Senhor, eu quero viver uma nova vida contigo. Quero morar contigo nos céus. Senhor, me ensina, através do Teu Espírito Santo, como eu devo fazer. Senhor, meu Deus, dirija os meus passos. Limpa, Senhor, meu coração agora. Perdoa-me de todos os meus pecados. Me ensina a ser um servo obediente a Ti. Me dê entendimento para eu entender a Tua palavra. Escreva o meu nome, Senhor, no livro da vida. Em nome de Jesus. Amém. Que bênção, que alegria, que satisfação em saber que tantas pessoas se entregaram a Jesus Cristo, nosso Salvador. Procure a nossa igreja, Deus de Amor, aí mais perto de você. Procure o pastor. Diga que você quer participar das aulas do batismo, para você congregar, ser um membro da Igreja Deus de Amor e, acima de tudo, ser um servo salvo, um servo de Deus salvo na pessoa bendita de Jesus Cristo. Ouvintes, que pena que o nosso horário já se esgotou, mas a gente volta amanhã às 12h30 nesta mesma emissora com este mesmo programa. Queremos a sua audiência no dia de amanhã e sempre, é claro, se despede Débora Miranda e também meu esposo, pastor Florival de Almeida. Até amanhã, ouvintes. A paz do Senhor Jesus.

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11: 14:06.
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13: 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A paz do Senhor, meus irmãos, pastores, tem um mês que eu conheço a Deus e Amor e já tô vendo que ela já faz parte da minha vida e que Deus é maravilhoso. Sou da Assembleia, eu já sou evangélica. Então eu tô ouvindo em casa. E eu pedindo oração, peguei o número e pedindo oração direto. Quando nos ossos eu tive câncer, sem aguentar, não dormia de noite. E eu só dormia quando os pastores oravam, que passava um pouco e eu conseguia dormir, né? Passava noites e noites acordadas. E essa noite, eu tô fazendo a campanha da meia-noite, né? Falei, eu vou fazer a campanha da meia-noite e eu vou ser curada para a honra e glória do Senhor. Então, irmãos, essa noite foi a minha vez. O pastor orando e orando, e eu coloquei as mãos e começou a esquentar. Esquentou assim que em cima da coberta eu sentia o fogo, né? E aí, para a honra e glória do Senhor, não tô sentindo mais nada. Nada. Fui curada dos rins. Foi minha filha, estava desempregada. Minha filha desempregada e eu fazendo as campanhas da meia-noite. É até um mês que eu não paro de ouvir, eu ouço 24 horas essa programação. Então, é bênção, né, irmão? Deus é maravilhoso demais, Deus é fiel, e eu não vou deixar de ouvir nunca. Sempre vou estar ouvindo a Deus e Amor, e nunca vou esquecer o que Deus fez por mim. Eu tô dando meu testemunho. Eu tô muito feliz mesmo, porque eu confiei no meu Deus e Ele me deu essa graça. Muito obrigado. A paz do Senhor para todos os pastores. Eu só tenho a agradecer e muito obrigado. Meu nome é Patrícia Ribeiro da Costa, moro em Planaltina DF, setor de Chácara.
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15: Mais uma vez, estamos aqui com muita alegria. O nosso coração transborda de estarmos falando da Palavra de Deus. Eu, particularmente, gosto muito de ensinar a Palavra de Deus, principalmente a um novo na fé, a um novo convertido como você. Estamos aqui todos os dias, em 4 edições, para ajudar você no conhecimento da verdade, no conhecimento da Palavra de Deus. Estamos falando essa semana de evangelização, que é um dever de todo crente, que é um mandamento dado por Jesus, um mandamento corroborado pelos apóstolos e também um mandamento que podemos dizer que é um privilégio, esta evangelização que pode ser pessoal, que pode ser através da página impressa

0: jamais se tem visto uma conversação depois de uma acalorada discussão, não. A menos que o Espírito Santo tenha intervindo. Mas é importante você não discutir, apenas fale. E se a outra pessoa não aceitou, se cale e ore por ela. E é claro que nós precisamos depender totalmente da palavra de Deus. Então, primeiro você vai procurar que seu interlocutor admita que a Bíblia é a palavra de Deus, já que esta é a base do nosso evangelismo. Tudo está debaixo da palavra de Deus. Saiba aplicar a palavra de Deus. Você precisa fazer uso e bom uso das passagens bíblicas. E as palavras de Deus são mais poderosas que a do homem. Mesmo que tenhamos grandes cursos feitos, universidades, temos grandes conhecimentos, mas a palavra de Deus, ela é mais poderosa do que tudo isso. E seja sábio e cauteloso no momento da evangelização. Como eu disse no programa anterior ou programas anteriores, use o seu testemunho pessoal sem estender-se a todos os detalhes que aconteceram na sua vida. Seja sucinto, fale rapidamente o que Deus fez na sua vida, como era, como ela era antes de você aceitar a Cristo. E tire dessas suas experiências coisas que possam ajudar a outra pessoa que você está evangelizando, mas que não deixe ele ou ela chateado, entediado, porque o testemunho é grande, você fala, fala, fala. Não, tem essa sensibilidade de ser rápido, objetivo e não se estenda nesta evangelização. E talvez que dê esta impressão de você sempre ser o modelo de tudo. Então, tenha paciência, tenha a direção do Espírito Santo. Ó, Senhor, eu vou evangelizar tal pessoa hoje. Dê palavras a mim, Senhor, para que eu possa contar o meu testemunho e que o Teu Espírito Santo venha trabalhar no coração desta pessoa a quem vou evangelizar. É claro, nós precisamos da direção do Senhor para que possamos ser efetivos, exitosos na nossa evangelização. Não se desanime se na primeira ou na segunda, na terceira ou quatro, cinco vezes você não tenha tido esta aceitação daquilo que você falou. Continue orando por esta pessoa, que a seu tempo Deus fará uma grande obra no coração dela. Você quer mandar a sua dúvida? Você assistiu essa aula? Ficou com dúvidas? Tem dúvidas aí? Ou até quer dar alguma sugestão, fazer algum comentário, mande-nos através do nosso WhatsApp 119-8292-3392. Estou esperando. Por hoje é só. Deixo aqui meu abraço fraternal a todos vocês. Se despede Débora Miranda, na paz gloriosa de Jesus.
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3: 14 horas e 14 minutos.

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e pelo outro. Muito bem, 14 horas com mais 20 minutos, com esses acordes musicais, está entrando dentro do seu lar mais um programa líder em audiência. Programa é esse, A Voz da Libertação, da Igreja Pentecostal Deus é Amor. Igreja Pentecostal Deus e Amor, com a sede mundial localizada na Avenida do Estado 4568, na inteira responsabilidade da serva do Senhor, a nossa querida irmã Ireni Oliveira de Miranda. Uma de suas sedes estaduais localiza-se aqui na cidade de Ribeirão Preto, na rua Saldanha Marinho, 740, na responsabilidade do homem de Deus, pastor Robson Santos.

Eu sou o seu irmão em Cristo, Dinael Matos. Estamos ao vivo diretamente aqui do Estúdio S, da sede estadual de Ribeirão Preto, a paz do Senhor Jesus Cristo. Muito boa tarde para você que sintoniza no programa A Voz da Libertação.

0: Vamos prosseguindo com o programa Voz da Libertação, quando são 14 horas com mais 23 minutos, 14 com mais 23, hoje é 19 de setembro, e logo mais no horário das 18 horas e 30 minutos, já inicia aqui na sede estadual de Ribeirão Preto a grande confraternização da União do Povo de Deus.
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0: É, juntamente com a confraternização da União do Povo de Deus, teremos também nesta noite a formatura do CFOR, pregando a palavra de Deus nesta noite, Pastor Fábio Júnior, diretamente da cidade de Pontal, da nossa sede central ali da cidade de Pontal. Eu sou o seu irmão em Cristo, Dinael Matos, na comunicação e na mesa de áudio, Fábio Cardoso. Deus abençoe a sua vida e a vida de sua querida família.

0: 14 horas com mais 27 minutos. Eu estive aí ausente alguns dias, né? Estive em viagem ali para o estado da Bahia. E eu quero chamar a atenção aí dos nossos irmãos baianos, né? Lá da cidade de Ranchinho. É uma família muito abençoada por Deus. Uma família que já conhecia há mais de 20 anos e tive agora a oportunidade de revê-los e até mesmo ministrar a palavra de Deus em nossa igreja pentecostal Deus e Amor, aí de Ranchinho, estado da Bahia. Eu tenho certeza que agora está nos ouvindo o Fabrício, o Frederico, a nossa irmã Sebastiana e a Edivânia. Olha, Deus abençoe muito vocês pela recepção, tá? Deus abençoe muito. Estive aí com a minha esposa, foi uma bênção de Deus, muito bem recepcionados. Deus também trabalhou de forma especial no culto da noite, muita gente, né, comparecer, um culto assim de última hora, mas a igreja superlotou, um templo próprio, aí estão de parabéns por esse templo próprio. Eu tenho certeza que Deus vai estar preparando outras oportunidades para que possamos ficar aí, talvez uns dois dias com os irmãos, né? Pastor Fernando, Deus abençoe se estiver na escuta. Pastor Fernando é o pastor local aí da nossa igreja Deus e Amor na cidade de Ranchinho. E eu quero parabenizá-lo, não somente os nossos irmãos, mas todos aqueles que compareceram, né? Outras denominações que foram em peso. Deus abençoe se tiver na escuta aí do programa Voz da Libertação. Irmã Sebastiana, Deus abençoe muito a vida da senhora. Eu tenho certeza que Deus está colocando anjos aí para abençoar o par, na verdade, para guardar a família de vocês, tá bom? Deus abençoe, um grande abraço. Estaremos deixando aqui mais tarde, daqui a pouquinho, um hino aí de adoração para o elevo espiritual de todos vocês. Mas vamos falando aí da grande confraternização da União do Povo de Deus. Hoje é formatura do CFO. Que bênção de Deus! Mais uma etapa vencida, muitos alunos formando nesta noite, mais uma etapa vencida, graças a Deus. Deus abençoe de maneira toda especial os nossos professores que tem se dedicado aí a esse trabalho de ensino. Mas vamos aí para uma chamada na voz do nosso querido pastor Robson Santos, falando sobre esse importante evento de logo mais no horário das 18 horas e 30 minutos.
1: É isso mesmo, está chegando aí mais uma confraternização e Deus estará falando conosco de maneira especial, extraordinária. E você, querido irmão, você, minha irmã, vocês são os nossos convidados especiais, hein? Próximo dia 19 de setembro, às 19 horas, nós estaremos reunidos em uma só fé para mais uma grande confraternização. É a união do povo de Deus. Vem estar conosco. É grande confraternização que estará acontecendo e nós convidamos a todo o povo de Deus de Ribeirão Preto e toda a região para estarem conosco e assim receberem a bênção do nosso Senhor e Salvador Jesus Cristo em uma noite muito especial. Nós teremos a presença marcante do pastor Fábio, que estará conosco, ele mesmo que é o atual responsável pela sede central de Pontal, o servo de Deus, estará conosco pregando a palavra de Deus e orando em favor de todo o povo de Deus. Isso mesmo, o pastor Fábio Júnior pregando, orando, e o Senhor Jesus confirmando a grande vitória nas nossas vidas. Será uma noite de muita edificação espiritual, poder de Deus. Portanto, querido irmão, querida irmã, você não pode ficar de fora, hein? Venha estar conosco, pois o Senhor Jesus é aquele que garante a bênção, é aquele que garante a grande vitória para a nossa vida. Lembrando aí a todo o povo de Deus que nós também estaremos realizando a formatura do CFO. Isso mesmo, os nossos irmãos que se formaram no curso de formação de obreiros também estarão ali reunidos em uma só fé para estarem recebendo ali a sua diplomação, estarem recebendo ali o seu certificado, eles que completaram aí os 6 meses, né, de curso e estarão sendo apresentados ali a Deus, né, em oração, estarão ali realizando a sua formatura. Que bênção, hein? Portanto, nós esperamos aí todo o povo de Deus para estar conosco. E atenção, atenção, atenção aí os nossos irmãos pastores, pastores que estão já escalados para estarem aqui conosco com as suas caravanas. Atenção aí a nossa igreja do Ipiranga, a sede central do Ipiranga, também aí o Jardim Aeroporto, os nossos irmãos aí de Barrinha, Pontal, Jaboticabal, né, todos estão aí já preparando as suas caravanas para estarem conosco aqui no dia 19. Vai ser de grande valia a presença de todos os nossos irmãos aqui. Atenção, atenção, Ipiranga, Jardim Aeroporto, Barrinha, Pontal, Jaboticabal, todas as igrejas aí em uma só fé já reunindo as suas caravanas para estarem aqui conosco e juntos estaremos adorando a Deus na nossa sede estadual das igrejas Deus e Amor de Ribeirão Preto e toda a região. Rua Saldanha Marinho, 740, é no coração de Ribeirão Preto. Você, meu irmão, você, minha irmã, que vai vir de carro próprio, você pode vir tranquilamente, porque a Rua Saldanha Marinho, né, esquina com a Florêncio de Abreu, ali na Florêncio de Abreu, número 124, é o mesmo prédio da igreja, tem o estacionamento próprio para você ali guardar o seu carro, o seu automóvel e cultuar tranquilamente. Então vem pra cá, pois quem garante a bênção, quem garante a vitória é o nosso Senhor e Salvador Jesus Cristo, hein? Olha aí que bênção. Glórias a Deus por mais essa oportunidade que o Senhor Jesus preparou de estarmos confraternizando juntos, estarmos realizando mais uma formatura do CFO, pastor Fábio Júnior pregando a palavra de Deus e orando em favor de todo o povo de Deus. Você, meu irmão, minha irmã, você que é um visitante, você que está neste momento precisando de um milagre, de uma bênção, de uma vitória, de uma cura. Você que está enfermo, pode vir, vem para cá, porque o pastor Fábio Júnior estará orando para que o Senhor Jesus ele venha realizar milagres, prodígios e maravilhas. Aquela equipe de pastores estará ali no Santo Altar de Deus, intercedendo por todos vocês, e o Senhor Jesus estará confirmando a vitória na oração de explosão de milagres. Venha receber de Deus a sua vitória. Mais uma vez eu deixo o endereço, Rua Saldanha Marinho, 740, no coração de Ribeirão Preto, está a sede estadual, de portas abertas para te receber, meu querido irmão, pastores, caravanas, membresia da nossa sede estadual das igrejas Deus e Amor. Não pode ficar de fora, toda membresia reunida aqui em uma só fé. Venham todos, pois o Senhor Jesus garante a bênção.

0: Muito bem, o relógio marca 14 horas com mais 39 minutos. Tivemos aí uma participação especial com o nosso querido pastor Robson Santos, pastor estadual aqui da nossa sede estadual de Ribeirão Preto, que está localizada na Saldanha Marinho, 740. Eu disse Saldanha Marinho 740, e você pode também adentrar pela Florêncio de Abreu 124, onde está o nosso estacionamento próprio, tá certo? Então você pode vir pela Saldanha Marinho, entrar pela porta principal, ou você pode vir pela Florêncio de Abreu e entrar pelo nosso estacionamento próprio. Tivemos aí a participação do homem de Deus falando sobre a confraternização da união do povo de Deus nesta noite, começando aí às 18h30, é claro, né? Mas a gente anuncia às 18h30 porque quando se fala de confraternização, nós estamos aí aguardando uma massa de pessoas grande, né? Porque as sedes centrais, regionais, congregações, anexos, estão convidadas para este evento. Então, se você chegar mais cedo, às 18 horas e 30 minutos, vai ficar bem melhor, tá certo? Então, a partir das 18 horas e 30 minutos, mesmo porque você que quer guardar o seu carro, a sua motocicleta, chegue mais cedo para encontrar lugar no estacionamento da Igreja Pentecostal Deus é Amor. Quem ouve o programa Voz da Libertação é o nosso querido pastor Ednei. Pastor Ednei é um pastor também da nossa Igreja Pentecostal Deus e Amor. Ele que está lá no estado da Bahia, município ali de Correntina, dirigindo ali uma das igrejas Deus é Amor. Deus abençoe, pastor. Deus abençoe a vida da sua querida família. Ouvir aí um testemunho vibrante da sua esposa, né? Foi curada do câncer, a esposa dele foi curada do câncer, né? Coisa extraordinária, ela deu testemunho ali na congregação de Viva Voz, como Deus trabalhou na sua saúde desenganada pelos recursos humanos. Aí eu fico perguntando, meus irmãos, o que que Deus não pode fazer? O que é que Deus não pode fazer? Ontem eu ouvi alguém dizer que a depressão não tem cura, né? Mas eu fico assim perguntando, se Deus arranca mortos de dentro de uma sepultura, se Deus faz os órgãos se formarem no corpo de uma pessoa, mesmo depois de ter sido ali prejudicado, se Deus faz tantas maravilhas até hoje nos nossos dias, por que que Deus não pode curar a depressão? E olha que essa pessoa, ela é crente, hein? Crente da nossa igreja. Depressão não tem cura. Depressão tem cura, meus irmãos. Toda doença, ela pode ser resolvida pelo nosso Senhor e Salvador Jesus Cristo. Eu discordo disso. Deus pode fazer tudo. Deus pode fazer qualquer milagre. Deus pode fazer qualquer milagre, tá bom? Então, você que está aí ouvindo o programa Voz da Libertação, independente de onde você congrega, Deus pode fazer qualquer milagre. Guarde esta palavra. Pastor Adinei, Deus abençoe a sua vida, Deus abençoe a vida de sua querida família, Deus abençoe também aí a vida do pastor Fernando Cruz, aí da cidade de Ranchinho. Olha, eu quero chamar a sua preciosa atenção, atenção, Ribeirão Preto, atenção, todas as igrejas pertencentes ao campo de Ribeirão Preto, sedes centrais, sedes setoriais. Eu quero chamar a atenção precisamente dos casais, porque dia 31 de outubro, olha, Estará conosco pela primeira vez o psicólogo Jessé Avilar. O psicólogo Jessé Avilar, diretamente da sede mundial, quem acompanha aí as palestras sobre, sobre casais, sobre os problemas emocionais, né, psicológico, sabe como Deus tem usado a sua ferramenta. Eu digo sua ferramenta porque nós somos ferramenta nas mãos do Senhor. E além de ser um psicólogo, ele também é um perito aí na área de casais, ensino para casais. Ele estará conosco juntamente com a sua digníssima esposa agora dia 31 de outubro. Olha, teremos também uma confraternização, tá? E nessa confraternização, eu digo confraternização porque o povo de Deus irão se confraternizar, os casais irão se confraternizar e teremos nesta confraternização aquele jantar todo especial, apoio aí do pastor Robson, apoio aí também da sua querida esposa, nossa irmã Noemi. Então esse jantar é um jantar que vai ficar aí na história, né? Porque eu já estou sabendo aí que vai ser uma coisa muito especial. Agora você que deseja participar do encontro de casais, você pode participar normalmente de qualquer denominação evangélica, ou você que nem mesmo é um cristão, né? Você pode vir com a sua esposa e ouvir a palestra. Agora, o jantar é apenas para 50 casais devido o nosso espaço aqui na sede estadual. E você que quer participar do jantar, você vai procurar o casal pastor Edmilson Fernando e a sua esposa, a nossa irmã Arlete, tá certo? Dia 31 de outubro, encontro de casais, sede estadual com tema As Cinco Linguagens do Amor, Psicologia e Fé. Quatorze horas mais 46 minutos, vamos então estar ouvindo mais uma chamada agora falando sobre o encontro de casais, na voz aí do pastor Robson Santos.
1: Paz do Senhor a todos os nossos ouvintes. Quem vos cumprimenta neste dia é sua irmã em Cristo, Arlete,
2: e a irmã Noemi.
1: E nós estamos aqui para trazer para vocês um convite todo especial para o dia 31 de outubro, onde acontecerá o nosso encontro de casais com o tema As Cinco Linguagens do Amor.
2: É isso aí. E quais são as cinco linguagens do amor? Vamos lá, palavra de afirmação, tempo de qualidade, presentes ou trocas de presentes, atos de serviços e toque físico. E neste dia, pastor Jessé Avila, diretamente de São Paulo, estará ministrando a palavra de Deus dentro desses cinco tópicos ali, trazendo para nós um grande aprendizado da palavra de Deus.
1: Sim, e vocês, ouvintes, será que vocês conhecem qual é a linguagem do seu cônjuge e qual é a sua mesma, né, a sua própria linguagem? Então, venha aprender da palavra do Senhor. Nosso pastor Jessé Avila é um psicólogo e estará trazendo aqui uma palavra de psicologia e fé para tratar sobre o nosso relacionamento, a nossa vida conjugal, para que sejamos edificados, né, através da palavra do Senhor.
2: Para que haja crescimento dentro do nosso lar e edificação para o nosso casamento.
1: E será a partir das 18 horas, porque a gente vai ter muita bênção. Então, eu os convido para chegarem cedo, a partir das 18 horas.
2: Conta para nós um pouquinho do que vai ter nesse encontro de casais, Marlete?
1: Sim. Além da palestra, que vai ser muito edificante, né? Através do nosso pastor Gessé Ávila, nós teremos também dinâmicas, teremos um momento de louvor e teremos também brindes, os sorteios, né?
2: Brindes?
1: Sim. Serão premiados alguns casais que aqui estiverem, né? Para poder sair daqui feliz e abençoado, né,
2: Manoel? Ó, que bênção. Ah, e outra coisa, tem mais uma surpresa aí, não tem não, Marlete?
1: Sim, nós estamos preparando também para todos os casais que se inscreverem, nós teremos um jantar romântico, depois de uma palestra tão maravilhosa, onde os casais já estarão todos acalorados, todos romantizados,
2: apaixonados.
1: Né? Apaixonados. Nós teremos um jantar para todos que fizerem as suas inscrições. Eu digo inscrição porque nós temos um espaço limitado, né? Então, nós precisamos que vocês façam a sua inscrição para participar deste jantar maravilhoso. E nós estamos disponibilizando para vocês, através dos nossos WhatsApp, dos grupos, né, de WhatsApp, o nosso link, onde você vai entrar e preencher o formulário e também trazer a sua colaboração para nos ajudar na preparação do jantar.
2: E como é que eu posso me inscrever para participar do jantar?
1: Sim, você vai estar acessando esse link nos nossos grupos, onde eu estou aí colocando em todos os nossos grupos. E você vai simplesmente clicar e preencher o formulário. E também vai ter um QR Code para você trazer a sua colaboração.
2: Mas, Marlete, eu quero participar do jantar, mas eu não estou em nenhum grupo. Como não. É que eu faço para participar?
1: Não tem problema. Se você não está em nenhum grupo, você pode ligar para mim ou mandar uma mensagem que eu vou estar te dando todas as orientações necessárias para você também participar do jantar. E eu vou passar o meu telefone. Anota aí, ouvinte, você que quer participar e não está nos grupos, né? Anote aí o meu telefone, é 16-981-18-0031. E, então, anote aí, 16-981-18-0031. Você vai ligar para mim que eu vou estar te dando toda a orientação necessária.
2: Marlete, mas e se eu não consigo entrar, eu não me lido bem com tecnologia, mas eu quero participar do jantar. Como é que eu posso me inscrever se eu não consigo entrar e acessar a internet?
1: Não tem problema. Você ligando para mim, eu mesma vou estar fazendo a sua inscrição para facilitar para vocês também.
2: Ah, bom.
1: Então não tem motivo
2: para não comparecer.
1: Não, exatamente.
2: É isso aí.
1: Não tem motivo.
2: E qual é o endereço? Aonde vai acontecer esse encontro de casais aqui em Ribeirão Preto?
1: Sim, será aqui em nossa sede estadual, na rua Saldanha Marinho, número 740. E se você vier de carro com seu automóvel, você pode entrar pelo estacionamento na rua Florencio de Abreu, número 124. Lembrando que temos o nosso estacionamento para você deixar o seu veículo sem nenhum custo.
2: Que bênção! Então está aí, amados ouvintes, esse convite mais que especial de Deus para você. Não é meu, não é da Marlete, mas é de Deus. Você que precisa ter uma mudança no seu casamento, você que percebeu que há um esfriamento no seu casamento, venha. Venha estar conosco, porque Deus vai nos direcionar, Deus vai nos ensinar, nos instruir e nos capacitar para quê? Para que nós tenhamos um casamento abençoado e próspero.
1: Sim, com certeza. Nós sempre podemos melhorar o nosso relacionamento. E nós convidamos vocês, neste dia 31 de outubro, a partir das 18 horas, com esse tema maravilhoso, As 5 Linguagens do Amor, e a presença do nosso irmão pastor Gessé Ávila ministrando a palavra de Deus, e vocês são todos nossos convidados para estar aqui conosco.
2: Venha estar conosco, nós esperamos por vocês.

Muito bem, o relógio marca 14:54, apenas 6 minutinhos nos separando desta programação, mas confesso que está muito bom ouvindo aí as participações das nossas irmãs dentro do programa Voz da Libertação. Peço a ter perdão aos nossos ouvintes, porque eu não tinha ainda conhecimento, tá certo, desta chamada. Eu não tinha conhecimento e anunciei Pastor Robson, mas na verdade são as nossas irmãs, nossa irmã Noemi, que é a esposa do nosso querido Pastor Robson, também a nossa irmã Arlete, que é a esposa aí do nosso querido Pastor Edmilson Fernando. Falando aí sobre as 5 linguagens do amor e também detalhando mais aí do que eu, né? Porque com certeza ficou muito bem programado, ficou muito bem explicado, para resumir, né? Vamos continuando aqui. Eu quero deixar uma palavra rápida, uma palavra muito rápida mesmo. Quando eu digo rápida, vai ser aí questão de 3 minutinhos. Lembrando que logo mais, no horário das 19 horas, teremos aí a grande confraternização da União do Povo de Deus, Pastor Fábio Júnior pregando a palavra de Deus diretamente da Central de Pontal, e também hoje à noite a formatura. Nossos alunos estarão hoje sendo diplomados aqui pela Igreja Pentecostal Deus Amor, recebendo aí a palavra também e recebendo o seu certificado de conclusão do CFOR, né? 6 meses aí de batalha, é mais uma turma que se forma. No livro de Mateus, Evangelho de Jesus Cristo, escrito pelo evangelista Mateus, capítulo 5, versículo de número 13, o Senhor Jesus fala sobre o sal. Ele vai dizer assim: vós sois o sal da terra. Vós sois o sal da terra. O sal não pode ser um sal sem sabor, né? Vós sois o sal da terra. O que ele quis dizer com isso? Como que a igreja pode ser representada como a figura do sal? Veja bem, nós podemos extrair desse versículo 3 lições. A primeira delas é que o sal, ele dá sabor ao alimento. O sal, ele dá sabor ao alimento. Isso fala de influência, né? O sal, ele na sua dosagem certa, ele vai trazer ou deixar a comida, o alimento, saboroso. Qual a lição que nós podemos extrair disso aqui? O cristão, ele foi chamado para influenciar o ambiente em que Deus o colocou. Ou seja, esse ambiente pode ser a sua própria casa, esse ambiente pode ser o seu trabalho, esse ambiente pode ser a sociedade, aonde você estiver. Deus nos chamou para influenciar. A segunda lição é que o sal preserva, né? O sal preserva. O sal fala de conservação. Então nós podemos também tirar essa lição para nós. O cristão deve contribuir para preservar valores, princípios e testemunhos cristãos em uma sociedade que sofre deterioração moral e espiritual. A terceira lição é que o sal ainda fala de testemunho, né? Então nós, como sal da terra, precisamos trazer vidas para Jesus através do nosso testemunho. Amados ouvintes do programa Voz da Libertação, iremos devolver o som para os estúdios da Novo Milênio. Eu estou meio perdido aqui, eu não sei se hoje tem aí
esses 5 minutos, se tiver os 5 minutos, eu tenho certeza que eu já fui até cortado, né? Porque é obrigatório aí soltar os 5 minutinhos da propaganda eleitoral gratuita. Deus abençoe, Fábio Cardoso. Pode continuar daí com o programa Voz da Libertação.

0: Meu nome é Priscila, eu tenho 22 anos, sou aqui de São Paulo e eu vou contar um pouquinho de uma experiência que eu tive com Deus, de uma forma que eu tive encontro com Ele. Quando eu tinha 16 para 17 anos, eu estava passando por alguns momentos complicados na vida e eu estava num culto. E naquele culto eu senti coisas muito ruins. Vozes dizendo pra mim que eu não servia pra estar ali onde eu estava, que se fosse eu, sairia de lá e nunca mais pisava numa igreja, nunca mais falava com Deus, porque eu era uma pessoa que não merecia estar ali. Esse dia foi um dia muito difícil, foi um culto muito difícil e eu não estava em paz. Então, eu saí de lá determinada a nunca mais voltar numa igreja, nunca mais buscar Deus, nunca mais tentar nada com Deus. Chegou no final do culto, eu resolvi receber uma oração pra ver se aquela tristeza que eu tava sentindo no meu coração saía. E no final do culto, eu senti de receber uma oração. E eu fui até a frente e o irmão que tava ministrando a palavra, ele chegou e colocou a mão no meu ombro. E começou a falar coisas a respeito daquilo que eu estava sentindo naquele momento. Ele descreveu exatamente as palavras que eu estava ouvindo na minha cabeça e começou a dizer que Deus escreveria uma nova história. Ele falou que via um livro muito grande com páginas brancas e que ele estava escrevendo uma nova história. Depois desse dia, a minha vida ela mudou completamente. Eu me tornei uma nova pessoa. Eu nunca mais fui a mesma. Eu comecei a entender Deus de uma forma diferente. Comecei a ver Deus de uma forma muito diferente e posso dizer que eu comecei a ter uma intimidade muito grande com Deus. Aprendi muitas coisas com Deus na minha vida espiritual, evoluí bastante. E estou sempre buscando entender mais e buscar mais a Deus e estar mais próximo dele.
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0: 15:04.
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4: Uma boa tarde a todos vocês que estão sintonizados aí na Rádio Deus é Amor. Quem vos saúda em Cristo Jesus é seu irmão presbítero Nelson Santos. Mais uma vez aqui para falarmos da obra assistencial da Igreja Pentecostal Deus é Amor. Estamos falando diretamente aqui do estúdio C Central Internacional dos programas da Rádio Deus é Amor. Aqui também acompanhado do nosso irmão na técnica, dando suporte, irmão diácono Armando Medida. E programação esta sobre a direção da nossa irmã Ereni Miranda.
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4: Então vamos mais uma vez falar aqui dos projetos que são realizados pela Associação Reviver Help Deus e Amor e pela Fundação Reviver. Fundação Reviver que já completou 31 anos, a Associação Reviver Help Deus e Amor que nasceu para complementar e avançar em projetos assistenciais aos quais a Fundação Reviver, pelo seu estatuto e pelas limitações, não podiam avançar nos projetos. E graças ao bom Deus, a todos vocês que nos acompanham, aqueles que nos apoiam, nós temos tido a oportunidade de avançar com os projetos da Associação Reviver Help Deus e Amor. E hoje eu quero falar aqui do projeto Casa Aberta, este projeto maravilhoso que Deus tem dado a oportunidade de nós expandirmos pelo Brasil e alcançarmos tantas vidas necessitadas. O nosso irmão Armando Menina já vai colocar aí a nossa vinheta do projeto Casa Aberta para que você conheça um pouquinho e depois eu comento juntamente com todos aqueles que estão nos acompanhando. Ouça aí a respeito do projeto Casa Aberta.
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4: Juntas, recuperando vidas com amor. Este é o propósito da obra assistencial da Igreja Pentecostal Deus e Amor, é alcançar vidas. E a Igreja Pentecostal Deus e Amor, juntamente com a Fundação Reviver, a Associação Reviver Help Deus e Amor, trabalhando junto para alcançarmos muitas e muitas vidas. Esse é o principal propósito, porque nós não somos assistidos por nenhuma empresa e nem por nenhum órgão governamental. Tudo o que realizamos aqui é com a contribuição dos nossos ouvintes, daqueles simpatizantes, dos irmãos que congregam conosco, que fazem seus propósitos, suas ofertas. E assim, graças a Deus, Deus prosperando o seu povo, nós temos permitido avançar cada vez mais e mais os projetos. E você pode ouvir aí o projeto Casa Aberta. E nesses 2 anos que se iniciaram aí a Associação Reviver Help Deus e Amor, nós temos tido a oportunidade de crescer. E nós começamos aqui em São Paulo. Nós temos uma casa aberta no bairro da Moca, aqui bem próximo da sede mundial, onde semanalmente assistimos aí mais de 100 pessoas. Ali nós temos 2 turmas, uma que vai pela manhã, aí indo às 9 horas e retornando às 13 horas, e outra turma que vai às 13 horas e retornando às 17, onde essas pessoas que são visitadas em situação

porque quantas e quantas pessoas, olha, para vocês terem uma noção, em São Paulo nós temos aproximadamente 57 mil pessoas em situação de rua. Pessoas essas que não importa o motivo pelas quais ali estão nessa situação, mas nós vemos que pessoas que tiveram decepções familiares, nós temos pessoas ali que se envolveram, né, no vício do álcool, das drogas, da bebida, na prostituição, e pessoas que quando começam a chegar na situação de rua, infelizmente a primeira coisa que elas encontram é a oferta das drogas. E as pessoas depois acabam se tornando refém deste vício maligno, né, que assola tanto a sociedade, não só no Brasil, mas em todo o mundo. E aí você vê as pessoas ficando cativas. Pessoas que em situação de rua, nós que vivemos em grandes metrópoles ou cidades que têm um grande número de pessoas, nós vemos pessoas sentadas pelas calçadas, pessoas que não têm a adequada vestimenta, não têm alimentação, pessoas que vão perdendo o seu peso, a sua saúde, pessoas que vivem numa situação totalmente indigna. E quando você aborda essas pessoas e você começa a conversar um pouco com aquelas pessoas, elas começam então a encontrar um canal de comunicação, alguém que novamente lhes dá atenção. Porque a primeira coisa que se ouve é que elas falam, ah, já não tenho mais nenhum interesse pela vida mesmo, ah, a gente está aqui, ninguém olha para a gente, nós somos esquecidos, a minha vida não tem valor nenhum. Ah, eu tinha sonho, mas hoje eu não acredito não, porque eu caí nessa situação e eu não acredito. Mas quando nós ali oferecemos e essas pessoas chegam na casa aberta, e elas veem o amor aos quais como elas são recebidas, com todo aquele carinho que são ali assistidas, e assim o Senhor nos ensina a termos o amor e não criticarmos nem julgarmos. Olha, que testemunhos maravilhosos que nós vemos quando a pessoa ali, já para tomar um banho, poder trocar de roupa e poder se alimentar de forma adequada, elas choram e testemunham por ver o quão diferente é aquele horário, aquele momento que ela está vivendo agora, comparado a um pouquinho antes dela ter sido abordada, está numa situação totalmente diferente. É com muita alegria que nós falamos isso, e vocês podem, disso que o irmão Nelson está falando aqui, vocês podem acessar ali o Instagram da Associação Reviver Help Deus e Amor, que vocês vão ter testemunhos de pessoas que elas até comentam, olha, nós vemos homens que na frente de um espelho, pelo fato de se barbearem, de cortar o cabelo, de estarem com uma nova roupa, elas mesmas choram e testemunham, que ela fala, poxa, quanto tempo faz que eu não me vejo assim. Olha, você que está nos ouvindo, quão triste é isso. Imagina, são pessoas que perderam a esperança, pessoas que se sentem agora indignas, pessoas que nem buscam mais os seus familiares, pessoas que nós temos certeza que os seus familiares talvez até estão preocupados e nem sabem se a pessoa está. Mas agora ela tem esta oportunidade. Oportunidade esta, que a Igreja Pentecostal Deus e Amor, a Associação Reviver Help Deus e Amor, só podem fazer porque você que está nos ouvindo, você é este braço forte que nos ajuda. É com a sua contribuição, é com a sua doação que nós podemos aqui, como uma organização, estarmos assim, organizados e trabalharmos para alcançar estas pessoas. São pessoas que do lado de cá também aceitam uma obra voluntária de começar a ir às pessoas nessa situação de rua e abordar essas pessoas e oferecer essa nova possibilidade de elas terem agora de novo a possibilidade de terem um atendimento digno, de se alimentarem de forma digna, de terem um banho, de ter comida, de ter roupas e postularem novamente a voltar para sua família, resgatar os seus sonhos. E como eu disse, nós temos testemunho de pessoas que já voltaram às suas famílias, pessoas que voltaram ali a trabalhar e agora testemunho desta grande obra maravilhosa que Deus fez sobre a vida delas. Então você que está nos acompanhando, nos ajude a mantermos este projeto. Olha, eu falei que nós começamos em São Paulo e hoje semanalmente são atendidas por em torno de 100 pessoas. Aí nós avançamos para Belo Horizonte, onde a equipe ali do pastor Valdemar está fazendo um lindo trabalho, aqueles voluntários, quantas pessoas também assistidas ali em Belo Horizonte. Não é? Você, como eu falei, você pode ali acessar o Instagram da Associação Reviver Help e você vai ver esses testemunhos de pessoas, você vai ver todo o trabalhar, como elas são recebidas, o carinho, a atenção, para que nós podemos estender as mãos e socorrer essas vidas. Então, continue nos ajudando, você com a

0: sua oferta, com a sua doação, ou se você mesmo, neste momento que você tem na vida, você não tem condições financeiras, mas nós cremos que orando o Senhor abrirá uma porta para você, você também pode nos ajudar. Então você que financeiramente pode nos ajudar, nós vamos passar agora aqui o número das contas correntes e o Pix para que você estenda a sua mão. Irmão Nelson, com quanto que eu tenho que ajudar? A palavra de Deus diz que você tem que ofertar de livre coração aquilo que você se propor e aquilo que você tiver condição. Então, falar, irmão Nelson, eu só posso contribuir com R$2, R$5. Esses R$2, R$5 é muito importante, porque somando as contribuições, nós podemos alcançar muitas vidas. Mas nós sabemos que tem pessoas que estão nos ouvindo, podem contribuir com R$50, R$100, R$1.000, aquilo que Deus tocar no seu coração. Para que você entenda que efetivamente esse recurso que você vai fazer essa contribuição, ele é administrado de forma responsável. Nós prestamos contas aqui publicamente daquilo que estamos fazendo. E como eu disse, o próprio ali Instagram da Associação Reviver Help Deus e Amor, ou o próprio site, você vai ver esses projetos, esses testemunhos, e tudo isso nós fazemos com total transparência para que você que está aí do outro lado nos ouvindo, você que tem este amor no coração possa efetivamente contribuir com amor e ter certeza de que o que você está contribuindo está sendo aplicado de forma responsável, sem enganar ninguém. Então ouça agora aí o nosso número de conta corrente, a chave Pix, para que você continue nos ajudando.
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0: E é isso, nossos ouvintes, mais uma vez quero agradecê-los, né? E aqueles que têm contribuído conosco, continuem contribuindo. E você que talvez aí está ouvindo a rádio Deus e Amor pela primeira vez e ouvindo um pouquinho sobre a obra assistencial da Igreja Pentecostal Deus e Amor, olha, conheça todo o nosso trabalho que é realizado, para que você tenha um pouquinho de noção da obra assistencial que a Igreja Pentecostal Deus e Amor realiza aqui no Brasil e podemos falar aqui no mundo também. E falando da Associação Reviver Help Deus e Amor, nós somos aí da Casa Aberta. Eu falei que nós começamos por São Paulo e agora temos BH. Mas também, ali, pela permissão de Deus, nós já avançamos. Nós temos ali uma Casa Aberta também em Pacaraima, em Boa Vista. Nós temos em Teresina e estamos preparando aí um imóvel em Manaus e outro na cidade de Santos. Olha como estamos avançando. E eu, mais uma vez eu convido, olha, eu estou aqui no acessando agora o Instagram da Associação Reviver Help, Deus e Amor, e ali logo você vai ver ali que tem ali o ícone de quem somos, você vai ver outros projetos que a Associação Reviver Help, Deus e Amor também realiza, mas você vai ver ali as fotos, os testemunhos, os vídeos das pessoas que são alcançadas pelo projeto Casa Aberta. Graças a Deus, temos avançado. E você que financeiramente não pode nos ajudar, há uma outra forma como você pode nos ajudar. Ora, nós temos uma campanha que pelo um gesto simples você pode nos ajudar a custear também este projeto social. Nós temos a campanha das tampinhas. Irmão Nelson, o que é esta campanha das tampinhas? Você pode aí coletar todas as tampinhas PETs de garrafa d'água, garrafa de refrigerante, de embalagens de leite, de embalagens, de produto de limpeza. E todas essas tampinhas você pode juntar e apresentar nos nossos pontos de coleta. Em todo o Brasil, em todas as nossas igrejas Pentecostal Deus e Amor, você pode coletar, levar essas tampinhas, né? E agora também ali latinhas nessas igrejas. Elas serão coletadas e depois elas serão enviadas para que nós vendamos ali para a reciclagem. E na reciclagem, todo esse recurso que é arrecadado ali na venda dessas tampinhas, desses materiais recicláveis, e são alocados diretamente a este projeto Casa Aberta. Então, indiretamente, por um simples gesto, você pode ali, então, ajudar a custear, a atender essas vidas que estão em situação de rua. E falando ainda dos outros projetos da Associação Viver Help Deus e Amor, você vai ver ali que nós temos o projeto 60+. Irmão Nelson, o que é esse projeto 60+? É um projeto onde nós atendemos pessoas com mais de 60 anos que têm necessidade de fisioterapia. E nós começamos já, temos aqui em São Paulo, e agora já temos ali na nossa unidade Oasis, da Fundação Rivera, ali na cidade de Paulistana, onde está começando um plano piloto e pessoas já sendo assistidas. Então, aqui na sede mundial, nós temos esse projeto 60+, que começou como piloto, e nós pretendemos cada vez mais também avançar para socorrer esta população, que nós sabemos com mais de 60 anos depois, já tem essa necessidade de ali fortalecer a sua circulação para ter uma melhor vida. Então, não deixe aí de acessar. Né? Acesse ali, procure o Instagram da Associação Viver Help Deus e Amor e você vai poder contemplar onde nós, de forma responsável, estamos alocando todos os recursos arrecadados para os projetos sociais. E aquelas pessoas que normalmente nos ajudam, e nos ajudam porque estão ouvindo através do rádio, ou então ajudam porque participam dos cultos que há em prol à obra assistencial da Igreja Pentecostal Deus e Amor, nas igrejas Deus e Amor, e ali nós temos pelo menos uma vez na semana um culto em prol à obra assistencial. E ali você pode contribuir para a obra assistencial da Igreja Pentecostal Deus e Amor. São pessoas que com fé fazem propósito para com Deus, que se recebendo bênçãos de Deus, alcançando os seus propósitos, a sua necessidade, colocam ali no coração de estender a mão e ajudar ao necessitado também. E quantas pessoas têm testemunhado de alcançar bênçãos. E agora nós vamos ouvir mais um testemunho de mais um irmão, uma irmã, que ali alcançaram bênçãos de Deus por ter o seu propósito de contribuir para com a obra assistencial da Igreja Pentecostal Deus e Amor.
2: Meu nome é Leonardo, eu sou aqui de Duas Barras, interior do Rio de Janeiro. Apareceu uma enfermidade no intestino e eu fiquei muito preocupado. Foram se passando os dias e não melhorava e eu fui com medo de procurar o médico, muito aflito. Estava quase completando um ano, eu muito, muito preocupado, muito nervoso. Eu fiz um voto com Deus na Fundação Reviver, que eu daria uma oferta. O tempo que eu tivesse vida, eu daria essa oferta mensal para a Fundação Reviver. E toda sexta-feira eu jamais deixaria de ir na Igreja Pentecostal Deus e Amor. Eu sou membro, mas eu fiz esse propósito com Deus. Enquanto eu tiver vida, eu não vou deixar de ir na igreja na sexta e nem de deixar de cumprir com o meu voto mensalmente. E para a honra e glória do Senhor Jesus, eu fiquei curado.
0: Irmão Armando, que testemunho maravilhoso, nosso irmão Leonardo, ali da cidade do Rio de Janeiro, ele testemunhando que ele recebeu uma notícia por uma enfermidade no intestino, como ele já é conhecedor da palavra de Deus e frequentador da Igreja Pentecostal Deus e Amor, ele colocou ali com fé um propósito para com Deus. Isso não é uma troca, meus irmãos, isso é algo que está escrito na palavra de Deus, que aquele que estende a mão, Deus, ele ajuda, ele prospera. E ele coloca ali, não por troca ou por interesse, não é dessa forma, não. Ele com fé foi buscar a presença de Deus, se apresentou diante de Deus e ele clamou a Deus: Senhor, se eu tiver a minha cura, durante o resto da minha vida, eu vou me propor a fazer a minha contribuição para a obra assistencial e que outras vidas sejam alcançadas. E nós ouvimos aí nosso irmão Leonardo testemunhando a grande bênção que ele tem recebido. E olha o propósito que ele fez, reconhecendo a providência de Deus. Ele assumiu um compromisso para os anos seguintes de vida dele. Uma coisa importante, você que está nos ouvindo, você que está ouvindo esses testemunhos, tem uma necessidade, não é por troca, não. Deus não precisa do nosso dinheiro, porque na verdade Ele é o nosso provedor, é o contrário, é Ele quem provê na nossa vida. Quando necessitamos, Ele dos altos céus, como diz a palavra, Ele ora para aquele que tem a sua necessidade, aquele que tem temor a Ele, e Ele fala que Ele guarda a alma diante da morte e nos sustenta aqui na fome. Isso está escrito em Salmos 33. Então é o Senhor quem diz isso, né? É Ele quem afirma, mas pense que o salmista viveu. E o nosso irmão Leonardo fez a mesma coisa, com fé. Ele fez um propósito para com Deus. Olha, você também, que talvez tenha uma necessidade aí, faça um propósito para com Deus, mas não como troca, porque Deus não admite isso. O Senhor nosso Deus, por hipocrisia, olha, Ele não aceitou ali um propósito que Ananias e Safira fizeram. Eles colocaram, olha o propósito que Ananias e Safira fizeram. Falaram, não, nós vamos vender uma propriedade e quando nós vendermos, nós vamos tirar uma determinada parte e fazer uma contribuição para a igreja. Só que quando eles venderam a propriedade, eles acharam que era muito o que eles iam ofertar. E eles combinaram, e na verdade chegaram à igreja, entregar aquilo, mas não foi o que eles colocaram no propósito do coração. E quando Ananias ali vem, querer colocar a sua contribuição para com Deus, Deus viu que aquilo não era verdadeiro, era hipocrisia. E Deus não permitiu que Ananias vivesse. E a esposa dele foi a mesma coisa, quando ali chegou o próprio Espírito Santo. O próprio Espírito Santo, o Senhor que é onisciente, ele viu que aquela contribuição que aquele casal tinha colocado era por hipocrisia. Então você que está nos ouvindo, não faça nada por hipocrisia, não, e nem por troca. Mas faça por ali crença, por fé. Você coloca um propósito para junto para com Deus. E quando você receber a bênção de Deus, você cumpra com aquele propósito que você fez para com Deus. E nós temos certeza, segundo ao Deus que nós servimos, um Deus verdadeiro, um Deus que honra a palavra dEle, Ele te honrará, Ele te prosperará. Então, aí, abra a sua mão. Você que tem um propósito, faça um propósito para com Deus, nós temos certeza, você também receberá as bênçãos de Deus. Por quê? Cristo te necessita. É através de nós que o Senhor tem o nome dEle glorificado aqui na terra. Ele usa o ser humano para que, estendendo a mão, contribuindo o outro e o outro recebendo a bênção, o nome dEle seja glorificado. Cristo te necessita.

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2: Momento de oração. Pai querido e Pai amado, mais uma vez, Pai, graças damos a Ti por esta oportunidade. De agora em comunhão podemos nos colocar diante de Ti. Apresentamos diante de Ti, Pai, as nossas falhas, os nossos pecados. Que pelo Teu amor, pela Tua bondade, pela Tua misericórdia, Senhor, meu Deus, o Senhor nos contemple. Assim as nossas orações cheguem até a Ti, Senhor. E já agradecemos e, meu Deus, intercedemos por todos aqueles que têm contribuído em prol da Tua obra. Pai, quantas e quantas vidas, Senhor, têm sido assistidas porque o Senhor tem prosperado o Teu povo. O Teu povo, com amor no coração, tem aberto a mão, tem contribuído e nós temos tido a oportunidade de alcançar muitas e muitas vidas. Que o Senhor continue prosperando este povo, Pai, livrando de todo mal, todo acidente, toda enfermidade, mas que antes que em cada lar, meu Deus, desses lares, tenha ali a Tua prosperidade, a Tua paz e a Tua mansidão. Mas Deus de poder, Deus de glória, quanto, Senhor, durante este dia estão apresentando agora o seu pedido de oração. Seja, Senhor, meu Deus, para que o Senhor abra uma porta de trabalho. Senhor, para que ele venha ter novamente ali o pão sobre a mesa. Aqueles que estão, Senhor, rogando a Ti, meu Deus, ali, chorando, derramando lágrimas, esperando a cura de uma enfermidade, a cura de um ente querido. Senhor, aqueles que estão enlutados, que Tu visite cada um agora dos nossos ouvintes, aqueles que estão colocando os pedidos de oração, e nós cremos que do alto do Teu trono aí, Senhor, nos céus, o Senhor está nos contemplando agora. E o Senhor, meu Deus, visita a oração deste meu irmão, desta minha irmã, essa petição agora. Senhor, queremos também, mais uma vez, apresentar a vida da nossa líder mundial, nossa irmã Irene Miranda. Senhor, renova os dias de vida da Tua filha, dê força, graça, sabedoria, discernimento, para que ela, Senhor, conduza, Senhor, essa grande responsabilidade que o Senhor colocou nas mãos da Tua filha, a Igreja Pentecostal Deus e Amor, a obra assistencial da Igreja Pentecostal Deus e Amor. Venha assim mesmo com a Tua filha, com a sua família, meu Deus, e assim, meu Pai, esteja à frente de tudo. Abençoa a diretoria da Fundação Reviver, da Associação Reviver Help Deus e Amor, a diretoria deliberativa e a diretoria executiva da Igreja Pentecostal Deus e Amor, Pai. E assim também, cada vez mais o Senhor possa permitir, meu Deus, até a Tua vinda, que este canal de comunicação possa levar esta voz, meu Deus, de esperança, de anunciar a palavra de Deus, uma nova possibilidade, fé, para que muitos e muitos sejam alcançados. Pai, em nome do Teu Filho Jesus, certo da Tua santa e divina resposta, crendo no Teu operar maravilhoso, nós Te agradecemos em nome de Jesus, para a Tua glória. Amém. Que pena, só nos resta aqui nos despedirmos. Quem se despede é o seu irmão em Cristo, o presbítero Nelson Santos, juntamente com o nosso irmão aqui, diácono Armando Medina, na técnica, nos ajudando. E programação esta que está sob a responsabilidade da nossa irmã Irene Miranda.
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4: Direção, meu Deus, dai-nos a direção. Aleluia, sou pobre, Senhor, e necessitado, mas o Senhor cuida de mim, o Senhor cuida dos nossos caminhos, Senhor. O Senhor cuida das nossas vidas, ajuda-nos, meu Pai, a atravessar, Senhor Jesus, o glória e se venta essa tempestade. Ajuda-nos, Senhor Jesus, fala, Senhor Jesus, fala, Senhor Jesus, fala mais conosco, meu Deus. Ó Pai, abençoa mesmo, Senhor. Meu Pai, meu Deus, Senhor Jesus, muito obrigado, Senhor Jesus, pelas muralhas que já caíram, Senhor Jesus, oh glória, nesses 4 primeiros dias de campanha. Muito obrigado, Senhor Jesus, pelas muralhas que já caíram, meu Pai, oh glória a Deus, pela Tua bênção, Senhor Jesus, pela Tua vitória, oh Pai, oh glória, oh glória, oh glória, oh glória, muito obrigado por tudo, Senhor, muito obrigado por todas as coisas, meu Deus, por estar aqui, aleluia, por essa oração, meu Deus, oh glória, pelo Teu Espírito Santo, Senhor, aleluia, Senhor Jesus, oh glória a Deus, pelo Teu sangue derramado na cruz, pelos caminhos da salvação, pela minha casa, pela minha família, pelo meu trabalho, muito obrigado, Senhor Jesus, por tudo que o Senhor fez, Senhor, na nossa vida, que o Senhor tem feito e que o Senhor vai fazer. Graças nós Te damos, Senhor Jesus, por tudo, meu Deus, graças nós Te damos, meu Pai, oh glória a Deus, aleluia, pela esperança, meu Deus, graças, Senhor, nós Te damos porque o Senhor nos ouve. Oh, glória a Deus, porque o Senhor anda conosco, porque o Senhor está na nossa vida. Muito obrigado, Senhor. Muito obrigado, Senhor Jesus, oh glória, porque não tem faltado nada, Senhor, na nossa vida. Muito obrigado, Senhor Jesus, por todas as coisas, meu Deus. Oh glória a Deus, pelos livramentos, pelas vitórias. Aleluia, Senhor Jesus, manda fogo mesmo, Senhor. Manda fogo mesmo, Senhor Jesus, oh glória a Deus, nós precisamos do Senhor, da força do teu poder, meu Deus, ajuda-nos, meu Pai, a andar mais contigo, Senhor Jesus, oh glória, aleluia, ter nossos sentidos voltados sempre para ti, meu Deus, oh glória, andar na vigilância, no temor e no tremor do Senhor, oh glória a Deus, ajuda-nos, Senhor Jesus, oh glória, a prosseguir a marchar, Senhor, oh glória a Deus, aleluia, Senhor Jesus, cura essa vida, cura essa enfermidade, esse reumatismo, essa artrite, meu Deus, oh glória, esse problema na articulação, meu Deus, oh glória, aleluia, esse tumor, Senhor Jesus, esse câncer, cura mesmo, Senhor Jesus, cura, Senhor, opera, opera no meio do teu povo, opera no meio da tua igreja, opera nessa casa, Senhor, oh glória a Deus, alegra-nos, meu Pai, com a tua presença, Senhor, alegra-nos, Senhor Jesus, nessa tarde, Senhor Jesus, oh glória, de louvor, Senhor Jesus, oh glória, nessa tarde de oração, meu Deus, oh glória, aleluia, que nós nos apresentamos a ti em sacrifício santo, vivo e agradável a Deus, Senhor, oh glória, recebe, Senhor Jesus, a nossa oração, recebe, Senhor Jesus, o nosso clamor, recebe, Senhor Jesus, oh glória a Deus, aleluia, Pai, Senhor Jesus, nossos votos, recebe, meu Deus, oh glória, nosso louvor, recebe, Senhor Jesus, oh glória, a nossa santificação, dedicação, presença, meu Pai, oh glória, recebe, Senhor Jesus, oh glória. Oh, aleluia, meu Pai, recebe, Senhor, aleluia, nossas orações como sacrifício pacífico da tarde, Senhor Jesus, oh glória, recebe, Senhor Jesus, essa oração no teu trono, Senhor, recebe a oração do teu servo, da tua serva, no teu trono, meu Deus, oh glória a Deus, aleluia, Pai, ah, Senhor Jesus, não rejeita, Pai, a nossa fraca pessoa, não rejeita, meu Deus, a nossa humilde, Senhor, oração, Senhor, oh Pai, Senhor, Senhor Jesus, oh glória a Deus, aleluia, Senhor Jesus, nós queremos estar prontos para o dia da tua vinda, ó vem Senhor Jesus, ó vem Senhor Jesus, buscar a tua igreja, ah Pai, prepara-nos Senhor Jesus, prepara-te, ó Israel, para ter um encontro com Deus, prepara-nos, ó Pai, para o grande dia da tua volta, Senhor, ajuda-nos, Senhor Jesus, a marchar na, aleluia, Pai, na fé, na perseverança, oh glória a Deus, na santidade, na santificação, Senhor, oh glória glória a Deus, aleluia, na obediência, Senhor, na obediência, meu Pai, ajuda-nos, Senhor Jesus, nas nossas fraquezas, nas nossas dificuldades, dai-nos graça, em nome de Jesus Cristo. Oh, glória a Deus, aleluia, aleluia. Eu saúdo o povo de Deus, cumprimento a igreja na santa paz do Senhor Jesus. Oh glória, seja bem-vindo, seja bem-vinda. Aqui é a casa do Senhor, aleluia. Oh glória a Deus, seja muito bem-vindo, meu irmão, seja muito bem-vinda, minha irmã. Aleluia, você está na presença de Deus aqui, esse local é terrível. Aqui os anjos sobem e descem, aleluia. Aqui é a casa da vitória, aqui é a casa da presença de Deus. Oh glória a Deus, aleluia. Seja muito bem-vinda, minha irmã, seja muito bem-vinda, aleluia. Oh glória a Deus, aleluia. Davi falou, eu também posso falar, o Senhor é...

0: Pode bater as palmas para Jesus. Oh, maravilha, quem está feliz com Jesus, quem já recebeu vitória, quem já recebeu a sua bênção. Hoje é o quinto dia da campanha Queda das Muralhas. No terceira rodada as muralhas já caíram, mas eu tenho mais muralha para cair. Eu tenho quinto, sexto, sétimo, vocês vão ver, vai cair duas muralhas nessa... Em nome de Jesus Cristo, quem já caiu a muralha na sua vida? Quem já caiu a muralha na sua vida? Quem já foi abençoado? Quem já foi abençoado? Você não foi ainda? Então espera só um pouquinho. Espera, fica firme nas promessas, fica firme. Aleluia. Jesus não tarda, Jesus não falha. Oh, glória, a bênção virá, fica firme na campanha. Mas eu cheguei hoje, então tá bom, três dias, quinto, sexto, sétimo. Fica firme na campanha, Jesus te trouxe aqui para você receber a bênção. Aleluia, para você ter sua fé aumentada. Aleluia, Jesus te trouxe aqui para você sair daqui feliz. Oh, glória, para você sair daqui aqui, alegre, grandes coisas fez o Senhor por nós, por isso nós estamos alegres. Ô, glória, então quem está alegre, bate palma para Jesus. Quem veio buscar sua bênção, bate mais palma para Jesus. Ô, glória, aleluia, glória a Deus. O fogo está caindo aqui. Ô, glória, sede mundial virou igreja de bairro, o fogo cai. Aleluia, a bênção já chegou, já tem gente curada, já tem gente abençoada. Aleluia, já tem gente que chegou chorando e agora está rindo. Aleluia, já tem gente que chegou com peso. É assim que você chegou, irmã. Você chegou com peso, você chegou pesada. Agora já está tudo leve, Jesus já falou com você, Jesus já tocou na sua vida, varão. Aleluia, você já recebeu unção de Deus. Aleluia, Jesus está aqui, Jesus está passando, agarra o anjo do Senhor quando ele passar do seu lado. Aleluia, traz aqui seu pedido de oração, pode trazer. Olha quantas pessoas já trouxeram seu pedido de oração, você está vindo hoje. Aleluia. Põe seu pedido, pega ali lá atrás, se você tem fé e quer que a gente ore, vai lá atrás, pode pegar um papelzinho lá naquela bancada ali na livraria, põe seu pedido de oração e traz aqui. Ah, eu não quero trazer, então entrega nas mãos dos obreiros da igreja, das obreiras, dos varões de fogo, das varoas de fogo, que eles trazem aqui e a gente vai orar. Nós vamos louvar a Deus com dois hinos, como sempre. Aleluia. E depois nós vamos orar por todos esses pedidos que estão, por todas essas pessoas que estão aqui. E Deus resolve tudo. As muralhas vão cair. Vamos louvar a Deus então com a irmã Sandra e com a irmã Luana. E as palmas do glória a Deus e o aleluia são bem fortes, bem alegres para Jesus. Ô, glória!
1: Senhor Jesus, saúde os irmãos com a paz do Senhor Jesus. Amém.

0: Deus, aleluia. Graças a Deus, louvado, louvado seja o nome do Senhor. Traz aqui seu pedido de oração, você que está em casa, não esquece de dar o joinha, o like, não esquece, não, você que está em casa, Pai do Senhor, pastor, aleluia, não esquece de dar o like, não esquece de dar o joinha, quem está em casa, não esquece de dar o like, não esquece de compartilhar essa transmissão com a sua família, compartilha com sua família, com seus amigos, com o pessoal do seu trabalho, com aquela pessoa que precisa de uma oração, que precisa de uma palavra de Deus, aleluia, que às vezes está numa situação tão difícil. E você quer levar essa palavra para ele, oh, aleluia. Você quer mostrar que as muralhas vão cair. Compartilhe essa transmissão, compartilha com o seu grupo do WhatsApp, em nome de Jesus Cristo. E quem quer uma oração, quem está em casa, que está nos acompanhando, põe seu pedido de oração no chat lá do YouTube. Igreja Deus e Amor Oficial. Vai lá no YouTube, abre seu celular, põe no YouTube, Igreja Deus e Amor Oficial. Você vai ver essa transmissão, você põe o seu pedido de oração lá. Você que está nos acompanhando com a nossa rede de rádio, ou Glória a Deus, ou pelo Facebook, ou pelo Instagram, você pode ir lá no Facebook, no Facebook, ou nos comentários aí, e pedir sua oração, nós já vamos orar. Ó, quantas pessoas já pediram oração, já estão com fé na oração dessa igreja. Aqui o fogo cai. Aqui o milagre acontece. Jesus está aqui. Jesus está no nosso meio. Aleluia. Vamos louvar a Deus mais uma vez com as palmas, o glória a Deus e o aleluia bem forte para Jesus. Bem forte, bem forte.
1: Glória a Deus. Salve a igreja com a paz do Senhor Jesus.

glória a Deus. Aleluia. Pode bater as palmas para Jesus. Pode bater as palmas para Jesus. Ô glória, ô glória, ô glória. Ô glória a Deus. Maravilha, Jesus. Fica de pé, fica de pé, fica de pé, fica de pé. Fica de pé. Se o glória a Deus passar por aí, agarra ele. Agarra ele, aleluia, ô glória, maravilha Jesus, fica de pé, fica de pé, fica de pé, a bênção está chegando, a bênção está chegando, por que que você está feliz, irmã? Porque a bênção está chegando, por que que você está feliz, varão? Porque a bênção está chegando, a vitória chegou, a vitória chegou, olha só, olha só, olha só quanta gente com fé. Olha só quanta gente com fé, o fogo vai cair, aleluia, Deus vai recompensar a fé da igreja, fora o que está no chat, fora o que está no chat lá da oração, olha a fé da igreja, olha a fé da igreja, quem está trazendo seu pedido de oração, apressa que nós já vamos orar, benção, o fogo já vai cair, o fogo já vai cair, ô glória, ô glória, ô glória, ô glória, ô glória, ô glória, ô glória, ô glória. Aleluia, glória a Deus, vamos orar, Senhor Jesus, meu Deus e meu Pai, Pai de poder, Deus de misericórdia, Senhor Jesus, visita meu Pai, visita cada uma dessas vidas, cada uma dessas almas, Senhor, ô glória a Deus que tem os nomes aqui nesses papéis, visita o pastor Lorival também, Senhor, visita, Senhor Jesus, ô glória a Deus, aleluia, minha filha Maria Cláudia, visita a irmã Eleni, Senhor Jesus, dai força, dai graça, Senhor Jesus, visita cada um dessas pessoas, que tem os nomes nesses papéis, visita os nossos irmãos que estão lá no Vale do Ribeira, dá vitória para essas vidas, visita meu Pai, visita Senhor Jesus, tira meu Pai, quebra essas cadeias, quebra essas muralhas, quebra esses laços, Senhor, dá vitória para essas vidas, cura, tira dessa enfermidade, tira desse vício, tira Senhor, tira dessa situação, meu Deus, entra nessa casa, entra nessa família, entra nessa vida, cura Senhor. Cura do câncer, meu Pai, cura de toda enfermidade, queima, Senhor Jesus, todo príncipe dos demônios sai, sai, sai, capeta, sai, tranca rua, Exu, caveira, sai, cão, sai, sai em nome de Jesus Cristo, sai dessa vida, sai dessa casa, queima, Senhor Jesus, essa obra feita, sai dessa vida em nome de Jesus Cristo, sai, Satanás, sai, espírito da morte, sai, espírito da depressão, sai, espírito do suicídio, queima, meu Pai, queima, Senhor Jesus, essa obra do inferno, sai dessa vida, sai em nome de Jesus Cristo, sai toda a amarração do inferno, sai todo o feitiço, sai todo o despacho, sai toda a oferenda, queima meu Pai, queima toda a obra feita, aleluia, nas encruzilhadas, nas marchas, nas matas, nas cachoeiras, no cemitério, sai, sai do, sai, sai, sai, em nome de Jesus Cristo, sai dessa vida, sai cão, sai inferno, sai diabo, sai demônio, sai pomba gira, sai tranca rua, sai demônio da morte, sai demônio da tristeza, queima meu Pai, queima esse demônio de violência, sai demônio de enfermidade, sai desse estômago, sai, sai em nome de Jesus Cristo. Amém, Jesus. Ô, glória. Ô, maravilha, Jesus. Davi falou, eu também posso falar, o Senhor é meu.

0: Glória! Oh, aleluia! Maravilha, Jesus! Glória a Deus! Louvado seja Deus! Quem crê que Deus já visitou essas pessoas aqui? Quem crê que a nossa oração aqui não foi em vão? Quem crê que não foi perda de tempo? Quem crê? Quem crê? Aleluia! Eu creio! Eu creio! E para mostrar que Jesus visitou essas pessoas, nós vamos fazer uma prova. Procura aí sua enfermidade. Procura aí sua dor. Procura aí. Vamos ver se Jesus visitou essas pessoas aqui. Vamos ver se Jesus visitou essas pessoas e os nossos irmãos que estão em casa, que deixaram o pedido de oração, que oraram com fé na frente desse receptor. Procura aí, procura aí. É isso mesmo, é para procurar, aleluia, ou glória. É para procurar, verifica suas costas, verifica onde estava doendo, verifica, aleluia, o seu coração, verifica, procura aquele caroço, procura aquele mal-estar, aquele negócio que você estava sentindo debaixo da língua, aleluia, aquele trem que você tinha no ouvido. Aleluia, não está mais em nome de Jesus, não está mais em nome de Jesus. Procurou, quem está curado, só quem está curado, faz assim, dá um tchau para mim, dá um tchau para a câmera, só quem está curado, vamos lá, levanta sua mão e dá um tchau, em testemunho do que Jesus fez na sua vida. Em testemunho do que você está pensando, você está pensando que é o irmão aqui que está filmando, os anjos estão tirando foto, quando a gente chegar no céu vai estar tudo assim, vai estar cheio de gente com mão levantada. Aleluia, quem está vendo as mãos levantadas, bate palma para Jesus. Ô glória, aleluia. É só, cortaram para vocês depois, quem tá curado, segura a mão levantada para aparecer vocês aí. Aleluia, Jesus, pode cortar para o povo aí, igreja. Aleluia, glória, maravilha. Então, vamos pegar nossa Bíblia, ô glória a Deus, aleluia. Aleluia.
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3: Deus é amor. 16 horas e 1 minuto. 16 horas e 1 minuto.
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11: 16h04.
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0: Muito bem, queridos e amados ouvintes, que Deus abençoe a tua casa, a tua querida amada família. E eu quero vos saudar com a gloriosa paz do Senhor Jesus. E aqui quem vos saúda são as tuas irmãs,
1: Elaine Zavanella
0: e Vanessa Cunha, para o prosseguimento do programa Espaço Mulheres de Fé. Quero relembrar a todos que o programa Voz da Libertação é um órgão informativo das Igrejas Pentecostal, onde Pentecostal Deus e Amor, onde a nossa sede mundial está localizada na Avenida do Estado, 4568, Liberdade, São Paulo, capital. E a nossa sede estadual está localizada na Rua Saldanha Marinho, número 740, bem no centro da cidade de Ribeirão Preto. E aqui na nossa sede estadual temos culto diariamente, às 9 horas da manhã, ao meio-dia e às 14 horas e também no horário das 19 horas. Também quero relembrar a todos que estamos ao vivo todas as terça-feiras a partir das 20 horas. E também este mesmo programa vai ao ar novamente, o reprise, aos sábados a partir das 16 horas. E agora neste momento, vamos para o momento da oração.
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1: Grandioso Deus, maravilhoso, soberano e eterno Pai, aqui, Senhor, neste dia, Senhor, que o Senhor nos concede, neste momento glorioso de oração, meu Pai, venho pedir o perdão, meu Deus, dos meus pecados, falhas por pensamentos, palavras e obras, ó Deus. Venho pedir ao Senhor a Tua presença, porque sem ela não somos nada, ó Pai. Venho pedir, Senhor, a grandiosa curiosidade da Tua presença, meu Deus. Vai conduzindo, ó Pai, este programa maravilhoso, o Espaço Mulheres de Fé. Nós aqui abordamos vários temas, Senhor. Trazemos homens e mulheres de fé que são cheios da graça de Deus para trazer um testemunho, uma palavra de amor, de alegria, de força, meu Pai. Ó Deus, vai conduzindo, Senhor. Vai ungindo cada palavra, Senhor, entrando, Senhor, a este lar, este veículo, onde quer que essa pessoa esteja, Senhor. Nós pedimos ao Senhor, faz maravilhas, ó Pai, que essa pessoa seja alcançada neste momento, meu Senhor. Nós pedimos que ela seja curada, meu Pai, restaurada, Senhor, pelo Teu poder. Nós cremos agora, Senhor, na Tua resposta divina e santa, no Teu perdão, na salvação das almas, meu Pai. Eu creio porque nós já recebemos muitas bênçãos através, Senhor, do programa de rádio, meu Deus. Alcança agora, meu Deus, este amado ouvinte, esta amada ouvinte, meu Deus, esta irmã, esta pessoa até que não tem o mesmo credo religioso que nós, meu Deus. Mas ela está aqui escutando, ó Pai, esta humilde oração agora. Faz o grande milagre, meu Pai. Toca na vida dela, toca na vida deles.

0: Queridos amados ouvintes, estamos aqui, né, com um tema especial, né, irmã Elaine? Com um tema abençoado. Qual é o tema, irmã Elaine?
1: Direto da palavra do Senhor. Firmes e constantes, sempre abundantes na obra do Senhor.
0: E está aqui conosco, né, juntamente com esse tema, porque eles são um casal de exemplo.
1: Glória.
0: Eu me lembro ainda jovem, né, quando eu era ainda pequena ainda sou, né? Mas quando eu era mais nova, né? Eu lembro desse casal que também foi eles, né? Que fizeram ali o meu casamento, né? Para a glória de Deus. E eles são um exemplo para estar falando, né? Em nossos corações, intermédio da palavra do Senhor, sobre constantes e firmes na obra do Senhor.
1: Verdade.
0: Está conosco aqui a nossa irmã Arlete, juntamente com o nosso pastor Edmilson Fernando, a qual ambos vão saudar os ouvintes agora neste momento.
2: Paz do Senhor a todos os nossos ouvintes, paz do Senhor Vanessa, também Elaine,
3: amém.
2: Edmilson, né, meu esposo.
4: Amém.
2: Paz do Senhor a todos os nossos ouvintes, realmente é um prazer muito grande, uma alegria, né, nós estarmos aqui com vocês neste dia, né, trazendo aqui algumas experiências, aqui comunicando com vocês a nossa fé. Realmente é uma alegria muito grande. Que Deus abençoe vocês.
4: Graças a Deus. A paz do Senhor, irmã Vanessa. A paz do Senhor, irmã Elaine.
1: Amém.
4: A paz do Senhor também, a minha esposa. E a paz do Senhor, queridos e amados ouvintes do nosso programa A Voz da Libertação, nesse espaço especial de mulheres de fé. Que Deus, em Cristo Jesus, venha abençoá-los de uma forma soberana e maravilhosa. É um prazer muito grande estarmos dentro deste programa para juntos anunciarmos, levarmos as boas novas do Senhor e Salvador Jesus. Desta feita, sendo entrevistado, né?
0: Sim.
4: Sendo entrevistado. É uma bênção muito grande e me sinto imensamente honrado por isso.
0: Amém. E, inclusive, é algo que nós queremos, assim, ouvir muito da parte dos irmãos sobre as experiências, né, que os irmãos teve na obra com o Espírito Santo de Deus, que eu tenho a plena certeza, né, irmã Elaine, que é uma larga experiência, né, nesta caminhada. E nós queremos agora, neste momento, ouvir, né, como que foi a conversão da nossa irmã Arlete, como que ela chegou aos pés do Senhor Jesus, como que ela teve esse encontro maravilhoso com Cristo.
2: Amém, irmã Vanessa. Então, o meu testemunho é um pouco longo, vou procurar, assim, abreviar o máximo possível, né? Porque eu fui uma jovem que... Eu vim pro Evangelho com 19 anos, né? Já faz um pouquinho de tempo já. E eu louvo muito ao Senhor por isso, por esse privilégio de conhecer o Senhor na minha juventude ainda, né? Graças a Deus. E eu fui... Morava em Santa Rosa de Viterbo, né? Uma cidade pequena, com poucos recursos ali, né? Mas tive o meu primeiro contato, assim, com a palavra do Senhor. Desde quando criança, a gente participava de uma escolinha, que tinha uma escolinha ali no bairro onde a gente morava. Eles reuniam as criancinhas. E eu não era tão criancinha, né? Mas eu tinha que uns 12 anos, mais ou menos, eu acredito. E eu já tive, assim, um acesso àquela palavra, achava tudo muito lindo, tudo muito maravilhoso. E depois segui a vida, e a minha irmã Ana, ela veio para o ministério primeiro, para a igreja, aceitou Jesus, e ela sempre ia para casa, levava a palavra, mostrava para a gente, né, a

0: sua diferença de servir ao Senhor. E eu sempre achei muito lindo quando eu via famílias que serviam a Deus. E eu tinha amigas, né, amiga minha, que eu achava muito bonito quando toda a família deles saiu no sábado, no domingo, para ir para a igreja. E aquilo ficou assim no meu coração, né? E eu estava... E sempre no mundo, gente, eu creio que já era o chamado do Senhor na nossa vida, né? Eu frequentei bailes, discoteques, essas coisas. E por muitas vezes, ali dentro daquele local, eu me deparava com a seguinte pergunta: o que que eu estou fazendo aqui? Que prazer isso está dando para mim, a vida? A gente cansava tanto, ficava ali dançando e depois ia para casa cansada, já de madrugada, no sábado, porque a gente trabalhava a semana toda e tinha aquele momento de lazer, né? No sábado, a gente ia, perdia noite de sono ali. E às vezes ali dentro daquele salão de festa, eu falava: meu Deus, o que que eu estou fazendo aqui, né? Que prazer que eu estou recebendo. E através da minha irmã Ana, a gente teve o primeiro contato com a igreja. Toda vez que eu ia para a igreja, gente, Deus falava tanto comigo. Falava comigo no louvor e eu chorava, chorava. Mas saía dali, já esquecia tudo, né? Era só aquele momento. Eu creio que tudo tem um tempo do Senhor, né, realmente. E depois, com 19 anos, eu vim para Ribeirão Preto para trabalhar e estudar, né? Dar sequência nos meus estudos aqui. E a Ana, como ela já estava na igreja, começou, a gente frequentava a igreja com ela. E um dia, a gente estava em outro ministério, né? E um dia... A gente ali naquele... Toda vez que eu ia no culto, eu chorava muito. Deus falava comigo através do louvor, através da palavra. Mas às vezes aceitava, mas voltava. É sempre aquele... Sempre tem um momento de Deus, né? E um certo dia, nós estávamos ali num culto. E onde aquele pastor pregou uma palavra sobre o filho pródigo. Aquele dia, realmente...
1: Bradou no coração da irmã.
0: Eu percebi por que nós estamos aqui. Aquela palavra daquele filho pródigo, eu me vi, né, naquela condição. E o Senhor falava ao meu coração: eu te dei tudo, te dei saúde, te dei condições para você estar na minha presença e você está gastando tudo aí fora no mundo, né? Mas o que eu tenho para você é muito melhor do que isso.
1: Que lindo.
0: E aquela palavra, gente, foi algo assim muito forte, que eu falei: realmente, eu vou voltar, vou servir ao Senhor, porque não tem outro caminho mesmo para... Então, eu levantei a mão naquele dia, decidida mesmo, a vir para Cristo, vir e seguir a minha vida, servindo ao Senhor. E daí para frente, foram muitas experiências. O Senhor sempre, inclusive eu fumava, né? Quando eu vim para a igreja, eu ainda fumava. E eu achei interessante que, às vezes, eu... Quando ia para a igreja, era crente, tal, tal, tal, e voltava para casa, eu não tinha libertado ainda do cigarro e começava a fumar. E Deus usou a minha irmã, que ela era pequenina ainda, e ela falou para mim: Arlete, você não é crente? Gente, foi aquilo assim, foi uma apunhalada. Ela falou: mas você não é crente? Por que você está fumando? Eu falei: Senhor Deus, é Deus que está falando comigo. Eu falei, realmente, Cecília, eu sou crente. Mas a partir de hoje, eu nunca mais eu vou fumar.
1: Que bênção.
0: E assim foi. Eu realmente não fumei mais. Abandonei o vício do cigarro. E e a nossa vida é, foi sendo acrescentada, né? E em cinco anos, eu costumo dizer que em 5 anos a minha vida teve uma mudança, sim.
1: Grande.
0: Eu era jovem, solteira, morava em outra cidade, trabalhava na lavoura lá. Depois vim para Ribeirão estudar. Deus preparou outro trabalho. Conheci o meu esposo em 5 anos. Conheci meu esposo. Isso foi em 87. Em 92 eu me casei.
1: Que bênção.
0: Eu me casei. Em 94 eu tive minha primeira filha. E tudo isso Deus tem acrescentado sobre a minha vida cada dia. E eu louvo mesmo ao Senhor por esse privilégio que Ele me deu de tirar do mundo de pecado, um mundo sem razão, né? Um mundo vazio, para me revelar o amor dEle para a minha vida. E eu louvo muito ao Senhor, sou muito grata por esse privilégio, né? Eu creio que é um privilégio, aquele que tem o chamado de Deus para servir ao Senhor, nós só temos a ganhar realmente. O Senhor sempre tem acrescentado a nossa vida em tudo. Não vou dizer, nós não passamos dificuldades, lutas, sim, mas em tudo o Senhor tem estendido as suas mãos para conosco. Em tudo Ele tem estado conosco, nos confortado, nos consolado, nos dado livramentos muito grandes. E eu louvo ao Senhor por isso.
1: Que bênção. E diante desse testemunho que a irmã falou agora para nós, tem muitas pessoas que elas ficam em cima do muro, não sabe se fica na igreja, se firma com Jesus ou se verdadeiramente vai pro mundo, né? E a irmã já teve essa experiência. Que palavra que a irmã deixa para esses ouvintes que estão ainda duvidosos, cocheando em dois pensamentos?
0: Sim, eu digo para vocês que vocês estão perdendo tempo em não vir para Cristo. Porque o Senhor, a gente que conhece, já está no Evangelho há muito tempo, porque tudo que Deus quer, como a palavra de Deus diz, os pensamentos de Deus são maiores que os nossos. Os caminhos do Senhor são maiores que os nossos. Muitas vezes a gente se confunde, muitas vezes a gente dá ouvido a outras coisas e não nos voltamos ao Senhor, né? Porque o Senhor diz, vinde a mim, todos que estáis cansados e oprimidos, e eu vos aliviarei. E todo aquele que está fora dos caminhos do Senhor, fora dos planos do Senhor, ele está oprimido, ele está sofrendo, vive uma vida de engano. Posso dizer com toda certeza, uma vida de engano. E só Jesus Cristo, só Ele tem o melhor para a nossa vida. Então, ouvintes, venha para Jesus, venha como estás. Talvez você fale, mas eu não estou em condições, estou difícil, estou numa situação. Venha como estás, porque a palavra de Deus diz, é Ele que vai trabalhar, é Ele que vai agir na nossa vida.
1: É verdade. E agora nosso pastor Edmilson Fernando, como que o pastor conheceu a Cristo, teve um encontro com Jesus?
2: Bom, eu vou tentar aqui simplificar, ser mais rápido possível.
0: E olha que,
2: né?
0: Eu tentei, hein?
2: Eu vim para Jesus, eu recebi o nosso Senhor Jesus como meu suficiente Salvador ainda na minha infância, digo melhor, na minha adolescência, praticamente. Recebi a Jesus como Salvador, eu tinha precisamente 12 anos de idade. Nessa época, a minha família, a minha mãe em particular, começou a frequentar a nossa igreja Deus de Amor. E as minhas irmãs também vieram. Eu também acabei vindo, visto que, em princípio, eu não gostava da igreja. Não gostava da igreja. Quando falavam para mim sobre ser crente, eu não queria, eu não gostava, mas comecei a frequentar os cultos juntamente com a minha mãe. Na época, 12 anos de idade, e eu acabei gostando, acabei gostando. Lembro-me perfeitamente, numa certa manhã, que eu estava na minha casa e eu pensei comigo, hoje eu vou aceitar Jesus como meu Salvador. E assim aconteceu. No culto da noite, que a gente veio para a igreja, naquele momento, naquela noite, eu tomei a melhor decisão da minha vida. Eu recebi Jesus como meu Salvador, passei a servir a este maravilhoso Jesus, e aqui estamos, desde os 12 anos, desde os meus 12 anos de idade, Deus nosso Senhor me tem sustentado, me tem dado graça, porque bondosa e maravilhosa é a graça do Senhor. Diante desse fato, a minha vida, a vida da minha família, mudou completamente. Graças a Deus, Deus nosso Senhor tem abençoado a nossa vida, tem abençoado a minha vida. Depois passei a ser um jovem, cantei na mocidade da igreja, tive a minha juventude toda na igreja e não me arrependo de nada. Mas glorifico a Deus por Deus ter me dado esta rica oportunidade. Depois, com o decorrer do tempo, conheci minha esposa e, graças a Deus, me casei com ela. E Deus tem abençoado as nossas vidas. A minha vida, graças a Deus, depois que aceitei a Jesus Cristo, nosso Senhor, uma vida abençoada para a glória de Deus.
1: Que bênção!
3: Ah, é muito lindo, né? Nós queremos ficar aqui ouvindo, né? Cada palavra. Vou interromper só um minutinho o programa só dos ouvintes para falar um pouquinho com a live. É que nós estamos gravando aqui ao vivo também, né, a live, assim como nos orienta nossa irmã Noemi, não pôde estar aqui hoje, mas próxima terça ela estará em nome de Jesus. E o que que acontece? Estamos aqui, iniciamos assim, um pouquinho para frente, né, com a nossa irmã Arlete já contando, né, como ela recebeu o Senhor, como ela aceitou a Jesus em sua vida, né? E agora os irmãos continuem conosco, né? Acompanhando esta live e acompanhando também este programa maravilhoso com um tema bem forte, firmes e constantes, né? Sempre abundantes na obra do Senhor. A irmã Vanessa passou para mim essa missão, né? Irmã, o tema, né? Eu falei, oh Deus, vamos orar e pedir ao Senhor, porque nós tínhamos uma programação, houve uma alteração, eu falei, Senhor, dá esse sinal, e vem na hora, né? Louvado seja Deus, como é bom, né? É assim, o Senhor nos mostrar através do testemunho dos irmãos, né? O que nós vemos através da vida dos nossos irmãos, que é essa firmeza, a constância, né? E o que nós não comentamos ainda aqui, né? Que os nossos irmãos aqui não têm apenas um cargo, não é verdade, Marlete? Sim, igual eu falei, Deus. Nosso irmão presbítero Edmilson, ele está aqui na igreja, tem o cargo dele, tem juntamente, a irmã pode explicar até melhor do que eu, né? Está à frente do Expansão, está aqui à frente das mulheres de fé, a nossa líder, né? Louvado seja Deus. Por isso combina tanto com esse tema e nós pedimos sempre a orientação, né? Aqui através das perguntas a gente vai falar com os irmãos também. Mas primeiro a irmã pode falar o que a irmã faz aqui, né? Louvado seja Deus, e o presbítero também.
0: Sim. Primeiramente, como a gente já está há um bom tempo na igreja, né, bem? Nós, desde o ano de 89, quando eu vim para a Igreja Deus é Amor, e permaneço até hoje. E eu acredito que a nossa estadia aqui, então, vem gerando os encargos, né? Para que a gente possa, assim, também ajudar as pessoas e trabalhar, né? Nós temos aqui a função, né? Nós somos o Edmilson como segundo pastor também da igreja, auxiliando o nosso pastor Robson, né? E nós temos também, nós somos conselheiros estadual aqui de Ribeirão Preto, toda a região de Ribeirão, a gente acompanha o Expansão, né, na frente, na liderança dos conselheiros.
2: Conselheiros,
0: né, toda a nossa liderança também, a gente presta, assim, auxílio, né, para todos, isso, e acompanhamento, né?
2: E a gente já está, digo, com muito orgulho, não com exaltação, mas muito orgulho, com alegria, porque Deus tem nos dado um grande privilégio de ajudarmos outros jovens a se manterem diante do Senhor. Estamos à frente do Expansão. O Expansão é o ministério jovem da nossa igreja Deus é Amor. Estamos à frente do Expansão há praticamente 16 anos. Até aqui Deus tem nos ajudado. Estamos à frente como segundo dirigentes aqui da nossa sede estadual de Ribeirão Preto. Estamos à frente também de muitos outros trabalhos da nossa igreja Deus é Amor. E Deus tem honrado, Deus tem abençoado, né? Não porque nós merecemos, mas porque Deus tem sido misericordioso, né?
0: Sim.
2: Bondoso.
0: A gente trabalha também na parte do louvor, né? Tem o círculo de oração. A gente está auxiliando também as nossas irmãs do círculo de oração. Também mulheres de fé. E também a gente tem também o trabalho com os casais, né?
2: Isso.
0: Onde a gente também realiza as palestras, né?
2: Aconselhamentos.
0: De aconselhamento com os casais, nas igrejas, aqui na igreja também. E o trabalho é muito, né, gente? A gente sabe que...
1: A seara do Senhor é grande, né?
2: Grande,
0: a seara é grande.
2: Grande.
0: E que Deus levante novos também.
2: Sim. Exatamente.
0: Novos trabalhadores para estar nos auxiliando também.
1: Irmã Arlete, uma pergunta aqui para a irmã. A irmã, como é esposa, né, do pastor Edmilson, que também é um obreiro da Casa do Senhor, né, presbítero, e também como mulher que serve ao Senhor, sabemos que existem desafios na caminhada. Qual é a importância da mulher permanecer firme e constante, apoiando a família e também desenvolvendo o seu trabalho na obra de Deus?
0: Sim, é muito importante, Vanessa, a gente permanecer firme. Sabe por quê? Eu percebo dentro da minha família, também no meu convívio com meu esposo, que a mulher em si, ela tem um papel muito grande na família. E como a gente sabe que a esposa, ela é a coluna, né? Tipo assim, é a costela do marido, que ela ajuda, auxilia ele se firmar, assim. É a mulher que dá, assim, aquele apoio. Tanto para a gente perceber, que todas as famílias sabem, uma casa pode o marido sair para trabalhar, pode sair para viajar, é aquele ambiente. Sai a esposa, a casa fica vazia, né?
1: Todo mundo procura. Cadê a mamãe? Cadê a esposa?
0: O ambiente muda. O ambiente muda. Quando a mulher está, tá tudo normal. Mas se a esposa falta... Então, já é tudo. Então, é muito importante a presença da mulher e a perseverança da mulher, porque a gente, como esposa, como quando Deus criou a mulher, né, far-lhe-ei uma adjuntora que esteja diante de você, né, diante do homem, né? Então, o nosso papel É algo muito maravilhoso. Inclusive, Deus falou em Provérbios, né, 31, diz que a mulher sábia edifica sua casa.
1: E a tola destrói.
0: A tola a destrói. Então, a edificação do nosso lar está na responsabilidade da esposa. Se a esposa age com sabedoria, se ela age com dedicação, com honra ao seu esposo, porque quando o seu marido chega cansado, quando ele chega exausto do trabalho, diante de algum problema, de alguma dificuldade, ele quer contar com você ali do lado para trazer para ele uma palavra de para poder fortalecer a sua fé. E é muito importante que a esposa esteja ali como um esteio, né? Como uma coluna verdadeiramente para auxiliar, porque a responsabilidade do homem é muito grande, mas a esposa precisa estar ali do lado dele, apoiando, ajudando, auxiliando e também na criação dos filhos, né? Muito importante também a nossa firmeza, a nossa constância para que haja, assim, um desenvolvimento, uma edificação no lar.
1: Sim, é verdade. E no livro de Provérbios, capítulo 18 e o versículo 22, a irmã falando aí, o Espírito Santo de Deus fez eu lembrar aqui. Tá escrito assim, ó, no livro de Provérbios, capítulo 18 e versículo 22. O que acha uma mulher, quer dizer, o homem, né? Que acha uma mulher, coisa boa alcançou a benevolência do Senhor.
0: Benevolência do Senhor, tá vendo? Que coisa maravilhosa, é uma responsabilidade que Deus colocou para a mulher sobre o seu lar, sobre a sua casa. Nós temos que ter essa visão de que nós somos importantes e a edificação do nosso lar está nas nossas responsabilidades, né?
1: Sim.
0: Se nós formos uma mulher relaxada, uma mulher sem respeito, uma mulher que só reclama, isso vai refletir dentro do nosso lar, né?
1: Com certeza.
0: E quando nós somos sábias, nós sabemos edificar, vai dar prazer para o seu esposo vir para casa. Vir para sua casa depois de um dia de trabalho cansativo. Vai dar prazer para os seus filhos e confiança para eles vir e saber que quando eles passarem um problema lá dentro, lá fora, no trabalho, na escola, ele sabe que chegando em casa ele vai ter o abracinho, o colinho da mamãe, para lhe fortalecer, para lhe ajudar e auxiliar, né? Isso é muito importante.
1: Sim, tem pessoas, irmã Alete, que não percebe que essas pequenas coisas, ela vai desgastando no casamento e também dentro do lar, que é a murmuração, é, a falta de amor, de entendimento, de um ali, né, compadecer do seu próximo, estender a mão, né, porque querendo ou não, ainda existe muito isso, né, que não tem aquele entendimento de casal ou até mesmo com os filhos. É, até mesmo tem, não vou falar forma, vou falar de dentro da minha família, não da minha casa, da minha parentela, né? Que é uma briga constante, né? Porque falta ali um entendimento para entender ali os filhos que já tá entrando na adolescência, para entender a esposa. Então eu vejo que é uma guerra muito grande e quem gosta disso é Satanás, para querer ver a destruição. E isso vai corroendo, né, ali a convivência, o casamento, a comunhão dentro do lar, que é algo muito importante,
0: com
1: né?
0: Com certeza. Você falando aí, eu me lembrei de que a mulher, ela tem uma luzinha, ela tem uma percepção de tudo. E a mulher, ela tem que estar alerta a todas essas brechas, que muitas vezes o inimigo fica procurando ali uma oportunidade para entrar, né?
1: Sim.
0: Pra jogar ali aquela seta. E a mulher, que ela é sábia, ela tem que estar sensíveis a essas oportunidades que às vezes o inimigo fica ali esperando, para que ela possa fechar, né, tudo isso, que seja uma mulher que tenha sempre palavras, né, tipo, eu te perdoo, você é importante para mim, você é muito importante. Sempre estar destacando o valor do seu filho, o valor do seu esposo, o valor que existe, né? Sempre a gente precisa estar lembrando eles para que eles tenham incentivos, né? Para que sejam incentivados a olhar para dentro de si e ver os seus valores, né?
1: Sim, é verdade. E pastor Edmilson também, que vai falar agora com os homens de fé, né? A irmã Arlete com as mulheres de fé, o pastor Edmilson com os homens de fé. Que palavra que o irmão deixa para aquele irmão que é muito bravo com a esposa, muito autoritário, não tem paciência com os filhos? Que palavra que o pastor deixa para esses ouvintes?
2: A palavra não poderia ser outra senão a palavra que sai da boca de Deus, da palavra do próprio Deus. Eu quero tomar como base o tema desse programa. Portanto, meus amados, irmãos, sede firmes e constantes, sempre abundantes na obra do Senhor, sabendo que o vosso trabalho não é vão no Senhor. A palavra de Deus nos afirma de maneira maravilhosa que devemos agir de maneira constante, ou seja, tendo uma constância e firmeza na nossa vida. Sabemos que o apóstolo Paulo disse essas palavras em um contexto que ele estava defendendo a sua fé, defendendo um fundamento primordial da igreja sobre a ressurreição do nosso Senhor Jesus e sobre a ressurreição daqueles que dormem em Cristo Jesus, daqueles que morrem em Cristo Jesus. E no final de tudo, no último versículo, ele escreve, no versículo de número 58, dizendo sobre esse recado importante para sermos firmes, abundantes na obra do Senhor. Eu digo para você, homem, os homens que estão nos ouvindo agora, pela nossa emissora, pela internet também, que nós, como homens, devemos reconhecer e ver e verificar e saber que servirmos nos nossos lares, as nossas esposas, estamos fazendo também a obra do Senhor. Porque a nossa esposa é um presente de Deus para a nossa vida. Como a irmã Vanessa acabou de ler em Provérbios, no capítulo 18, no versículo 22, aquele que acha uma mulher. Vou mais além ainda, porque algumas traduções dizem aquele que encontra uma esposa acha uma coisa boa e foi alcançado pela bênção do Senhor. Então, ser abençoado de maneira que Deus nos concede uma esposa é uma bênção de Deus. Devemos dedicar o nosso tempo, a nossa vida, para ajudar e abençoar as nossas esposas, sabendo muito bem que fazendo assim, estamos com firmeza, de maneira abundante, fazendo a obra do Senhor, honrando a nossa esposa, honrando o nosso lar. Maridos, se vocês pretendem fazer com que os seus filhos vos respeite, vos honre, vos dê toda a atenção. Seja sábio. Ama a mãe deles. Dê atenção, dê amor. Dedique a sua vida para honrar a mãe dos seus filhos. E você verá o quanto os seus filhos também honrarão a sua vida, honrarão o seu nome, porque verão que você ama a mãe dos seus filhos. Maridos, a palavra de Deus também nos ensina para que nós, como maridos, homens, não podemos se irritar contra as nossas mulheres. Fazendo isto, irritando contra elas, as nossas orações serão impedidas. Não é eu que falo isso, mas é a palavra do Senhor. Portanto, honre a sua esposa. Honre a mulher com a qual você fez um voto de fidelidade, de lealdade. Ofereça a ela um amor sincero, um amor sacrificial, um amor que nada tira você do foco, mas este amor vai fazer com você, que vai fazer com que você venha amar e respeitar a sua esposa. Cada palavra, cada gesto, você pode muito bem honrar a sua esposa, servindo a sua esposa, honrando a sua esposa, porque Paulo escreveu dizendo também que os maridos precisam honrar as suas esposas, amar a sua esposa, assim como Cristo amou a igreja. Ame a mãe dos seus filhos, ame a sua esposa e seja honrado por Deus, nosso Senhor.

0: muita palavra abençoada que nós recebemos, né, aqui do nosso irmão presbítero Edmilson, nossa irmã Arlete, trouxe várias instruções, né, para permanecermos aqui firmes e constantes na presença do Senhor, sempre abundantes na obra, nada em vão, hein, nada em vão no Senhor. Eu digo que é um pouquinho uma experiência minha, né, eu achava que já estava assim, atarefada demais na obra, quando eu ajudava ali na Vila Tibério, e eu pedindo ao Senhor, e o Senhor foi e falou, não, você tem que continuar, é firme, constante e abundante. Eu falei, amém. Então, já foi uma palavra forte, né? Quero passar rapidamente os recados aqui da obra do Senhor. Dia 17 do 9, mulheres de fé estão convocadas para o ensaio. Quinta-feira, ensaio 17 do 9, às 19 horas, né? Tem um espacinho aí para atraso, chegando até às 19h30, mas nós estamos aqui preparadas, precisamos ensaiar porque haverá concentração no dia 19 do 9 no sábado, junto com a formatura do CFO. Então vai ter a oportunidade para as mulheres de fé louvarem. Então nós estamos, tem que estar todo mundo aqui para ficar alinhado, né? E no dia 26 do 9, na parte da manhã, com a nossa irmã Noemi, né? A nossa irmã Arlete vai passar aqui também rapidamente. Ela vai trazer a palavra à noite no culto da expansão, é isso? E de manhã, no dia 26 do 9?
1: No dia 26 do 9, nós vamos estar apoiando a campanha do Setembro Amarelo, né?
0: Isso.
1: Que é uma campanha mundial sobre a prevenção do suicídio, né? E nós teremos aqui na parte da manhã a presença da nossa irmã Vitória,
2: a psicóloga
1: vai estar ministrando a palavra do Senhor dentro deste tema, né, de prevenção contra o suicídio. E também vai estar dando uma palavra de fé para o nosso coração. E nós queremos convidar todas as irmãs dos círculos de oração aqui da Grande Ribeirão Preto. Venham fazer parte conosco deste dia especial. E também nós teremos o culto dos 60 mais, né? Assim, o apoio também do trabalho, né, que está sendo desenvolvido do 60 mais, e logo depois do culto, da palestra, nós teremos aquela confraternização, aquele café da manhã, com todos os irmãos que estiverem aqui presentes. Convido vocês, mulheres de fé, de toda a nossa Ribeirão Preto, vocês que estão nos ouvindo, talvez vocês não é da igreja, mas que querem participar, venham, são nossos convidados especiais para estar aqui conosco.
0: Amém, tá certo. Eu agradeço aqui a presença dos irmãos. Foi muito agradável e vamos marcar para continuar essa entrevista,
1: verdade,
0: esse bate-papo espiritual muito maravilhoso, né? E volto a palavra com a nossa irmã Vanessa.
3: Queridos amados irmãos, chegamos ao término de mais uma programação local. E aqui quem vos despede são as tuas irmãs,
0: Elaine Zavanella
1: e Marlete Santos.
3: E teu irmão,
4: presbítero Edmilson Fernando.
3: E a tua irmã em Cristo, Vanessa Cunha.

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5: 17 horas.

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12: 17:07.
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1: A paz do Senhor Jesus, queridos ouvintes, está no ar o Conexão Jovem, uma programação do Expansão, o Ministério Jovem da Igreja Pentecostal Deus é Amor. Igreja essa fundada pelo saudoso homem de Deus, missionário Davi Martins de Miranda. Nossa sede mundial está localizada na Avenida do Estado, número 4568, no bairro da Liberdade, São Paulo, capital, com acesso pela Avenida Prefeito Passos.

Vamos falar com Deus, queridos ouvintes, nesse instante. Apresente ao nosso Deus a sua oração, a sua gratidão, aquilo que você tem para dizer a Ele. Ore juntamente comigo, neste momento que Deus nos prepara esta oportunidade maravilhosa. Pai, em nome do Teu Filho amado, nosso Senhor e Salvador Jesus Cristo, agradecemos ao Senhor por esta oportunidade que o Senhor nos prepara na tarde de hoje, quase início de noite, de falarmos contigo, de estarmos aqui para sermos alcançados mais uma vez pela Sua Palavra, que sempre fala conosco através destas programações. Em nome do Teu Filho Jesus, Deus, alcança este irmão, esta irmã que me escuta. Eu não sei onde essa pessoa está, eu não sei de onde essa pessoa está recebendo o sinal desta rádio. Não me importa, o que importa é que ela seja tocada pelo Seu Espírito Santo. O que importa é que ela seja alcançada pelo Senhor. Então eu te peço, Deus, em nome do Teu Filho Jesus, entre neste lar, nesta casa, transforme esta situação, este cenário que talvez não parece ter uma saída. Entra nesta sala de hospital, Pai, esta pessoa que está num leito de enfermidade, talvez nem nas melhores condições, ó Pai, esta sala está, muito menos esta pessoa, talvez já desenganada pela medicina, talvez ao ponto do médico chegar e dizer, poxa, leva para casa, aproveite os últimos dias, mas eu creio num Deus que tem poder para resolver situações que aos olhos de qualquer especialista parecem ser impossíveis. E eu oro em favor desta pessoa, Pai, que recebeu um diagnóstico, e parece que não tem mais jeito, parece que não tem mais solução. Então trabalha, Deus, na vida. Trabalha, Senhor Jesus Cristo, nesta situação. Para glória e honra do Teu nome eu peço, confiando naquilo que somente o Senhor tem poder para fazer, naquilo que somente o Senhor tem poder para operar. Para a glória do Teu nome, Deus, responda o nosso clamor, a nossa oração, de acordo com a Sua vontade. Amém, Senhor Jesus Cristo. Amém. É isso aí, queridos ouvintes. Mande para cá sua mensagem, hein? 16 99371 2972 é o nosso número de WhatsApp. 16 99371 2972. Seu pedido de oração aí, sua mensagem, um pedido de louvor, algo pelo qual você é grato a Deus do que aconteceu durante esta semana.

0: É isso aí, queridos ouvintes, mais uma oportunidade que Deus nos preparou, um sábado abençoado, um sábado maravilhoso. Deus abençoe a vida de cada um dos nossos ouvintes que já mandam para cá as suas mensagens. Deus abençoe você, nossa irmã querida aí, que manda mensagem para cá. Deus abençoe a sua vida. Nossos irmãos que sempre interagem conosco pessoalmente também, Deus abençoe vocês que ficam somente ligadinhos aí, ficam nos escutando, não mandam a sua mensagem, mas eu sei que vocês estão aí nos ouvindo. Deus abençoe a nossa irmã Marilda, Deus abençoe a nossa irmã Apolinária, Deus abençoe a Creuzinha, Deus abençoe as nossas irmãs aí do círculo de oração que estão sempre acompanhando essa programação, nossos irmãos também de outras cidades aqui fora de Ribeirão Preto. Deus abençoe cada um dos nossos ouvintes. Temos aqui mensagem da nossa irmã Regiane, a paz do Senhor Jesus Cristo. Deus abençoe a sua vida, meu irmão. Temos um irmão aqui que também mandou o seu áudio. Já já nós vamos escutar aí, meu irmão. Deus abençoe você pela sua interação, pela audiência e pela participação aqui na programação. Querido ouvinte, faça assim como estes irmãos que estão aí nos ouvindo, e não só nos ouvindo, mas que também mandaram suas mensagens, e mande para cá a sua também. Eu falei muito rápido no começo, vou repetir então o número para você. É o 16 99371 2972. Repetindo então, 16 99371 2972 é o número do nosso WhatsApp. Então mande para cá sua mensagem de texto, sua mensagem de áudio, talvez com o seu pedido de oração, pedido de louvor da gravadora MC Music, ou algo da parte de Deus que você tem para compartilhar com as nossas vidas. E quem está por aqui, ele mesmo, que já faz um tempo que não aparece, hein? Cleiton Damasceno. Deus abençoe a sua vida, meu irmão. A paz do Senhor Jesus Cristo novamente. É muito bom ter você aqui, como de costume, já faz um tempinho, mas estava aí ocupado com a obra, não é mesmo, meu irmão?
1: É isso aí, a paz do Senhor Jesus, queridos ouvintes. Estava sumido, mas eu sempre dou uma aparecida por aqui.
0: É, exatamente. Eita,
1: agradecer a Deus, ao Silas também, que eu comecei aqui, viu, irmão? Sentado nessa mesa, e daqui tudo começou a se prolongar e estender sobre o meu ministério. Então, tenho que agradecer muito a Deus, o Silas, né? Hoje eu estou um pouquinho ocupado aí na obra, por conta de Deus e por conta desse rapaz que você veio aí atrás dessa locução, viu?
0: Ah, que
1: ajudou muito meu ministério, graças a Deus. E mas, né, sempre quando sobra aquele tempinho, a gente aparece aqui para dar um glória a Deus, aleluia. Então, creio que nesta tarde aqui, em nome de Jesus, Deus tem algo preparado para você escutar, para o seu coração ser limpo, para que a sua alma seja purificada e para que aquela esperança volte ao seu coração nesta tarde, no nome do Senhor Jesus Cristo, viu? Em nome de Jesus, que Deus venha abençoar a vida de todos os ouvintes que estão ligados nesta programação. Eita, glória!
0: É isso. Isso aí, Cleiton, e você trouxe um ponto interessante que eu já quero trabalhar aí pra gente falar um pouquinho, e os nossos ouvintes que já estão cientes sabem do que eu estou querendo dizer. Antes de qualquer coisa, o Cleiton fez um comentário aí, de vez em quando a gente vem pra cá, e é sobre isso que eu quero falar, querido ouvinte. Estes momentos de comunhão que nós temos, que o nosso Deus nos prepara, que o nosso Deus nos proporciona, quanto deles você tem aproveitado? Em quantos destes momentos que o nosso Deus tem preparado para você estar reunido com os seus irmãos você tem aproveitado? Porque não é querendo já chutar o pé da barraca aí, como diz a expressão popular, mas tem gente que na comunhão que Deus prepara, ela não sabe aproveitar a oportunidade. Vai só para olhar a roupa do irmão, vai só para olhar como a irmã tá cantando. Então, querido ouvinte, eu quero convidar você a mudar o pensamento. Se já você tem um pensamento mudado, então alcance outras pessoas. Nos momentos de comunhão, aproveite para confraternizar com seus irmãos, para interagir de maneira saudável, espiritualmente saudável. Eu tenho certeza que será um acréscimo aí à sua vida, tenho certeza que será algo bom para você. E aproveitando já, hoje teremos mais uma oportunidade do povo de Deus estar reunido em um local específico, e será aqui na sede estadual de Ribeirão Preto, no dia de hoje, daqui a pouquinho. Mas assim, não é daqui a pouquinho que já vai começar e você já não vai querer vir. Não, querido ouvinte, dá tempo de você se arrumar, dá tempo aí, Cleitão, de tomar aquele banho, dá tempo de separar a roupa, dá tempo de passar a roupa, dá tempo de pegar o perfume, aquele que você mais gosta. Passa aí, se prepara, mas não vem sozinho. Traga pra cá também a sua família, vem pra cá adorar a Deus juntamente conosco.
1: É, você não pode perder esta oportunidade, igual o Silas estava falando, é um privilégio, é sempre um privilégio, irmão Silas, adorar o nome do Senhor é um privilégio em que nós temos sobre a nossa vida. Então, sempre que você tiver uma oportunidade para adorar o nome do Senhor, você não pode perder, não perca nunca a oportunidade de estar adorando o nome do Senhor. Então, você pode vir, ainda dá tempo, fica aí, em nome de Jesus, se preparando até 6h30, 6h40, até 7h, 7h30, nós te esperamos aqui no mínimo até 7h35, ainda você tem lugar aqui para estar conosco. E se, olha, até 7h36, 7h40, mas não vai me chegar 8 horas, hein, meu irmão? Eita, Glória. Mas há tempo para você vir aqui em nome de Jesus adorar o nome do Senhor.
0: Exatamente. Tá importante aí o que o Cleiton falou, porque às vezes o pessoal tá acostumado, né? Não pega a primeira parte do culto. Vem cultuar desde o começo com a gente.
1: Eita, Glória.
0: Vem aqui adorar ao nosso Deus. E adorar a Deus, querido ouvinte, para você que não tem essa noção, e não é diminuindo você não, tá falando isso, mas é porque nós precisamos entender. Para você que não tem a noção do que é adorar a Deus, não é simplesmente cantar, tá bom? Cantar não é somente... Adorar não é somente cantar. Então você adora a Deus, primeiramente, na sua maneira de viver. E também através da oração, através dos louvores, através de prestar atenção naquilo que está sendo dito, através de glorificar ao nosso Deus. Então, por isso que você vai vir cedinho para adorar a Deus juntamente conosco aqui na noite de hoje na Sede Estadual de Ribeirão Preto. Silas, você já falou, Cleiton já falou, mas eu não sei onde que é. O endereço, querido ouvinte, para você vir para cá, é a rua Florêncio de Abreu, número 124, a nossa entrada principal aqui, que você vai vir se você estiver aí com o seu aplicativo de transporte, se você estiver de carona e alguém for te deixar na porta da igreja, você pode parar neste endereço. Então, vou repetir, rua Saldanha Marinho, número 740. Vou repetir mais uma vez a localização para você não esquecer. Você conhece aqui em Ribeirão Preto, onde ficava o antigo Bom Prato? É de frente, querido ouvinte. Então, rua Saldanha Marinho, número 740. Agora, Cleiton, Silas, eu vou de carro, eu vou de motocicleta, e como é que eu faço? Querido ouvinte, temos aqui o nosso estacionamento da sede estadual, bem na esquina deste endereço que eu acabei de te falar. Rua Florêncio de Abreu, número 124. É o endereço do nosso estacionamento. Cleiton, quanto que você paga para entrar aqui e deixar o seu veículo nesse estacionamento?
1: Olha, essa daqui eu vou deixar marcado para o meu pastor, o Indelalante, lá da sede mundial. É Marala, de graça, irmão Silas.
0: É
1: totalmente
0: isso aí,
1: de graça.
0: Então você vem para cá, não paga nada para estacionar, para deixar o seu veículo, e você pode cultuar tranquilamente, porque nossos irmãos estarão aqui observando todo o movimento, toda coisa que pode acontecer ali, prestando atenção em quem entra e quem sai, para que não haja nenhuma ação suspeita, danifique o seu veículo. Estaremos aqui preparados para este momento também. Então você, querido ouvinte, vem para cá adorar a Deus, vem para cá glorificar o nome do nosso Senhor. E você, querido ouvinte, que mora fora de Ribeirão, ou você que mora bem mais longe aí do centro da cidade, tem a opção de pegar um ônibus aqui para Ribeirão Preto. Silas, dá tempo? Com certeza dá tempo de você que é de fora aí de Ribeirão pegar um ônibus e vir aqui para a rodoviária. Então você pode pegar aí a sua locomoção, vir para cá adorar a Deus juntamente conosco. Então não perca esta oportunidade. E você que está dentro de Ribeirão, eu tenho certeza que se você sabe pegar ônibus, você sabe vir aqui até a sede estadual de Ribeirão Preto, porque nós estamos no centro da cidade. E, querido ouvinte, não tem uma linha de ônibus que passa na sua rua
1: não tem
0: que
1: desculpa.
0: Não vem aqui pro centro da cidade.
1: Não tem desculpa, irmão Silas.
0: Então, assim, Cleitão, se a pessoa tem uma linha de ônibus a pelo menos 100 metros da casa dela, que geralmente é bem menos do que isso, ela consegue vir aqui cultuar a Deus juntamente conosco. Querido ouvinte, R$5 a passagem do ônibus.
1: Meu Deus.
0: Vem pra cá adorar a Deus juntamente conosco. Não perca essa oportunidade, tá bom? Vem adorar o nosso Deus, participar juntamente conosco deste momento maravilhoso. Quem estará ministrando a palavra de Deus na noite de hoje, Cleiton, é o nosso irmão que vem ali de Pontal, não é mesmo?
1: Isso, nosso irmão que vem ali de Pontal, em nome de Jesus, eu já pude ter a oportunidade de estar junto com ele, pastor Fábio Júnior, é uma bênção nas mãos do Senhor, Deus usa poderosamente na sua palavra, e então você está aqui conosco nesta noite, vai ser muito importante para receber esta palavra em que Deus manuseará através da vida do seu servo, Fábio Júnior, da cidade lá de Pontal. Você não pode perder.
0: É isso aí, querido ouvinte. Então está aí feito o convite para você estar aqui conosco na noite de hoje na sede estadual de Ribeirão Preto. Não perca esta oportunidade maravilhosa, hein? Vem adorar a Deus juntamente com todos nós. Vem glorificar o nome do Senhor. Traga mais alguém com você para que todos possamos estar aqui adorando ao nosso Deus, juntamente com todos os irmãos, com todos aqueles que Deus preparou para as nossas vidas. Querido ouvinte, vamos ouvir então mais um pouquinho de louvor. Quem chega para cantar agora é Karina Inácio, que canta Sonhos, um novo lançamento da gravadora MC Music.

Aqui é o Sebastião Jardim Aeroporto. Aqui é o Sebastião Jardim Aeroporto. Fazendo um pedido de oração para mim, irmão, e para toda a minha família, irmão. E para uma senhora por nome Andréia de Colo Melo e João Vitor de Colo Melo, que é preciso muito de oração, essa mãe e filho, irmão. Muito obrigado, irmão. Boa tarde. Na paz do Senhor Jesus. Que Deus abençoe todos vocês da Sardem Marinho aí, da igreja do Sardem Marinho. É um pedido de oração que eu faço para mim, para toda a minha família, irmão. E para Andréia de Colo Melo e João Vitor de Colo Melo, que essa mulher e esse rapaz precisa muito de oração. Muito obrigado, irmão. Boa tarde. Por favor, irmão, faz uma oração para nós, irmão. Muito obrigado. Boa tarde. Na paz do Senhor Jesus.

0: irmãos, a paz do Senhor Jesus. Aqui é a irmã Servita, da cidade de Sertãozinho. Quero dizer para os irmãos que eu estou ouvindo a programação e a bênção dessa programação. Eu gosto muito da programação dos jovens. Vocês são jovens muito espirituais, abençoados, viu? Estou aqui ligadinha. Deus abençoe a todos.
1: É isso aí, queridos ouvintes. Deus abençoe a sua vida, minha irmã. Deus abençoe a vida do nosso irmão Sebastião também, que pediu mensagem. Deus abençoe aí. Que o nosso Deus continue sendo ministrado aí na vida de cada um dos nossos ouvintes através da nossa vida. Deus abençoe pela participação e glorificado seja o nome do Senhor por todas as coisas que Ele faz através de nós. Querido ouvinte, acabamos aí de fazer o convite para você da confraternização que será realizada no dia de hoje aqui na sede estadual de Ribeirão Preto. E o horário de início é às 18h30 que nós ficamos por falar. Mas temos ainda mais um detalhe importantíssimo. Hoje, queridos ouvintes, também é a formatura do CFO. CFO, o que, que é isso, Silas? Eu não vou te contar o que essa abreviatura significa. Quem vai falar para você é o nosso irmão Diego Abrantes, que acabou de chegar aqui. A paz do Senhor Jesus Cristo. Diegão, seja bem-vindo mais uma vez a esta programação.
2: A paz do Senhor, irmão Silas, a paz do Senhor, irmão Cleito, a paz do Senhor, amados ouvintes. Aqui que eu vos saúdo, sua irmã em Cristo Jovem Diego Abrantes. Faz um tempinho já que eu não aparecia na programação e Deus nos deu essa oportunidade para poder estar aqui junto com os irmãos. E como nosso irmão Silas bem falou, hoje é o dia da formação do CFO, curso de formação de obreiros, e vai ser uma bênção aos nossos irmãos que passaram durante esses 6 meses de aprendizagem, adquirindo conhecimento, adquirindo graça, adquirindo virtude da palavra de Deus, estarão se formando para a capacitação intelectual, a capacitação também espiritual de aprender mais sobre a palavra de Deus, e vai ser uma bênção essa formação dos irmãos que concluíram o curso do CFO.
1: É isso aí, Diegão. 6 meses de curso, é isso mesmo?
2: Isso mesmo, Silas. É 6 meses de curso. É, temos uma apostila e a gente foi aprendendo os módulos dentro da apostila. Nós fomos também tendo lições de casa. Quem disse que eu não ia voltar para a escola, né? Lições de casa, tinha que levar as perguntas respondidas também, ter nossas próprias opiniões acerca das perguntas que eram feitas para que a gente pudesse falar tanto para o professor como toda a classe, para que possamos crescer no conhecimento da palavra de Deus. E foi muito bom, foi uma experiência maravilhosa. Eu voltei a ter nota 10 no caderno, eu voltei a ter aqueles vistos lá no caderno, e foi maravilhoso, foi algo muito prestigiado, tanto por mim como pela classe a qual se formou junto comigo. A gente faz novas amizades, conhecemos novas pessoas e aprendemos muito uns com os outros.
3: É interessante aí que hoje nós temos aqui Diego Abrantes, que está formando, né? Além de ele estar na programação com nós,
1: exatamente,
3: ele vai formar no curso CFO, né?
2: Exatamente.
3: O curso da formação do obreiro. Diegão já é um obreiro qualificado, né? Mas hoje ele vai receber o diploma aí, o óleo. Eita, Jesus!
2: Olha,
3: e Deus vai estar abençoando a vida do Diegão.
1: Só acrescentando aí coisas, né? De conhecimento. Tem um pouquinho mais de camada, então, sendo acrescentado. E é isso aí, querido ouvinte. Vem pra cá. Se você já conhece o jovem Diego, você vai ver ele ali na formatura. Se você ainda não conhece, querido ouvinte, essa é uma oportunidade única, tá bom? De você chegar aqui na sede estadual e ver o Diego Abrantes de beca, tá bom? Ele vai estar lá como um dos formandos.
2: Depois
1: então vem pra cá.
2: Anos.
1: Isso aí, querido ouvinte. Então vem pra cá adorar a Deus juntamente conosco. Vem pra cá neste momento maravilhoso também de formação dos nossos irmãos. Mas como assim, Silas? Formatura e culto? É isso mesmo. Então vem pra cá pra você, além de cultuar a Deus, também prestigiar os nossos irmãos que passaram aí alguns meses de estudo, alguns meses aprendendo um pouquinho mais da palavra de Deus aí, de amartiologia, soteriologia.
2: Por aí vai.
1: E pneumatologia,
3: cristologia, teologia.
1: Então, querido ouvinte, se você não entende o que eu estou falando, participe do CFO que você vai compreender um pouquinho mais dos logias aí que nossa igreja preparou para que nós pudéssemos aprender. Então, vem para cá adorar a Deus juntamente conosco na noite de hoje. Mais uma vez eu faço esse convite para você. Rua Florencio de Abreu, número 124, e Saldanha Marinho, número 740.

Queridos ouvintes, vamos a um rápido momento de leitura e estudo da palavra, juntamente com alguns comentários que também faremos nos poucos minutos que ainda nos restam. Romanos, continuando a leitura que estamos fazendo já há algumas semanas, vamos para o capítulo 13 no dia de hoje, e os versículos que vamos ler são o 8, o 9 e o 10. Que diz assim: não fiquem devendo nada a ninguém, exceto o amor de uns para com os outros, pois quem ama o próximo cumpre a lei. Pois estes mandamentos: não cometa adultério, não mate, não furte, não cobice, e qualquer outro mandamento que houver, todos se resumem nesta palavra: ame o seu próximo como você ama a si mesmo. O amor não pratica o mal contra o próximo. Portanto, o cumprimento da lei é o amor.

0: Carta aos Romanos, para nós contextualizarmos rapidamente aos nossos ouvintes que não prestaram atenção ou que não estiveram aqui nas últimas programações, ela foi escrita por Paulo, aproximadamente ali 57 depois de Cristo, durante a sua terceira viagem missionária. Roma, a capital do Império Romano, era uma cidade diversa, cheia de culturas e tradições. Os cristãos ali de Roma, eles estavam enfrentando tensões com a sociedade e por várias vezes eles eram mal vistos. E nesse contexto, Paulo então vai falar sobre a importância, a necessidade de viver em harmonia com as autoridades, enquanto também se mantém fiel aos ensinamentos de Cristo. O governo romano, mesmo que por muitas vezes ele fosse corrupto, ele promovia a ordem e a paz, inclusive conhecida como Pax Romana. O que Paulo deixa bem claro como algo que deveria ser respeitado. Ele escreve em um tempo em que a igreja ainda não havia sido amplamente perseguida. Ainda assim, as dificuldades estavam começando a surgir e aquilo que já existia de dificuldade só aumentava. E o capítulo 13 dessa carta, ele fala dessa relação entre então os cristãos e as autoridades de governo. Os primeiros 7 versículos, eles falam sobre a submissão às autoridades, trazendo um ponto de vista de que todas as autoridades derivam de Deus. O apóstolo Paulo, ele faz alguns comentários que quem se opõe à autoridade se opõe à ordem estabelecida por Deus. E isso traz condenação sobre si. E talvez, querido ouvinte, é um assunto difícil de ouvirmos, porque tantas vezes somos direcionados por autoridades que não têm temor a Deus. Mas naquilo que lhes cabe aplicar sobre nós, é importante estarmos atentos. Paulo, ele traz estes comentários e ele insinua que aqueles levantados como governantes são também ministros de Deus, deixando claro que as funções deles têm um propósito divino, mesmo que nem todos eles ajam de acordo com os princípios cristãos. Paulo, ele fala também dos governantes que se tornaram um terror para os que praticam o mal, incentivando os cristãos a fazerem o bem, para serem dignos da aprovação e da proteção do governo. E aí nós chegamos onde fizemos a nossa leitura, que Paulo destaca a importância do amor na vida cristã, mostrando que quem ama o próximo tem cumprido a lei. Todos os mandamentos, eles podem então ser resumidos nisso. Amarás o teu próximo como a ti mesmo, deixando bem claro que o amor é algo extremamente importante e central na vida cristã e na nossa convivência. E onde não lemos também, mas que é tratado em Romanos, é a urgência da vigilância espiritual. Paulo, ele traz uma exortação, a vigilância espiritual, lembrando os cristãos que a nossa salvação está mais perto agora do que quando aceitamos a fé. A metáfora que ele traz da luz e das trevas é utilizada para falar sobre a importância, a necessidade, aquilo que é bom, que é abandonar os comportamentos que não condizem com a vida cristã. Paulo, ele conclui essa parte da sua carta falando aos crentes, ordenando a eles que se revestissem de Cristo, apresentando então uma identidade que venha refletir os valores do reino de Deus. E é com isso que nós vamos fazer o nosso breve comentário. Querido ouvinte, e aí o Diego e o Cleiton também vão falar sobre, será que em nossa vida como cristãos temos refletido os valores do reino de Deus?
1: Como é grandioso, como é maravilhoso a palavra do Senhor. como nosso irmão Ben Silas leu, Romanos capítulo 13, eu particularmente sou suspeito a explicar essa epístola doutrinária, porque eu gosto muito de Romanos, e é uma carta que abrange muito do Evangelho para os nossos irmãos lá de Roma, como não conheceram Jesus Cristo em pessoa. E é muito maravilhoso, é muito precioso o amor em nosso meio, pois o amor ele abrange toda a lei. Como nosso irmão Silas bem disse, se nós não amamos o próximo, não amamos a nós mesmos e tampouco amamos ao Deus Todo-Poderoso. Se nós não queremos o nosso irmão, o nosso semelhante bem, não podemos acreditar que temos lugar no reino de Deus. Se nós não temos amor uns para com os outros, independente de placa denominacional ou do que a pessoa gosta ou como a pessoa vive, se nós não a amamos como Cristo, se nós não exercemos o amor como Cristo exerceu, não podemos dizer que somos seus seguidores e nem contribuintes da graça e do amor de Deus. É precioso, meus irmãos e minhas irmãs que estão nos ouvindo, praticarmos a caridade dia após dia, independente da maneira como o mundo se encontra, pois ele já está no maligno. E tudo que Satanás quer é que nós não pareçamos com nosso Senhor e Salvador Jesus Cristo. O que ele mais quer é que nós não tenhamos testemunho daquele que morreu por todos sem pensar duas vezes. O que ele mais quer é que nós não olhamos para a cruz e possamos ver o excelente amor de Deus para com toda a humanidade. Não é verdade, irmão Cleiton?
0: É verdade, e também é algo que nos deixa com uma ferida aberta no nosso coração. Porque em 1 Coríntios capítulo 13, já ouvimos falar no seu versículo 4 que o amor, ele é paciente, é benigno, e o amor não inveja, não se vangloreia e não se ensoberbe. Agora escute, há algo que nos deixa totalmente voltado para esta palavra e também nos deixa totalmente preocupados, ainda que eu falasse a língua dos homens, ainda que eu falasse a língua dos anjos, e não tivesse o amor, seria como o metal que soa, ou como o sino que tine, ainda que eu tivesse todos os dons de profecia, conhecesse todos os mistérios e todos os conhecimentos, e ainda que eu tivesse toda a fé, de maneira tal que transportasse os montes, se eu não tivesse o amor, eu não teria nada. O amor é o que completa a vida do ser humano.
1: Exatamente, meu querido, como é poderoso, como é maravilhoso o amor de Deus na vida do homem que se rende a ele. É tão necessário isso, que sem ele não vamos conseguir dar testemunho da verdade. Que Deus abençoe.
2: É importante, queridos ouvintes, antes do encerramento, nós lembrarmos de como esta palavra se aplica à nossa vida dentro do contexto que nos foi trazido, a respeito da vida em sociedade, a respeito da vida com os irmãos e a respeito da vida com Deus. Querido ouvinte, lembre-se, não é porque os políticos estão aí sendo corruptos que nós também vamos nos colocar na posição de dizer: ah, eles estão fazendo, eu também vou fazer. Não é porque aquele que está do seu lado não ama que você também não vai amar. Não é porque você não recebe amor que você vai deixar de dar o exemplo que Cristo nos deixou. Então, assim como nós começamos falando nesta programação e todos aqui prestaram atenção nisso, que possamos aproveitar os momentos de comunhão. E isso não somente se resume àquilo que temos no nosso dia a dia, mas a todos os momentos da nossa vida. Querido ouvinte, vamos deixar a oração aí para os nossos irmãos que vão orar a partir das 6 horas e vamos já encerrar a nossa programação. Deus abençoe você, Deus abençoe a sua vida. Foi uma programação rápida, mas agradeço a você pela sua audiência. Deus abençoe ao Cleiton e ao Diego, quem se despede sou eu mesmo, jovem Silas Souza. A paz do Senhor Jesus Cristo, queridos ouvintes, permitindo Deus, semana que vem estamos de volta.
1: A paz do Senhor, amados ouvintes, aqui quem vos despede é sua irmã em Cristo jovem, Diego Abrantes, vovô, vovó e te lê, Deus abençoe.
0: Quem vos despede é o seu irmão em Cristo, Cleiton Damasceno, que Deus vos abençoe.
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16: 18:03.
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muito esperado no Brasil e no mundo. As pessoas que estão conosco na rádio, aquelas que estão na internet, nos acompanhando nessa transmissão ao vivo. Meu Deus, nós oramos porque é o meio, é a forma que nós temos de nos comunicar contigo. É a maneira que nós encontramos todos os dias de falar com o Senhor, de receber o renovo da tua parte, de agradecer a ti, Senhor, por todas as coisas que o Senhor faz, por tudo aquilo que o Senhor tem feito nas nossas vidas e também através das nossas vidas. Aproveitamos os momentos de oração, Pai, para nos humilhar diante de ti e reconhecer a nossa pequenez, reconhecer a tua grandeza, teu potentado, a tua magnitude. Em oração, nós conseguimos reconhecer as nossas falhas. E agora, quantas pessoas que estão dizendo: Senhor, me perdoa, Senhor, tem misericórdia de mim, Senhor, apaga as minhas transgressões, Senhor, me cubra com o teu precioso sangue. Quantas pessoas agora que oram conosco, ó Deus, clamam agora, se humilhando diante de ti. O momento da oração é para nós te adorar, é para nós render graças a ti, é para nós glorificarmos ao teu nome, o nome que está acima de todos os nomes, o nome de Jesus. Por isso nós clamamos no nome de Jesus, por isso nós exaltamos o nome de Jesus, por isso que nós reverenciamos o nome de Jesus. Nós respeitamos o teu nome, Senhor. Aleluia. Por isso que eu disse que com muito temor, com muito cuidado, com muita reverência e com muita fé, é que nós estamos dirigindo-nos agora em oração a ti, Senhor, para clamarmos, porque nós acabamos de ler aqui a tua palavra, e isso é doutrinário, isso é universal. O Senhor falando por meio do teu servo, se acheguem, deem o passo, tomem uma atitude, tenham um direcionamento, chegai-vos a Deus, busquem ao Senhor, clamem a Ele, orem, se organizem e comecem a falar com o Senhor. É isso que nós entendemos, essa chamada do apóstolo Tiago. E ao mesmo tempo, Senhor, Ele está nos garantindo, dizendo que o Senhor vai responder, que o Senhor vai chegar até nós, o Senhor vai tomar uma atitude, o Senhor vai reagir à nossa ação. Olha essa pessoa que está agora agindo, olha essa pessoa que está lutando, olha, meu Deus, este casal que está orando conosco, esta família que neste momento parou tudo que estava fazendo para clamar juntamente conosco. Esta pessoa que está indo para o trabalho, esta pessoa que está no seu ambiente de trabalho agora e está acompanhando esta oração, mas também está orando conosco. Ó, meu Pai, nós estamos te adorando, estamos te glorificando, estamos te exaltando, estamos nos humilhando e, ao mesmo tempo, repreendendo toda a barreira, toda a muralha. Coloca por terra aquilo que não te agrada, aquilo que não provém de ti, em nome de Jesus Cristo, Senhor. Até porque o Senhor se manifestou para desfazer as obras do maligno, do adversário, que luta, que todos os dias se levanta contra os casais, contra as famílias, contra a igreja, contra a nossa nação. Por isso que nós não podemos, ó Deus, orar de vez em quando temos ânimo, quando temos vontade. Não, é uma necessidade que nós temos todos os dias de clamar ao Senhor, manhã, tarde, noite, madrugada, porque a batalha constante, a guerra todos os dias, Senhor, contra a tua igreja, contra o teu povo na terra,
contra a tua noiva. E é por isso que nós estamos aqui agora clamando, e eu não estou sozinho. Repito e falo pela terceira vez. Milhares de pessoas que estão clamando agora. É um exército de oração. Aleluia! Oh, que maravilha! Que clama com fé, que ora ao Senhor neste momento. Oh, meu Deus! Eu quero orar agora pelos pedidos de oração. Quantas pessoas que precisam da cura divina. Nós repreendemos no teu nome todo espírito de enfermidade. Arranca agora as enfermidades, em nome de Jesus Cristo, arranca as dores, todo sofrimento que essa pessoa tem passado. Com essa pessoa, papai, que não aguenta mais essa situação. Essa pessoa que depende de medicação contínua, de medicação até mesmo controlada, que, claro, foi passando pelo médico que prescreveu, que receitou para essa pessoa fazer esse tratamento ou ter esse acompanhamento sistemático. E eu clamo agora ao médico dos médicos. Olha aí, Senhor, os pedidos de oração que foram colocados nos comentários. Enquanto nós oramos, as pessoas vão inserindo seus pedidos de oração. Olha, agora, papai, para essa pessoa que clama com fé, acredita no poder da oração, acredita no milagre por meio da oração, Senhor. Aleluia, aleluia. Traz alívio, traz paz, traz cura, traz milagre para essa pessoa testemunhar da cura divina. Em nome de Jesus Cristo, receba agora. Em nome de Jesus, receba na tua vida o toque da mão amiga de Jesus, o médico dos médicos, aleluia, que nesse momento está ouvindo a tua oração, está ouvindo o teu clamor. Receba milagre em nome de Jesus. Ó, Pai, nós oramos também nesse momento pelas pessoas que se encontram oprimidas, encontram-se tomadas e dominadas por espíritos malignos. Quantas pessoas que são vítimas de influências espirituais. E é claro que isso afeta no comportamento, afeta no hábito dessas pessoas que cometem delitos, cometem pecados, induzidas espiritualmente por espíritos. E esses espíritos, Senhor, tomam a consciência, a mente dessas pessoas, a cometerem atrocidades, a cometerem atos que são reprovados socialmente e espiritualmente. E nós repreendemos agora no teu nome. Aleluia. Repreenda agora, Senhor Jesus, toda a fúria maligna contra esta casa. Repreenda agora todo o ataque do maligno contra esta família, contra este casal, em nome de Jesus.

brasileira, contra a Igreja Deus e Amor. Por isso que nós oramos, por isso que nós consagramos, por isso que nós jejuamos, por isso que a tua igreja clama de dia e de noite, porque sabe que o adversário não tira férias, não dorme, não para para descansar, não tem um dia de folga na semana. As investidas são 24 horas, e é por isso que essa igreja clama de dia e de noite. É por isso que tem um povo, Senhor, aleluia, clamando. É por isso que os nossos pastores estão 24 horas orando. Aleluia. Oh, glória. 24 horas te buscando, diretos com Deus. Aleluia, glória. Que maravilha. Porque se nós não estarmos diretos com o Senhor, então nós ficamos totalmente vulneráveis e suscetíveis às investidas, aos ataques, os dardos que são lançados, as flechas que são lançadas contra a igreja. É por isso, Senhor, que esta igreja está direta com Deus. Por isso que muitos pastores clamam 24 horas. Por isso que muitos irmãos nos acompanham de manhã, à tarde, à noite, à meia-noite, e que clamam a Deus porque creem no poder da fé, creem no poder do nome de Jesus. Senhor, nós oramos agora em favor, ó Pai, do culto desta noite. Nós clamamos em favor do ministério jovem desta igreja. Nós oramos em favor do pastor Davi Neto, em favor da sua esposa, irmã Karina. Em nome de Jesus, ó Pai, abençoa todo o conselho, todo o ministério jovem da Igreja Deus e Amor. Nós oramos, ó Pai, aleluia, pela família expansão, pela família Regenere. Nós oramos, meu Deus, aleluia, pelos teus servos, pastor Miqueias de Almeida, pastor Wilton Gabriel. Aleluia, Senhor, que estão à frente de este trabalho, junto, ó Pai, com os teus servos no ministério de jovens, que é tão importante, tão fundamental. Aleluia. Da mesma maneira, o ministério infantil, o pequeno Galileu, as crianças e os adolescentes da nossa igreja, a nossa irmã Débora Miranda, que está à frente deste ministério tão importante, tão fundamental, ó Pai, juntamente com a nossa irmã Yasmin Rodrigues. Ó, meu Deus, abençoa o ministério de homens e mulheres de fé. Nós clamamos pelo ministério da família, a liga da família. Nós oramos, ó Pai, pelo ministério de casais. Ô, glória! E nós te exaltamos porque neste domingo pela manhã nós temos, ó Pai, a celebração dos 3 anos de workshop, de palestras para os casais aqui na sede mundial. Meu coração está feliz demais. Aleluia! Porque nesses 3 anos, Senhor, a gente tem ouvido tantos testemunhos de restauração de lares. Nós temos ouvido os casais contarem que o Senhor, nesse tempo, tem trazido cura emocional, cura sentimental, cura para a alma desses casais que nos acompanham todo terceiro domingo. Aleluia. Muito obrigado, Senhor, por essa graça, por essa oportunidade que o Senhor nos dá e essa grande responsabilidade que o Senhor confiou a nós de estarmos junto, ó Pai, dos teus servos, das tuas servas. Eu te louvo pela vida do pastor Lorival de Almeida, idealizador deste trabalho da Liga da Família, dos casais, das palestras, junto com a tua serva, a nossa irmã Débora Miranda. Obrigado, Senhor Jesus. Aleluia, porque pela fé eu já estou contemplando o Senhor operando no presencial e no online, amanhã às 9 da manhã. Senhor Jesus, eu te agradeço por esse ministério da família, dos casais, que amanhã às 3 da tarde... nós vamos encerrar essa campanha em favor dos casais aqui na sede mundial. Nos usa nas tuas mãos com autoridade,
com sabedoria, com unção, com ousadia do céu, em nome de Jesus, ó Pai, nesse tema que é muito forte, esse tema que é tremendo.

0: consagrando o nosso casamento ao Senhor. Como que a gente consagra o casamento a Ti? É sobre isso que nós falaremos com a Tua graça, a Tua permissão, neste domingo, Senhor. Traz os casais para a sede mundial. Traz as famílias para nós fazer um grande clamor juntos na oração oficial desta campanha, no encerramento desta campanha, 20 de setembro, marcado. Marcado não só na agenda, mas no coração, na memória desta igreja e do céu. Em nome de Jesus, traz a multidão para a sede mundial neste domingo à tarde. Em nome de Jesus, Deus, eu estou crendo que esse 20 de setembro vai ser muito forte. De manhã, os casais, o workshop, a palestra. À tarde, a grande concentração de milagre, de curas. Nós queremos orar em favor das famílias, em favor dos casamentos, para o Senhor trazer restauração, para o Senhor trazer libertação, para o Senhor trazer significado para a existência deste casamento, desta família. Em nome de Jesus Cristo, ó Pai, nós clamamos também pelo culto das 19 horas deste domingo, o culto da família. Meu Deus, nós estamos clamando nesses 21 dias de setembro, aviva a Tua obra. E por isso nós oramos, Papai, de manhã, à tarde, à noite, madrugada e jejuando pela manhã, aviva a Tua obra. Aviva a Tua obra. Aviva a Tua obra. Renova a Tua obra. Aleluia, Senhor. Trabalha na Tua obra. Age, meu Deus, tremenda e poderosamente na Tua obra, em nome de Jesus Cristo. Hoje nós estamos no 19º dia dessa campanha. Mais 2 dias, Senhor, de oração e de jejum. Glória a Deus. Não é a primeira campanha. E é claro que não será a última também. Oh, glória a Deus. Essa pessoa que nos acompanha aí, Papai, que clama conosco em casa, na internet e no rádio, que vai finalizar essa campanha, aviva a Tua obra, jejum e oração. Oh, glória. Até essa segunda-feira, traz um exército, Senhor, de intercessores. Levanta um exército que clama, que ora, que busca, de dia e de noite. Em nome de Jesus Cristo, meu Deus e meu Pai, nós oramos, meu Deus, nós clamamos com fé por essas pessoas que chegaram agora no rádio, chegaram agora no final da oração, na internet, aleluia, Senhor, e estão colocando aí os seus pedidos de oração, estão inserindo aí, Senhor, as suas petições. Alcança, Senhor, esta pessoa agora, que ora conosco de norte a sul, de leste a oeste, em todas as partes do país e do mundo. Atende essa oração. Aleluia, Senhor, responde essa oração segundo a Tua vontade, segundo o Teu querer e ao Teu tempo também, em nome de Jesus. Ó Deus de amor, nós oramos, ó Pai, aleluia, pela diretoria da Igreja Deus e Amor. Clamamos pela nossa presidente da saúde, para nossa irmã Irene Miranda. Meu Deus, orando por ela, nós oramos pela diretoria deliberativa. Clamando a Deus em favor do pastor Milton de Almeida, nós lembramos de toda a diretoria executiva. Nós oramos, Papai, pela Escola Teológica Deus e Amor. Ó, Papai, nós clamamos pelos seminaristas que estão aqui em São Paulo. Aleluia, Senhor, sendo treinados, capacitados, aprendendo da Tua palavra. Ô, glória, obrigado pela Escola Teológica, pela ETDA. Muito obrigado, Senhor. Aleluia, pela Rádio Deus e Amor. Muito obrigado, Senhor Jesus, pelos programadores, pela direção da rádio. 24 horas levando louvores, levando o Evangelho e falando em louvores, nós oramos pelos cantores. Nós oramos, Senhor Jesus. Aleluia. Ó, meu Deus e Pai, por todos aqueles que já gravaram, aqueles que estão gravando. Ó, meu Pai, nós clamamos, Senhor Jesus, pelo programa Mensagens Cantadas da nossa irmã Débora Miranda. Nós oramos, Senhor Jesus, pelo Sertão Evangélico. Nós clamamos, meu Deus, aleluia, pela gravadora MC Music. Nós oramos pelo IPDA Play. Ó, meu Deus, abençoa, alcança vidas. Senhor Jesus, o programa Voz da Libertação, todos os dias de segunda a sexta, das 10 ao meio-dia, tem alcançado tanta gente, tantas vidas, por meio desta programação. Ó, meu Pai, é uma grade de programação tremenda. Aleluia, Senhor, um cronograma totalmente organizado, pensado, estruturado. Aleluia, Senhor, voltado para alcançar os internautas, para alcançar os ouvintes. E nós te glorificamos por este ministério, nós te exaltamos por esta igreja. Muito obrigado, Senhor Jesus, porque nesse mês, aleluia, no dia 27, nós teremos o grandioso batismo aqui em São Paulo. E pelo Brasil todo está acontecendo nesse mês de setembro, Senhor, tantas almas que estão sendo acopladas, agregadas, acrescentadas ao teu corpo, a esta igreja. Aleluia! Que maravilha, amados! Que coisa tremenda é nós falar com Deus, é Deus falar conosco no mesmo tempo que nós estamos orando. Aleluia, Senhor! Peleja, Senhor! Não deixe o inimigo lutar e vencer contra os candidatos ao batismo que passaram pelo discipulado e estão na fé. Meu Deus, eu ainda oro. O último domingo, no dia 27, o batismo pela manhã, a grande concentração, o grande culto com o pastor Davi Neto aqui na sede mundial. Ó, meu Deus e meu Pai, opera nesse mês de setembro, poderosa e tremendamente, em nome de Jesus Cristo. Aleluia, Senhor. Aleluia. Visita o ministério de mulheres de fé. Visita o ministério homens de fé desta igreja, em nome de Jesus Cristo. Senhor Jesus, Senhor Jesus. As concentrações que acontecem aqui na sede mundial, às 7, às 9, às 11 da manhã. Aleluia. Às 3 da tarde, às 7 da noite. Ó, meu Deus, as campanhas que estão acontecendo nesse mês de setembro, aleluia, não só aqui na sede mundial, mas em todas as nossas igrejas pentecostal, Deus e amor, do Brasil e do mundo, em nome de Jesus, nós te agradecemos por esta oração, crendo, ó Pai, que o Senhor está trabalhando no coração deste ouvinte, que não te aceitou ainda, este ouvinte, esse internauta que saiu dos teus caminhos, mas está voltando para o Senhor agora. Aleluia! Eu creio, Senhor, que o Senhor está salvando almas agora nessa transmissão. Em nome de Jesus Cristo, nós entregamos essa oração, selamos essa oração com essas palavras, no nome de Jesus. Amém! E graças a Deus, a vitória é nossa, a vitória é do povo de Deus. E quem crê, digita aí, quem está na internet, digita amém, digita eu creio, digita a vitória é nossa em nome de Jesus. Você que está agora chegando no final, não importa, o Senhor tem bênção para você. Você que está conosco desde o início desta oração, tenha certeza que a vitória é do povo de Deus, é do povo que tem fé, é do povo que clama. Se inscreva no nosso canal no YouTube, segue a gente na página lá no Instagram para você acompanhar tudo o que está acontecendo nesse mês de setembro aqui na sede mundial e em todas as nossas igrejas pentecostal, Deus e amor. Eu quero orar por você que está entregando a sua vida para Jesus agora. Bem-vindo à vida. Você que saiu dos caminhos do Senhor e está regressando agora, já está aqui no rodapé da tela, ó. Você que está aceitando Jesus como teu Salvador. Eu quero orar por você agora, para o seu nome ser inserido no livro da vida. E você vai adicionar esse contato de WhatsApp e vai fazer contato para que você receba as orientações, as instruções, e você seja direcionado pela nossa equipe. Envia o e-mail no queroaceitarjesus@pda.com.br e o WhatsApp está ali, ó, DDD 11 95094 4645. Quer aceitar Jesus? Escreve nos comentários: eu quero aceitar Jesus. Meu Deus e meu Pai, está essa pessoa agora repetindo essa oração de confissão pública, dizendo, repete comigo agora: Senhor Jesus, perdoa os meus pecados, escreve o meu nome no livro da vida, sela com teu sangue para o grande dia da vida eterna, me liberta, salva minha família e me leva para o céu. Amém? Que Deus te abençoe poderosa e abundantemente em nome de Jesus. Não esqueça a palavra que nós meditamos antes da oração, Tiago capítulo 4 e versículo 8. Chegai-vos a Deus e Ele se chegará a vós. Continue conosco. Daqui a pouco nós teremos o culto Regenere, o culto jovem da Igreja Pentecostal Deus e Amor. Não saia daí, continue conosco. A bênção de Deus não para. Que Deus te abençoe, que você tenha um sábado de vitória. Neste domingo, 9 da manhã, o nosso workshop para casais, transmitido ao vivo e também presencial e online. À tarde, nós teremos o encerramento da campanha em favor dos casais. Não perde, esteja conosco, também será transmitido. Fique atento na Rádio Deus e Amor e também através da internet. Fiquem todos na paz do Senhor Jesus.
1: Lancem sobre Ele toda a sua ansiedade, porque Ele tem cuidado de vocês. 1 Pedro capítulo 5, versículo 7.
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4: Amado irmão, amada irmã, a todos que nos acompanham, que prazer, que alegria, que satisfação mais uma vez estar aqui com vocês, para convidar vocês que amanhã domingo estaremos juntos mais uma vez. Através do poder de Deus, o Senhor vai se manifestar com poder e grande glória. Amanhã domingo, estamos na grande campanha Pai, Filho e Espírito Santo, aonde o povo de Deus está recebendo poder, graça, unção. Você não pode perder. Amanhã, dia 20, estaremos juntos fazendo a oração forte, a oração poderosa, a oração que move as mãos do Senhor em nosso favor para nos ajudar. E você que está me ouvindo, não esqueça, esta campanha é uma campanha de oração, campanha de batismo com fogo e com Espírito Santo, para nós receber os dons do Espírito Santo, para nós se enchermos da graça. A Bíblia diz, buscar-me-eis e me achareis quando me buscar de todo o vosso coração. Quando chegarmos aqui amanhã, eu tenho certeza que os céus estarão abertos e a glória de Deus vai ser manifesta. Em oração e jejum, se você puder estar em jejum, vai ser muito bom. Porque Jesus disse, esta castra de demônio só pode ser vencida com oração e jejum. Anote o endereço da nossa igreja Deus e Amor, sede mundial. Avenida do Estado, 4568, aqui na Baixada do Glicério. A entrada principal, na rua Prefeito Passos, número 10. Estamos te aguardando, não falte. Mas não venha só, traga sua família, traga os amigos, traga os convidados, porque Jesus garante a bênção, o milagre e a libertação.

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1: Nós lemos do livro 1 Coríntios, capítulo 7, versículo 22. Pois aquele que, sendo escravo, foi chamado pelo Senhor, é liberto e pertence ao Senhor. Semelhantemente, aquele que era livre quando foi chamado, é escravo de Cristo. Este é um versículo que nos chama bastante atenção, porque ele nos parece algo antagônico, nos parece algo que se contradiz em si mesmo. Como pode ser uma pessoa livre e como pode essa pessoa que foi livre ser escrava ao mesmo tempo? Para nós, no âmbito físico, no âmbito deste mundo, nos parece algo que não tem muito nexo, né? Essa carta que Paulo escreveu à igreja de Corinto. Mas, levando em contexto as questões espirituais e as questões que Paulo estava dizendo, esse versículo ele fala sobre a escravidão que o ser humano sempre esteve desde o Jardim do Éden, uma vez que o ser humano decidiu comer da árvore do conhecimento do bem e do mal. O ser humano tem a opção de escolher o errado, né? Diferentemente das outras criaturas que não têm esse discernimento entre o bem e o mal. E o ser humano, tendo esta escolha, tendo a opção de escolher o errado, consequentemente ele passou a ser um ser corrompido. Teve sua natureza corrompida, teve essa natureza agora pecaminosa. E o ser humano, a humanidade como um todo, representado por Adão e Eva no Jardim do Éden, pecaram e caíram da graça de Deus, caíram distante de Deus, foram separados de Deus pelo pecado. E isso tornou-se uma escravidão. O ser humano ele tornou-se escravo do pecado, porque a própria Bíblia nos diz, em João 8,34, que aquele que comete pecado é escravo do pecado. Então, o estado do ser humano, uma vez que ele vai ganhando consciência na vida, uma vez que ele vai perdendo a inocência de uma criança, ele vai sendo escravizado pelo pecado. A sua natureza corrompida vai levando ele a praticar aquilo que o próprio apóstolo Paulo chama das obras da carne: imoralidade sexual, impureza, libertinagem, idolatria, ódio, discórdia, ciúmes, enfim. Tudo aquilo que nós podemos ver no mundo afora, e tudo que este mundo está em decadência moral, em decadência espiritual. E nós vemos a escravidão do pecado muito palpável no nosso dia a dia, no ser humano, nas decisões que são tomadas, na multiplicação dos pecados, na multiplicação de assassinatos, na multiplicação de divórcios, de traições, de famílias destruídas. Nós vemos um mundo decadente, nós vemos o resultado da escravidão do pecado na natureza do ser humano. E uma vez que ele, sendo escravo, sendo chamado por Cristo, ele é liberto. E ele é liberto exatamente desta escravidão ao pecado, porque o ser humano, sem uma intervenção divina, está aprisionado no seu pecado. E Cristo veio, se fez homem, o Verbo que se fez carne, o Deus encarnado, veio a este mundo, viveu uma vida em completa santidade, em completa comunhão com Deus. Apesar de ele ser Deus, ele se tornou homem, assim como eu e você, e ele veio para morrer por nós. Uma vez que ele viveu uma vida em santificação, nunca cometeu nenhum tipo de erro, nenhum tipo de pecado, o sangue dele era inocente. E uma vez que ele se entregou na cruz do Calvário, ele teve o sacrifício substitutivo para que nós tenhamos vida eterna, para que nós pudéssemos ser reconciliados com Deus. O ser humano, uma vez que foi corrompido, precisava ter a justiça divina feita, e foi isso que Jesus veio fazer quando ele veio aqui na terra e andou como nós, em carne e osso. E esta é a liberdade que Paulo está falando. Nós fomos libertos da escravidão do pecado pelo sacrifício de Cristo, e nós fomos, pela graça de Deus, pela justificação do sacrifício de Cristo, nós fomos lavados e redimidos destes pecados. E agora, quando nós aceitamos o sacrifício de Jesus em nossas vidas, nós recebemos o Espírito Santo, que é um espírito de liberdade. É um espírito que tira de nós o nosso pecado e que nos dá tanto a força e nos dá a capacitação de andarmos em obediência e em comunhão com Deus. É neste sentido que Paulo diz: aquele que uma vez foi escravo foi chamado pelo Senhor e é liberto e pertence ao Senhor. Esta é a parte mais fácil de se entender deste versículo, é mais a parte mais óbvia, é o evangelho puro e simples, essa é a parte mais básica e mais conceitual do que a Bíblia como um todo nos diz. Agora, Paulo diz também que, semelhantemente, aquele que era livre, quando foi chamado, é escravo de Cristo. Esta é a parte que nos parece um pouco contraditória. É uma parte que não parece que é em concordância com o que Paulo diz, que somos livres em Cristo. Mas o que Paulo estava querendo dizer é basicamente uma retribuição, basicamente uma resposta ao sacrifício de Jesus. Se Jesus é o Verbo que se fez carne, é o Verbo encarnado, é a palavra de Deus como um exemplo físico, como uma forma de viver a nossa vida, exemplificando o que a palavra de Deus diz, Ele é o nosso maior exemplo, é o nosso Deus a quem nós espelhamos, né? Um ser humano perfeito. E nós devemos seguir todos os exemplos de Cristo. E se Cristo se entregou por nós na cruz do Calvário, este é o exemplo que nós temos que seguir e fazer o mesmo para com Deus. Nós temos que nos entregar por completo, assim como Jesus se entregou em corpo, alma e espírito, e até mesmo na cruz do Calvário ele falou: Senhor, a Ti eu entrego o meu espírito. Nós temos que nos entregar a Cristo. Então, quando Paulo está dizendo que nós somos escravos de Cristo, ele está dizendo que a nossa vida não é nossa. Ela foi comprada pelo sacrifício de Jesus na cruz do Calvário, e nós devemos a nossa vida, ela é devida a Deus. O preço foi pago pelo derramamento do sangue inocente, e nós retribuímos isto por amor, e não por força, não por violência, mas pelo Espírito de Deus. Nós devolvemos a nossa vida a Deus. E isto é algo que não é contraditório o que Paulo está falando. Porque quando você começa a entender, agora já trazendo para o nosso relacionamento com Deus, uma vez que nós encontramos a Deus, ou Deus nos encontra, como queira dizer, quando nós começamos a ter uma vida baseada em oração, baseada na palavra de Deus, baseada num relacionamento verdadeiro com Deus, nós sentimos o Espírito Santo de Deus nos atraindo cada dia mais para se entregar, para nos entregarmos a Deus. E o Espírito Santo de Deus vai agindo em nossa vida e nós vamos entendendo a verdade absoluta, que não tem nada mais importante neste universo do que o reino espiritual que Deus estabeleceu aqui na Terra. Não tem nada mais importante do que o mundo espiritual que é eterno, frente ao nosso mundo físico que é pó e ao pó voltará. Então, é neste sentido que Paulo está dizendo que nós somos escravos de Cristo. Mas não por exploração, não como a escravidão que nós conhecemos aqui no mundo de um trabalho escravo para explorar a mão de obra de alguém, com muito sofrimento, com muita angústia, com muita autoridade imposta de um ser humano sobre o outro. Não é neste sentido em que nós somos escravos de Cristo. Nós somos escravos de Cristo no sentido que nós queremos servir a Cristo, nós queremos demonstrar o nosso amor a Cristo, porque Ele nos amou primeiro. É uma servidão, é um estado de entrega. E cada dia que nós passamos, cada dia que nós vamos continuando vivendo com Jesus, continuando vivendo o relacionamento com Deus, em oração, vivendo na palavra, vivendo o nosso dia a dia, nós vamos nos entregando um pouco mais, porque Deus vai nos atraindo um pouco mais. Dr. Martin Luther King, que foi um grande exemplo na cultura americana, que lutou quase que toda a sua vida pela igualdade social, pela igualdade racial, onde nos Estados Unidos, que teve uma cultura muito forte e por muitos anos teve a escravidão dos negros pelos brancos, né? E os estados do sul dos Estados Unidos tiveram muito da sua história baseada na escravidão e na cultura da escravidão. O próprio Dr. Martin Luther King, ele disse algo que a gente pode levar para a nossa vida como uma lição. Ele disse: se você ainda não achou uma causa pela qual valha a pena morrer, você ainda não achou a razão de viver. E é neste sentido, nós temos a nossa vida transformadas por Cristo. Porque uma vez que nós fomos libertos do nosso pecado, da condenação e da morte, e uma vez que nós começamos a viver uma vida para Deus, uma vida para Cristo, nós encontramos um propósito, nós encontramos algo que passa a valer a pena morrer por aquilo. É algo mais importante do que nós mesmos, é mais importante que a nossa família, é mais importante que qualquer coisa que nós podemos conquistar aqui no mundo físico. E é este ditado de Martin Luther King, que é ouvido ao redor do mundo, nós vemos isso em tantos lugares, podemos trazer isso também à luz da Bíblia, à luz da nossa vida em Cristo, do relacionamento que nós temos com Jesus Cristo, que quer ser o nosso amigo, o nosso pai, num relacionamento de amor e compaixão, e quer trazer tudo que há de bom para nós. Enquanto isso, nós continuamos vivendo a nossa vida em relacionamento com Ele. E é neste sentido que nós vamos cada dia mais sendo escravos de Cristo, apesar de estarmos libertos, libertos da nossa natureza corruptiva, da nossa natureza completamente corrompida, libertos do pecado, da condenação e da morte que vem do pecado. Porque a Bíblia diz que o salário do pecado é a morte, mas o dom gratuito de Deus é a vida eterna em Cristo Jesus, o nosso Senhor. Então nós temos esta relação muito facilmente entendida quando se analisa o contexto do que Paulo está dizendo. Nós somos livres, libertos da nossa natureza, do pecado, da queda do homem no Jardim do Éden, e ao mesmo tempo nós começamos a servir a Deus, sendo, entre aspas, escravizados. Mas eu não diria que é uma escravidão em si. O próprio Paulo diz que isto é um termo para que nós pudéssemos entender este tipo de relação. Mas o próprio Jesus disse que eu não vos chamo mais de servos, mas chamo de filhos, chamo de amigos, porque tudo aquilo que o Pai me ensinou, eu mostrei a vocês. Então Jesus nos atrai pelo seu amor e não por imposição. Ele nos atrai porque Ele nos amou primeiro, e é um relacionamento como pai para filho, de amigo, de amizade mútua. Neste sentido, quando nós somos encontrados por Cristo, quando a graça nos encontra, quando nós somos novos nascidos e temos o Espírito Santo em nossa vida, nós começamos a deixar de viver para nós e começamos a viver para Cristo. E assim somos livres, libertos do pecado, da condenação e da morte, livres para viver em retidão, em santificação e santidade, e viver uma vida para Cristo, para que nós possamos um dia desfrutar, juntamente com Jesus, a vitória sobre a morte. Quem lhe falou aqui é o vosso irmão em Cristo, Davi Miranda Neto. Vocês fiquem na paz do Senhor Jesus.

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2: 18:56 minutos.
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2: 18:59.
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0: Glória a Deus. Cumprimento a igreja com a paz do Senhor Jesus. Louvado seja Deus. Glória a Deus. Vamos estar louvando aqui um hino em adoração ao nome santo do Senhor. Os irmãos que souberem aí, nos ajudem em nome de Jesus. E tudo é para a glória de Deus. Louvado seja Deus.
1: Louva a glória, Senhor.
0: Jesus.

0: Glória a Deus.
1: Amém, irmãos. Vamos louvar o nome santo do
2: Senhor. Glória a Deus. Amém? Vamos estar louvando Fale com Jesus de Shirley Carvalhais. Aleluia, Jesus.

para Jesus.

Quando eu cheguei aqui, meu Senhor já estava. Amém, Jesus, amém. Nossos irmãos do Ipiranga chegaram? Nossos irmãos do Ipiranga chegaram? Chegaram? Já chegaram? Ainda não chegaram? Ô, glória a Deus. O vocal da oração chegou. O vocal da oração chegou. Também não chegou.

0: Bom, ouvinte, nós estamos acompanhando ao vivo, direto da sede estadual de Ribeirão Preto. É o programa Mais Ouvido, a Voz da Libertação, da Igreja Pentecostal Deus é Amor. Nós estamos ouvindo a grande transmissão hoje. Hoje é dia também do diploma, todos os professores estão aqui, os alunos do CFO. Então, hoje é um dia muito abençoado para essas pessoas, para nós todos, né, de bênção. Então, está um culto especial, toda pessoa vai estar vestida de beca, vai estar a bênção de Deus, hein? Você que está ouvindo em casa, neste momento, essa transmissão, direto do altar, está nosso irmão presbítero, nosso irmão cooperador Leonardo, está no altar. Então, nós estamos acompanhando ao vivo, neste momento, 19 horas, com mais 19 minutos, aqui com o operador Josias. Deus abençoe vocês. Estamos aí, ouvinte, nesse dia maravilhoso de bênção, de vitória. Vamos acompanhar o altar? Vamos voltar para o altar novamente? Vamos para lá? Vamos para lá, para o altar novamente. Daqui a pouco a gente está de volta. Não se esqueça, amanhã, hein, nos 4 horários, culto em favor da família, hein? Amanhã 9 da manhã, meio-dia, 14, 19 horas. Domingo é o culto da família. Não se esqueça, hein? Neste domingo é a vitória de Deus, hein? Na Igreja Pentecostal Deus de Amor. 9 da manhã, às 14 horas e também no horário das 19 horas.
1: Enquanto eles vão chegando, vai batendo palma e dando glória a Deus. Louvado seja Deus. Vamos receber os irmãos do Ipiranga com alegria ou com tristeza, igreja? É com alegria. Então bate palma e dá glória a Deus. Aleluia.
2: Glória a Deus. Amém? O grupo central do Ipiranga cumprimenta a amada igreja. Valor de uma alma.

0: liberdade em nome de Jesus.
1: Oh, glória a Deus. Louvado seja Deus. Com oportunidade também, o Expansão aqui da sede estadual, não é? O Expansão com oportunidade nesse momento. Louvado seja Deus. Louvado seja Deus. Isso. Tem mais jovem aí? Tem mais jovem aí? Tem mais jovem aí? Tem mais expansão por aí?
2: Nós estamos, ouvinte, acompanhando ao vivo, direto da sede estadual de Ribeirão Preto, da Saldanha Marinho, número 740, bem no coração de Ribeirão Preto, está localizado a Igreja Pentecostal Deus de Amor. Como está andando, ouvinte? Vamos estar em sequência ao programa A Voz da Libertação, que nós temos também a grande confraternização também, que nós vamos passar agora adiante. Depois nós temos também, também o trabalho excelente dos casais também, que vai acontecer. A confraternização, na verdade, é hoje, né? Eu iria falar sobre o encontro dos casais, que vai ser comentado a partir de agora, vocês que estão acompanhando nós em casa. Então nós vamos seguindo a partir de agora com a nossa irmã, a esposa do nosso irmão presbítero Edmilson, nossa irmã Arlete. Nós vamos agora, nós volta já já, tá bom, ouvinte? Nós estamos numa grande transmissão hoje, sobre uma festa espiritual, hoje com fraternização. Às 20 horas volta a ser fixo mesmo. 20 horas eu tenho antes mesmo, daqui a pouquinho, já entra bem antes a transmissão, tá certo? Vamos seguindo aí. 19 horas e 26 minutos.
0: Paz do Senhor a todos nossos ouvintes. Quem vos cumprimenta neste dia é sua irmã em Cristo, Arlete.
3: E a irmã Noemi.
0: E nós estamos aqui para trazer para vocês um convite todo especial para o dia 31 de outubro, onde acontecerá o nosso encontro de casais com o tema As 5 Linguagens do Amor.
3: É isso aí. E quais são as 5 linguagens do amor? Vamos lá, palavra de afirmação, tempo de qualidade, presentes ou trocas de presentes, atos de serviços e toque físico. E neste dia, pastor Gessé Ávila, diretamente de São Paulo, estará ministrando a palavra de Deus dentro desses 5 tópicos ali, trazendo para nós um grande aprendizado da palavra de Deus.
0: Sim, e vocês, ouvintes, será que vocês conhecem qual é a linguagem do seu cônjuge e qual é a sua mesmo, né, a sua própria linguagem? Então venha aprender da palavra do Senhor, nosso pastor Gessé Ávila, é um psicólogo e estará trazendo aqui uma palavra de psicologia e fé para tratar sobre o nosso relacionamento, a nossa vida conjugal, para que sejamos edificados, né, através da palavra do Senhor.
3: Para que haja crescimento dentro do nosso lar e edificação para o nosso casamento.
0: E será a partir das 18 horas, porque a gente vai ter muita bênção. Então, eu os convido para chegarem cedo, a partir das 18 horas.
3: Conta para nós um pouquinho do que vai ter nesse encontro de casais, Marlete.
0: Sim, além da palestra, que vai ser muito edificante, né, através do nosso pastor Gessé Ávila, nós teremos também dinâmicas, teremos um momento de louvor e teremos também brindes, sorteios, né?
3: Brindes?
0: Sim, serão premiados alguns casais que aqui estiverem, né, para poder sair daqui feliz e abençoado, né,
3: Manoel? Que bênção. Ah, e outra coisa, tem mais uma surpresa aí, não tem não, Marlete?
0: Sim, nós estamos preparando também para todos os casais que se inscreverem, nós teremos um jantar romântico, depois de uma palestra tão maravilhosa, onde os casais já estarão todos acalorados, todos romantizados, apaixonados. Né? Apaixonados. Nós teremos um jantar para todos que fizerem as suas inscrições. Eu digo inscrição porque nós temos um espaço limitado, né? Então, nós precisamos que vocês façam a sua inscrição para participar deste jantar maravilhoso. E nós estamos disponibilizando para vocês, através dos nossos WhatsApp, dos grupos, né, de WhatsApp, o nosso link, onde você vai entrar e preencher o formulário e também trazer a sua colaboração para nos ajudar na preparação do jantar.
3: E como é que eu posso me inscrever para participar do jantar?
0: Sim, você vai estar acessando esse link nos nossos grupos, onde eu estou aí colocando em todos os nossos grupos. E você vai simplesmente clicar e preencher o formulário. E também vai ter um QR Code para você trazer a sua colaboração.
3: Mas, Marlete, eu quero participar do jantar, mas eu não estou em nenhum grupo. Como não. É que eu faço para participar?
0: Não tem problema. Se você não está em nenhum grupo, você pode ligar para mim ou mandar uma mensagem que eu vou estar te dando todas as orientações necessárias para você também participar do jantar. E eu vou passar o meu telefone. Anota aí, ouvinte, você que quer participar e não está nos grupos, né? Anote aí o meu telefone, é 16-981-18-0031. E, então, anote aí, 16-981-18-0031. Você vai ligar para mim que eu vou estar te dando toda a orientação necessária.
3: Marlete, mas e se eu não consigo entrar, eu não me lido bem com tecnologia, mas eu quero participar do jantar. Como é que eu posso me inscrever se eu não consigo entrar e acessar a internet?
0: Não tem problema. Você ligando para mim, eu mesma vou estar fazendo a sua inscrição para facilitar para vocês também.
3: Ah, bom,
0: então
3: bom.
0: Não tem motivo
3: para não comparecer.
0: Não, exatamente.
3: É isso aí.
0: Não tem motivo.
3: E qual é o endereço? Aonde vai acontecer esse encontro de casais aqui em Ribeirão Preto?
0: Sim, será aqui em nossa sede estadual, na rua Saldanha Marinho, número 740. E se você vier de carro com seu automóvel, você pode entrar pelo estacionamento na rua Florencio de Abreu, número 124. Lembrando que temos o nosso estacionamento para você deixar o seu veículo sem nenhum custo.
3: Que bênção. Então está aí, amados ouvintes, esse convite mais que especial de Deus para você. Não é meu, não é da Marlete, mas é de Deus. Você que precisa ter uma mudança no seu casamento, você que percebeu que há um esfriamento no seu casamento, venha. Venha estar conosco, porque Deus vai nos direcionar, Deus vai nos ensinar, nos instruir e nos capacitar para quê? Para que nós tenhamos um casamento abençoado e próspero.
0: Sim, com certeza. Nós sempre podemos melhorar o nosso relacionamento. E nós convidamos vocês, neste dia 31 de outubro, a partir das 18 horas, com esse tema maravilhoso, As 5 Linguagens do Amor, e a presença do nosso irmão pastor Jessé Ávila, ministrando a palavra de Deus, e vocês são todos nossos convidados para estar aqui conosco.
3: Venha estar conosco, nós esperamos por vocês. 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

0: 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Pai ouvinte, chamado todo especial, nós comentamos sobre quinta-feira. Quinta-feira acontece, você não pode perder essas bênçãos de Deus em nossa Igreja Pentecostal Deus de Amor. Rua Saldanha Marinho, número 740, bem no coração de Ribeirão Preto, localiza a Igreja Pentecostal Deus de Amor. Vem para cá você também, seja uma pessoa abençoada por Deus, agraciada por Deus, em nossa Igreja Pentecostal Deus de Amor. Estamos aí, ouvintes, em movimento de festividade aqui na sede, movimento de bênção de Deus aqui na Igreja Pentecostal Deus de Amor. Nós vamos seguindo agora, ouvindo, porque nós temos uma linha de testemunho agora, brilhante, hein? Maravilhoso, testemunhos lindos, lindos, lindos. Você aí, estão ouvindo o programa de rádio A Voz da Libertação. Quero que vocês acompanhem neste momento, que nós vamos acompanhar diversos testemunhos que marcam a nossa vida. Marca a sua vida, marca a vossa vida. Então você não pode perder aí as bênçãos do Pai na nossa Igreja Pentecostal Deus de Amor. Então nós vamos seguindo o programa da Igreja Pentecostal Deus de Amor com esses belíssimos testemunhos de bênção, de vitória que acontece na Igreja Deus de Amor.
1: Amém, meus irmãos. Como eu relatei aos irmãos, eu tinha uma dívida de 5.200 reais. E na quarta-feira eu comentei que aqui, tá até aqui nosso irmão Reginaldo, que eu falei para ele na porta. Falei, muitas vezes, irmão, nós colocamos as coisas maior e queremos diminuir o Senhor. Essa dívida maior que Deus. Falei com ele ali e subi para cima. Cheguei em casa com aquele algo do que tinha sido pregado. Aí eu recebi um telefonema do meu trabalho e naquela sequência toda, junto com a minha esposa ali, apareceu a providência que eu nem esperava, que eu estava para pegar um empréstimo de 21 mil reais para pagar em 78 vezes e naquele desespero, mas seguia-me aquele mistério da palavra, da quarta-feira. Aí, meus irmãos, o sobrenatural aconteceu. R$5.500 Deus preparou para suprir a minha dívida. Amém, meus irmãos? Um dinheiro onde eu não esperava, sem precisar pegar um empréstimo. Amém, meus irmãos? 5.500, que foi a providência ali, da onde nem a minha esposa esperava esse dinheiro que tinha. 5.500. E a ligação da empresa que me ligou, a minha férias, ela vence no dia, no mês de outubro. E aí eles anteciparam as minhas férias sem eu pedir e sem eu falar nada. Amém, meus irmãos? Então o Senhor preparou o dinheiro da dívida e das férias para me pagar o que eu vou ter que pagar ainda. Amém, meus irmãos? Então é esse Senhor que nós servimos. Então vai suprir o que eu devo, o dinheiro que onde nós não esperava ali, que do dinheiro que tinha, que nem eu sabia. Veio aquele despertamento, e minha esposa falou, olha como que é as coisas. A quantia certa. E esse dinheiro que eu nem esperava. Então preparou e ainda sobrou. Amém, meus irmãos? Deus abençoe vocês.
2: Tem outra minha irmã aqui, tem uma bênção para contar. E nós vamos contar agora, chegou a hora. Qual é o nome da minha irmã?
3: Daniela.
2: Irmã Daniela, conte a bênção que a irmã recebeu aqui, a irmã vindo orar aqui na igreja Pentecostal Deus e Amor. Conta uma delas.

0: de R$3.000. É um serviço que a gente havia feito e houve um engano. E assim, para resumir, o Senhor resolveu todas as coisas, a gente deu tudo certo.
1: Então, mais esse prejuízo de R$3.000 e a irmã orou e Jesus entrou com providência.
0: É, eu pedi aqui na hora da oração para o Senhor abençoar e...
1: Que empresa, construção, compra?
0: É empresa, é um serviço que havia sido feito com engano, né? E a cliente não queria aceitar aquela cor do material. Mas aí eu orei, pedi a Deus e a cliente aceitou, depois gostou muito, elogiou. Foi assim, uma reviravolta mesmo.
1: Foi uma viravolta. Jesus entrou com providência.
0: Amém.
1: Juízo, quer dizer, não teve nenhum.
0: Graças a Deus.
1: A senhora reconheceu que foi a mão de Deus.
0: Foi depois que eu vim na oração.
1: Foi através da oração.
0: Foi.
1: Por isso que a irmã está feliz com Jesus.
0: Amém.
1: Certo. E para quem está em casa, irmã, sofrendo ou tomando cada prejuízo também, qual é a palavra da irmã?
0: Que tenha fé, que não perca a esperança e que venha buscar o Senhor aqui na igreja para receber a unção, a oração dos irmãos, assim como eu fiz.
1: Irmã, lembra do endereço? Saldanha Marinho, 740.
0: Amém.
1: Saldanha Marinho, 740, vem receber a bênção de Deus. A irmã confirmou bem quietinha, mas falou, 740, vem receber a bênção de Deus. Só, irmã, confirma o nome da minha irmã, confirma.
0: Daniela.
1: Moradora de Ribeirão Preto.
0: Sim.
1: Feliz com Jesus?
0: Amém, muito feliz.
1: Deus abençoe, minha irmã.
0: Amém.
1: Tá aí, maravilha de Deus. São bênção de Deus.
2: Ei, qual é o nome do senhor?
3: Francisco Zichiabaroni.
2: Francisco, conte a bênção que o senhor recebeu de Jesus.
3: O pastor Robson, ele falou comigo que eu tinha muita contenda entre dois filhos. Um se dava com o outro, brigava muito e eu estava muito abalado. Então eu agradeço a Deus em tudo, que a Deus e amor e o pastor Robson consertou que ia ter uma separação de briga dentro da minha casa. Hoje está a paz mais suave na face da terra. Eu agradeço a Deus. Você que está escutando, venha correndo na igreja Deus e Amor, porque Deus resolve tudo na sua vida. E na minha vida, ela ficou totalmente cumprida pela misericórdia de Deus.
2: Deus resolve tudo. O senhor veio na igreja pentecostal Deus e Amor, recebeu oração?
3: Na igreja Deus é pentecostal, eu recebi oração. Eu tive cura de câncer de próstata. Eu tirei tumor da cabeça. Eu agradeço a Deus que eu estou com 73 anos e eu tenho raiz para Jesus, para mim viver um bocadinho na face da terra.
2: E o filho está conversando com o outro, não voltou normal?
3: Não, está tudo em paz, glória a Deus.
2: Em nome de Jesus.
3: Em nome de Jesus Cristo, amém.
2: Confirmo o nome do senhor.
3: Francisco Zichiabaroni.
2: Morador de Ribeirão Preto mesmo.
3: Nascido em São Paulo e criado em Ribeirão Preto.
2: Deus abençoe, meu irmão.
3: Amém.
2: Que maravilha de Deus.

0: assim, agradecemos a rica oportunidade.
1: Oh, glória a Deus. Louvado seja Deus, meus irmãos. Meus irmãos, os irmãos de Pontal estão por aí? Estão aí? Os irmãos de Pontal estão por aí? Louvado seja Deus. Nossos irmãos de Jaboticabal também já chegaram, estão por aí? Nossos irmãos de Jaboticabal estão lá. Pastor Antônio, né? Isso, glória, louvado seja Deus. Vamos adorar a Deus então, pastor Antônio? Vamos? Isso, vem para cá nossos queridos irmãos lá de Jaboticabal. Louvado seja Deus. Isso, vamos receber aqui, meus irmãos, nosso querido irmão pastor Antônio lá de Jaboticabal, com palma de vitória para Jesus, o nosso Salvador. Oh, glória. Quanto tempo?
2: Deus abençoe. Glória a Deus. Nessa alegria, saúdo o povo de Deus na paz do Senhor Jesus. Amém? Aleluia. Levante as suas mãos. Diga comigo, Deus é bom para mim. Diga, Deus é bom para mim. Deus é bom para mim. Aleluia. Glória a Deus.

0: Assim agradeço a oportunidade de palmas para Jesus.
1: Oh, glória a Deus, louvado seja Deus. Quem veio adorar, levanta sua mão e dá glória a Deus. Quem sente a presença do Espírito Santo, levanta a mão e diga aleluia. Ele está aqui no nosso meio, meus irmãos. Louvado seja Deus, louvado seja Deus. Meus irmãos, nós já vamos passar aqui para o nosso querido e amado pastor Rafael, para dar sequência, não é, a obra do Senhor aqui. E eu quero aqui registrar, né, meus irmãos, deixar aqui a nossa gratidão por poder estar junto com os irmãos, abrindo esse culto aqui de confraternização. Louvado seja Deus pela vida de cada um dos irmãos. A gente se alegra, né, de ver o povo todo unido em prol da obra do Senhor. Que Deus abençoe a todos os amados irmãos. Vamos receber nosso irmão pastor Rafael com palma de vitória para Jesus.
0: Aleluias! Mais forte as palmas para Jesus. Bata mais forte as palmas para Jesus e libere o glória a Deus, libere o aleluias. Quem recebe a paz do Senhor, diga amém. Quem recebe a paz do Senhor, diga amém. Levante a tua mão assim, diga meu Deus. Diga meu Deus. Eu creio na minha vitória. Então solta a sua voz assim, ó. Fica em pé no nome de Jesus. Fique em pé no nome do Senhor. Vamos ver se vai em som maior. Dá um som maior, por favor. Quer dizer assim, ó.

0: Pastor Robson já está aqui, no nome de Jesus. Vamos receber o homem de Deus com uma linda salva de palmas. Palmas para Jesus.
1: Glória a Deus. Eu saúdo o povo de Deus na gloriosa e na santa paz do Senhor Jesus. Quem é de Deus aí, dá glória a Deus. Olha aí que bênção. Glórias a Deus. Que noite abençoada. Que noite maravilhosa. Que Deus preparou para estarmos aqui juntos, glorificando o nome do Senhor Jesus. Irmão, se assenta aí só um minutinho. Se assenta aí desde já. Eu quero aqui agradecer a presença de todos os nossos irmãos, os pastores que aqui estão, toda a membresia, obreiros, nossos irmãos visitantes. Que Deus abençoe vocês. Deus abençoe grandiosamente a vida de vocês e o esforço de cada um que saiu aí da sua casa, do seu lar, pastores que vieram de fora para estarem aqui conosco nesta noite. Que Deus os recompense em nome de Jesus. Eu gostaria, irmãos, pastores que aqui estão conosco, né? Eu ainda, irmãos, eu confesso aos pastores que eu ainda não gravei os nomes, tá? Então não fiquem chateados nem tristes comigo. Eu ainda não consegui gravar os nomes. Agora que eu tô gravando aí as nomenclaturas das igrejas, né? O nome dos bairros daqui de Ribeirão, as cidades vizinhas, mas eu gostaria de convidar os pastores para estarem aqui no altar conosco, os pastores que aqui estão conosco, os pastores centrais, pastores regionais, pastor do Ipiranga está aí, né? Tá aí, o pastor do Ipiranga está se recuperando, né, de uma pequena cirurgia aí que foi feita, mas se o pastor sentir e a escada não for, né, aqui prejuízo para a cirurgia, vem para cá, fica à vontade aqui, o pastor de Barrinha está aí, né? Vem para cá, pastor, chega aqui, vem para cá, como? José Nilson, isso, pastor Gimilson, fica aqui comigo. Pastor José Nilson, chega para cá, pastor José Nilson, lá de Barrinha. O pastor lá de Pontal, é o pastor Fábio, já está aqui, que vai hoje ser tremendamente usado por Deus, numa palavra que Deus, ele preparou para o nosso coração, palavra quentinha, que Deus vai mandar para a nossa vida. Pastor de Jaboticabal, está por aí? Pastor de Jaboticabal, olha lá, qual que é o... Amador, pastor Amador, vem para cá, pastor Amador, vem para cá, chega para cá, vem aqui para o Santo Altar de Deus, né? O nosso irmão pastor Alisson, ele não pôde estar conosco. Veio alguém de Franca, irmãos? Lá de Franca? Não, né? O pastor Alisson não pôde estar conosco hoje. Deus conhece todas as coisas e ele, por motivo maior, não conseguiu se deslocar para estar aqui conosco, tá bom? Mas eu já convido, nós temos aqui alguns lugares ainda, ó, pastores regionais que aqui estão conosco, os pastores até mesmo locais que aqui estão conosco, tá? Se quiser vir aqui para o altar, pastores, fique à vontade, tá bom? Aqui está aberto para os senhores. Que Deus abençoe vocês grandiosamente em nome do Senhor Jesus. E nós já vamos, meus irmãos, já orar a Deus para receber o pastor Fábio. Hoje é uma noite abençoada porque nós estaremos celebrando aqui também a formatura do CFO, né? Nós que tivemos, né? Os irmãos tiveram aqui 6 meses de curso aí no semestre que passou. A formatura ainda não foi realizada, então vai ser realizada hoje esta formatura. Que Deus possa abençoar os nossos irmãos formandos cada dia mais em nome do Senhor Jesus. Mas eu gostaria, irmãos, antes de passar a palavra para o servo de Deus, eu gostaria de convidar a amada igreja para nós fazermos uma parte muito importante da obra do Senhor, que é estar ajudando a obra de Deus. Quem gosta de ajudar a obra de Deus aí, dá um glória a Deus para Jesus. Isso, quando nós ajudamos a obra de Deus, nós estamos evangelizando. Nós estamos, irmãos, mantendo as portas da igreja aberta, programa Voz da Libertação no ar, o evangelismo da igreja, ele segue adiante. Nós evangelizamos também ajudando financeiramente a obra do Senhor.
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4: 20:03.
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0: 20 horas e 6 minutos.
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Esses, todos esses formulários, eles estarão indo para o santuário da oração, e eu tenho certeza que muita coisa Deus vai fazer através desse propósito, irmãos. E você que não pode cumprir hoje esse propósito, não tem problema. Você vai cumprir até o final do mês esse propósito. Mas você que já pode cumprir hoje, já preenche, faz o voto com Deus que está aqui atrás, ajuda a casa de Deus e deixa Deus abençoar a sua vida, deixa Deus abençoar aí o seu sonho, o seu projeto. Deus, ele vai te dar vitória. Ele vai quebrar cadeias, vai concretizar sonhos. Vai abrir as portas e você vai se alegrar na presença do Senhor Jesus. Se coloca de pé, meu irmão, se coloca de pé, minha irmã, com seu voto nas mãos, com a sua oferta e agora nas suas mãos, e vamos apresentar agora nas mãos do nosso Senhor e Salvador Jesus Cristo o nosso voto. Que Deus, ele possa abençoar a todos os irmãos. Levanta para cima aí a tua oferta, levanta para cima aí o teu voto. Isso, vamos apresentar agora lá nas mãos de Deus. Começa dando glória, glória, glórias a Deus. Maravilhoso Deus, eterno e bendito Pai da misericórdia, eu te peço, meu Deus, neste momento, ó Pai, vai honrando, meu Deus, aí a fé, Senhor, desse teu servo, da tua serva, meu Deus. Vai despedaçando, meu Deus, aí o jugo, vai quebrando, meu Deus, as cadeias do inimigo, Senhor, essas cadeias que estão de pé, impedindo, Senhor, que esse teu servo, que essa tua serva, meu Pai, ela venha receber a sua vitória, o seu milagre. Entra, meu Deus, aí resgatando, resgata, meu Deus, esta pessoa que está longe dos teus caminhos, aprisionada, meu Deus, ela está, Senhor da glória, em um vício, meu Senhor, mas o seu ente querido, meu Pai, está aqui orando, está aqui clamando, está aqui pedindo, está aqui, meu Deus amado, colocando em prática a sua fé, Senhor Jesus, para ver esta pessoa nos teus caminhos, ó Senhor. Então resgata, liberta, transforma, muda, meu Deus, o cativeiro, traz, meu Deus, para a tua casa, Senhor, esse teu filho, a tua filha, e que no nome de Jesus Cristo, no nome de Jesus Cristo, todo mal saia, saia demônio do vício, saia demônio opressor que foi pago para matar este ente querido, para trazer a destruição para dentro dessa casa, parta e retirada desta vida, sai daí, porque o sangue de Jesus, ele tem poder para repreender todo mal, todo mal, todo mal, saia, saia, e assina, meu Deus, a vitória na vida dos teus servos, meu Senhor, é o que eu te peço agora, em nome de Jesus. Quem orou com fé, dá um glória a Deus aí, então deposita aí na salva o teu propósito. Eu vou fazer o meu aqui já com Deus. Deposita aí o seu propósito na salva, a tua oferta, e que Deus o abençoe em nome do Senhor Jesus Cristo. Canta bem alegre, quem

0: todos em nome de Jesus. Irmãos, chegou a melhor parte deste culto, que é a parte da palavra. Já já, após a palavra, nós teremos a convocação dos nossos alunos, que aqui estão hoje, alguns alunos, irmãos, que estão representando aqui as duas turmas que se formaram aqui no semestre passado. Então nós teremos aqui alguns alunos que estarão representando essas turmas. Os professores, os instrutores estão aqui. Logo mais já estarão também tomando aqui os seus lugares. A nossa irmã pedagoga, coordenadores. Já já nós estaremos realizando também esta formatura dos nossos irmãos que concluíram o curso de formação de obreiros. Quem aqui ainda não fez o curso de formação de obreiros da Igreja Deus em Amor? Todo mundo já fez o curso, irmãos? Ainda não? Quem é membro de igreja, membro de ceia, que ainda não fez, tem que fazer. Faz o curso que vocês vão ver, irmãos. O quanto é bom, viu? É coisa maravilhosa. Nós crescemos muito, tanto na graça quanto no conhecimento do nosso Senhor e Salvador Jesus Cristo. Vamos orar para receber o pastor Fábio? Pastor Fábio, que veio lá de Pontal, veio com o povo de Deus de Pontal, o povo de Pontal está aí, dá glória a Deus para Jesus. Olha aí que bênção. Povo de Pontal, dá mais um glória a Deus aí para Jesus. Vamos orar para receber o pastor Fábio. Senhor meu Deus, eterno e poderoso Pai, usa, Senhor, o teu servo de uma maneira tremenda, de uma maneira, Senhor, extraordinária, de uma maneira maravilhosa, Senhor da glória, que o Senhor possa usar o teu filho, meu Deus, para falar conosco. Fala ao nosso coração, Senhor, não aquilo que nós queremos, ó Pai, mas sim, meu Deus, aquilo que nós necessitamos, ó Senhor, de ouvir de ti, meu Deus, aqui nesta noite. Fala com o teu povo que aqui está, fala, meu Deus, com os ouvintes que já estão recebendo este áudio, fala com os internautas que estão acompanhando pelo YouTube, Senhor da Glória, fala, meu Deus, conosco, é o que nós te pedimos, em nome de Jesus, com muita alegria. Receba o pastor Fábio com as palmas bem alegres para Jesus.
1: Glória a Deus. Amém, louvado seja Deus. Quem está feliz com Jesus, diz amém, Jesus. Amém. Diz graças a Deus. Também com alegria quero saudar a todos presentes, com a gloriosa paz de nosso Senhor e Salvador Jesus Cristo. Amém. Que Deus abençoe a vida de cada um. A todos os ouvintes, louvado seja Deus, do programa Voz da Libertação. Que Deus abençoe pela vinda de cada visitante, de cada pastor, de cada obreiro, de cada obreira, de cada um de vocês que puder estar aqui. Você que

0: Deus abençoe, louvado seja Deus. Vamos, meus irmãos, louvado seja Deus, né? Fazer um instante de oração a Deus, amém? Louvado a Deus, mas eu gostaria, meus irmãos, antes, chamar o grupo de Pontal aqui para nós louvarmos juntos um louvor, amém? Louvado a Deus, e logo em seguida nós já vamos orar tudo junto aqui em nome de Jesus. Amém? Louvado seja Deus. A igreja vai adorando, vai glorificando aquele que vive e reina para todos sempre. Amém? Já vamos aproveitar, louvado seja Deus, e adorar o Senhor. Amém? Louvado seja Deus. Amém? Louvado seja Deus. Amém? Nós vamos estar louvando ao Senhor, engrandecendo o Senhor. Com louvor muito conhecido, Além do Rio Azul. Amém? Louvado seja Deus. Glória a Deus. Mais palmas que adoram o Senhor Jesus.
1: Glória.
0: Glória a Deus, amém? O grupo União Celestial cumprimenta a igreja.
2: O abraço, Senhor Jesus.
0: Glória a Deus, amém? Vamos agradecer o Senhor.

0: Agradeço a oportunidade.
1: Em nome de Jesus.
0: Mais palmas para Jesus.
1: Glórias a Deus.
0: Mais alegre as palmas, louvado Deus. Vamos orar, vamos falar com o Senhor, louvado seja Deus. Oramos a Deus, soberano Deus, eterno Pai, graças te damos, ó Deus. Em nome de Jesus Cristo, teu Filho amado, estamos, ó Deus, diante da tua presença, para implorar, ó Deus, o teu perdão, a tua compaixão, Senhor, a tua santa e infinita misericórdia, porque o Senhor é quem conhece os problemas humanos, o Senhor conhece as necessidades humanas. Estamos aqui, ó Deus, diante da tua presença, ó Pai, para implorar, Senhor, o teu perdão, a tua compaixão, ó Deus, santa e infinita misericórdia, Senhor. O Senhor conhece, ó Pai, a cada um de nós, ó Deus, o que precisamos da parte do Senhor, que o Senhor venha nos perdoar, Senhor, que o Senhor venha transformarmos, ó Deus, a cada dia mais, Senhor, diante da tua presença, assim, ó Deus, como o Senhor permitisse, ó Deus, que Isaías, Senhor, quando contemplaste, Senhor, contemplou a tua glória, e ele diz, ai de mim, que agora vou perecendo, por eu ser um ser de lábios impuro, e habito no meio de pessoas de impuros lábios, mas o Senhor, pela bondade e misericórdia, ó Deus, ali, Senhor, o Senhor enviou, ó Pai, com permissão, ó Deus, sim, Senhor do Senhor, o serafim, Senhor, para ali, ó Deus, com brasas vivas do altar, para assim, ó Deus, purificar, Senhor, os lábios do teu filho, Senhor, que o Senhor venha purificar os nossos lábios, que o Senhor venha apagar as nossas iniquidades, que o Senhor venha, ó Deus, em nome de Jesus Cristo, alcançar, ó Pai, a cada vida, que o Senhor possa, ó Deus, abençoar a cada um, Senhor, que aqui se faz presente, aqueles, ó Deus, que por algum motivo, ó Pai, não pôde estar aqui, Senhor, vai de encontro agora, ó Pai, em nome de Jesus Cristo, o teu filho amado, vai de encontro agora, ó Deus, a cada um, Senhor, não importa onde esteja, ainda que esteja, ó Pai, nos hospitais, Senhor, a essa pessoa, ó Deus, que se encontra enfermas, muitas das vezes, Senhor amado, desenganado pela medicina, mas o Senhor é o médico dos médicos, o Senhor, ó Deus, é quem faz o impossível se tornar possível.

palavra, se o Filho vos libertar, verdadeiramente sereis livre. Meu Deus e meu Pai, ah, Senhor, venha tirar da algema, Senhor, de Satanás, esta vida, ó Deus, que se encontra, Pai, até mesmo, Senhor, nos vícios, Senhor, em nome de Jesus Cristo, traga libertação, revela-te a Ele, Senhor, revela-te, Senhor, a cada um, ó Pai, que precisa, ó Deus,

te adorando, te glorificando, te bendizendo, ó Deus, na beleza da tua santidade. O Senhor é digno de honra, de glória, o Senhor é digno de louvor, ó Pai. Que tudo venha, ó Deus, para que teu nome seja engrandecido, que teu nome venha a ser exaltado, o teu nome venha a ser glorificado, ó Deus. Confirma, Senhor, a tua bênção, o teu milagre, Senhor, fica conosco, ó Pai, assim, ó Deus, como o Senhor, ó Pai, no caminho de Emaús.

mas que nós tenhamos, Senhor amado, já sentido a Tua presença, notar a Tua presença, Senhor, não no momento, ó Deus, que o Senhor, ó Pai, já estiver ausente, ó Pai, mas sim, ó Deus, que possamos sentir e valorizarmos a Tua presença, ó Pai. Espírito Santo de Deus, tenha liberdade para que Teu nome seja exaltado e glorificado. Importa, Senhor, que nós diminuamos, mas que o Senhor cresça. Importa, Senhor, importa, Senhor, importa que nós diminuamos, mas que o Senhor cresça, em nome do Pai, do Filho e do Espírito Santo de Deus, amém. E graças a Deus, quem orou com fé diz amém, Jesus. Já abre, meus irmãos, a palavra do Senhor Jesus, amém, para nós meditarmos. Louvado seja Deus. Glória a Deus, que tem bastante, louvado seja Deus, ainda assuntos, louvado seja Deus, para ser tratado essa noite, louvado seja Deus. Nós vamos meditarmos no livro de 1 Pedro, louvado seja Deus, no seu capítulo 5, glória a Deus, e no seu verso 7, amém? Louvado seja Deus. O 6 e o 7, louvado seja Deus, para maior compreensão, amém? Mas nós vamos frisar no 7. Louvado seja Deus. 1 Pedro 5, meus irmãos. Louvado seja Deus. Glória a Deus. Louvo a Deus pela vida de cada um dos meus irmãos aqui, né? Também de todos os irmãos de Pontal que vieram, né? Os pastores. Louvado seja Deus, em nome de esforço. Também toda a membresia. Louvado seja Deus. Deus abençoe a todos. Louvo a Deus pela vida do pastor Robson também, né, pela confiança, né, da tua esposa. Que Deus abençoe grandemente a vida de todo o corpo de obreiro, de todos os irmãos que vieram, né, das demais regiões. Que o Senhor possa recompensar a cada um. Amém? Louvado seja Deus aos visitantes, a você que está na sintonia também conosco. Que o Senhor venha, em nome de Jesus Cristo, abençoar a tua vida de uma forma gloriosa, em nome de Jesus. Amém? Louvado seja Deus, que diz assim, meus irmãos, 1 Pedro 5, 6 e 7, só para nossa meditação em nome de Jesus, que diz assim: humilhai-vos, pois, debaixo da potente mão de Deus, para que ao seu tempo vos exalte, lançando sobre ele toda a vossa ansiedade, porque ele tem cuidado de vós. O 7, lançai sobre ele toda a vossa ansiedade, porque ele tem cuidado de vós. Amém, meus irmãos? Louvado seja Deus, glória a Deus. Feche os vossos olhos, dá um Fá maior, louvado seja Deus, Fá maior para agradecer o Senhor. Porque os serafins, eles proclamam lá no céu, na glória, que ele é santo. Glória a Deus. Feche seus olhos. Fá maior.

se assenta e glorificar a Deus com palmas bem alegre, que é para Jesus, amém? Louvado seja Deus. Irmãos, estamos aqui, louvado seja Deus, diante de uma palavra muito conhecida, louvado seja Deus, da qual Pedro foi um dos discípulos do Senhor Jesus Cristo. E sabemos que a sua profissão, meus irmãos, ele era pescador. E quando ele foi apresentado ao Senhor Jesus Cristo, por intermédio de André, seu irmão, que seguia até mesmo João Batista, e vejamos que quando o Senhor veja Pedro, ele logo, meus irmãos, fala que Pedro, tu és Simão, filho de Jonas, tu serás chamado Cefas, que significa Pedro. E são esses três nomes que a gente sempre vamos ver Pedro sendo mencionado na Bíblia. O Cefas, Simão e Pedro. E sabemos, meus irmãos, que Pedro, na sua caminhada com o Senhor Jesus Cristo, é muito interessante quando nós acompanhamos a caminhada de Pedro. Porque Pedro, ele mostrava-se uma pessoa sempre, meus irmãos, ali em prontidão, uma pessoa que de repente tinha uma alta confiança. Pedro, ele tinha sua personalidade. É tanto, meus irmãos, que o Senhor, a palavra do Senhor nos garante que Pedro em várias situações aparece no momento, até mesmo em meia tempestade, ele anda sobre as águas. Pedro é aquele que arranca a orelha, meus irmãos, de um até mesmo soldado com a espada. Pedro é aquele, meus irmãos, que nega Jesus por três vezes. Pedro é aquele, meus irmãos, que até mesmo quando Jesus pergunta o que estão falando quem eu sou, muitos estão falando que o Senhor é profeta, Elias, e vocês, quem está falando que eu sou? Jesus. E Pedro diz que o Senhor é Jesus, o Filho de Deus vivo. E portanto, o próprio Senhor Jesus, meus irmãos, reconhece que não veio de Pedro por si só essa fala, mas sim o Espírito Santo de Deus, da qual tomou a vida de Pedro para mencionar essa palavra. E vejamos, meus irmãos, que Pedro, por sua vez, o Senhor Jesus intercedeu por ele, porque Satanás também pediu permissão para se andar sobre a cabeça de Pedro. E sabemos, meus irmãos, que o Senhor Jesus falou, Pedro, saiba de uma coisa, que eu roguei ao Pai, para não permitir Satanás se andar em sua cabeça, para que a sua fé não viesse desfalecer. Pedro, meus irmãos, em muitas ocasiões, Pedro aparece. Pedro também, meus irmãos, é aquele que Jesus pergunta por três vezes para ele se ele o amava. Porque ele tinha negado três vezes, e por três vezes ele confessou agora o Senhor, mas aquebrantado, em lágrimas, na terceira vez que o Senhor até mesmo perguntou para ele. Eu vejo o ministério de Pedro, meus irmãos, começando a partir daí, o grande aquebrantamento, porque o homem durão, quando confia em si mesmo, ele não chora. Ele não mostra sua sensibilidade, mas ali Pedro se derramou na presença do Senhor Jesus Cristo. Pedro, porque Jesus já tinha falado para Pedro, quando tu se converter, você vai conduzir os seus irmãos, né, os discípulos. Você vai conduzir os demais, mas você precisa se converter, Pedro. E vejo que ali já começou um quebrantamento. E vejamos, meus irmãos, que quando houve pescas maravilhosas, Pedro pede para o Senhor ausentar da presença dele, porque eles não eram dignos de estar na presença do Senhor. Pedro depois, meus irmãos, quando após a crucificação de Jesus, Jesus se apresentar a eles, eles voltam a pescar, ali também tem um milagre maravilhoso, louvado seja Deus, é quando Pedro confessa as três vezes.
E portanto, meus irmãos, o principal de tudo foi no momento em que o Senhor pede, após 40 dias aqui na terra, pede para eles não se ausentar de Jerusalém, para eles ficarem em Jerusalém, porque João vos batizou com água, mas eles seriam batizados com o poder, com fogo e com o Espírito Santo de Deus, não muitos dias depois daquele. E sabemos, meus irmãos, eles obedecem essa ordem de Jesus. E fica lá no cenáculo, louvado seja Deus, onde ficava Pedro, João, Tiago, enfim. Eles ficaram lá, meus irmãos, para essa grande promessa que o Senhor fez. E foi bem no dia de Pentecoste, meus irmãos, tudo mudou. Agora aquele homem que, mesmo que andando sobre as águas, né, temeu e começou a submergir, o homem que negou Jesus, agora está recebendo a graça, a virtude do Espírito Santo de Deus. Agora já muda completamente, meus irmãos, o histórico de Pedro. Porque agora Pedro, meus irmãos, já se coloca, louvado seja Deus, para até mesmo pregar, porque todos estavam reunidos no mesmo lugar e deu aquele sermão. Olhamos em Atos, meus irmãos, no capítulo 2, da qual teve aquele dia de Pentecoste. E foi naquele momento, Pedro se apresenta. E naquele momento, meus irmãos, em torno de quase 3.000 almas aceitaram Jesus. Quase 3.000 almas se renderam ao Senhor Jesus por intermédio de Pedro. Porque o homem, meus irmãos, quando ele anda ansioso, louvado seja Deus, é uma pessoa, meus irmãos, que muitas das vezes ela tem sintomas que pode até mesmo, meus irmãos, louvado seja Deus, prejudicar a tua saúde. Pode, meus irmãos, o seu psicológico está até mesmo, meus irmãos, abalado. Porque vejamos, meus irmãos, que a ansiedade, da qual ela dá uns sinais, meus irmãos, até mesmo o nosso psicológico. Fica, meus irmãos, uma falta de rotina em nossa vida e também do bem-estar. Uma preocupação excessiva, meus irmãos, o medo também, constante, dificuldades de concentração e falhas até mesmo na memória, meus irmãos. A irritabilidade também, o nervosismo, tudo isso, a ansiedade provoca a sensação de perigo, meus irmãos, do perigo imediato também. Aquele perigo iminente também, que sempre fica aquela sensação de algo ruim que vai acontecer sobre a sua vida. A pessoa começa a perder sono. E também, meus irmãos, tem a dificuldade para se relaxar. Assim, meus irmãos, é esse tipo de pessoa que Jesus Cristo está falando por intermédio de Pedro, essa noite. Lança a sua ansiedade sobre ele, porque ele tem cuidado de vós. As preocupações lança sobre ele. As diversidades o Senhor nos convida a lançar sobre ele. Se está sendo confrontado, fica tranquilo, meus irmãos. Porque quem tentará acusações contra os escolhidos de Deus, se é Deus que nos justifica, e se Deus é por mim, é por ti, é por nós, quem será contra nós? Aleluias! Lança sobre ele a vossa ansiedade, porque ele tem cuidado de vós. É tudo que o Senhor mais falava para mim, o tempo todo, Senhor, que palavra. Lança sobre mim a vossa ansiedade. O Senhor só falava isso, Senhor, porque tem muita gente ansiosa. Louvado seja Deus. Muita gente ansiosa. E o Senhor nos convida essa noite. Nós lançamos sobre Ele toda a nossa ansiedade. Porque Ele tem cuidado de cada um de nós.
Glória a Deus. E vejamos, meus irmãos, que devemos glorificar a Deus independente da circunstância. Não importa, meus irmãos, não é só pela glória que há de ser revelada em nós. Mas também, meus irmãos, devemos gloriar a Deus nos momentos difíceis. Se olharmos, meus irmãos, em Romanos capítulo 5, do 1 a seguir, sendo, pois, justificado pela fé, temos paz com Deus, por nosso Senhor Jesus Cristo, pela qual também temos entrado pela fé a esta graça, na qual estamos firmes e nos gloriamos na esperança da glória de Deus. E não somente isto, mas também nós gloriamos nas tribulações, sabendo que a tribulação produz a paciência a experiência a esperança, e a esperança não traz confusão, porque o amor de Deus está derramado em nossos corações pelo Espírito Santo que nos foi dado. Aleluias! Uma coisa leva a outra, meus irmãos. A tribulação, ela produz a paciência. Eu sempre comento, louvado a Deus, e falo sempre, não vamos pedir paciência para o Senhor, mas pedir sabedoria. Porque esse texto, meus irmãos, nos revela que a tribulação é o que produz a paciência. E se eu pedir paciência, vai vir tribulação para ser produzido. Portanto, devemos pedir sabedoria para Deus, meus irmãos, a cada dia mais. Para sabermos, meus irmãos, lidar com as situações, para acalmarmos as nossas ansiedades, para sabermos, meus irmãos, lidarmos com os problemas adversos que as nossas vidas, que a vida do nosso cotidiano, meus irmãos, nos proporciona. Todos nós, meus irmãos, estamos sujeitos a passar por momentos difíceis. Mas devemos sempre confiarmos no Senhor. Lançar sobre Ele a nossa ansiedade, porque é Ele quem cuida de mim e cuida de você. É Ele quem cuida de nós, louvado seja Deus. E vejamos que o próprio Paulo, meus irmãos, também, em certa feita, ele começa a ficar ansioso, falando, Senhor, o que está acontecendo em minha vida? Por três vezes ele ora ao Senhor, diz, esse espinho na carne está doendo, Senhor. Mas por três vezes, se olharmos em 2 Coríntios capítulo 12, versos 9, o Senhor diz, a minha graça te basta, porque o meu poder se aperfeiçoa na fraqueza. Aí de boa vontade, pois, me gloriei nas minhas fraquezas. Até mesmo, meus irmãos, porque para que o poder de Deus se habite em mim. Porque quando eu estou fraco, aí sim eu estou forte. Paulo pôde entender e compreender que tinha que lançar sobre o Senhor a sua ansiedade. Tinha que confiar no Senhor e descansar. E não é diferente para mim e para você, meus irmãos. Que quando nós falamos, louvado seja Deus, Tiago que menciona, né, que aquele que não tem sabedoria peça a Deus. Que Deus dará liberalmente e não lançará em rosto. E lhe será dada. Peça, porém, meus irmãos, com fé e não duvidando, porque o que duvida é semelhante, meus irmãos, às ondas que levam pelo vento e lança uma para outra parte. Não pensa que o tal homem vai receber do Senhor alguma coisa. Se nós duvidarmos, se nós não lançarmos a nossa ansiedade ao Senhor, se nós queremos resolver do nosso jeito, não colocar nas mãos de Deus, não vamos, meus irmãos, receber nada do parte do Senhor. Mas se nós confiarmos no Senhor inteiramente, lançando sobre Ele as nossas ansiedades e tendo a certeza que é Ele que está no controle de tudo, vamos descansar em paz. Vamos dizer que verdadeiramente o Senhor tem guardado, tem sustentado com a destra da tua justiça. Porque, meus irmãos, aquele que não duvida, ele confia. E todos conhecem muito bem o Salmo 125, que diz, os que confiam no Senhor, será como os montes de Sião, que não vai se abalar, mas vai permanecer para sempre.
E para todos, meus irmãos, para nós já concluirmos, louvado seja Deus, possamos ver que o próprio Senhor Jesus Cristo, meus irmãos, quando ele veja um povo ansioso, com muita ansiedade, que estava cansado, estava oprimido, em Mateus 11, 28 ao 30, ele diz, vinde a mim, todos vós que estáis cansados e oprimidos, eu vos aliviarei. Colocar sobre vós o meu jugo e aprendeis de mim, porque eu sou manso e humilde de coração, porque o meu fardo é leve e o meu jugo é suave. E eu prometo descanso para as vossas almas. Ei, lança a vossa ansiedade ao Senhor, porque Ele tem cuidado de cada um de nós. Lança a vossa ansiedade ao Senhor, porque Ele tem cuidado de nós, meus irmãos. E sabemos, meus irmãos, que Isaías, quando fala 9:6 de Isaías, diz assim, porque um menino nos nasceu, um filho nos deu, o principado estava sobre ele, sobre os seus ombros. E o seu nome será Maravilhoso. Ei, esse é o conselho do Maravilhoso, de Jesus Cristo para a nossa vida, para lançar a nossa ansiedade sobre aquele que é maravilhoso, meus irmãos. Se estamos, louvado seja Deus, se sentindo fraco, louvado seja Deus, e até mesmo desorientado, o nome dele também é, meus irmãos, conselheiro. Ele tem conselho para cada um de nós. O melhor conselho ele tem para cada um de nós. Então devemos lançar a nossa ansiedade sobre ele. E se estivermos caído, prostrado, se sentindo fraco, o nome dele também é Deus forte. Aleluia. O nome dele também é Deus forte. É ele que vai te sustentar, me sustentar com a destra da tua justiça. É somente quem crê. Alguns já pegaram e já está glorificando a Deus. Que é o conselheiro. É o Deus forte. Aleluias. E ainda que possamos se sentir órfão, meus irmãos, ele é o Pai da eternidade. É Ele que manda em tudo. Porque antes que houvesse dia, eu sou, não há quem possa fazer escapar das minhas mãos. Operando eu, quem impedirá? Isaías 43, né, diz. E se estivermos, meus irmãos, com muita angústia, se sentindo sem paz, atribulado, Ele já convidou para vir até Ele. Mas só que o nome dEle também é Príncipe da Paz. Então ele tem a paz, meus irmãos, para cada um de nós. Então cabe a mim, cabe a cada um de nós, lançarmos a nossa ansiedade sobre ele, sobre o Senhor Jesus Cristo. Porque é ele quem cuida de mim, meus irmãos. Cuida de cada um de vocês. Cuida de cada um de nós, louvado seja Deus. E se olharmos, meus irmãos, três pontos, né? Se olharmos o versículo anterior, diz... Para nós se humilharmos, lançarmos depois a nossa ansiedade. E depois ele fala vigiarmos, porque também tem Satanás, o vosso adversário, que vive bramando como um leão e procurando a quem ele possa tragar. Então, meus irmãos, devemos primeiramente se humilhar debaixo das potentes mãos do Senhor. Depois nós lançarmos sobre ele a nossa ansiedade. E nós não devemos perder a bênção, louvado seja Deus, para nós sermos sóbrios e vigiarmos, porque Satanás, o vosso adversário que vive bramando como um leão, ele procura quem ele possa tragar. Então é tempo, meus irmãos, de nós confiarmos inteiramente no Senhor. Não é mais ou menos, meus irmãos, porque aquele que duvida, ele oscila, como Tiago menciona. É como a onda. E sem fé é impossível agradar a Deus. É impossível, não tem como duvidarmos e agradarmos a Deus. Devemos, meus irmãos, cada dia mais, meus irmãos, entregar os nossos caminhos ao Senhor. No Salmo 37:5 diz, entregue os seus caminhos ao Senhor, confia nele.
porque tudo Ele fará. Aleluia. Tudo. Tudo Ele fará. Aleluia. Temos que confiar inteiramente. E nós somos provados também como ouro no fogo, meus irmãos. Mas quando aprovado, possamos ficar tranquilos. Vamos dizer, valeu a pena. Nós guardamos, temos paciência. Guardamos com paciência a palavra do Senhor. Porque olhamos, né, na igreja de Filadélfia, o Senhor diz, como guardaste a palavra da minha paciência, também vou te guardar na hora da tentação, que há de vir para tentar todos que habitam sobre a face da terra. Ou seja, a tentação, meus irmãos, há de vir para tentar todos que habitam na face da terra. Mas aquele que guardar a palavra do Senhor, meus irmãos, a palavra da paciência do Senhor, o Senhor garante. Eu também o guardarei na hora da tentação que há de vir para tentar todos que habitam na terra. É todos. Então vamos fazer a nossa parte como servo. Vamos, né, meus irmãos, ser como as virgens prudentes. Em nome de Jesus, olhar exemplos bons, né? Se cinco estavam do mesmo lado, que uma olhava o exemplo da outra. E as cinco que não olhavam os exemplos bons, não estava nem aí, ah, ela faz, eu faço, estava tudo certo. Mas nós devemos, essa noite, lançar sobre o Senhor a nossa ansiedade. Porque Ele tem cuidado de mim e tem cuidado de cada um dos meus irmãos, amém? O horário, meus irmãos, da agenda é isso, né? Faltando 5 para as 9, amém? Que Deus abençoe, pastor. Louvado seja Deus, Deus abençoe em nome de Jesus a todos, pastor. Quem recebe a palavra do Senhor Jesus? Pode adorar, pode glorificar, louvado seja Deus. É o Senhor que tem cuidado de cada um de nós. Vamos lançar somente sobre Ele toda a nossa ansiedade. Louvado seja Deus. Glória a Deus. Se coloca de pé, meus irmãos, louvado seja Deus. Glória a Deus. Tem um louvor que eu gosto de louvar muito, pastor. Que diz assim.

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2: 21 horas e 1 minuto.